0: Beyoncé.
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0: 9:47.
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0: 10:08.
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0: 19:40. 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

0: 3:57.
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0: 11.
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0: 6 no 829.
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0: Meia-noite 44. 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

0: Meia-noite 53.
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0: 104.
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0: 1:33.
1: Ô Evandro, olha quanta gente tem no nosso show.
2: Pois é, Henrique, só tá faltando a Luísa que tá no Canadá.
1: Não, Evandro, ela acabou de chegar aqui.
3: Com vocês, nós

1:43.

0: Uruguai 47.
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0: Obrigado, Chitão. Obrigado, Chororó. Obrigado vocês. Gente, um beijo no coração de vocês. Que Deus abençoe, viu?
1: Valeu,
0: obrigado, Chororó.
1: Bom demais.
2: Obrigado, Eduardo.
0: Fiquem com Deus, gente. Que Deus abençoe a vida de vocês. Fiquem com Deus.
3: Duas e cinco.
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0: 7:25. 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

0: Gustavo Lima.
1: Vai sofrer pra lá, hein, Edson?
2: 2:31.
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0: E a turma!
1: Obrigado!
0: Quem gostou, mais barulho!
2: Thank you very much.
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0: 3h24.
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0: 6:37.
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0: 6h46. 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

0: 6:55.
1: Boteco Sertanejo, aí

Rádio 98,7,9, a minha, sua, nossa rádio. Domingão, hein? Domingão, 4 de outubro de 2026. Rádio 9 FM, direção geral Carlos Antônio Nogueira Butina. Departamento comercial Eusébio Ribeiro. E o nosso patrãozinho João Pedro Nogueira. E o Ornei Carvalho, o homem do cartãozinho, o black do cartãozinho limitado. Domingão abraçando o Valdir Batista, hein? Já está linkado aqui com a Rádio 9 FM. Valdir Batista, hein? Já hoje chegou o dia então, hein? Chegou o dia, meu povo apaixonado, nesse dia de 4 de outubro, onde você vai comparecer às urnas, hein? Votar nos seus candidatos aí, hein? E a Rádio 9 FM, daqui a pouco, às 8 horas, cobertura total das eleições 2026. É o PH com muita moda boa. Olha o Renan e Raí aí, ó. Liga lá em casa.

0: BH, liga lá em casa, hein? Você curtiu? Renan e Raí, bom dia, bom dia. 7:03 agora, é o BH. 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

Tava falando aqui com o seu Vanidal, né? Seu Vanidal que já levantou cedinho. É, mas levantou. Não, acordou, né, PH? Acordou, mas não levantou. Tá lá deitadinho, só aguardando o momento pra votação, hein? Ei, seu Vanidal, gente boa, né? Dona Lúcia, ainda não levantou também não, né, seu Vanidal? Pra fazer aquele cafezinho rancheiro, aquele biscoitinho, aquele cuscuz, né? Aquela tapioquinha. É o seu Vanidal, gente boa. É morador há mais de 50 anos aqui, hein? Há mais de 50 anos aqui na Santa Maria de Nazaré. É o seu Vanidal que agora tá com a caminhonetinha boa, né, seu Vanidal? Tá com a caminhonetinha boa. O seu Vanidal, hein? Bom dia. Diz que logo mais vai voltar, hein? Vai voltar o seu Vanidal. É o PH, é a Rádio 9FM te fazendo companhia com muita moda boa nesse domingão, hein? Domingão, 4 de outubro. Neste domingo, os eleitores vão às urnas para votar no primeiro turno para presidente, governador e outros cargos aí. No entanto, há possibilidade de um segundo turno nas eleições 2026, hein? Que está programado para acontecer no dia 25 de outubro, último domingo do mês. Vamos voltar, meu povão apaixonado, hein? Deputado federal, deputado estadual, senador, 2 votos para senador, hein? Governador e presidente da República. Domingão de muita moda boa. Hoje, dia 4, se comemora o quê, hein, PH? Dia da Natureza, dia de São Francisco de Assis, dia do Barman, hein? Dia do Cão, PH, e dia mundial dos animais, hein? PH. Previsão do tempo, Anápolis segue 20 graus, chuva 0%, umidade do ar 85%, vento 13 quilômetros por hora. Vamos trazer moda boa, música que o meu povo gosta, música que o meu povo quer. 7:10 agora, 7:10, é a Rádio 9FM, eleições 2026. Música bonita você vai curtir agora, meu povão apaixonado. Marcos e Belucci, domingo de manhã, hein? 7:10, bom dia.

Rádio 9FM 87,9, a minha, sua, nossa rádio. Abraçando Alex Hugo, tá linkado aqui no Instagram Rádio 9FM. É, curtindo aí Marcos e Belucci. Domingo de manhã. Domingão. É o PH com vocês. Com muita moda boa. Daqui a pouco, hein? A equipe de jornalismo aqui da Rádio 9FM, eleições 2026, às 8 horas, tudo pra você, passo a passo.

0: 7 horas e 14 minutos agora. Bom dia, bom dia. É o PH que volta já. É rapidinho, hein? É rapidinho.
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bem nesse domingão especial com você. Com muita moda boa. 3772-1702. Esse aí é o diretão aqui nos estúdios, viu? Esse é o diretão pra você participar. E tem também o WhatsApp, que é o 62960005177. Repetindo pra você, 62960005177. Muita música e muita informação pra você, que é o melhor ouvinte do mundo. É o ouvinte aqui da Rádio 9 FM, meu povão apaixonado. É, pra você que está ligado aqui na Rádio 9 FM, tá curtindo muita moda boa. Valeu pelo carinho do radinho, ligado pelo carinho da audiência. Abração dos feirantes aí, né? Os feirantes sempre conectados com a Rádio 9 FM. Valeu pelo carinho. É o PH com muita moda boa pra você nesse domingão especial, onde você vai às urnas, hein? Vai às urnas nesse dia 4 de outubro, escolher o seu deputado federal, o seu deputado estadual, seu senador, né? Tem, senador, dois cargos pra senador, né? Dois pra senador, governador e presidente

Olha só, carteira de identidade, carteira nacional de habilitação, carteira de trabalho, passaporte, certificado de reservista, carteira de categoria profissional conhecida por lei como OAB, CRM, CREA e outros conselhos profissionais. É a Rádio Nova FM te fazendo companhia. É o PH com muita moda boa. Até as 8, hein? Até as 8. Às 8 horas, a equipe de jornalismo aqui da Rádio Nova FM vai comandar as eleições 2026, meu povão. Enquanto isso. É, enquanto isso, você vai curtir moda boa, né? Vai curtir moda boa. É, pra você ligado aqui, ó, você vai curtir agora Lourenço e Lorival. Quem gosta demais dessa moda aí é o Wagner Almeida, o locutor explosão. Menina da aldeia. 7:20 agora. É o PH abraçando você. Ótimo domingo, hein?

PH, menina da aldeia, bom dia, Lourenço e Lorival, hein? 7:24 agora, PH, com muita moda boa. 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Nesse domingão, você vai curtir agora, esse aqui é o Eduardo Costa, hein? É, me apaixonei, hein? A primeira vez que eu te vi, é o PH, bom dia,

0: apaixonado por você, hein? Você curtiu aqui? Me apaixonei! Eduardo Costa abraçando o Ítalo Alessandro, entrou aqui no Instagram, linkou. Ei, Ítalo, hein? Chegou o dia de votar, meu povo apaixonado. Domingão, é aqui na Rádio Nova FM. Vem pra cá você também, hein? Vem pra cá você também participar com a gente das eleições 2026. É o PH 728.
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com muita moda boa pra você. 7:33 agora. Aceita que dói menos, hein? É a saudosa Marília Mendonça. Trio Parada Dura.

Pancada Dura, Marília Mendonça, aceita que dói menos, hein? 7:36 agora é o PH, nesse domingão com muita moda boa pra você. Bom dia, bom dia. 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É o Leonardo agora, hein? Chegou a vez de Leonardo, fiz tudo errado. Abraçando a Raimir Melo, linkou no Instagram, bom dia, bom dia.

7h40 agora. Fiz tudo errado aí, hein? É o Leonardo abraçando ele, hein? O Ranada, gente boa. Ei, Ranada, pensa num caboclo em vão. É o Ranada, viu? Raposão, é o japonês do Paraguai, que vai voltar cedinho hoje, hein? Vai voltar cedinho. E abraçando também o Juninho Bill, o melhor do Brasil, hein? É o Juninho Bill, daqui a pouquinho vai assumir aqui os botões da máquina quente aqui, a Rádio 9PM 87,9, a minha, sua, nossa rádio, abraçando os internautas através de Rádios Net, pelo aplicativo aqui na 9PM, pelo Instagram, hein? Rádio 9PM Anápolis, e daqui a pouquinho pelo YouTube, meu povo apaixonado, você vai acompanhar a equipe de jornalismo aqui, eleições 2026, é aqui na Rádio 9PM. Você vai acompanhar passo a passo, hein? Voto a voto. Meu povão apaixonado. O PH abraçando você na sua casa, no seu trabalho. Muita gente tá de folga hoje, né? Muita gente tá de folga, não trabalha nesse domingão, mas tem muita gente trabalhando também, né? Você me dando a carona no radinho do seu carro, que beleza, hein? Que beleza, que beleza. Vamos votar, meu povão apaixonado, vamos votar, hein? Esse primeiro turno das eleições que acontece nesse dia domingo, com a votação aberta até às 17 horas. Aí você vai ficar sabendo, hein? Você vai ficar sabendo se o seu deputado federal venceu, se o seu deputado estadual, senador, vota para dois senadores dessa vez, hein? Senador 1, senador 2 e governador e presidente da República. Não esqueça de levar a sua colinha, meu povão apaixonado, pra você não embananar lá na hora de votar, né? Pra você não embananar na hora de votar. E se você também tá com dificuldade de saber aí o lugar onde você vai votar, baixa aí. O e-título, o Candinho lá, né? O Candinho já tá preparadinho ali, o Candinho, nosso Cândido Filho, ele, Roger Fernandes e toda a equipe aqui da Rádio 9PM, convidados especiais hoje aqui na rádio, vão analisar tudo, eleições 2026, meu povão apaixonado. Mais o PH, hein? Com muita moda boa pra você. Valeu pelo carinho do radinho ligado, pelo carinho da audiência. O domingão tá gostoso, hein? Domingão tá gostoso, o sol tá radiante, o clima tá bom, hein? O clima tá bom, mas a promessa é de esquentar mais, hein? A promessa é de esquentar mais, atualizando a previsão do tempo. Anápolis segue 22 graus, hein? 22 graus, chuva 0%, hein? Umidade do ar 81%, vento 13 quilômetros por hora. Vamos trazer moda boa aí, PH. Vamos trazer moda boa, porque já são 7h43. Daqui a pouquinho, a equipe de jornalismo aqui da Rádio 9FM. Enquanto isso, você vai curtir. É o Gino mais o Gino. Nossa Senhora Aparecida. Presta atenção na letra dessa música aí, ei. Não existe o amanhã se hoje morre agora. Ei, meu povão apaixonado, é o

0: você curtiu moda boa, Gini Geno, Nossa Senhora Aparecida, menino, 7:48, PH vai ali, né? Defender o leitinho das crianças, aos reclames do nosso Carlos Antônio Nogueira Butina, daqui a pouquinho tem, quase no final do programa, hein? Tem a última moda de hoje, porque o pessoal de jornalismo já está aqui, hein? A equipe já está prontinha, para acompanhar eleições 2026.
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Chamou, chamou! Tô aqui, hein? Nesse domingão, na Rádio 9 FM com vocês. É domingão, dia 4, hein? Hoje é dia 4 de outubro, rapaz. É dia de quê? É dia de você votar, meu povão apaixonado. Vamos votar, hein? Vamos votar! Já preparou o seu... a sua colinha? Já preparou, Juninho Bill, a sua colinha? Ó, Juninho Bill disse que já preparou a colinha dele, hein? É, leva a sua colinha aí pra você não embananar, né? Olha só, hein? Você vai votar pra deputado federal, deputado estadual, dois votos pra senador, hein? Senador e governador e presidente da república. PH já tá com a colinha dele aqui, já, ó. Já tá com a colinha dele. É, daqui a pouco vai voltar, né? PH vai voltar, vai levar o mozão, vai voltar e vamos voltar também. Vitorinha vai voltar. Ei, meu povão apaixonado, hein? É, olha só, hein? É, olha só, pra você ligado aqui na Rádio 9 FM, Rádio 9 FM, em cada lado um amigo no seu rádio te fazendo companhia. Eu sou o PH, hein? Que mal que há. Nenhum, né? Valeu aí pelo carinho do radinho, ligado pelo carinho da audiência. 3772-1702, esse aí é o diretão, viu? É o diretão aqui pra você participar. E tem o WhatsApp também, que é o 62-960-005177, pra você enviar a sua mensagem de áudio ou até mesmo escrita, hein? É isso mesmo. Ah, tá chegando a hora então, hein? Tá chegando a hora, às 8 horas. É, você vai ficar sabendo tudo, tudo, tudo de Anápolis, Goiás e no Brasil, hein? E pelo Brasil, tudo, tudo, tudo das eleições 2026. É, PH. Então, PH tá indo nessa, viu? PH tá indo nessa, desejando a todos um ótimo domingo, uma ótima votação. Presta atenção direitinho aí na hora de votar. E tudo de bom pra você, tudo de bom pra você. E logo mais o PH vai estar aqui de volta aqui, controlando os botões da máquina quente, porque o Juninho Bill já está aqui, né? O Juninho Bill já está aqui. Agradecendo ao Carlos Nogueira Botino, na direção geral, departamento comercial, Eusébio Ribeiro, nosso patrãozinho João Pedro Nogueira e o Arnei Carvalho, o homem do cartãozinho Black, do cartãozinho ilimitado. E você vai ficar com essa canção aí, hein? É, Rick Renner, Rick Renner. É o Rick que nos deixou recentemente e você vai ficar com essa linda canção nas vozes aí de Rick Renner, Preciso Te Encontrar. 7 horas e 55 agora. Bom dia, bom dia.

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1: Vai, quem foi? Pega aqui, inclusive,

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1: Hora certa. Em Anápolis, 8:13 agora.
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3: Pois é, 8 horas e 14 minutos agora e finalmente chegou o dia. Hoje é domingo, dia 4 de outubro de 2026. E a Rádio Nova FM está iniciando a cobertura das eleições de 2026. Um domingo, um dia 4 de outubro, muito importante para o povo brasileiro. Afinal de contas, nós iremos votar hoje, ainda depende da eleição no segundo turno, a gente não sabe ainda. Mas neste domingo o brasileiro irá votar em candidato à presidência da República, um candidato a governador, um candidato a deputado federal, um candidato a deputado estadual e dois senadores. Ou seja, você, cidadão, cidadã brasileira, hoje tem compromisso com o seu país, com a sua cidade, com o seu estado, que é um processo verdadeiramente importante. É o que a gente sempre costuma dizer aqui. As decisões que serão tomadas a partir de agora, elas serão tomadas por quem você, querendo ou não, elegeu neste dia ou vai eleger neste dia 4 de outubro. Por isso, faça bem, né, o seu dever, né, cumpra com a sua missão cívica neste domingo, que é de comparecer às urnas e votar. Aliás, as sessões eleitorais foram abertas agora há pouco, às 8 horas, e a votação vai até às 5 horas da tarde. E a partir daí começa o processo de apuração. E a expectativa do TSE é de que até ele.

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1: Pois é, grande Roger Fernais, analista de política, meu companheiro aqui no programa, no Rádio Debate, durante toda a semana, já está a postos aqui com a gente para acompanhar esse processo eleitoral de 2026. Roger Fernais, bom dia, tá tudo em ordem com o senhor? Amanheceu animado, Roger?
2: Graças a Deus, Candinho, muito obrigado, bom dia a você.
1: Bom dia.
2: Folga ainda em vê-lo, pleno domingo, nosso queridíssimo Paulo Henrique Mendes, ainda entre nós, né? Um grande abraço também, que prazer, rapaz. Juninho Bill.
1: Pois é,
2: é o melhor do Brasil, né? Esse. Quanto tempo, rapaz. Assim, tá sempre com a gente aqui, mas dividindo aqui o espaço aqui, daqui a pouco ele assume a nave. Um abraço especial ao Gilson Reginaldo.
1: Grande Gilson
2: Reginaldo. Já estava nos cumprimentando, mas a página do YouTube caiu. Aí teve que criar outra. Aí o pessoal tem que entrar novamente. A todos que estão conectados conosco, Candinho, aquele abraço, bom dia. Né? E com o senhor, tá tudo bem? Tranquilo?
1: Comigo, tranquilo, graças a Deus, tudo em paz, tudo em ordem, viu, Roger? Afinal de contas, a gente tem que estar sempre pronto para encarar esses desafios que a vida nos reserva, né?
2: Aliás, tem uma coisa boa na eleição. Então, uma coisa que você não pode falar que não é boa.
1: O que que é bom na eleição?
2: O café da manhã aqui na rádio.
1: Melhora bastante,
2: pelo
1: né?
2: Pelo menos mano? Isso.
1: Hoje você não vai reclamar não, né?
2: É cá pra nós, viu? É. Porque ou campanha chata.
1: Não,
2: a campanha foi longa demais, assim, apesar do pouco tempo, né? Principalmente em nível nacional, né? Muito chata, de um nível muito baixo.
1: É.
2: Né? Assim, proposta realmente, campanha para poder o eleitor ficar consciente daquilo que pode ser o entendimento dele melhor para o país, praticamente não tivemos. Né? Infelizmente foram só de acusações, foram só de levantamentos de ilegalidades, de imoralidades, né? Incluindo tanto o STF, né? Como o Executivo, o Legislativo. O judiciário em geral, que realmente é uma campanha muito chata, viu, cara?
1: Justamente, é uma campanha que foi muito pobre em termos de propostas, né, para a população brasileira. Deixa eu já abraçar aqui, viu, Roger Fernais? Meu amigo Júnior César Caetano, Juninho Bill.
2: Que nome é esse, hein?
1: Hã?
2: Que nome é esse, hein?
1: Não, com esse nome aí, mais R$10, você toma um refrigerante em qualquer boteco da cidade por aí. Grande Júnior César Caetano, companheiros de longas velas e saudosas jornadas, especialmente na parte esportiva, hoje também integrante da equipe aqui para transmitir esse processo eleitoral de 2026. Grande Júnior César Caetano, Juninho Bill, um abraço, muito obrigado, viu, Juninho, pela companhia nessa jornada tão especial que a gente vai realizar neste domingo. 4 de outubro de 2026. Aliás, teve polêmica também em relação à religião nessa campanha eleitoral, né? E que de repente pode influenciar no voto de muita gente. E recebo aqui, né, uma postagem da CNBB, que é a Conferência Nacional dos Bispos do Brasil, é sobre esse domingo de eleições. Diz aqui: confiamos nossa pátria à proteção de Nossa Senhora Aparecida. Que Deus nos conceda sabedoria e coragem para construirmos juntos um Brasil reconciliado, soberano, justo e fraterno. É o desejo da Conferência Nacional dos Bispos do Brasil, a CNBB. E, aliás, uma mensagem fazendo praticamente uma súplica da CNBB, pedindo pela paz no país, pedindo pela união, porque verdadeiramente, né, Roger, a gente tá vivendo num país muito dividido, é o país dos extremos, é extrema direita, é extrema esquerda, e o brasileiro nunca foi assim. Lamentavelmente, nos últimos anos, o Brasil tá fazendo política dessa maneira, de maneira muito radical, de ataques. Nós tivemos agora, por exemplo, essa questão aí em relação à imagem de Nossa Senhora Aparecida. Eu fico chateado quando isso acontece, que você vê pessoas depredando uma imagem que deveria ser objeto de respeito. Você pode não concordar, por exemplo, o cristão evangélico, ele não concorda, por exemplo, com o católico que adora a imagem. Tem ali a imagem de Jesus Cristo, de Nossa Senhora Aparecida, da Virgem Maria, quer dizer, você não gosta, você não concorda, mas tem que pelo menos respeitar. É o que a gente sempre fala aqui no programa, essa mistura de religião com política nunca foi bom, né? Nunca foi bacana esse negócio. E nos últimos anos, lamentavelmente, nós temos convivido com isso no Brasil. Agora, achei muito pertinente essa nota, essa postagem, essa mensagem da CNBB pedindo paz, para que a gente tenha verdadeiramente um país mais justo e um país mais fraterno. Eu acho que é principalmente

0: isso que o eleitor deve observar quando for votar hoje, né, Roger?
1: Verdade, ô Cândido, esse tema jamais deveria ter sido trazido a uma campanha política, justamente. Questão religiosa. Cada um professa a sua fé ou não, né? Porque tem muitos que são ateus, né? E cada um tem a sua religião, a religião lá de culto africano, por exemplo.
0: É.
1: Né? Cada um tem a sua religião. Né? Alguns são budistas, alguns são muçulmanos, né? Alguns são católicos, alguns são evangélicos, protestantes, alguns são mais radicais, né? Outros menos, mas cada um tem que respeitar a religião do outro, né? Ninguém precisa acreditar e professar a fé da mesma forma que você, certo? Mas você tem que respeitar a fé dos outros, assim como você também tem que respeitar a decisão política de cada um. Né, cada um tem a sua forma de ver, né, o que seja de uma forma errada ou correta, o que é certo, o que é errado. O certo e o errado está dentro de cada um. Né, aquilo que eu considero certo, por exemplo, você pode considerar errado.
0: Cada um tem uma visão, né?
1: Cada um tem a sua visão. A gente tem que aprender no Brasil, ô Candinho, a respeitar as posições de outrem. Nem todo mundo, mesmo porque se fosse tudo igual, o pensamento fosse um só, o mundo não teria evoluído. Né, se todo mundo pensasse, concordasse com tudo, agora você não precisa radicalizar, não é porque o outro não concorda com você, né, porque você é um católico, o outro é um protestante, vocês têm que brigar por causa disso. Ela nem deveria brigar, não, porque deveria. Você é todo mundo cristão,
0: justamente.
1: Como é que briga?
0: É.
1: Né? Aí é uma coisa que, de certa forma, é impensável. Então, assim, se você é de direita, embora o brasileiro ainda não tenha aprendido e não vai aprender tão cedo a votar, porque você fala assim, por que você é de direita? Ah, porque eu não gosto do Lula. Tá, mas tudo bem. Mas por que você é de direita?
0: Não
1: sabe
0: explicar.
1: O que é ser de direita? Ah, não sei, mas eu não voto no PT, eu não voto em comunista. Por que você é de esquerda? Ah, porque aquele pessoal da direita lá é muito radical. Tá, mas tudo bem, por que você é de esquerda? O que quer dizer ser de esquerda? Ah, não sei, eu não sou, cara, nós tivemos uma ditadura aqui, eu sou contra a ditadura. Então, assim, o brasileiro...
0: Você tá querendo dizer que para o brasileiro falta mais informação política, ele tem que ter mais esse capricho, é isso?
1: Roger? É, na verdade, ele tem que entender aquilo que ele se diz ser.
0: É.
1: Entendeu? Você é de direita por quê? Né? Por que você defende a direita? Você não pode defender um lado só porque você é contra o outro. Tudo bem, você é contra o outro, mas esse lado que você assumiu aqui... É o correto, é o que vai fazer bem pro seu país, pro seu estado, pra sua cidade?
0: E você tem que ter os motivos pra você se declarar assim, né? Eu sou de esquerda, eu sou de direita, por isso e por aquilo. E pronto, e ninguém vai interferir.
1: Por que você é de centro? Ah, que eu não sou comunista, porque eu não sou extremista da direita. Tá, tudo bem. Rapaz, nós tivemos aqui, eu achava interessante que nós tivemos aqui recentemente um pessoal, e o pessoal até que eu gosto lá, comandava aqui o Partido Verde. Mas eles não tinham nada a ver com o meio ambiente, com ecologia. Bom, o Partido Verde foi criado pra quê? Foi criado através de quê? Através de quê?
0: Pois é.
1: Eles não defendiam as causas do meio ambiente. Não. Como é que você pode ser do Partido Verde e não defende as causas do meio ambiente?
0: É. Hoje o programa de partido é só um detalhe mesmo lá, o pessoal...
1: Não, eu quero ver se não, qual o partido que tá sobrando aí que eu posso assumir? Não, tem esse partidinho aí que você quer, não pode me dar esse aí.
0: Não, e na época das coligações, que eles faziam, né, Roger? Nada a ver uma coisa com a outra, absolutamente nada, né? Roger, mas a eleição já começou, já terminou em alguns lugares pelo mundo afora, sabia?
1: Sim.
0: Olha só a informação.
1: O primeiro foi na Nova Zelândia, tá, o Cândido Filho?
0: Pois é, olha só. É, brasileiros já votaram em 5 países, Lula venceu em 4 e Flávio Bolsonaro em 1 país. As votações de brasileiros nas eleições de 2026 em países como Nova Zelândia, Coreia do Sul, Filipinas, Malásia e Singapura já foram encerradas. Com exceção das Filipinas, onde foram registrados mais votos em Flávio Bolsonaro, o presidente Lula venceu a disputa nos demais países. Na Nova Zelândia, Lula recebeu 234 votos dos 332 válidos, enquanto Flávio teve 64. Então, na Nova Zelândia, Lula 234, Flávio 64. Já na Coreia do Sul, o presidente Lula teve 123 votos e Flávio Bolsonaro teve 72. A Malásia também deu vitória ao presidente Lula. Dos 82 votos válidos, Lula recebeu 44 votos, enquanto Flávio Bolsonaro teve 27. Já a Singapura registrou 348 votos, sendo 190 para Lula e 92 votos para Flávio Bolsonaro. Já nas Filipinas, lá os brasileiros que moram por lá deram a vitória para Flávio Bolsonaro. Dos 62 votos válidos, o Flávio Bolsonaro recebeu 33 votos, enquanto Lula teve 26. Quer dizer, isso é simbólico, apenas que é uma votação muito pequena, né, Roger, né? Mas dá uma ideia do que o brasileiro que mora fora do país está pensando a respeito do que acontece aqui dentro e nas eleições, né? Será que é um indicativo? Não sei, é muito cedo para poder fazer tal afirmação, né, Roger?
1: Na verdade, Candinha, aparentemente é pouca coisa, mas é uma pouca coisa que somada, sabe aquele pouquinho, aquele de grão em grão a galinha enche o papo?
0: Isso.
1: Na verdade, dá o número de 1 milhão de votos lá fora.
0: Dá um milhão
1: de votos.
0: E numa eleição acirrada como essa, sim, apertada, de repente pode ser uma...
1: Então assim, porque na Nova Zelândia um pouquinho aqui, em Singapura um pouquinho ali, mas a maioria está nos Estados Unidos e em Portugal, tá? Que vai ser mais tarde.
0: Estados Unidos e Portugal.
1: Mas é um número de 1 milhão de votos lá fora, que pode pesar. É. Por enquanto assim, tá equilibrado, né? Um país tá dando mais, outro país, um tá dando mais pra um, outro tá dando mais pra outro,
0: é,
1: mas com as diferenças grandes, só que são poucos votos, mas a gente tem que esperar pra ver isso lá na frente, na hora que vai somar. Agora, Candice, se tiver tempo ainda, eu gostaria de passar uma informação para os eleitores de Anápolis, se possível, se você permitir, né?
0: Pois fique à vontade, Roger Fernandes, às 8:28 agora.
1: Abraçando até o doutor Eduardo, que tá na missa uma hora dessa, mas vamos lá. Os eleitores que votam na escola municipal Rodolfo Miguel Ganan foram transferidos para o antigo PET, na rua Oswaldo Cruz, número 240, na Vila Mariana. Assim como foi feito em 2024, as sessões 420, 442, 459, 473, 672 e 699. Os eleitores que votam no Colégio Estadual Dr. Mauá Cavalcante Sávio foram transferidos somente nesta eleição para o CIMEI Nazaré Cunha Leão, que é localizado na rua Paulo Sérgio Alves, lá no setor residencial Pedro Ludovico.
0: Isso.
1: As sessões 397, 398, 401, 404, 405, 409, 434, 455. Os eleitores que votam no Colégio Estadual Oswaldo Francisco da Silva foram transferidos somente nesta eleição para a Escola Municipal Pastor Miguel Moreira Braga, lá na Avenida José de Deus, no bairro Itamaraty, segunda etapa. São as sessões 578, 579, 580, 581, 582 e 583. E os eleitores da Escola Municipal Moacir Romeu Costa continuam votando, assim como foi feito em 2024, no prédio localizado na rua Campo Belo, número 60, no bairro Paraíso. Então prestem atenção, não está saindo uma escola e indo para outra, não. Pessoal da Escola Municipal Moacir Romeu Costa, né, lá na região onde domina o Juninho Bill, que aliás, né, vota lá.
0: É.
1: Então vai ser lá na rua Campo Belo, número 60, bairro Paraíso. Lá nas sessões 340, 341, 342, 343, 379, 384, 390, 413, 449. Então, apenas esses locais. Alguns locais que foram modificados na eleição passada retornaram
0: pro
1: local. Origem, como, por exemplo, quem votava lá no Paulo Trindade, lá no colégio José Trindade?
0: Isso.
1: Que tinham passado para o Colégio Adventista, por exemplo, essa eleição já voltam para o local normal, anterior. Então, assim, quem tiver alguma dúvida, nós temos aqui os locais de votação de todas as sessões, pode entrar em contato aqui com a Rádio Nova FM que a gente informa.
0: Pelo WhatsApp, hein, é o 96-000-5177. Esse é o WhatsApp aqui da produção do programa. Você pode entrar em contato que a gente informa para você essas alterações que foram feitas no local ou nos locais de votação. Roger, preciso fazer um intervalo, meu Juninho, agora só um pouquinho que eu preciso discutir um assunto com você, Roger. Esse tipo de coisa não pode acontecer numa campanha eleitoral, numa política como a que a gente está fazendo hoje em dia. Quando eu falo que o Brasil se transformou num país, né, de pessoas muito radicais, né, extremistas do ponto de vista político, isso aqui reflete essa realidade que nós estamos falando. Olha só o que aconteceu lá em Goiânia essa semana, Roger. Eu fiquei chateado quando eu li essa notícia, que ainda mais uma pessoa que tem formação superior deveria ter uma visão de mundo totalmente diferente, mais humana, mais realista, mas não, olha só o que aconteceu. Médica da maternidade de Goiânia pede em grupo para não dar alta a ninguém, por ser maioria petista. Questionada, a profissional afirma que na mensagem que era uma brincadeira. Isso é lá coisa de brincar? Isso é brincadeira, não, isso é coisa séria.
1: Quer ver se fosse a mãe dela?
0: Eu queria ver, olha só pra você ver aqui, ó. Vamos entender direitinho essa notícia aqui. Uma médica que atua no Hospital Municipal da Mulher e Maternidade Célia Câmara, lá em Goiânia, virou alvo de uma representação no Ministério Público Federal.

0: No Hospital Municipal da Mulher e Maternidade Célia Câmara, lá em Goiânia, virou alvo de uma representação no Ministério Público Federal. Após pedir em um grupo composto por outros profissionais e por estagiários da unidade que quem estivesse a trabalho neste final de semana, quando acontecem as eleições, não desse alta para ninguém, por ser a maioria petista. Procurada pela reportagem, essa médica, que é uma obstetra, se referiu à fala como uma brincadeira feita em um grupo privado. Em nota, o hospital afirmou que as falas são de caráter pessoal e não representa a instituição. Informou ainda que irá apurar o caso e poderá adotar medidas cabíveis. Então, não, uma médica, ela não ia trabalhar esse final de semana, mas lá no grupo de WhatsApp, lá do pessoal que trabalha na unidade, falou assim: ó, quem tiver de plantão desse final de semana não dá volta pra, não dá alta pra ninguém da enfermaria, porque aqui eu tive conversando com o pessoal, é quase todo mundo petista. Ah, não tenha paciência. Médica. Tem nada com a sua vida pessoal, em quem você vai votar, em quem você gosta, mas enquanto profissional de saúde, você tem compromisso sim com a sociedade, especialmente um compromisso ético também. Isso me lembra aquele caso lá, Roger, na eleição passada, daquele diretor da Polícia Rodoviária Federal, que aliás já foi exonerado, perdeu o emprego e perdeu a aposentadoria. Tá preso o tal do Silvinei Vasquez, né? Especialmente no Nordeste, ele fazendo paradas estratégicas para as pessoas não chegarem a tempo na sessão eleitoral e votar no então candidato Lula. Quer dizer, é o tipo de prática, Roger, que a sociedade precisa condenar. Nós não podemos admitir que isso continue acontecendo em pleno século XXI. A gente fala tanto em democracia, em direitos iguais e tal, e aí vem uma médica se comportando dessa maneira. Não, tem que ser punida e punida rigorosamente, senhor Roger Fernandes.
1: É, qual a repercussão, Candinho? O pessoal quando faz, que seja brincadeira ou que seja de forma séria, que você coloca alguma coisa na rede social, você tem que entender que a informação hoje ela é muito rápida.
0: É.
1: Ela viaja com uma velocidade extrema. Mal você acabou de postar aqui, ela já está espalhada aí em vários pontos pelo país e muitas vezes fora do país.
0: Uhum.
1: Isso aí daqui a pouco ela corre o risco até de perder o emprego, né? Na hora que for feita essa sindicância aí, devido ao tamanho da repercussão. Então tem que se tomar muito cuidado com isso, né? Aquilo que eu acabei de falar, que eu falei aqui na abertura, você tem aí o seu direito de entender o que é melhor para você, o que é melhor para o seu país, o que é melhor para o seu estado, para o seu município. Né? Se você é favorável a determinado candidato, tudo bem, né? Mas dependendo do tipo de colocação que você faça, aí você não brinca com a saúde, com o sofrimento das pessoas, porque a pessoa já está num ponto de muita fragilidade, a família de muita fragilidade, né? Então brincar com a saúde dos outros, ô Candinho, não dá, principalmente porque a pessoa já está sofrendo barbaridade. Se fosse mãe, se fosse filho, parente dela, será que ela gostaria desse tipo de brincadeira?
0: Não, acho que não. E outra coisa, ela tem que ter uma responsabilidade profissional. Se a pessoa está internada ali, chegou o momento da alta hospitalar, não vai ser pela ideologia política ou da manifestação do voto dessa pessoa que ela vai continuar internada. Eu acho essa que é a responsabilidade. Tem que ser averiguada, inclusive, lá pelos responsáveis pela ética na área médica. Ela não pode jamais, né, Rocha, se comportar dessa maneira.
1: Pessoal tem que...
0: porque vai votar no PT. Eu não vou liberar, não. Não, tenha paciência, o outro não vai liberar porque vai votar no Bolsonaro. Não, também não pode ser assim. Essas questões têm que ser resolvidas na hora certa. Se o paciente chegou na hora dele ter alta hospitalar para voltar para casa, para terminar o processo de recuperação, que ele seja liberado. Agora, manter a pessoa internada no hospital porque a pessoa manifestou uma preferência de voto, não, tenha paciência, aí não dá, não. 8h36 agora, Roger, aguarda só um minutinho aí, Juninho Bill, bora pro intervalo. Sai daí não, sabe, porque daqui a pouco a gente volta para continuar a cobertura das eleições de 2026. E no próximo bloco, vamos falar sobre pesquisas. Será que alguém vai surpreender? Ou será que vai dar exatamente o que tem falado as pesquisas aí? Vamos saber de tudo isso e muito mais daqui a pouco, depois do intervalo.
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3: É Anápolis, 8:39. Volta aqui na Nova FM nesta cobertura das eleições de 2026. E continuamos aqui no estúdio, eu e Roger Fernais, nosso analista de política. E claro que uma questão que ganha muita importância nessa altura das eleições, né? Especialmente até ontem, né? Quando o pessoal divulgou os números finais das pesquisas aí, vários institutos divulgando aí os resultados de suas pesquisas. E eu queria começar com você, Roger, falando de Goiás, né? Em Goiás tem uma expectativa enorme. Será que a eleição vai ser decidida no primeiro turno ou será que nós teremos segundo turno? Recebo aqui a pesquisa Quest, que foi realizada até ontem, né? Sábado, que foi realizada essa pesquisa. Daniel Vilela tem 47%, Wilder Moraes 17% e Marconi 15%. Esse é o resultado da pesquisa Quest. O atual governador amplia chances de vitória no primeiro turno com 57% dos votos válidos. Governador Daniel Vilela, do MDB, ampliou as chances de vitória no primeiro turno ao alcançar 47% das intenções de voto na nova rodada da pesquisa Quest. Foi realizada nos dias 2 e 3 de outubro, ou seja, pesquisa fresquinha realizada na sexta e no sábado. O senador Wilder Moraes, que é do PL, passou numericamente à frente do ex-governador Marconi Perillo, que é candidato do PSDB. Mas ambos estão em empate técnico, com 17%, que é o Wilder Moraes, e 15%, Marconi Perillo. O ex-deputado estadual Luiz César Bueno, que é o candidato do PT, aparece com 5% das intenções de voto, enquanto Luciana Amorim, que é da Unidade Popular, e Danilo Pinheiro, que é do PCO, eles não pontuaram nessa pesquisa. Então tá aí, de acordo com essa pesquisa Quest, o Roger Fernais, possibilidade de decisão na eleição no primeiro turno. Agora é preciso fazer uma ressalva também, né? Especialmente nos últimos dias, com o crescimento da candidatura do senador Wilder Moraes, que é do PL e representa um eleitorado conservador e às vezes muito fiel. Será que ele vai ter força de barrar essa ascensão de Daniel Vilela e evitar que a eleição seja decidida no primeiro turno, Roger?
4: Ô, Candinho, é questão de pesquisa, ela deixa algumas dúvidas, principalmente dependendo do método que é utilizado na pesquisa.
3: Uhum.
4: Né? E normalmente a gente analisa a pesquisa só pelos números, né? É. Esses números que aparecem à frente, mas sem estar estudando muito qual foi o método utilizado. Justamente. É por isso que dá diferença entre uma pesquisa e outra.
3: Não, e sem levar em consideração também os indecisos, esse pessoal que está indeciso, de repente, da última hora, resolve votar em alguém. E aí, claro, que se esse pessoal escolher um lado apenas, isso vai desequilibrar também, né, Roger?
4: É, isso que eu tava falando. Por exemplo, você pega essa pesquisa da Quest, ela dá 47% ao atual governador Daniel Vilela, certo? Contando-se os votos válidos, o que seriam os votos válidos? Você tira os brancos e nulos, que normalmente nas últimas eleições viraram em torno entre 8% e 10%. Tá? Então você tira os votos brancos e nulos, não? Quem se absteu não entra na conta.
3: Na conta.
4: Tá? É. Não é porque lá assim, tem 200 mil votos, aí não compareceram 10 mil, você conta como 200 mil, não.
3: Não, 190 mil.
4: Você conta 190 mil, aí você tira os brancos e nulos. Entra os votos válidos naqueles 190 mil, no caso do exemplo que eu estou utilizando, que votaram. Aí você tira ali o que foi branco e nulo, aquilo que ficou são os votos válidos. Só que aí tem a questão dos indecisos.
3: Ah.
4: Né? Isso que é aqui que tem que ser considerado na pesquisa. Desses indecisos, qual a tendência deles? Aí que eu falei de método. Qual é a tendência deles? A tendência é escolher um candidato ou a tendência é não votar em ninguém.
3: Ninguém, é.
4: Entendeu? Então, assim, simplesmente você coloca lá. Ah, são 47% de um, tanto de outro, tanto de outro. Tirando os votos válidos, esse aqui pode chegar a 57. Mas nós temos 50% de indecisos.
3: Justamente.
4: E aí, qual que é a tendência desse pessoal?
3: É
4: muita gente para
3: poder... Pra onde esse pessoal pender é que pode resolver a eleição, né?
4: Exatamente. Então, assim, é difícil você fazer uma projeção com uma pesquisa que traz números desta forma. Talvez assim no decorrer de toda a pesquisa, se a gente fosse analisar a pesquisa por inteiro, talvez a gente conseguisse até ter um parâmetro melhor. Mas, ô Candinho, tem uns 9, 10 institutos de pesquisa fazendo pesquisa aí toda hora, praticamente todo santo dia.
3: Justamente.
4: Todo dia muda.
3: Tem pesquisa demais.
4: Então, assim, é muito difícil. O que nós temos praticamente certo, considerando as pesquisas, que deve dar primeiro turno, Santa Catarina com Jorginho Melo.
3: Isso.
4: Esse tá com mais de 70%. Isso aí deve dar primeiro turno. O Tarcísio de Freitas em São Paulo deve dar também. E nós temos mais um, o Jerônimo lá na Bahia, deve dar também.
3: Primeiro turno.
4: Entendeu? Lá no Mato Grosso, nós temos aí uns 6 estados praticamente. Só que entre esses 6 estados inclui-se Goiás. Mas por essas pesquisas, mas assim a coisa ainda fica um pouco pendente.
3: Vamos aguardar, porque eu já vi muita pesquisa dar com os burros na água também, porque pesquisa é um negócio interessante. Toda eleição acontece isso. Você chega a números impressionantes que não eram previstos nessas pesquisas aí. Pessoal, nem desculpa pro eleitorado pede. Na próxima eleição tá aí do mesmo jeito e brasileiro continua acreditando em pesquisa. Aí, lá no final do processo, quando a gente apurar os votos, olha, você vai ver um instituto que nem é muito divulgado e tal, de repente foi o que acertou. Os grandes institutos, geralmente, tem aquela máxima lá, Roger, de utilizar a pesquisa como massa de manobra para induzir o eleitor ao tal do voto útil e tal. Eu costumo falar sempre o seguinte: numa eleição como essa, você tem que votar de acordo com a sua consciência. Esquece esse negócio. Na majoritária, esse negócio de voto útil não deveria funcionar.
4: Eu ia chegar nesse ponto que você chegou. E como filósofo catedrático que você é, você já antecipou bem, com muita consciência. Ô Candinho, esse tipo de pesquisa. Dessa forma que ela é divulgada, ela deveria ser até proibida.
3: Eu também acho.
4: Porque você chega um dia antes da eleição, aí você coloca lá, o Juninho Bill pode ganhar no primeiro turno.
3: Reagiu e...
4: Aí eu tô lá pensando em votar no Candinho. Eu falo assim, não vou perder meu voto não, que é o chamado voto útil. Não vou perder meu voto não.
3: Vou votar no Juninho.
4: Eu vou votar no Juninho.
3: Que ele vai ganhar a eleição, isso.
4: Entendeu? E talvez se aqueles todos que quisessem votar no Candinho...
3: Votasse,
4: Se tivesse uma informação melhor, mais correta, votasse no Candinho, o Candinho ganhava a eleição. Não, como eles colocam lá, já vai dar 57%, vai ganhar no primeiro turno. Então, muita gente já muda o seu voto para poder não perder o seu voto, como se isso fizesse alguma diferença.
3: Justamente. Olha, eu chamo a atenção do eleitor, porque ainda hoje nós teremos os resultados. Você vai ver o que bate e o que não bate com pesquisa. Você vai ver o tanto de coisa que vai acontecer durante esse dia, viu, Roger? Então, eu fico... E outra coisa, a gente precisa... organizar melhor a atuação desses institutos de pesquisa, para que eles não continuem agindo no sentido de manipular o eleitor. Porque, na realidade, o que existe, eles inventam um monte de dados técnicos lá, metodologias estranhas e tal, para poder justificar isso. Mas, no final das contas, o objetivo é o mesmo: é manipular o desejo, a vontade do eleitor. Lamentavelmente, eu acho que a legislação eleitoral deveria ser mais rígida, ser mais dura com relação à atuação dos institutos de pesquisa, porque tem demonstrado ao longo do tempo que eles só existem para poder manipular a vontade do eleitor.
4: Tem que endurecer. Eu queria um instituto desse que fizesse pesquisa de graça.
3: Você é um sonhador, seu Roger Fernandes?
4: É tudo pago, Juninho.
3: É tudo pago. E não é barato, não.
4: É tudo contratado. Aí o pessoal tá fazendo pesquisa todo dia. Aquelas pesquisas internas. Nós estamos falando só dessas que são divulgadas para o grande público. Aquelas internas, que são feitas. Contratados pelos partidos. Então, esse pessoal, assim, nada contra. São trabalhadores, a forma deles ganhar o dinheiro deles. Mas muitas dessas pesquisas, coincidentemente, Cândido, elas tendem para o lado de quem as contratou.
3: Você
4: já reparou nisso?
3: Eu preciso sair com pelo menos 10% nessa pesquisa. Não, vamos dar um jeito aqui,
4: Interessante, Interessante. Agora, uma outra coisa interessante também, que não dá assim. Causou uma surpresa no decorrer dessa campanha. Foi a ascendência fenomenal que teve o Cury saiu de praticamente nada para 10%.
3: Aí depois começou.
4: Depois caiu de novo.
3: Pois é.
4: Hein? Ele não fez nada para subir, não fez nada para cair.
3: Esse aí foi o candidato bumerangue?
4: Mas não deu para entender.
3: Você arremessa e ele volta pro mesmo lugar?
4: Até hoje ninguém entendeu essa ascensão do Cury. E agora ele tá onde ele tava mesmo, né?
3: Ali será que era pra beneficiar quem, hein, rapaz? É porque de repente eles levaram o Cury lá pra cima, de repente o Cury tá cá embaixo de novo.
4: Você vê, rapaz.
3: Agora, o Roger, a decepção pra você aí foi esse desempenho, pelo menos o que tá nas pesquisas até agora, a gente tá avaliando pesquisas e tal. O ex-governador Ronaldo Caiado, que surgiu de repente como um nome do conservadorismo, seria como uma alternativa ao bolsonarismo e tal, e de repente também andou e não saiu do lugar. Você diria que a grande decepção dessa eleição foi o ex-governador goiano, Ronaldo Caiado?
4: Sim, né?
3: Você acha que foi?
4: Eu tenho dito isso aí.
3: Você acha que o pessoal esperava bem mais dele?
4: A gente tem comentado isso aqui, né? Abraçando grande Eusébio Ribeiro, tá até mandando as informações aqui sobre.
3: Você tá mandando o Eusébio Ribeiro? Então abraça o pessoalmente, que ele acaba de.
4: É, grande Eusébio Ribeiro, nosso coração pulsante aqui da emissora. Né, que aliás o Eusébio aqui, ele tem tantos cargos aqui dentro, fica até difícil. Se a gente for nominar todos aqui, Juninho, vai acabar o programa e.
3: Justamente.
4: Quem não consegue é o Carlos Nogueira, é o grande John Peter, rapaz.
3: John Peter.
4: Nosso.
3: Que já voltou,
4: nosso
3: inclusive.
4: Nosso superintendente,
3: viu?
4: Tá aqui, ué.
3: Já voltou.
4: Já tá aqui organizando tudo.
3: Já cumpriu com o seu dever, sim.
4: Já observando, já. O trabalho de todo mundo, o senhor só pisa no tomate, só pra o senhor ver aqui. Já tá ali, já o computador dele fazendo as anotações.
3: Já tá ali de acordo.
4: Tudo aquilo. Ô, Candinho, mas
3: então
4: até.
3: Então você acha que a grande decepção foi Ronaldo
4: não,
3: Caiado?
4: Eu acho não, Candinho. Pela história política do Ronaldo Caiado, né? Ele fica aí com 3%, 2%. Acho que ele não passou hora nenhuma dos 4%.
3: É.
4: Na pesquisa.
3: Acho que é uma ou outra hora de alguma pesquisa, algum instituto, ele chegou a 5%, mas acho que foi o máximo também que chegou, viu, Rony?
4: Aí é brincadeira, né?
3: É.
4: Pô, claro. Já foi senador, foi ministro, já foi governador, né? Foi um governo muito bem avaliado aqui. Tanto é que no início, nas pesquisas iniciais, ele era o único dos candidatos que ganhava do Lula e do Flávio no seu estado.
3: Justamente.
4: É diferente do Zema, que o Zema lá em Minas Gerais, depois de dois governos,
3: aliás,
4: ele não ganhava.
3: Não, então, aliás, deixa eu corrigir aqui. A grande decepção, então, em termos de desempenho, pelo menos até agora nas pesquisas, não foi o Caiado, foi o Zema. O Zema foi governador por dois mandatos do segundo maior estado brasileiro, que é Minas Gerais. Começou ali com 3%, 2% e tal, o pessoal na expectativa de ter uma ascensão lá nas pesquisas. Aconteceu exatamente o contrário. Caiu vertiginosamente ao longo da campanha o desempenho do Romeu Zema, que é do novo ex-governador de Minas Gerais. Esse sim que eu acho que foi a grande decepção, porque se você tem, o estado de Minas hoje é o segundo maior eleitorado brasileiro, é o segundo maior colégio. Nem no próprio estado onde ele governou por dois mandatos ele tem um desempenho razoável, quer dizer, isso aí é praticamente uma pá de cal na carreira política do Zema, não é não, Roger?
4: Ô, Candinho, eu considero do Caiado a maior decepção pela história política do Caiado.
3: Que tem muito, é muito mais antigo que o Zema.
4: Ele apareceu quando? Apareceu do nada.
3: É.
4: Né? Porque já é um milionário.
3: Isso.
4: Apareceu do nada, virou governador de Minas.
3: Isso.
4: Quer dizer, o único cargo político que ele tem é governador de Minas.
3: É.
4: Caiado não. Caiado tá desde jovem na política, já com vários mandatos, deputado federal, senador, governador, sei lá, já passou por vários mandatos, já foi candidato à presidência da República.
3: Lá em 89.
4: Então assim, já tem uma trajetória política muito grande, por isso que a decepção que eu falo é essa, pela trajetória política,

0: assim, já tem uma trajetória política muito grande. Por isso que a decepção que eu falo é essa. É pela trajetória política, pelo tamanho, pela envergadura de um Ronaldo Caiado. E olha que ele passou para o PSD e disputou com dois outros grandes nomes também.
1: Que era o Ratinho?
0: O Ratinho Júnior e
1: Rio Grande do Sul.
0: Do Rio do Grande do Sul.
1: O Eduardo Leite.
0: Eduardo Leite, quer dizer, e ele venceu a disputa. Muito em função também que o Ratinho Júnior, que era o preferido, desistiu.
1: É.
0: Né? Mas, assim, é um grande nome da política nacional, com esse desempenho pífio.
1: É.
0: Né? E mesmo assim, ô Candinho.
1: Né? E outra coisa, faltou também um norte, um rumo para a campanha do Caiado. Uma hora ele atacava o Lula, como candidato de oposição que era, né? O Caiado. Outra hora tentando ganhar espaço dentro do próprio segmento conservador. Ele começou a atacar a candidatura do Flávio Bolsonaro, quer dizer, ficou meio perdido também nessa sua trajetória de campanha nessa eleição de 2026.
0: Ô, Candinho,
1: faltou definir um rumo para ele também.
0: Me diga,
1: né,
0: uma coisa, o senhor que é um filósofo contemporâneo, né, um catedrático, o senhor pode me responder isso aí, que assim, a minha mente limitada não consegue depurar isso aí.
1: Além de tudo, é modesto, Juninho.
0: É porque assim, eu já falava lá atrás, vocês recordam que a gente ficava naqueles debates aqui, você mais o grandioso Nogueira, né? Também um cientista político de alta estirpe, né? A gente falava
1: como
0: assim.
1: Como é que é cientista político de alta estirpe? De altíssimo coturno?
0: É, quero ali abraçar ali o pessoal que tá com a gente no YouTube, daqui a pouco a gente fala. Assim, eu, por exemplo, eu não entendi o governador goiano lançar a candidatura dele a presidente na Bahia. O lançamento da candidatura dele foi na Bahia.
1: É.
0: Por que não lançou aqui em Goiás?
1: Não, e aqui ele teria até mais discurso, né? Porque estou deixando o governo de Goiás com 88% de aprovação para poder representar melhor o povo brasileiro, que não está sendo bem cuidado e não sei o quê, e patati, patatá. Quer dizer, em Goiás, ele teria até um discurso mais redondinho para se lançar candidato à presidência da República. Ele preferiu ir lá para Bahia, né?
0: Encarar praticamente um reduto petista.
1: Pois é, o governador lá é petista, o Jerônimo Rodrigues.
0: Que pode ganhar no primeiro turno.
1: Pois é.
0: Né, a sua reeleição. Aí do agora me diga assim, por isso que eu falo que eu vou perguntar ao senhor, né, que é esse filósofo contemporâneo, esse catedrático, o que adianta você ser candidato de direita e você ter um candidato que é mais forte de direita e você ter o mesmo discurso dele?
1: Pois é. Não faz sentido.
0: Não adiantou o Zema ter o discurso do Flávio Bolsonaro, o Caiado ter o discurso do Flávio Bolsonaro, o Renan tinha um discurso aí, alguma coisinha ou outra que ele divergia, o Cury é aquele suco de chuchu, entendeu? Não tem sabor nenhum. Aí você tem o mesmo discurso, aí o Juninho vai votar na direita, por exemplo, tá? Fala assim, irmão, pra que eu vou votar no Caiado, no Zema, no coisa, se eu tenho um Flávio aqui que o discurso é o mesmo?
1: E vou passar uma outra informação pro senhor, que aliás não é informação não, opinião minha. Se por acaso houver uma decisão em primeiro turno da eleição presidencial, por exemplo, se o Lula bater a eleição no primeiro turno, vai sobrar uma boa parcela de responsabilidade para o Caiado, para o Zema, o próprio Renan Santos lá do Missão, porque é o seguinte, se esse pessoal da direita tivesse se unido em torno da candidatura do Flávio, ela poderia ser mais competente e evitar então a vitória no primeiro turno.
0: Você
1: vai ver se o Lula ganhar no primeiro turno, viu, Rocha? Se o Lula ganhar no primeiro turno, vai sobrar responsabilidade pro Caiado e pro Zema. Ah, porque se vocês tivessem apoiado o Flávio, teria dado pelo menos segundo turno. Escuta só.
0: É isso que eu quero falar, para você ter o mesmo discurso, você vai lá e apoia, entendeu? Agora sim, se você é da direita, você vai falar assim, você tem que mostrar pro seu eleitorado o seguinte, falou, eu sou de direita também, o caso do Caiado, toda a vida foi de direita.
1: Toda a vida.
0: Isso aí ninguém pode tirar da história do Caiado, toda a vida ele combateu o PT. Então ele vai falar assim, não, eu sou de direita também, mas eu tenho uma visão diferente dessa aqui. Né? Eu vou atuar por aqui, ele tem que mostrar algo diferente. Não adianta você ser de direita com o mesmo discurso.
1: É.
0: Então era melhor apoiar, igual você está falando agora.
1: Não, e uma outra coisa também, né? Faltou ter um posicionamento mais firme em relação ao apoio ao governo, por exemplo. O Caiado do União Brasil, né? Integrantes do partido dele, inclusive lá o presidente, lá o Rueda e tal, entendeu? Inteiro lá no governo do Lula, tinha ministérios, tinha tudo lá, quer dizer, e aqui um candidato fazendo discurso de oposição, peraí, essa tentativa de enganar a população também, através dessas artimanhas políticas aí, já não tá pegando mais, sabe por quê, Roger? Porque o eleitor tá mais bem informado, ele sabe muito bem o que anda acontecendo.
0: E outra coisa, viu, Candinho, é até para arrumar um vice, foi difícil, tanto é que o Kassab teve que se colocar como vice.
1: É.
0: Nós cansamos de falar isso aqui também. Uhum. Como é que um candidato

0: um político da estatura do Ronaldo Caiado, ele aceita ser candidato por uma legenda, aí veja bem, o candidato que tem a mesma legenda dele no Rio de Janeiro, que é do mesmo partido,
1: que é o PSD,
0: isso, apoiando o Lula.
1: Pois é.
0: Entendeu? Não apoia a candidatura dele, apoia a candidatura de outro. O Tarciso, que não é da legenda dele, é republicano, mas é apoiado pelo PSD lá em São Paulo.
1: Lá em São Paulo.
0: Só que apoia o Flávio Bolsonaro.
1: Não, esse PSD entendeu? Também, mais fisiológico, não existe também, né?
0: Então, assim, você pelo país teve alguns candidatos, e não só a governo, não, deputado e tudo mais, que, do PSD, que não estavam apoiando a candidatura do Caiado. Como é que você tem uma candidatura majoritária?
1: Não, essa situação do Rio de Janeiro e São Paulo, essa beira, assim, o absurdo, sabe? Porque lá o candidato forte que deve vencer a eleição lá é o Eduardo Paes, ex-prefeito do Rio de Janeiro. Ele deve ser o próximo governador lá. Ele é do PSD, o partido Gilberto Kassab e o partido Ronaldo Caiado. Lá o PSD, o Eduardo Paes e o grupo político dele, todo mundo apoia a candidatura do Lula.
0: Sim.
1: Que é o normal, o natural, seria apoiar a candidatura do Caiado, que é do mesmo partido, do PSD. Aí tem lá em São Paulo o Tarcísio de Freitas, que deve ser reeleito governador lá, porque o Haddad também não consegue também decolar nas pesquisas. Então o Tarcísio deve ser reeleito governador lá em São Paulo. Ele é do Republicanos. Ah, Cândido, mas é outro partido. Mas espera aí, o Gilberto Kassab é da turma, é do grupo político do Tarcísio de Freitas. Não,
0: lá o apoio do PSD em São Paulo é o Tarcísio.
1: É justamente.
0: E o Tarcísio apoia o Flávio.
1: O Flávio.
0: Você viu no decorrer da campanha, é um apoio assim maciço do Ratinho Júnior e do Eduardo Leite, a campanha do Caiado?
1: Não, eu não vi. Aliás, não vi uma manifestação, por exemplo, do Ratinho Júnior, por exemplo, eu tô deixando de ser candidato pelo PSD, porque vou apoiar uma candidatura na qual eu acredito e que tem grande chance de ser o próximo presidente do Brasil, que é o meu amigo Ronaldo Caiado. Você viu uma demonstração de apoio do Ratinho, mais ou menos nesse sentido, você viu?
0: É por isso que eu falo, uma decepção o Ronaldo Caiado nessa eleição. Como é que um candidato, um político da estatura dele se submete a um papel desse?
1: É
0: inadmissível, é incompreensível também. Ô Candinho, o Eusébio mandou aqui, só rapidamente, sei que você tem que ir ao intervalo, né? O Eusébio, que fica aqui nos fornecendo com as informações, eu falo que ele é multifunções, multitarefa, ele é igual o Bombril.
1: É, justamente.
0: É igual o Bombril, tem mil e uma funções.
1: Ele é polivalente.
0: É, aqui a mãe da candidata, a deputada federal Tabata Amaral, do PSB, foi internada em estado grave após bater a cabeça durante o evento de campanha ontem.
1: Que isso?
0: Então a dona Reni Amaral bateu a cabeça no chão após sofrer um acidente durante uma agenda no Parque da Independência, na zona sul de São Paulo. Está internada em estado grave. Está na UTI do Hospital São Camilo, no bairro do Ipiranga, em São Paulo.
1: A mãe da Tabata Amaral, que vem ser, ela é deputada federal, e vem ser a esposa do João Campos, que é candidato a governador lá de Pernambuco. Concorre lá com a Raquel Lira. É, a Tabata Amaral deve ser candidata à reeleição, me parece que é isso.
0: É, candidata à reeleição, a deputada federal por São Paulo.
1: Por São Paulo, ela é lá de São Paulo e é esposa do candidato a governador lá de Pernambuco. É mais uma coisa dessa salada da política brasileira. Eu tenho que ir pro intervalo, viu, Roger Fernandes, mas daqui a pouco a gente vai voltar. E aí, o que tá emocionante mesmo aqui em Goiás é a disputa pro Senado. O senhor vai ver a pontuação do pessoal aqui na pesquisa, e se esses números forem verdadeiros, vai ser disputa assim até o último voto. Parece que tem gente aí que vai ficar decepcionada com o resultado. Tá caminhando para uma virada aí, viu, seu Roger Fernandes? Daqui a pouco a gente fala sobre tudo isso e muito mais depois do intervalo. Saia daí não, daqui a pouco a gente volta.
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3: Em Anápolis, 9:04 agora. Voltando aqui do estúdio da Rádio Nova FM em Anápolis, Goiás, na cobertura das eleições de 2026. Aliás, um recado importante para você, cidadão, cidadã, você que é eleitor e que vai participar desse processo eleitoral de hoje. A Justiça Eleitoral, aliás, né, seguindo aquilo que diz a legislação, ela permite que você faça aquela colinha, que você são 6 votos. É para 5 cargos. Então é muita informação, é muito número para você guardar na cabeça na hora de votar. Então seja um eleitor precavido, né? Faça a sua colinha para quando chegar lá na sessão eleitoral, você não ficar se embaralhando todo, inclusive atrasando a votação e quem tá vindo logo na sequência, né? Então para poder dinamizar o processo, para poder ficar mais rápido e tal, leve a colinha, não fica preocupado não, porque isso é permitido pela legislação. A Justiça Eleitoral tem feito campanhas de esclarecimento junto à população para que isso aconteça, então ajude a ter uma eleição mais dinâmica, mais rápida. Eu acho importante passar esse recado aqui, Roger, porque já que a legislação permite, não custa nada o pessoal dar uma colaborada, né, para poder o processo ser um pouquinho mais rápido, né?
4: Isso é verdade, Candinha, até para o pessoal depois não entender, né, achar que tem algum problema já na urna, né, que já foi feita alguma armação na urna. Abraçando o Simar, o Igor do Bairro de Luz, estão aqui conosco. Oh. E daqui a pouco nós vamos repetir aquela informação. E o pessoal fique atento, alguns locais de votação foram mudados.
3: Isso.
4: Tá? Para você não perder a sua viagem. Se você tiver dúvida aí do local onde você vota, só entrar em contato pelo WhatsApp aqui da Rádio Nova FM, né? Que é o 96005177.
3: Isso.
4: Fala, eu gosto dessa voz do senhor falando.
3: Não, 96005177.
4: Isso tem que ficar gravado pra posteridade.
3: Tem que ficar gravado.
4: Entendeu? E aí, ó, você pode entrar em contato conosco aqui que a gente informa qual o seu local é de votação.
3: É. Porque... Ô Roger, eu falava agora há pouco, conclui a informação aí, Roger?
4: Sim, conclui.
3: Não, o que eu falava agora há pouco, antes do intervalo, é o seguinte, rapaz, tá cada minuto que passa, tá ficando mais emocionante a disputa, especialmente por uma cadeira no Senado, que nós vamos eleger 2, mas tem a ex-primeira-dama, Gracinha Caiado, que lidera tranquilamente, de acordo com as pesquisas, essa disputa para o Senado. Essa pesquisa é a Quest. Gracinha tem 22%, Gustavo Gayer é o segundo colocado, tem 15, mas o Zacarias Calil, que é do MDB, vem logo na sequência com 13%. Então, essa disputa pela segunda vaga aqui em Goiás para o Senado tá cada hora que passa mais emocionante. Diz aqui, a ex-primeira-dama de Goiás, Gracinha Caiado, mantém a frente na disputa pelo Senado com 22% das intenções de voto, de acordo com a última rodada da pesquisa Quest. Também dia 2 e dia 3, ou seja, sexta-feira e sábado agora desta semana. O cenário para a segunda vaga segue embolado, com os deputados federais Gustavo Gayer, do PL, e Zacarias Calil, do MDB, empatados com 15% e 13%, respectivamente. Ou seja, Gustavo Gayer tem 15% das intenções de voto e Zacarias Calil tem 13%. Senador Vanderlan Cardoso, do PSD, que disputa a reeleição, e o ex-prefeito de Aparecida de Goiânia, Gustavo Mendanha, que é do PRD, eles têm 7% cada. Então, outra briga também ali do Vanderlan Cardoso com o Gustavo Mendanha. Então, eles têm 7% cada um. Já o vereador Oséias Varão, do PL, aparece com 5%, e a ex-deputada Isaura Lemos, do PSB, com 3%. Cíntia Dias, do PSOL, e Ernesto Roller, do PSDB, têm 1% cada. Guilherme Darques, do Unidade Popular, e Yuri Castro, do Cidadania, eles não pontuaram. Então, observando aqui, Roger, é emocionante essa disputa pela segunda vaga, especialmente entre Gustavo Gayer e Zacarias Calil. Aí correndo por fora também, mas se aproximando muito ali desta segunda vaga, Vanderlan Cardoso e Gustavo Mendanha. Quer dizer, essa segunda vaga, ela vai ficar com um desses quatro aí, né? Pelo que a gente tem acompanhado nas pesquisas.
4: É, pelas pesquisas, sim, ô Candinho. Agora, quando a gente conversa intimamente aí com as pessoas, aí há divergências nas opiniões e também nas posições, né? Alguns acreditando que quem tá na frente, na verdade, não tá. Que é negócio que nós falamos aqui já sobre pesquisa. Mas é importante voltar e bater naquele assunto que você já falou aqui. Você vai votar, são seis votos. Você vai votar primeiro para deputado federal, são quatro números.
3: Isso.
4: Tá? Você vai digitar quatro números referente ao seu candidato. Você tem que teclar ali, vai aparecer a figura lá, a imagem do seu candidato, você vai lá e confirma. Depois confirmou, gente, esquece.
3: É.
4: Se você se arrepender, não tem como mais.
3: Não tem como voltar.
4: Não, votei errado, já foi.
3: Já foi.
4: Se você digitar um número errado, porque saiu uma colinha do a colinha que a gente fala é o quê? É o santinho que tem atrás as posições. É errado, colocando como primeiro o voto para deputado estadual. Então preste muita atenção, né? Porque se você quiser votar naquele deputado estadual seu, você clicar ali, não vai dar certo, porque o deputado estadual são cinco números. É a segunda votação.
3: É.
4: Então, não vão aparecer lá seis lugares para você votar. Não. Vai ser um a um.
3: Isso.
4: Para quem não está acostumado, é um a um. Primeiro aparece deputado federal, você votou, apareceu, você confirma. Aí abre para deputado estadual.
3: Isso.
4: Cinco números, você vai lá e confirma.
3: Isso.
4: E aí é onde pode dar confusão naquilo que você está falando aí.
3: É.
4: São dois senadores, perdão. Não vão aparecer lá dois pontos lá, dois locais simultâneos ali para você votar em senador, não. Vai aparecer primeiro de um.
3: Isso.
4: São três números. Aí você clica naquele, confirma, e é indiferente em que você vai votar primeiro. Não vai fazer diferença. Você vai escolher dois, tanto faz. Qual que você vai votar primeiro? Isso aí não vai. Ah, eu vou votar nesse aqui porque esse vai chegar na frente. Não. É indiferente qual que você vote. Tá? Então você, às vezes, você quer só um senador, mas você tem que escolher dois.
3: É.
4: Fala assim, não, eu vou votar nesse meu primeiro aqui, porque se eu deixar pra votar nele segundo, ele vai perder porque eu vou votar primeiro. Não tem nada disso.
3: Não tem jeito também.
4: Tá? Então você vota num, aí você confirma.
3: Isso.
4: Aí vai abrir para o outro. Porque se você não entender que é isso, o que que a pessoa vai achar? Alguns vão entender.
3: Gente,
4: tô falando que essa urna aqui tinha
3: problema.
4: Já tá, tô falando, já tem esquema aqui, ó.
3: Já votei pra senador e apareceu outro voto aqui pra senador.
4: É, vai aparecer.
3: Então, tem que entender isso.
4: Então são dois, tá? São dois. Aí depois vem pra governador, são dois números, e pra presidente também dois números. Ô Candinho, só a título de informação, que tem muita gente aqui em dúvida dos números. Como você já falou, os números, né? Aqui, Cíntia Dias, do PSOL, né? Número 500, tá? 500. Doutor Zacarias Calil, do MDB, é o número 155. Ernesto Roller, do PSDB, 456. Gracinha Caiado, do União Brasil, 444. O Guilherme Darques, do UP, é o 800. Gustavo Gayer, do PL, 222. O Gustavo Mendanha, do PRD,
3: isso,
4: número 251. Isaura Lemos, do PSB, número 400. Yuri Castro, do Cidadania, 234. Ozé

0: 3400, Yuri Castro, do Cidadania, 234, Oséias Varão, do PL, 227, e o Vanderlan Cardoso, número 555. Então, preste muita atenção. Você clica num, confirma, depois vai abrir para o outro, são dois candidatos ao Senado que você tem que escolher.
1: A gente está fazendo esse alerta, especialmente no voto para o Senado, porque como são votos em dois candidatos a senador, tem esse, não é problema não, é dessa maneira mesmo, você vai votar no primeiro candidato ao Senado, aí você vai confirmar, a partir disso que você confirmou vai aparecer lá a opção do segundo voto. Aí tem gente que pode pensar, mas já votei para senador, essa urna tá com problema. Não é problema, porque nós iremos votar para dois senadores nesta eleição. Então só
0: vai acontecer isso aí, tá vendo, ó, já não quer aceitar o meu candidato, já quer que eu vote em outro, né? Não, são dois.
1: O Roger, às 9h13, estamos recebendo com muito prazer neste domingo de eleição aqui no estúdio da Rádio Nova FM, a presença do deputado Rubens Ottoni, né? E tradicionalmente ele faz isso, né? No dia da eleição ele visita os veículos de comunicação, ele vai pra rua conversar com o eleitor, afinal de contas não é proibido, né? Pela legislação, e com muito prazer nós estamos recebendo o deputado Rubens Ottoni aqui, que disputa mais um mandato lá na Câmara dos Deputados, na Câmara Federal. Deputado Rubens Ottoni, muito obrigado pela visita, prazer recebê-lo aqui no programa, bom dia.
2: Bom dia, uma satisfação estar com vocês e hoje eu vim aqui, não foi nem para entrevista, né? Eu vim aqui para trazer um abraço a vocês, né? Trazer o nosso reconhecimento pelo trabalho importante que vocês fizeram nessa campanha.
1: Muito obrigado.
2: Né? Campanha muito importante, nós temos meios de comunicação que prezam pela boa informação. O grande desafio nosso é o combate às fake news, né? Isso. A mentira, a enganação, e vocês aqui, eu sou testemunha do trabalho que vocês fizeram muito bem aqui, sempre na ética e sempre preocupado com a boa informação. Então, dessa maneira, hoje eu fiz questão de passar por aqui para agradecer vocês aí pelo carinho, pelo respeito, pela consideração, pela visão democrática que vocês tiveram aqui do espaço, de poder nos abrir aqui também para nós podermos prestar conta do nosso trabalho. Mas, acima de tudo, reconhecer o trabalho de vocês. Parabéns a vocês pelo excelente trabalho de jornalismo que vocês realizaram nessa campanha eleitoral.
1: Muito obrigado pelas palavras, deputado Rubens Ottoni, mas eu não posso deixar de te fazer um questionamento. Foi possível levar sua mensagem, fazer o seu desejo chegar até o eleitor? Essa campanha permitiu esse contato mais próximo? Foi assim que foi desenvolvido o seu trabalho, deputado?
2: Vou dizer para você, Candinho, estou muito feliz, tá, com a campanha eleitoral que eu realizei neste ano.
1: Neste ano agora.
2: Estou chegando ao dia da eleição em paz, com o sentimento do dever cumprido. Andei toda a cidade de Anápolis, conversei com as lideranças, levei a nossa mensagem, recebi o abraço da comunidade, cumprimentei a todas as pessoas com respeito e consideração também, independente de partido político. E pude receber também do cidadão, da cidadã, das pessoas, também a impressão que eles tinham do processo eleitoral. Então, muita gente às vezes é descrente com a política, descrente com os políticos, mas muito feliz também, fiquei muito feliz de ver pessoas interessadas em buscar informação, interessadas em conhecer. Então, eu diria para você que eu chego ao dia da eleição. Muito feliz e em paz. E posso dizer a você que recebi da população anapolina, dos jovens, um abraço aí de muita esperança de que as coisas possam cada vez mais melhorar na cidade de Anápolis e no estado, as mulheres buscando também a confiança que as políticas públicas possam chegar. E eu diria mais ainda, Candinho, eu chego no dia da eleição muito feliz.

0: estão sendo executadas, frutas do nosso trabalho
1: esses
0: também.
1: Esses dias eu passava naquela região ali da Policlínica, ali no Adriana Park, e vi as pessoas comentando. Olha, realmente a gente tem que valorizar esse tipo de conquista, porque essa aqui é uma obra muito importante para nós aqui de Anápolis. Quer dizer, ter esse reconhecimento do trabalho por parte da população deve ser muito gratificante para quem tem o mandato, né, deputado?
0: Então, eu estou muito feliz, estou em paz, realizado, porque eu fiz uma campanha eleitoral que não foi uma campanha de apenas pedir voto. Pedir voto foi uma consequência, mas foi uma campanha de prestação de contas, de poder mostrar para a cidade de Anápolis o que nós temos feito ao longo dos anos, e tem muita coisa do nosso trabalho em Brasília que já chegou para a cidade de Anápolis e que está chegando para a cidade de Anápolis. Viu um campus da Universidade Federal de Goiás se tornar realidade aqui no nosso município é motivo de contentamento. Então eu diria a você que eu estou muito feliz com o trabalho que foi realizado, estou com o meu sentimento de dever cumprido. Então hoje as pessoas, às vezes tem muita gente correndo para baixo, para cima, preocupado com uma coisa, com outra. Eu não. Eu estou só visitando vocês para agradecer vocês, parabenizar vocês pelo trabalho. Porque eu realmente estou com aquele sentimento do dever cumprido e de poder ter feito uma campanha alegre, uma campanha bonita, uma campanha propositiva, sem agredir ninguém, respeitando quem pensa diferente e prestando conta do nosso trabalho e pedindo apoio para aquelas pessoas que eventualmente ainda não estejam feito o compromisso do voto. Foi isso que eu trabalhei nos 45 dias. Hoje não é dia mais de pedir voto. Não. Nós estamos só agradecendo as pessoas que cumpriram o seu papel, por exemplo, a Justiça Eleitoral. Deixar aqui um abraço e um reconhecimento
1: interessante
0: para a Justiça Eleitoral aqui na cidade de Anápolis, que cumpriu um papel importantíssimo de quê? De conscientização, né? De fazer com que o processo eleitoral, ele se cumpre nas suas diversas fases. Então, a Justiça Eleitoral precisa ser valorizada, reconhecida também no seu trabalho.
1: Roger, eu tenho que liberar o deputado, até porque ele tem uma agenda para cumprir aí, mas gostaria que se você encaminhasse os seus cumprimentos. O bom dia ao deputado Rubens Ottoni.
2: Cumprimentá-lo, deputado, um prazer estar aqui recebendo o senhor, né? E como cidadão anapolino, né? Um morador aqui de Anápolis, até agradecê-lo pelo trabalho. Eu tenho notado no decorrer desses seus mandatos, né, que sou um verdadeiro democrata, independente do prefeito que esteja sentado ali à cadeira. O senhor tem sempre prestado serviços importantes a Anápolis, embora muitas vezes isso não é reconhecido nem mesmo pelo prefeito, né, do momento. Eles lançam obras com recursos que o senhor trouxe e eles se esquecem de citar o nome do senhor. Mas mesmo assim o senhor continua trazendo recursos para a cidade de Anápolis, nunca deixou de fazê-lo, né? Assim como o senhor faz para outros municípios também. Agora sim, como é que o senhor tem visto a campanha, principalmente Anápolis, com essa entrada de tantas pessoas, não tirando o direito dos outros candidatos de buscarem votos aqui, mas quando o senhor tem tanto serviço prestado, né, outros já tiveram serviços prestados aqui, e nós acabamos vendo tantos outros candidatos chegando à cidade de Anápolis, conquistando tantos votos, e aqueles chamados que só vêm aqui de 4 em 4 anos e acabam tomando votos que seriam importantes, né, para os candidatos da cidade de Anápolis.
0: Você disse bem, né? É um direito dos candidatos eles buscarem, porque são candidatos, seja estadual, seja federal, eles são candidatos em todo o estado de Goiás. Então eles têm o direito de buscar o voto em toda a cidade, como você disse, você lembrou bem. Agora, qual que é o desafio? É o próprio eleitor, a eleitora, a comunidade, ter a consciência de fazer a escolha que melhor interessa para o município. Então, esse aqui é o desafio, né? Então, eu vejo que aí eu parabenizo o trabalho que vocês realizaram, o papel que a Justiça Eleitoral tem cumprido nesse sentido da conscientização. Seja da conscientização pelo voto, ou seja da conscientização do momento importante que é o processo eleitoral. Por exemplo, tem muita gente que nem votar está querendo ir. Então a gente precisa cumprir um papel de incentivar as pessoas a participarem. Então eu quero até deixar aqui a vocês, aproveitar aqui a oportunidade, deixar uma mensagem para as pessoas que estão nos ouvindo, para incentivar a ir votar, a ir participar. Hoje tem ônibus disponível, tem um transporte de graça, a pessoa pode ir, pega o seu documento com foto para poder garantir lá a participação, vai lá e faça a sua escolha, como o Roger falou, independente de partido político, faça a sua escolha consciente. Todos têm o direito de apresentar o seu nome para ser candidato? Tem.
1: Tranquilo.
0: Agora, o eleitor tem o direito, e aí eu diria até mais do que o direito, tem a responsabilidade de fazer a boa escolha. Então, não é deixar de votar e nem ir lá votar de qualquer jeito. É ele ir lá votar e fazer a boa escolha que possa interessar.

0: para ele e para a comunidade. Eu acho que esse é o desafio, Roger, nesse momento. E parabéns a vocês pelo trabalho de conscientização que vocês realizaram ao longo de toda essa campanha.
1: Para poder finalizar com o senhor, deputado, eu sempre tenho falado isso aqui no programa e ao longo desses meses de campanha, eu usei muito esse argumento aqui para tentar convencer o eleitor de Anápolis. Da seguinte maneira, quando você vai utilizar a rede pública, seja de saúde, seja de ensino e tal, você vai usar a rede de saúde e a rede de ensino do município. Né? Quando você quer uma cidade melhor organizada no trânsito, na mobilidade urbana, no lazer e tal, você vai utilizar os equipamentos públicos do município. Aí na hora de votar, que é um momento muito importante, você vai escolher um candidato que só aparece aqui em época de eleição. Quer dizer, essa consciência o eleitor precisa ter, e eu acho que é papel nosso da imprensa, dos meios de comunicação, fazer esse tipo de questionamento. E aí eu concordo com o deputado Rubens Ottoni, né? Se vai absorver ou não essa mensagem, isso depende muito do eleitor. Mas eu acho que como uma questão de consciência, nós não temos ainda o voto distrital. Então, todo mundo tem direito de chegar aqui em Anápolis também e pedir voto. Agora, a decisão em quem vai votar e para melhor escolha tem que continuar sendo sempre do eleitor. Acho que essa consciência nós precisamos ter, né, deputado Rubens Ottoni?
0: Por isso eu vim aqui fazer questão aqui, como eu disse a você, hoje eu não vim aqui nem para entrevista. Eu vim aqui mais para trazer um abraço para vocês, para transmitir o meu reconhecimento pelo serviço prestado que vocês fizeram para a comunidade, porque isso aqui é um trabalho de conscientização ao longo dos de todo o ano que vocês fizeram. Desejar sucesso a vocês, agradecer aí a maneira democrática como vocês se relacionaram conosco, dando a oportunidade para que a gente pudesse trazer a proposta, e deixar um abraço a toda a equipe e todo o trabalho que vocês realizaram.
1: Muito obrigado, deputado Rubens Ottoni, mais
0: grande
1: uma
0: abraço.
1: Vez, boa sorte, muito obrigado. Deputado Rubens Ottoni, que é candidato à reeleição pelo Partido dos Trabalhadores, participando com a gente desse programa tão especial no dia de hoje, dia de eleição. Lembrando que as sessões eleitorais abertas até às 17 horas, até às 5 da tarde, para você ir lá cumprir com o seu dever cívico, que é de votar. Bora pro intervalo, Juninho? Sai daí não, você sabe por quê? Daqui a pouco a gente volta. Tem muito mais ainda hoje aqui para você.
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3: Hora certa.
4: Em Anápolis, 9:28.
5: Cândido Filho.
4: De volta aqui com essa cobertura especial das eleições de 2026. Hoje, 158 milhões, aliás, mais de 158 milhões de brasileiros indo às urnas para eleger o presidente da República, o governador do estado, dois senadores por estado e também o governador, aliás, e também o governador e o presidente da República, né? Começa com a urna, é a seguinte: começa com o deputado federal, depois o deputado estadual, depois os dois senadores.
6: Um de cada vez.
4: Depois o governador do estado e por último o presidente da república, tá certo, senhor?
6: Que é o único nacional, tá, Candido? É, o pessoal tem que entender isso aí. Muita gente, por incrível que pareça, tem essa dúvida, abraçando aqui o Simar, o Marcos lá de Goiânia, o Márcio Anderson aqui conosco, falando até sobre a consciência de não vender votos. É bom entender isso. Você não pensa que você tá aqui em Goiás, você vai poder votar no senador, de um deputado lá do Rio de Janeiro, por exemplo, lá de São Paulo. Você clicou o número do candidato de lá, não adianta. É, pessoal, tem gente, por incrível que pareça, tem gente que tem essa, acha que ainda para senador, pelo menos, e deputado federal, muita gente acha que pode votar para qualquer um do Brasil. Não.
4: Não.
6: Você é deputado, você tá aqui em Goiás, o seu título é daqui, você vota aqui. Então você vai votar para o deputado federal, para o senador daqui do seu estado.
4: É.
6: Tá? E o governador, naturalmente, do seu estado, o deputado estadual também. Apenas o nacional é o presidente.
4: É, Roger, às 9:30, deixa eu abordar com você um assunto. Esse está na pesquisa, os dois principais institutos de pesquisa do país hoje, que são Datafolha e Quest. Tem números diferentes em relação à disputa presidencial. Olha só o que essa pesquisa que foi divulgada ontem no início da noite. Pela Quest, Lula tem 46% e Flávio Bolsonaro 45%. E aí o Datafolha, o Lula 45% e o Flávio Bolsonaro 42%. Isso em caso de segundo turno. E aí, um desses institutos aí vai dar com os burros na água, né, Roger? Se bem que a diferença é muito pequena, né? Tá muito apertada a disputa entre Lula e Flávio, e a gente sabe que vai ser uma disputa acirrada mesmo, mas será que vai ser apertada esse ponto aqui? Diferença de um ponto percentual, será que vai ser por aí, Roger?
6: É, porque sempre eles vão falar que não é raro, porque estava dentro da margem de erro.
4: Justamente.
6: Então, sempre vai falar isso, não, nós não. A nossa pesquisa estava certa. Isso se foram confirmados os números.
4: Isso.
6: Agora, Candinho, aí é a questão, né? O Lula chega...
4: Aliás, só para poder corrigir aqui, Roger, não é votação de segundo turno, essa é votação de primeiro turno.
6: Não, essa é a votação de primeiro turno.
4: Isso.
6: No segundo turno, um coloca o Lula na frente.
4: Isso.
6: E o outro instituto coloca o Flávio na frente. Os dois institutos colocam o Lula na frente no primeiro turno. Sendo que o Datafolha deu 47, mais de 47% pro Lula.
4: Isso.
6: Isso implica em quê? Né, implica que já deixa uma possibilidade, embora difícil pelos números, mas na hora que fosse se juntar, somente se contar os votos válidos, uma possibilidade de dar primeiro turno.
4: É.
6: Né, pela questão dos votos válidos. Porque
4: isso.
6: Aí está se considerando, todo mundo tem condições, aí se considera 158 milhões. Nem todo mundo vai votar. Muita gente não vai comparecer. Tá, e muita gente vai lá, vai deixar em branco ou nulo, ou vai anular o seu voto.
4: É.
6: Ou porque quer anular, ou porque errou na hora de votar lá.
4: Isso.
6: Isso acontece também. A pessoa, às vezes, ela não anula porque ela quer.
4: É.
6: É porque ela vai votar, ela vota errado.
4: Se atrapalha toda.
6: Ela se atrapalha toda e acaba anulando o seu voto.
4: Então, até para esclarecer, Rocha, deixa eu passar por completo aqui. Então, essa pesquisa, esses números da Quest, que é votação de primeiro turno, né? Porque a gente coloca também a pontuação dos outros candidatos. Então, Lula do PT tem 46% das intenções de voto, Flávio Bolsonaro tem 45%, o Augusto Cury tem 3%, Renan Santos do Missão também 3%, Ronaldo Caiado, PSD, 3%, Clariana Barão, do DC, Edmilson Costa, do PCB, Hertz Dias, do PSTU, Leonardo Avalanche, do PRTB, Romeu Zema, do Novo, Rui Costa Pimenta, do PCO, Samara Martins, da Unidade Popular, e o Wilson Grassi, do Democrata, esses não pontuaram. Olha só, 1, 2, 3, 4, 5, 6, 7, 8 candidatos não pontuaram.
6: Nós estamos passando, nós aqui, Anapolino, estamos passando duas vergonhas nacionais.
4: Duas.
6: Sabia disso, né, Juninho Bill? A primeira com o Ronaldo Caiado, que é Anapolino.
4: Que não conseguiu decolar.
6: Que nós já falamos aqui.
4: É.
6: E outra vergonha é o Leonardo Avalanche. Ele é Anapolino.
4: Aliás, ele tava lá só segurando vaga pro Pablo Marçal. Como o Pablo Marçal não pôde ser candidato, ele assumiu a candidatura. Aí no final, agora, a semana passada, ele desistiu.
6: Aí depois o Pablo Marçal passou a ser candidato, aí depois desistiu tá apoiando o Flávio Bolsonaro. O Leonardo, esse Leonardo Avalanche, milionário. Não tem sequer 1%.
4: Pois é, não tem.
6: De Anápolis, Juninho. Nem você que é aqui. Tá vendo? Nem o Juninho tá sabendo que nós temos um candidato de Anápolis, que é candidato a presidente da República, que é de Anápolis.
4: É. E agora, a gente passou aquele resultado da pesquisa. Resultado não, passamos os números da pesquisa da Quest. Agora tem o da Datafolha.
6: Sim.
4: São os dois institutos que o pessoal mais segue e tal, que mais está acompanhando o trabalho. Olha só, números parecidos também, só que aqui já tem uma diferença pró Lula. No Datafolha, Lula tem 45%, isso votação do primeiro turno. Flávio Bolsonaro tem 42%, Ronaldo Caiado 4%, Renan Santos do Missão 3%, Augusto Cury do Avante 3%, aqui o Romeu Zema aparece com 1%. Aí os demais candidatos não pontuaram, que é a Samara Martins, Rui Costa Pimenta, Edmilson Costa, o Wilson Grassi, a Clariana Barão e o Hertz Dias. Esses não pontuaram. Então, esta é a intenção de voto, a pesquisa Datafolha para o primeiro turno. Então, nessa aqui, o Lula tem 45%, o Flávio Bolsonaro tem 42%. Quer dizer, são números muito pouco diferentes daquilo do Quest, né? É, Roger. Eu acho que a tendência então é essa mesmo, né? Bem apertada e tal, porque pelo menos o que dizem aqui os institutos de pesquisa são números bem próximos, né, Roger?
6: Agora o que está se considerando, Candinho, principalmente na Quest, já é aquela migração dos votos de direita, é o chamado voto útil.
4: É.
6: Né? O pessoal da direita que tá vendo que seu candidato não tem a mínima condição e começam a migrar os seus votos para o Flávio Bolsonaro. Certo? Então, assim, isso, os cientistas políticos, o próprio pessoal do Instituto, está fazendo essa análise. Já são chamados votos úteis. Pessoal, o voto útil da direita, que já começa a migrar pro lado do Flávio Bolsonaro, que dá uma vantagem ao Flávio Bolsonaro no segundo turno.
4: Uhum.
6: Embora esteja dentro da margem de erro, mas já dá essa aí é um trabalho, só que é o seguinte, ô Candinho, você tá falando de primeiro turno, é lógico que a gente tem que falar do primeiro turno, que dificilmente se resolve agora, devemos ter segundo turno, embora política e eleição você pode aguardar, pode esperar qualquer coisa.
4: Deixa eu repetir então pro ouvinte aqui que tá acompanhando aí a nossa programação, um ditado que foi muito usado num passado bem recente, de que em cabeça do juiz, barriga de mulher, mineração e eleição só depois da apuração. Você lembra desse ditado?
6: Mas eu sou um poeta também, eu não sabia que você era poeta não, seu Cândido.
4: Não, isso não é poesia não.
6: Não, mas repete, eu gostei, repete.
4: Não, disse
6: eu sei que sou um filósofo contemporâneo, catedrático, mas poeta?
4: Cabeça de juiz, barriga de mulher, mineração e eleição só depois da apuração.
6: Eu gostei dessa.
4: Não, na barriga de mulheres é errado, né? Que hoje tem a ultrassonografia, né? Então já não dá mais pra ficar naquela dúvida. O pessoal já sabe.
6: Ô, Candi,
4: né? O sexo do bebê antes dele nascer.
6: Candi,
4: mas tá nesse ditado aí.
6: Candi.
4: Não foi boa, não.
6: Não dá pra ficar na dúvida ainda.

0: Dá pra ficar, não foi boa, não.
1: Dá pra ficar na dúvida ainda.
0: Gente, foi o que deu pra arrumar.
1: É só depois que nasce, cresce, que você vai ver. Entendeu?
0: Você entendeu, então, de cabeça de juiz, barriga de mulher, mineração e eleição só depois da apuração.
1: É, mas essa aí foi boa, Candinho, essa eu gostei. Ô, Candinho, mas assim, a gente tem que realmente aguardar, né, após as 5 horas, aí vai ter aquela chamada boca de urna, né, ali a apuração, a pesquisa de boca de urna, que nós vamos ficar sabendo mais ou menos, começa a ter uma tendência, ainda não vai cravar quem vai ganhar. Mas apenas ali depois, por volta das 6:30, 7 horas, a gente vai começar a ter, a não ser que alguém dispare, né?
0: É, justamente. Mas o Rocha, você sabe onde é que o Lula já ganhou a eleição também? Lá na China.
1: Também.
0: Ganhou lá na China, acaba de sair aqui o resultado. Eleições 2026. Lula vence na China e na Austrália. A gente falou que já da Austrália. E o Flávio lidera lá no Japão. Olha só. Balanço parcial de urnas eletrônicas na Ásia e na Oceania mostra vantagem para o presidente Lula contra Flávio Bolsonaro na maioria dos países. Quais são os resultados parciais, então? As eleições nos países estrangeiros acontecem no horário local das nações. Logo, algumas urnas foram fechadas antes mesmo do dia amanhecer no Brasil. Nova Zelândia e Austrália foram os primeiros países a receber votos de brasileiros. Olha só, Lula conseguiu mais de 70% dos votos nas 3 sessões eleitorais da China continental, lá em Pequim, lá em Xangai e lá em Guangzhou. Lula teve um total de 268 votos contra 98 votos de Flávio Bolsonaro. Então, lá na China, nessas 3 sessões, o Lula teve 268 votos e o Flávio Bolsonaro teve 98 votos. Em Hong Kong, na região administrativa especial, Flávio ganhou vantagem por poucos votos. O Flávio lá teve, lá em Hong Kong, teve 105 votos, enquanto o Lula recebeu 99. Então, uma diferença de 6 votos. Já lá no Japão, Rocha, quer saber como é que tá a eleição no Japão?
1: Sim.
0: No Japão, a apuração parcial de 60 das 119 urnas mostrava Flávio Bolsonaro com mais de 80% dos votos. Olha só, lá o Flávio, candidato do PL, tinha 12.066 votos. Lá no Japão, contra 2.240 para Lula. O país é um dos que tem maior presença de brasileiros na região asiática. Rapaz, tem muito brasileiro por esse mundo afora, né, Roger?
1: Sim, então sim. É por isso que nós falávamos aqui, Candinho, pode vir a fazer uma diferença numa eleição tão apertada, né? Porque você se recorda que entre o Lula e o Jair Bolsonaro, a eleição foi apertada.
0: Foi.
1: Na apuração. Isso pode acontecer agora, então, a importância desses votos que vêm lá de fora.
0: Pois é. Rapaz, é porque numa eleição, como você disse, Roger, apertada como está sendo essa agora, qualquer voto, meu amigo, mas é muito importante mesmo. Agora, eu fiz o registro aqui, mas faço questão, e até pela audiência rotativa, deixa eu abraçar meus amigos lá, Márcio Anderson.
1: Você fala
0: Gomes
1: que
0: Alencar.
1: Você é um excelente poeteiro.
0: Pois é. Abraço os meus amigos. Grande Márcio Anderson Gomes Alencar. Tá dizendo ali o seguinte: bom dia, Candinho, Roger, PH, Juninho, Bill, ó, chegou a hora, é como falo sempre, tenham consciência e votem sem vender o seu precioso voto por qualquer mixaria. Bom voto aos nossos conterrâneos, é isso mesmo, Márcio Anderson, temos que levantar essa consciência aí da nossa população. E o Marcos tá lá em Goiânia nos acompanhando, bom dia amigos, acompanhando aqui de Goiânia, abraços para todos vocês.
1: É aquele entrou pessoal ali que também, Janunes, né? O Janunes, entrou ali agora também, né? Bom dia também.
0: Bom dia também, é o pessoal da nossa audiência lá no YouTube e também no Instagram. Aliás, se você quiser encaminhar a sua mensagem aqui por WhatsApp, anote aí o número, é o 96005177. 96005177. Este é o WhatsApp aqui para você participar com a gente dessa jornada, que é a cobertura que é a cobertura do processo eleitoral de 2026. Roger, falava aqui hoje pela manhã sobre uma nota divulgada pela Conferência Nacional dos Bispos do Brasil. Porque teve essa polêmica aí, até o pessoal atribuiu dizendo que é fake news e uma palavra do Flávio Bolsonaro, e na realidade não foi ele. Ele já está na linha? Está na linha, Juninho? Então, daqui a pouco a gente fala sobre essa notícia aqui, sobre essa nota da CNBB. Sabe por quê? Tenho que ir a Brasília, que lá hoje também está muito movimentado. Tem eleição lá. Brasília vai escolher presidente da República.

0: deputado federal, deputado estadual, dois senadores, né? Presidente da República.
1: Lá é distrital, cara.
0: E, aliás, lá é deputado distrital. Muito obrigado. Corrija aqui o Roger Fernandes. Lá em Brasília é deputado distrital.
1: E lá pode dar primeiro turno que, também da governadora.
0: Justamente,
1: viu?
0: Que é deputado estadual lá, é o deputado distrital lá em Brasília é o equivalente nosso aqui, é deputado estadual. Então lá tem deputado distrital. E lá em Brasília também o bicho tá pegando lá. Eleição bastante disputada. Mas será que vai dar primeiro turno com a Celina Leão? Vamos saber da situação lá em Brasília com ele. Tá por aí? Tem vinheta dele aí? Tem não? Então vamos direto. Bom dia, meu amigo Carlos Nascimento.
2: Bom dia, Cândido Filho. Carlos Nascimento, ao vivo.
0: Ao vivo.
2: O rádio debate ao domingão, especial eleições 2026.
0: Tá.
2: 158 milhões de eleitores podem já votar das 8 às 17 horas. O horário oficial de Brasília, em Brasília, 19 horas. Aqui, eu fui às 7h20 da manhã, uma fila enorme. 59, 60, 61, 70, 72, 73, 74, 80, 85, 90, 95. Encontrei até uma de 101 anos. Quero votar. Quero exercer a democracia.
0: Olha só.
2: É um espetáculo. Espetáculo dos idosos, 60 mais, viu, Cândido Filho?
0: Pois é, o Nascimento, rapaz, que maravilha, o nosso pessoal aí daquela idade especial, pessoal 60 mais, pessoal então tá comparecendo e tá votando mesmo pra valer, né, Nascimento? Aliás, o voto pra quem tem mais de 70 anos, ele já é facultativo, né?
2: É facultativo.
0: Você já não tem aquela obrigação de comparecer, de votar e nem precisa justificar depois também. Maravilha que o pessoal tá tendo essa consciência, né, Nascimento?
2: É verdade, é uma eleição atípica. Roger, bom dia, Roger. Bom dia ao nosso
1: bom dia, grande Carlos Nascimento.
2: Carlos Nogueira, a todos.
1: O Nascimento vai votar, Candinho? O Nascimento vai votar?
0: Você vai votar, Nascimento?
1: Porque tem 800 anos que ele já tá morando em Brasília, tá na comunicação e já tá naquela também do. É brincadeira, né? O cara não tem a cidade, não.
2: Tá muito tranquilo.
0: Tá falando que você tá vendo, Nascimento.
2: Não, segundo o meu médico, que é aí de Anápolis, doutor Paulo Lobo, eu vou. Eu sou atleta mesmo, eu faço caminhada 3 vezes por semana, 5, 6 quilômetros, 120 anos, tranquilo.
0: Tranquilo.
2: Não fumo, gosto de andar nesses parques de Anápolis aí, maravilhosos, essas praças bonitas, entendeu?
0: Você já tá naquela fase, eu não fumo, não bebo, também não gosto muito de diversão também, é desse jeito.
1: Não gosto de lazer.
2: Não, eu acho que eu fiquei melhor, porque eu tô viúvo há 3 anos, Candinho. E aí, eu tô passando daquela fase do luto, né? E eu nunca tomei, nunca fiz cirurgia, nunca tomei medicamento. Aí, por causa da pressão, do luto, eu tive que tomar um medicamento. Aí, eu fiquei um menino de 20 anos.
0: Ah, é? Medicamento.
1: Me tirou também, né?
0: O medicamento, senhor. Nascimento, mas o medicamento que você anda tomando não é aquele assim da corzinha, cor azul, não, né?
2: Não, mudou o remédio da pressão, cara.
0: Ah, mudou o remédio.
2: Hoje é normal. Tem que. Você tem que fazer um debate. A saúde do povo é a suprema lei.
0: É a suprema lei.
2: Você não pode tomar em exagero, certo? Você tem o de 5 miligramas ou de 20 miligramas. Tomo de 5 para pressão.
0: Para pressão. Aí esse pode.
2: Aí eu tomo um menino de 20 anos.
0: 20 anos.
2: Mas vamos lá. São 150 milhões de eleitores, 40 a 44 anos. 58% são mulheres e os idosos. É um recorde. Lula vota em São Paulo. Nesse momento, quem está votando é André Mendonça. Gilmar Mendes, se não me engano, vota em Mato Grosso ou em Brasília. As autoridades estão votando. Aqui um forte esquema de segurança. Novamente, Cândido Filho, esse fato lamentável. Esses malucos que põem artefato na Praça dos Três Poderes, põe artefato nas paradas de ônibus, um querendo colocar artefato no aeroporto, o outro querendo colocar na parada de ônibus, nas bancas, e ainda existem as bancas de revista. Lamentável essa situação. Ainda tem esse povo que não sabe nem o que é esquerda, nem o que é direita. Eu vi muitos falando, eu quero votar em 3 senadores. Eu falei, você não vota para 3 senadores, você vota para 2 senadores, são 6 votos. Ao outro, eu quero votar para tirar o Xandão. Eu quero votar para tirar o Gilmar Mendes. STF não recebe voto.
0: Justamente.
2: Não não sabe nem qual é o papel do Senado, lamentável.
0: É.
2: Não sabe nem qual é o papel da Câmara Federal.
0: É.
2: Tem muita indecisão aqui para o distrital, tem muita confusão nesses dois votos do Senado e todo mundo querendo, é direita e esquerda, uns de branco, outros de preto, outros de amarelo, é o radicalismo, o Brasil tem que pacificar, o Brasil tem que unificar.
0: Tem mesmo,
2: e defender saúde, educação, segurança, ciência e tecnologia. Aqui você falou que pode dar primeiro turno, Roger.
0: Eu tenho minhas dúvidas,
2: viu?
0: Sabe por quê, Nascimento? Porque é o seguinte, a saída do José Roberto Arruda do jogo eleitoral, eu acho que beneficiou muito a Celina Leão, né? Por isso é que os analistas já passaram, inclusive, a trabalhar esse lado aí de possibilidade dela vencer a eleição no primeiro turno, porque os outros adversários não têm conseguido, né, se destacar, avançar nas pesquisas. Então, quer dizer, essa saída da disputa eleitoral do José Roberto Arruda, ex-governador, que se não me engano era o segundo colocado nas pesquisas, acabou favorecendo, de fato, a Celina Leão, né?
2: É, mas Brasília, Cândido Filho, ela tem 70% de servidores.
0: É.
2: E o atual poder público não deu muito carinho para os servidores da saúde. Há um déficit na área da segurança. O efetivo não é aquele. Hoje, na saída para Anápolis aqui, a região da Coca-Cola, certo? A região do Taguatinga Sul. Quinta-feira, teve um tiroteio e um policial baleou dois bandidos. Há 2 meses atrás, assassinaram um traficante com 28 tiros. O que acontece? A capital federal, o Ibanez sumiu, abandonou, ele era candidato, deixou todo mundo com a brocha na mão. E como aqui são muitos servidores, são 127 comissionados, pode ser que ela vença no primeiro turno, o Partido Progressista do Alexandre Baldi. Pode ser que ela vença no primeiro turno. Mas eu acho que esses institutos vão errar muito, mas muito, meu caro Cândido Filho.
0: Aliás, o Nascimento, a gente não aprende, né? Quando eu falo a gente, é o povo brasileiro. Em toda eleição, esses institutos de pesquisa tentam manipular a vontade e o desejo do eleitor, né? Porque toda eleição eles erram barbaridade. Na eleição seguinte, eles aparecem de novo com a maior cara de pau, fazendo o mesmo trabalho na tentativa de manipular o eleitor. Acho que a gente tem que ter vontade própria e deixar de seguir o que dizem esses institutos de pesquisa, né, Nascimento?
2: É verdade. E outro detalhe, o custo, 9,6 bilhões, meu caro Cândido Filho. O Tribunal Superior Eleitoral montou uma grande estrutura e está detalhando tudo sobre. Já está em resultado aqui, ó. Não sei se você pode ler aí. Lula vence na Austrália, venceu em vários países.
0: Sim, já demos esse resultado aqui. Já em outros países aí tem apuração de voto já.
2: Aqui tem, Roger, depois você faz análise. Eu acho que tem agência do BRB aí. Aqui o que está acontecendo? A senhora vai num salão de belezas, paga R$30 para fazer o pé, 45 pé em mão. Aí passa o cartão do BRB, a maioria são servidores do BRB, servidores da Câmara, do Senado, do Supremo, dos três poderes. O que acontece? Sai o comprovante em branco, não tem dinheiro na conta. Tem muitos servidores que foram sacados através do cartão de crédito, Cândido Filho, R$3.500. Eu espero que esteja tudo normal e que segunda-feira o BRB seja saneado, o BRB seja resolvido, não fique nessa falência e várias agências já fecharam, isso vai pesar na hora do voto. E os servidores estão com a pulga atrás da orelha. A saúde aqui tá um caos
0: olha aí.
2: Total.
0: Pois é. Acho que o povo brasileiro precisa aprender também a definir essas coisas, né, o Nascimento, porque não é possível. Você tá falando aí que não tem dinheiro porque o governo do estado não pagou a folha ou é o BRB que não tá tendo dinheiro para poder pagar esse pessoal, Nascimento?
2: Não, o BRB é um banco de fomento.
0: Isso.
2: É o banco que movimenta a saúde, a educação, a infraestrutura, essas regiões administrativas, são 32, e as ADS, que investem nos empresários, eles estão com a pulga atrás da orelha, tem dinheiro investido no BRB, o fundo garantidor só dá um aporte de 250 mil, teve um deputado e um senador que fez um aporte de 1 milhão, e aí, segunda-feira nós vamos falar muito desse escândalo master, Vorcaro. Tinha muita gente chegando na urna, vou votar no Vorcaro e no Monjaro. Isso é uma piada.
0: Vou votar no Vorcaro e no Monjaro. No Vorcaro e no Monjaro.
2: Até onde esse Vorcaro vai? Até onde?
0: Porque da cadeia não pode passar mais, né?
2: Semana que vem já está programada a escala 6x1. Vai começar o debate. Já tem o fortalecimento do PIX.
0: É
2: a emenda 5 de um senador do estado de Goiás, que fortalece o PIX. E há uma pressão muito grande do mercado financeiro hoje, Cândido Filho, para outra barbaridade aqui, viu, Roger? Anote aí. É a conta de água e de luz. As duas concessionárias, é uma barbaridade, viu? Tem conta aqui, pessoa que mora numa casa de 2 quartos. Paga R$500.
0: Que isso?
2: A conta de água, R$400.
0: Tá igual aqui também.
1: Mas a pessoa mora lá na Samambaia Sul, lá no fim do mundo, que é excelente, aquela parte mais pobre. Se der uma conta dessa aí, a pessoa enlouquece.
2: Enlouquece. E aí pra finalizar, Cândido Filho, eu tô desabafando demais, mas é a realidade. Nós estamos aqui porque o rádio fala a verdade. E essas redes sociais é uma mentirada sem vergonha.
0: Não, demais. Lamentável. Demais, demais mesmo, né? Valeu, um abraço, Nascimento. Qualquer coisa aí de Brasília, entra com a gente ao vivo aqui, tá bom?
2: Sim, é quando a pessoa não paga, meu caro Cândido Filho, não paga essa conta, eles colocam no cartão de crédito em 24 vezes, coloca no tal do PicPay em 24 vezes, e a dona Maria da Samambaia, como você falou, Roger, fica no prejuízo. Fica 2 anos pagando essa conta com a concessionária que presta um péssimo serviço da energia, da água.
0: É o estado mínimo.
1: Ô Nascimento, é só pra constar, você tá falando do pessoal de mais idade aí que está votando, o meu pai, meu saudoso pai, que nos deixou há 5 anos, né? Que aliás recebia pelo BRB, que ele era um bombeiro aposentado aí de Brasília, nós moramos muito tempo aí em Taguatinga, moramos aí em Sobradinho, né? Que a gente chama de Assombradinho, e moramos também em Taguatinga.
2: Cidade Serrana.
1: Sim, e meu pai morreu com aos 87 anos e fazia questão em toda a eleição, eu levava meu pai para votar. Então até enquanto vida ele tinha, ele nunca deixou de votar.
2: Não tem direita, não tem esquerda, cidadania, democracia, ciência e tecnologia, saúde, educação, mobilidade. A minha solidariedade à família e do Amiltinho. Mobilidade. Essa rodovia que ele morreu, a 050, tem que ter um investimento urgente. Não foi só ele, porque era uma personalidade e sofreu um grave acidente. O MDB já tem o seu substituto, mas essa estrada, essa rodovia, tem que ter um investimento na mobilidade, o transporte do entorno. É uma calamidade.
1: Conheço.
2: O cidadão, meu caro Cândido Filho, paga R$22. Todos os dias.
0: Pedágio.
2: R$22.
0: Desse jeito mesmo.
1: Já passei muito nessa estrada aí, justamente, inclusive nesse local ainda o
0: acidente,
1: ex-deputado Hamilton Filho veio a óbito, teve um acidente. Já passei e muitas vezes nesse local aí, e tem plena, né? Tem total razão aí o que o Nascimento fala agora. Tá precisando.
2: E o pior,
1: muito.
2: O pior que tem pedágio, né, Cândido?
0: Sim,
2: pedágio.
0: Mas é aquela velha história que o pessoal acaba entrando aí nessa conversa fiada, nesse estelionato que tem no Brasil. É o tal do estado mínimo, né? Quer pegar o que é nosso, que é do povo, conseguido com o dinheiro do povo, e entregar pra iniciativa privada rachar de ganhar dinheiro. Né? Pros cupinchas lá, pros apaniguados desse pessoal aí. É isso que o povo brasileiro tem que perceber.
2: Se liga, depois do segundo turno vem o flow. Você entrou na rodovia, a facada nas costas.
0: Justamente.
2: Chega em casa, o pagamento do pedágio.
0: Rapaz, já estão colocando aí até câmera de monitoramento para poder medir a velocidade média dos veículos.
1: Já
0: não vai ser só ali no radar, não. Quer dizer, é mais uma indústria da multa. Quer dizer, o povo brasileiro virou escravo desses políticos que não têm compromisso com o povo brasileiro. Gente que só trabalha com interesse próprio, de ficar rico, de se locupletar com a política. Interesse pelas coisas do povo, não tem. Eu já falei aqui, hoje é um dia de eleição, eu aproveito para poder mandar esse recado pro eleitor.
2: Sua hora, é a sua vez. Vote com determinação e garra.
0: Ô, Nascimento, aquele negócio de que esses candidatos que chegam lá, precisamos de um estado mínimo, quer dizer, para entregar, terceirizar, privatizar tudo que foi construído com recurso público. O candidato que falar isso para você, fique longe dele, porque é mais um aproveitador, viu, Nascimento? Um abraço para você, amigo. Um abraço para você.
2: Olha aqui, aqui as filas estão já enormes. Eu bem cedinho estava tranquilo, agora as filas estão enormes, o povo tá se enrolando todinho. Ó, a senhorinha perguntando, é 3 senadores, Nascimento? Não, dona Maria, 2 senadores.
0: Ô, Nascimento.
2: São 2. São 6 votos.
0: Nascimento, você orienta esse povo direitinho aí, Nascimento. Não dá informação errada, não.
2: Não.
0: Você explica
2: eles
0: direitinho.
2: Querem tirar o Xandão, eles querem tirar não sei quem. Ai, meu Deus.
0: Só não vale tirar o Nascimento.
2: Não recebe voto.
0: Só não vale tirar o nascimento.
2: Aqui, eu vou votar contra. Vamos fazer rádio aí mais 50 anos. É. Um abraço a todos. 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

0: a referência da comunicação séria, a audiência qualificada, a audiência balizada que todos acompanham e confiam. Parabéns, Cândido Filho, parabéns, Roger.
1: Maravilha.
0: Parabéns a toda a direção da Nova FM. Mas, o Rádio Debate continua aqui, pode ligar até meia-noite. Meia-noite a gente já vai ter um raio-x. E vamos ver essas pesquisas. As pesquisas,
1: as pesquisas. Pois é, isso, esse trabalho só é possível de ser feito, sabe por quê, Nascimento? Que nós temos colaboradores como você, profissional competente, que tem compromisso com a informação, com a boa informação, com a verdade. Por isso é que esse programa é bem avaliado pela nossa população, pelos nossos ouvintes.
2: Eu já ia falar que depois desse elogio dele aí, você podia já mandar o Pix pra pagar o almoço dele, agora ele vai ter que mandar um Pix de lá pra cá
1: também. Manda o Pix aí, tá, Nascimento? Um abraço pra você, viu?
0: Não, vou mandar um cheque do BRB. Não. Bom dia, até daqui a pouco.
1: Não, esse não, esse não, esse não. Um abraço, Nascimento.
0: Até daqui a pouco.
1: Até daqui a pouco. Grande Carlos Nascimento, né? Dando uma panorama lá de Brasília, formando filas lá em Brasília.
2: Me lembrou o Sérgio Moro.
1: Não perguntei se tá chovendo.
2: Ele tentou falar de solidariedade ali, e se enrolou, lembrei do Moro com alfibitiação.
1: Com alfibitiação.
2: O Candin, só.
1: O Moro não tem falado conge nos últimos dias, não?
2: Conge, já, pelo amor de Deus.
1: Não, né?
2: O Jânio Teixeira chegou com nós, só explicando aqui com o Janúcio que eu falei, que é o José Antônio.
1: Isso.
2: Né? E ele tá falando aqui sobre a possibilidade da primeiro turno aqui.
1: Aham.
2: Falando que não defende nem o estado mínimo ou máximo, defende o estado necessário.
1: É o que eu sempre tenho falado aqui. Você sabe qual que é o tamanho que o estado deve ter, ô José Antônio? É, o estado tem que ter o tamanho que a sociedade precisa que ele tenha. Eu tenho feito uma pergunta aqui, aliás, tem que ir pro intervalo, Roger, na volta a gente vai discutir isso. Eu quero saber o seguinte, a sua vida melhorou depois que as OSs assumiram a saúde aqui em Anápolis? Melhorou? Não, pelo contrário, piorou demais da conta, né? A sua vida melhorou depois que eles venderam, por exemplo, a usina lá de Cachoeira Dourada? Depois que eles venderam a Celg? Depois, quer dizer, tudo é privatizar, tudo é entregar para iniciativa privada. E entregar aquilo que foi construído com dinheiro do povo. É esse o estado mínimo que eles querem. Então, eleitor, abra o olho, preste atenção no serviço. Quem aparece para você com esse discurso aí é porque tá querendo se locupletar às custas do seu dinheiro. Essa é a verdade. Esse negócio de estado mínimo é balela, é conversa fiada. Porque é muito fácil. Assim, Juninho, até eu, por exemplo, questão do pedágio. Eles constroem as estradas com o nosso dinheiro. Aí aparece alguém, monta uma praça de pedágio, passa a cobrar. E você tá pagando caro para utilizar aquilo que já era seu por direito, porque foi construído com dinheiro seu. Aí até eu vou ficar rico, né, amigo? Você não investe nada e vai arrecadar uma fortuna todos os dias.
2: Não, e tem
1: aí
2: mais.
1: É muito fácil.
2: E tem mais. Ainda pega dinheiro emprestado do BNDES.
1: Não, e com juros baixos.
2: Não, e com carência de 10 anos pra começar a pagar.
1: Pois é, então é, rapaz, esse é o estado mínimo. Não, toma vergonha na cara. Vamos falar do estado necessário que o povo precisa. Ó, aliás, o serviço público no Brasil, pra poder ficar bom, tem que melhorar demais. É ruim por aquilo que o povo paga. Ou o acesso à saúde, que é uma garantia constitucional, tá lá no artigo 196 da Constituição. Às vezes você tem que recorrer à justiça para você garantir tratamento. Você tá de brincadeira, não. Esse país tem que melhorar demais da conta, mas é muito mesmo. Eu falo isso aqui, sabe, porque numa época como essa, que tá na hora da gente decidir que país que a gente quer. É que país que a gente quer ter mais pra frente. As gerações que estão vindo aí, meus filhos, meus netos, quero acreditar que eles vão ter que viver num país melhor do que o que a gente pegou aqui, não é possível. É, precisa melhorar demais da conta. Vamos falar sobre esse negócio do estado mínimo daqui a pouco, Roger?
2: Sim.
1: Sai daí não, vamos pro intervalo, rapidinho a gente volta. Tem muito mais ainda hoje pra você.
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3: Hora certa.
4: Em Anápolis, 10 horas e 3 minutos agora. Voltando aqui pela Nova FM neste trabalho especial de cobertura das eleições de 2026. Antes do intervalo, eu conversava com o Roger aqui sobre uma situação que alguns candidatos têm falado aí, especialmente aos candidatos a presidente, candidatos a governador. É interessante, é um papo que começou a enrolar o povo brasileiro já há algum tempo. Segundo esse pessoal, o ideal seria o estado mínimo, ou seja, quanto menos estado na vida das pessoas, melhor. Qual que é a intenção? É pegar, inclusive, serviços essenciais como o da saúde, como de transportes. É, só não privatizaram ainda a educação, porque já tentaram, mas é que tem uma resistência muito grande, é uma área onde tem sindicatos mais bem organizados e que resistem a essa ideia. Mas é uma situação, Roger, a gente tem que, eles falam do estado mínimo, mas não explicam para o povo brasileiro o que que é o estado mínimo. Você sabe o que que é o estado mínimo? É pegar aquilo que foi construído com o nosso dinheiro, o dinheiro do suor do povo brasileiro, que pagou seus impostos, aí eles construíram estradas, construíram hospitais, estabeleceram servidores no serviço público. Aí depois, segundo eles, para melhorar, aí você tem que passar tudo isso para iniciativa privada, através da privatização ou para o chamado terceiro setor, as organizações sociais. Sei que tem algumas organizações sociais sérias, sei que tem algumas empresas da iniciativa privada sérias, né? Eu sei que elas têm condições de fazer um bom trabalho. Só que a filosofia, o conceito, não pode ser esse. Você pegar aquilo que é do povo e entregar para a iniciativa privada para se locupletar, para ganhar uma montanha de dinheiro e continuar prestando um serviço ruim ao povo brasileiro. Eu citei como exemplo aqui a saúde, né? O seu atendimento melhorou depois que as OS assumiram a saúde pública? Aqui em Anápolis, por exemplo, só tem piorado. Então você, eleitor, tem que perceber essa situação e mandar um recado para o seu representante. Eu não estou satisfeito com esse negócio aí. Esse negócio de estado mínimo, entregar o que é nosso para iniciativa privada. O estado, repito, eu tenho falado muito sobre isso aqui no programa. O estado tem que ter o tamanho que a sociedade precisa que ele tenha. Você sabe por quê? Essa máquina pública que aí está, ela é mantida com o nosso dinheiro. Então o povo brasileiro precisa ser respeitado. Eu acho que essa consciência nós precisamos criar na população, não, senhor Roger Fernandes?
5: Ô Candinho, então assim, quando eu venho aqui reiteradas vezes falando aqui que quem é de direita não sabe o que quer ser de direita.
4: Não sabe.
5: E quem é de esquerda não sabe o que quer ser de esquerda. Lógico, o número de pessoas de esquerda, até pelo tempo que já estão aí, pelos movimentos que vieram lá da UNE e tudo mais, né, aqueles movimentos mais antigos, eles têm uma maioria, talvez tenha até uma consciência, a maioria fala em relação ao da direita. Esse negócio de direita que cresceu muito de 2018 para cá.
4: Para cá.
5: É. Então, assim, o pessoal da esquerda, como já está mais tempo nessa vertente, até você encontra muita gente que sabe o que quer ser de esquerda. O que que eu falo que quer ser de esquerda? Você sabe lá a origem da esquerda, sabe de onde que ela veio. Você tem um motivo para você ser de esquerda.
4: Isso.
5: Né? Muita gente que está de direita, até o momento, não sabe o que quer ser
4: exatamente
5: de direita.
4: Não.
5: Ele é de direita por quê? Porque ele não gosta do Lula.
4: É.
5: Né? Porque eu acho que quem tá do lado de lá, todo mundo é comunista. Ele nem sabe que não existe comunismo.
4: Não,
5: nem sabe. Mas, é um comunista. Entendeu? Então, assim, e por que que eu tô entrando nessa seara que você questionou agora e eu tô falando sobre isso? Porque se você pegar praticamente o que você pode considerar a origem da direita aqui no Brasil, né, que ela veio baseada no fascismo que tinha lá na Europa, que era o integralismo na década...
4: Especialmente com Benito Mussolini.
5: Na época de 1930 aqui, na década ali, a gente chama a década de 1930, que já era o lema Deus, Pátria e Família.
4: Isso.
5: Lá se defendia o quê? O nacionalismo, não se aceitava intervenção estrangeira.
4: Não.
5: Entendeu? É o que o pessoal hoje defende, intervenção dos Estados Unidos principalmente.
4: É interessante, tá? Né?
5: E era o Estado comandando as coisas.
4: Aham. Uhum, é. Né? Hoje totalmente já, diferente do que é.
5: Hoje eu já falo o Estado mínimo, que é o Estado fora de tudo. Por isso que eu falo, eles são de direita sem saber o que
4: exatamente,
5: que, direita, o que, que a direita defendia. Entendeu? A direita defendia algo que essa direita atual não defende. Não é totalmente o contrário.
4: É.
5: Ah, não pode mudar? Gente, pode, mas assim, se você pode mudar uma coisa ou outra, você tem que notar que muitas vezes você estava se parecendo, você veio daquilo que você contesta hoje.
4: É.
5: Então aí você fala desse Estado mínimo. E é justamente isso que você falou, Candinho. Eles ficam criando as expressões, mas não explicam, apenas porque é bonito.
4: É.
5: Aí o pessoal, aí tem muita gente que enche a boca e fala, ah, nós temos que viver o Estado mínimo.
4: É.
5: Aí você pergunta, o que é o Estado mínimo?
4: Agora, Roger,
5: pra esse, tem que mudar o que tá aí.
4: Pra esse, sabe o que eu falo? Você, pra poder falar sobre isso, vai conhecer o que é o tal do Estado de Bem-Estar Social. Especialmente lá nos países nórdicos, lá na Noruega, na Dinamarca, na Finlândia, na Suécia. Pra você, lá é o seguinte, lá não tem esse negócio de Estado mínimo, não. Lá o Estado de Bem-Estar Social ocupa toda a vida das pessoas. Tudo que você precisa do ponto de vista material, lá tem. Aí aqui no Brasil a gente já não tem quase nada, pobre tá quase que morrendo de fome aqui no Brasil, e a gente tá aqui ainda defendendo Estado mínimo, quer dizer, uma intervenção maior do Estado na economia, por exemplo, né? É brincadeira um negócio desse. Eu acho que na economia, não. Mas no serviço público tem que ser o Estado máximo, né, Roger?
5: Sim, e até aproveitando, um abraço ao Jânio, falando ali, ó, que ele conseguiu melhorar condições melhores de vida. Por quê? Porque conseguiu uma formação 100% pública, porque ele não tinha condições de estar pagando.
4: Isso.
5: Né? O Zé Antônio fala ali que precisamos retirar os corruptos, sim. E tá falando que, Roger, a esquerda, não, representada pelo Lula, atualmente é lastimável.
4: Se for retirar os corruptos, não vai sobrar ninguém, né, Roger?
5: É, fica difícil, viu, Zé Antônio? Zé Antônio, é o seguinte, até a questão do Lula ser de esquerda, a gente tem que diferenciar o Lula do PT. Embora aí você fale, mas o Lula é do PT, sim. Mas o Lula, ele é um democrático, né? Ele é um de esquerda democrático e tido por muitos como moderado.
4: É.
5: Né? A esquerda do PT já tem uns radicalismos lá dentro também. Então, Lula, embora ele seja do PT, ele não compactua com tudo aquilo, ele não age de forma com tudo aquilo, não defende tudo aquilo que o PT defende. Ele tem algumas opiniões diferentes, né? Mas lá você pode ter opinião diferente. Infelizmente, hoje na direita, você não pode ter opinião diferente. Se você tiver uma opinião diferente, você é comunista.
4: É.
5: Não, entendeu? Você tem que ter um pensamento só.
4: Você é comunista. Não, você é oposição, você é comunista. Ele nem sabe o que é
5: então,
4: comunista.
5: Então, assim,
4: é
5: por isso que eu falo, ainda assim, tá engateando ainda muito esse negócio de ser de direito. O pessoal tá tentando entender o que é isso ainda. Sim, Cândido.
4: Não, eu fazer o registro, que aliás você já fez, mas é bom ressaltar aquilo que está dizendo ali o Jânio Teixeira Rodrigues. Isso é muito comum no Brasil hoje em dia. Olha lá o que o Jânio diz. Eu particularmente só consegui melhores condições porque tive minha formação 100% pública, pois não tinha condições de comprar sequer um caderno. Hoje estou retribuindo ao país, fazendo o meu melhor como servidor. Olha aí, como o Jânio, tem várias pessoas assim. Há poucos dias, Roger, eu fiquei até emocionado com o depoimento de uma pessoa do povo, né? Mas conseguiu formação em medicina num desses estados do Nordeste, num evento em que o Lula estava participando. O discurso dessa mulher de frente para o Lula é algo emocionante. Uma pessoa que veio do sertão, não tinha condições nenhuma de frequentar a escola, chegando na cidade, frequentou a escola, entrou em programas sociais e especialmente naqueles programas de acesso à educação superior. Ela se formou em medicina pelo ProUni, numa das melhores faculdades do Nordeste, e estava lá agradecendo ao presidente Lula por isso. Então, gente, esse é o papel do Estado, é a criação de políticas públicas que cheguem para a população, que permitam às pessoas melhorar a sua condição de vida. Esse é o papel do Estado, dar assistência verdadeiramente a quem precisa. Por que eu falo e contesto muito esse negócio do Estado mínimo? É porque esse tal de Estado mínimo que eles falam aí é retirar aquilo que é público e entregar para a iniciativa privada para esse pessoal ganhar rios de dinheiro. Então a gente precisa criar essa consciência, a população precisa ter mais interesse e aprender mais a respeito do que é isso, porque não é justo você pegar um país de dimensões continentais como o Brasil e entregar para uma meia dúzia e tomar conta, né, senhor?
5: Tá interessante ali o debate, doutor Márcio Anderson entra ali perguntando se o brasileiro é analfabeto histórico político, aí o Zé Antônio já responde lá. É muito legal esse debate aí dos nossos ouvintes. O Márcio Cândido, e o Márcio é um doutor. Ele é veterinário.
4: Márcio Anderson.
5: Doutor Márcio Anderson, né? Tem bastante conhecimento, muito inteligente. Na verdade, o brasileiro, ele é, entre aspas, é um analfabeto histórico em todos os sentidos. O brasileiro, ele não presta muita atenção, ele não guarda muito a história do país dele. Então não é só nessa questão política, não. Ele se esquece muito facilmente das coisas. Eu até brinco muito com o Candinho. Brinco não, falo sério com o Candinho. Daqui um mês, você sai na rua e pergunta quem que as pessoas votaram. Elas vão saber de uma ou de outra, mas sim, algumas vezes não vão saber. Não vão saber quem que botaram, já vão ter esquecido.
4: Roger, e outra coisa, né? Quando a gente fala, por exemplo, o pessoal fala assim, isso é só discurso, Candinho. Na prática isso nunca vai acontecer. Quando a gente fala que governos precisam priorizar a educação, você sabe por quê, Roger? Porque a educação é mesmo transformador de vidas. A pessoa, quando estuda, quando ela conhece mais sobre a vida, quando ela se prepara, inclusive profissionalmente, para ter uma melhor colocação no mercado de trabalho, a vida dela muda. Por isso é que a educação tem que ser tratada como prioridade. E uma coisa você precisa reconhecer, gostando ou não, a partir desses governos, especialmente dos governos do PT, com Lula e Dilma, essa educação pública, ela evoluiu um pouco, especialmente no acesso ao ensino superior. Quando ele fala que construiu muitos institutos federais de educação, é verdade. Quando construiu muitas universidades públicas, é verdade. Então, quer dizer, o povo brasileiro hoje, em relação à questão do acesso ao ensino superior, já avançou bastante. E isso, Roger, você pode estar certo, que é um divisor de águas na população, especialmente para aquelas famílias mais pobres, que tem que ver na educação como uma maneira de ascensão social. De um outro jeito, não precisa ter. Aliás, eu falo sempre o seguinte, o Brasil copia tanta porcaria que vem lá de fora, por que que não copia as coisas boas? Eu falava aqui agora há pouco do estado de bem-estar social lá dos países nórdicos, né? Dos países escandinavos, lá da Suécia, da Noruega, da Dinamarca, da Finlândia e tal. Dá uma olhada pra você ver, Roger, como é que funciona a educação de lá. Ah, Candinho, mas isso aqui no Brasil é impossível acontecer, porque nós não temos as mesmas condições. Claro, é só a gente criar as condições necessárias. Simplesmente isso, porque o dia que esse país priorizar verdadeiramente a educação, a transformação social vai ser enorme, viu, Roger?
5: Abraçar mais uma vez o Eusébio aqui, né? Tá aí. O Eusébio, aliás, essa produção de imagens que você vê aí, responsabilidade total do Eusébio. O Juninho acho que nunca foi tão fácil trabalhar como aí, né, Juninho? Só tá o bracinho cruzado, só aperta um botãozinho daqui ali, o Elzé fica comandando tudo lá de trás. Tem algo a ver da Escola Realina aí que vai colocar agora, ô Candinho? Tá no ar. Vai falando isso, aí, daqui a pouco a gente...
4: Pois é, fila senhora. Realina é onde mesmo? Você lembra, Eusébio? Onde que é? Não, né? Acho que é na Jaiara mesmo. Aliás, é lá na Nova Vila, não, gente. Sei lá na Adriana Parque, se não me engano. É a Escola Municipal Realino José de Oliveira, lá no Jandaia. Lá no setor residencial Jandaia. Filas enormes lá no colégio. Olha, é muita gente para poder votar. Olha só, né? Então, olha. E não adianta querer deixar para mais tarde também, não, porque provavelmente mais tarde vai ter filas, né, Eusébio? Então já vai logo agora, já ocupa o seu lugar na fila, né, para poder cumprir com o seu dever e aí você conseguir cumprir com a sua missão lá e dando o seu voto. Olha só, tá dizendo aí o Márcio Anderson Gomes Alencar, grande Márcio Anderson. Janos, eu concordo plenamente e é pior que eu guardo por 4 anos os nomes dos candidatos nos quais votei e acompanho o seu mandato. Acho que todos deveriam fazer o mesmo. Realino está dizendo ali, lá no Jandai, está dizendo o José Antônio Nunes. Pois é, concordo também com o Márcio Anderson, tem que acompanhar mesmo e tem que cobrar. Afinal de contas, em campanhas eleitorais, eles não saem fazendo promessa para o povo? Tem que cobrar. O dia que o cidadão brasileiro, com o eleitor brasileiro, começar a cobrar mais desses políticos que eles elegem, eu acho que a tendência é melhorar também. Sabe por quê, Roger? Porque o político vai pensar 2, 3, 10 vezes antes de sair por aí fazendo promessa, né?
5: O político, eu costumo dizer que o político tem medo de gente, né?

0: Rapaz, esse povo da Polícia Federal também não deixa o povo no sossego, né, rapaz? Não é que dizer que esse povo tá trabalhando hoje, Jorge?
1: Trabalhando bem.
0: Durante a semana eles acordam o povo 6 horas da manhã. Dia domingo de direção, você pensa, vou ter um descanso. Tá, a Polícia Federal tá trabalhando, olha aqui.
1: Eu vou, daqui a pouco eu vou responder você, passar uma informação que o Zé passou pra mim aqui também.
0: Passa aí, Jorge. Pode falar
1: da Polícia Federal.
0: Polícia Federal prende dezenas por crime eleitoral. Compra de votos lidera as ocorrências. Gente, comprar voto pra se eleger deputado federal, deputado estadual, deve ser muito dinheiro, né?
1: Não, porque teve um voto, aí, né? Que foi preso duas vezes numa semana só. Foi preso, foi solto, aí foi preso de novo.
0: Olha aqui. Pelo menos 29 pessoas.
1: Lá em Roraima. Ele foi preso duas vezes numa semana só, comprando votos para deputado estadual.
0: Aí já não pode soltar, né?
1: Ele tava gastando, chegou na segunda vez que ele foi preso, tá com 4 milhões para comprar voto. Queria comprar 12 mil votos.
0: Olha aí, rapaz, ó, muito dinheiro. 4 milhões já tava.
1: Ele foi preso, aí foi solto, aí 2 dias depois foi preso de novo.
0: Pelo mesmo motivo.
1: Comprando voto.
0: Vê se pode. Aqui a Nápoles de primeiro tinha o cadeião aqui dos eleitores, que é ali no ginásio internacional, né? Não sei se tá funcionando. Também não sei se teve alguém preso aqui.
1: Só coisa séria, viu, Candinho? O pessoal acha assim, não, eu vou lá, vou ser solto. Não. Eu já vi pessoas, conheci pessoas, anos e anos após isso aí, estarem enroladas na justiça, perdem muitos dos seus direitos, como por exemplo, pessoa quer ir pro exterior, não vai.
0: Não vai, porque
1: entendeu?
0: Não.
1: Entendeu? Respondendo processo federal. Você fica respondendo processo durante muitos anos.
0: Se você fizer concurso, por exemplo, e passou aprovado, você não vai ser empossado porque está devendo ir para a justiça eleitoral, a coisa é séria. Pelo menos 29 pessoas suspeitas de crimes eleitorais foram levadas à delegacia hoje, segundo um boletim divulgado pela Polícia Federal. A maioria dos detidos na manhã de hoje estava na Bahia, que teve 4 presos. Antes das 9 horas, o pessoal já estava sendo preso. O pessoal começa a trabalhar cedo mesmo, né, Roger?
1: Sim.
0: Outros casos foram registrados em Minas Gerais, em Roraima. Será que esse foi preso pela terceira vez? Vai, Roraima de novo. Foram registrados em Minas Gerais, Roraima, Acre, Amapá, Distrito Federal, Rondônia, Maranhão e Paraíba. A maioria das detenções foi por compra de votos, mas também há registro de prisões por propaganda eleitoral, que é proibida no dia da eleição. 4 inquéritos foram abertos hoje e outros 6 termos circunstanciados de ocorrência foram também lavrados. Ontem, 55 pessoas foram levadas à delegacia por suspeita de crimes eleitorais. E um político está entre os presos, segundo a Polícia Federal. O nome do político não foi divulgado pelo órgão, mas ele foi preso lá em Teresina, a capital do Piauí. Quer dizer, o pessoal, Roger, tem que ter essa consciência, né, amigo? De que a compra de voto é crime.
1: E aí o dinheiro aparece, né, Candinho?
0: Aí tem dinheiro.
1: Porque até hoje tem candidato que ainda não acertou com seus cabos eleitorais. Até hoje, é da eleição, ainda tá devendo, dinheiro não chegou, mas tá tendo dinheiro para comprar voto.
0: Pois é, não tem dinheiro para poder pagar quem trabalhou na campanha, sim.
1: O Márcio Anderson quer passar aqui para tomar café. Vou falar, o pessoal gosta de uma boquinha, né? O Márcio vai roubar pra ser preso, meu filho. Agora, se você quiser trazer, seja bem-vindo.
0: Mas deixa eu tomar café.
1: Ô, Márcio, seja muito bem-vindo, tá? A hora que você quiser passar aqui. Paulo de Paula, lá na Irlanda. Demorou, hein, Paulo de Paula? Chegou. Já foi lá em Dublin.
0: Mas porque hoje é domingo, lá acorda mais tarde hoje, né, Roger?
1: Mas foi Dublin, foi votar.
0: Foi votar?
1: Vai realizar lá o voto dele. Ele mora numa cidade lá que eu não guardo o nome, mas já fez uma viagem hoje, tá? Ligado, Candinho. Primeiramente, em relação ao que você falava, uma coisa que a gente tem que registrar. Hoje, os nossos políticos, eles vivem muito nas redes sociais. Aquilo que o Nascimento falou ali ao final ali, é muita mentira, tem muita mentira, principalmente na internet. Então nós temos hoje os nossos prefeitos, principalmente, vários vereadores, deputados, né, alguns governadores, eles vivem muito de atos nas redes sociais. E aquilo que não é, eles colocam como se fosse. E aquilo que é feio que eles colocam lá, eles embelezam. Entendeu? Então o pessoal vai nessa questão de rede social. E muitas vezes a realidade é totalmente diferente, né? Muito diferente. Você anda pelas cidades, né? Você, por exemplo, você pega a rede social de um prefeito. Tô generalizando, tá, gente? Não tô falando desse ou daquele, não. Você fala, não, mas a cidade é bonita demais.
0: É uma maravilha.
1: Só quando aqui, você chega na cidade, não é nada daquilo que tá na rede social. Se você olha os nossos políticos hoje, sempre tem um candidato aqui lá de Minas, aquele rapaz de Minas, que é deputado federal, deve ir pra reeleição, ele vive só em rede social. Você vê assim, o que esse rapaz fez até hoje, não, efetivamente?
0: Não pode falar o nome, você tá falando do Nicolas Ferreira.

0: ele fez efetivamente até hoje?
1: Ah, você lembra? Eu também não lembro.
0: A não ser ficar postando as coisas em rede social, ficar criticando, xingando o povo.
1: É.
0: Entendeu? Mas sim, mas o povo gosta, principalmente os mais jovens, né? Então, aliás, hoje tá indo muito, o pessoal tá indo muito por questão de rede social, né? E dentro daquilo que você tava falando aí, aí o pessoal vê um estado mínimo, eles acham que o estado mínimo é a coisa mais linda do mundo, eles colocam lá, vamos para o estado mínimo que vai resolver o problema da nação. Aí o pessoal, sem saber o que que é, eles começam a defender estado mínimo.
1: Rapaz, estado mínimo é só para algumas coisas, roubar o seu dinheiro, só para isso que serve.
0: E outra coisa, Candinho, eles só falam, né, a conversa lá de vários desses congressistas nossos e vários que são candidatos agora, o Brasil tá quebrado é porque tá dando Bolsa Família, tá dando bolsa não sei o quê. Eles só querem cortar de pobre.
1: É interessante, né?
0: Agora eles não falam dos 5 bilhões que eles têm pra gastar agora na eleição.
1: Na eleição.
0: Eles não falam das mordomias que eles têm, eles e a família inteira.
1: Não.
0: Eles têm, né, essas viagens nos cartões. Eles têm cartão, aquele cartão parlamentar é ilimitado. Aqueles, ele pode comprar o que eles quiserem. Mas tem que prestar a conta. Quem que presta, Candinho? E quem que fiscaliza isso aí?
1: E a gente sabe como é que são feitas essas prestações de conta.
0: É chamado colocar a raposa para vigiar o galinheiro.
1: Justamente.
0: Né? São eles mesmos que fiscalizam. Entendeu? Então eles gastam o dinheiro à vontade, a mulher deles sai com eles para a Europa, compra de tudo. Né? Isso aí não traz gasto pro Estado, pro governo, não.
1: Aliás,
0: o que traz é dar algum benefício pro pobre.
1: Aliás, Roger, um assunto que a gente falou muito durante essa campanha eleitoral, eu sei que não vai dar em nada, porque no Brasil, né, quem precisa tomar alguma providência não faz nada e o povo continua sofrendo do mesmo jeito. Eu já falei que eu sou a favor do financiamento público de campanha, todo mundo ser disputado de maneira igual, porque quem tiver verdadeiramente voto, sem precisar comprar, é que vai ser eleito. Eu sou a favor do financiamento público, para dar igualdade para todos os candidatos. Agora, do jeito que se faz hoje no Brasil, tá errado. Esse tal de fundão eleitoral, e é uma brincadeira, é uma palhaçada o que eles fazem com esse dinheiro do tal de fundão eleitoral. Gente, diferenciar aqui o que é fundo partidário e o que é fundo de financiamento de campanha eleitoral. O fundo partidário é aquele dinheiro, hoje é em torno de R$1 bilhão, que o governo, através do seu orçamento, libera para os partidos tocar a sua vida lá. Todo partido recebe dinheiro do fundo eleitoral, do fundo partidário lá. O MDB, o Podemos, o PL, o PT, todo mundo recebe. Todo mundo recebe. O fundão eleitoral é para financiar campanha eleitoral. Esse é de praticamente R$5 bilhões. Olha só. De fundo partidário, R$1 bilhão, e mais de fundo eleitoral, de fundo de financiamento de campanha, mais R$5 bilhões. É muito dinheiro. E o que acontece com esse dinheiro? Chega para os partidos, e aí os presidentes dos partidos, que no Brasil o partido tem dono, aí chega lá no partido e ele dá o dinheiro para quem ele bem entende. Não tem um critério definido para você distribuir o dinheiro. Aí tem gente que abandona a candidatura porque não tem dinheiro para poder comprar 1 litro de gasolina. Não tem dinheiro para poder mandar fazer um papelzinho daquele da propaganda eleitoral. Então, isso tem que mudar. Eu já falei isso aqui. Não vai dar em nada, não, porque isso dependa do Congresso, e o Congresso não vai decidir dessa maneira. Eu, para mim, é o seguinte: ou você democratiza mesmo o acesso ao tal de fundão eleitoral, ou então bora acabar com essa porcaria, viu, Roger? Porque só pra enriquecer uma meia dúzia aí, tem gente ficando rica aí com dinheiro do fundo eleitoral.
0: A vida inteira, você não lembra daquele ex-presidente do partido que comprou até avião?
1: Ah, aqui de Águazinho, não, é aqui da região de Brasília, lá.
0: Sim, então.
1: Eurípides Júnior, o nome dele.
0: Eurípides Júnior, tá aqui do Novo, né?
1: Ele não é do Novo, não. Ele era. Eu não lembro que partido que era ele, não, mas ele é. Foi até preso por causa desse negócio
0: aí. O Nascimento tá até mandando algo aqui sobre abriram a Polícia Federal abriu o celular, né, da namorada, aquele Cezinha Madureira.
1: Abriu o celular dela?
0: Isso é coisa que vai dar pro segundo turno agora, viu, Candinho?
1: Será que vai ter mais algumas festinhas registradas lá? Será que tem?
0: Tem. Ô, Candinho, outra coisa, eu falei que eu ia passar a informação, tá? Que o Zé passou pra mim aqui, o Nogueira já tinha comentado também. O Nunes Marques, ele aprovou a candidatura do Dallagnol, que ontem ela foi recusada, agora o Nunes Marques aceitou a candidatura do Dallagnol. Isso tá uma farra,
1: o
0: né?
1: O Deltan Dallagnol é aquele que combinava com o Sérgio Moro, né? Aquelas decisões que eles tinham que tomar para poder prender o Lula, que é aquele povo lá, aquele povo, né? Ah, sim.
0: Inclusive, assim, aí você fica, se você pegar as decisões do André Mendonça, e do Nunes Marques tem nada contrário ao povo da direita.
1: Pois é, então.
0: Aí eles falam que quando tem um voto favorável à esquerda, mesmo quem não foi colocado lá no STF pela esquerda, aí eles já ficam criticando, chamando o povo de bandido que vota tudo a favor da esquerda. Pois é. Ô, Candinho, esse sistema judiciário nosso, de cima a baixo, ele tem que realmente passar por uma reforma.
1: Nós temos que redesenhar o Estado brasileiro, principalmente essa questão do poder judiciário, rapaz, é demais.
0: Em todas as suas instâncias.
1: É demais da conta, rapaz, tem juiz aqui, juiz de primeira, como eu dizia antigamente, primeira entrância, rapaz, que recebe salário superior a R$100 mil, tem desembargador que recebe 300, 400, 500 mil por mês, o poder judiciário que é acusado de vender sentença no Brasil inteiro, que é uma vergonha pro povo brasileiro. Não,
0: você olha as sedes judiciárias que tem pelo Brasil afora, rapaz, são obras nababescas, não tem nada simplesinho não, Candinho.
1: Tem não, é só, entendeu? Sabe, tem que organizar.
0: Você
1: sabe?
0: Vê o próprio prédio do STF, que é um prédio antigo ainda lá da época que criou Brasília, você olha lá de fora, assim, é um prédiozinho simplesinho, aí você olha o poder judiciário de uma promotoria lá em Brasília mesmo, você vai lá olhar lá o prédio lá, você vê o que é esse prédio, as coisas mais lindas do mundo. Né? Assim, é uma coisa que não dá pra entender.
1: Então esse poder judiciário...
0: Aí não atrapalha a receita do Brasil, não, né? O que atrapalha é você criar um Bolsa Família.
1: Aí o Bolsa Família é que quebra o Brasil, né? Salário de
0: você ajudar um pobre a estudar, isso aí quebra o país.
1: É isso aí, quebra, justamente. Você permitir que um pobre se alimente todos os dias, não está errado. E dura que é tudo cristão, né, rapaz? Esse Brasil é um país tão contraditório que aqui no Brasil o cristão tem ódio do próximo. E pela palavra que eu conheço é a seguinte: amai-vos uns aos outros como eu vos amei. Dai de comer a quem tem fome, dai de beber a quem tem sede. Aqui no Brasil é diferente. Tem que cortar esse Bolsa Família aí, esse povo tudo preguiçoso. Ninguém trabalha. Rapaz, ninguém quer receber esmola de governo, não. É porque às vezes você não tem condições. Tem pessoas que se você não der o que comer, elas vão morrer de fome. É assim a nossa sociedade, a nossa realidade é essa. Mas no Brasil o cristão tem ódio do próximo.
0: Vou perguntar uma coisa pro senhor.
1: Nunca vi um negócio desse.
0: Sou filósofo contemporâneo. O Zema critica muito o Bolsa Família. E aquele bolsa empresário que ele deu só pra milionário lá em Minas? Aquilo lá pode.
1: Aquilo lá é normal.
0: Me diga uma coisa.
1: Aquilo é pro crescimento do país, é pra gerar emprego, pra gerar renda, aquilo lá pode.
0: Esses grandes produtores do país, pessoal do agronegócio, só fica chorando que a vida tá difícil, que o governo não ajuda. Você já viu algum morar em casinha simplesinha?
1: Não, também não.
0: Algum que não anda de caminhonete?
1: Você já viu alguém andar de Fusca lá, não?
0: É que os filhos não estudam na Europa, porque eles viajam pra Europa direto?
1: Mas tá difícil, esse governo é ladrão.
0: Mas a vida deles é difícil, né, Candinho?
1: Não, difícil demais da conta.
0: Tirando, o Juninho é outro nível, né? Imagina a nossa, a minha do senhor, como é que tá. O Juninho é daquela turma de lá.
1: Não, porque você fica olhando assim, Roger, o nosso povo, bicho, ele é muito simples, sabe? Tem que se interessar mais, saber como é que funcionam as coisas. O dia que, eu repito aqui, o dia que a gente tiver uma população politizada e entender exatamente como é que funciona o tal de sistema que eles chamam, esse país vai ser bem melhor.
0: Se você quiser falar com o Juninho, só vai falar com ele agora, senhor, eu vou arrumar um binóculo ali fora. Só olhar lá pra lá, cima, senhor Juninho.
1: Daqui a 3 séculos, aí, né?
0: Entendeu?
1: Putina, calma. Nós vamos pro intervalo agora? Vamos pro intervalo agora? Daqui a pouco a gente volta, porque tem muito mais ainda hoje aqui pra
0: ele
1: você.
0: Ele botou comida ali, não quer que a gente vá lá, não. Ele
1: chega ali e fala, não tem mais ninguém.
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2: Em Anápolis, 10 horas e 34 minutos. E com essa programação especial, hoje cobertura das eleições de 2026 aqui pela Nova FM. Nós temos o prazer de receber neste momento, aqui no estúdio da Nova FM, professor, escritor, doutor Edergênio Vieira Negreiros. Ou é Negreiros Vieira?
3: Edergênio Negreiros Vieira. Vieiras.
2: Pois é, eles têm orgulho, tem negro até no nome. E ele defende com muito orgulho essa parte expressiva da população brasileira que, lamentavelmente, né, continua sendo maltratada pelo Estado brasileiro. Tem uma dívida enorme com essa parcela da população que precisa ser resgatada, mas, infelizmente, é uma luta também ainda incompreendida. É, entre os nossos governantes. Professor Edergênio, que prazer tê-lo aqui nesse dia muito especial, dia de eleição. Bom dia, muito obrigado por ter vindo aqui falar com a gente, professor Edergênio.
3: Muito bom dia, meu querido Candinho, tá Cândido Filho, estou ótimo, e
2: é
3: você?
2: É nós, graças a Deus, tudo
3: já
2: em ordem, tudo em paz.
3: Já exerceu seu direito de voto hoje?
2: Ainda não, dentro de instantes.
3: Você vota onde, Candinho?
2: Eu voto lá no Colégio Polivalente Frei João Batista.
3: João Batista, um grande colégio Maracanã. Eleitoral.
2: Você,
3: né,
2: sabe que o meu primeiro voto foi em 1978, que naquela época você não podia votar com 16 anos. Agora pode, naquela época era com 18.
3: Ditadura militar,
2: e,
3: né?
2: Justamente, eu votei lá pela primeira vez em 1978. Até hoje, a minha sessão eleitoral continua lá. A exceção de uma época que eu morei no Tocantins, né, durante uns 10 anos, é que, claro, eu estava morando em outra cidade, transferi o meu domicílio eleitoral, então nesse período eu não votei lá no Polivalente. Mas o resto, a minha vida toda, enquanto eleitor, eu votei no Colégio Estadual Frei João Batista Vogel, lá no bairro Maracanã.
3: Perfeito.
2: O senhor vota onde, senhor professor?
3: Eu voto lá no Colégio Miguel Pedreiro.
2: É lá na Nova Vila Jaiara.
3: Isso, lá na Nova Vila Jaiara. Miguel, desde quando eu me mudei aqui, voltando do Mato Grosso aqui para Goiás, estou lá no...
2: Pois é, também não exerceu ainda não.
3: Vou sair daqui. Primeiro eu estou exercendo esse dever cívico aqui,
2: que também é um dever de esclarecer a população, de conversar com o nosso povo. Perfeito. Também é um dever.
3: Não, tenho acompanhado a excelente intervenção, tanto sua quanto também do Roger. Mandar um abraço muito especial ao Roger, que estava aqui nos comentários, muito sensatos. Mandar um abraço também pro nosso amigo da técnica aqui.
2: É, grande Juninho Bill.
3: Grande Juninho Bill.
2: Júnior César Caetano.
3: O cara que...
2: Esse é o cara.
3: Leva a nossa voz.
2: E não fala mal da rubra aqui, não. Se você falar mal da rubra aqui nesse programa, o senhor vai arrumar uma confusão, viu?
3: Aliás, eu estava comentando ali que essa falta de, digamos, sorte dos clubes anapolinos é culpa do Gulão.
2: É culpa do Gulão, né?
3: O Gulão tem trazido aí essa má sorte pros nossos clubes, né, meu querido Gulão? Um abraço pro Gulão também.
2: Daqui a pouco
3: um abraço
2: com a gente
3: pro Carlos Nogueira, conhecido como Butina, né?
2: Grande Butina.
3: Grande Butina.
2: Daqui a pouco Carlos Gulão está...

0: Um abraço pro Carlos Nogueira, conhecido como Butina, né?
1: Grande Butina. Daqui a pouco o Marcos Gulão estará por aqui no nosso Geração Esportiva.
0: E o Carlos Nogueira precisa fazer um programa pros dois debaterem.
1: Não, precisa travar umas discussões aqui no ar.
0: Colocar os dois pra debater aqui a opinião dos dois.
1: Aliás, é um tema que também deveria, né? Faz parte da eleição, mas o povo não compreende muito. Eu acho que cabe a gente tentar colocar um pouco de luz nessa questão. Eu falava aqui agora há pouco com o Roger Fernais, nós o professor chegar, que tem uns candidatos que eles querem fazer um discurso muito bonito e começam a falar no tal do Estado mínimo. Eu tô de saco cheio com isso, tem que esclarecer a população o que é verdadeiramente esse Estado mínimo, que nada mais é do que um golpe contra a população brasileira, que é pegar aquilo que foi construído com o nosso dinheiro e entregar para meia dúzia de apaniguados do poder se entupirem de dinheiro, enquanto que o povo continua se lascando aí no dia a dia. Não é uma pauta que a sociedade brasileira precisa começar a encampar, a discutir, a debater de maneira mais séria, porque quando se fala em Estado mínimo, quer dizer, um Estado pequeno. Eu costumo dizer aqui, professor Dergênio, que o Estado deve e tem que ter o tamanho que a sociedade precisa. Também não defendo o Estado gigante, totalitário, nada disso, tudo equilibrado, mas também admitir um Estado mínimo, onde as pessoas, especialmente a parte mais carente, a parte mais pobre da população, vai ser prejudicada. Isso tem um exemplo muito claro aqui. Por exemplo, na saúde, eles querem um Estado mínimo, estão entregando a saúde pública toda para a iniciativa privada. Quando não é para alguma empresa, é para alguma OS, né, do chamado terceiro setor. Não está na hora da gente fazer um debate mais sério sobre isso, não, professor Dergênio?
0: Nesse momento, Candinho, como você disse que a eleição também é um momento muito importante para esclarecimento político das pessoas. Infelizmente, nós tivemos, eu não sei, você tem uma longa tradição acompanhando a política, sabe muito bem como foi ao longo dos anos diminuindo o tempo do debate político.
1: Foi.
0: Hoje, cada vez menos nós discutimos política, e é fundamental que nós retomemos essa discussão da política no nosso cotidiano, porque isso é fundamental. E aí você toca num ponto que eu acho que é um debate central nessa discussão, que é exatamente essa questão de que no Brasil os liberais não são tão liberais assim. Aliás, é preciso...
1: Liberais até, né?
0: Peronomútil.
1: É, justamente.
0: Como dirias, né?
1: Pra mim, não. Pra você, sim.
0: Yes. É porque é exatamente isso, sabe? É um Estado mínimo pra eles.
1: Isso.
0: E um Estado máximo pra nós.
1: É.
0: Haja vista, Candinho. E aí, eu sou uma pessoa que eu defendo a participação estratégica do Estado em setores fundamentais pro desenvolvimento da população.
1: É.
0: Eu não sou contra a presença da iniciativa privada, desde que você tenha processos de regulação e essa iniciativa privada, ela entre com capital
1: isso.
0: No processo de construção do bem público.
1: Mas é justamente aí que reside o problema. Eles não entram com o capital. Quando eles precisam de dinheiro, sabe o que eles fazem? Eles vão lá no BNDES, algum outro banco público, pegam uma montanha de dinheiro emprestado, pagando um jurinho desse tamanho, aí até nós, né, professor Dergênio?
0: De fato, né? Nós temos vários exemplos. E, aliás, Candinho, você toca num ponto extremamente interessante, que é quando nós analisamos ao longo da história, especialmente da formação dos chamados Estados modernos, vamos fazer o corte aqui a partir da Segunda Guerra Mundial, do final da Segunda Guerra Mundial, você não tem processo de desenvolvimento sem intervenção do Estado.
1: Não
0: há nenhum país, eu desafio o ouvinte, eu desafio aquele que se diz liberal a apontar um Estado moderno que tenha se desenvolvido sem a intervenção do Estado.
1: Ou seja, só com recurso da iniciativa privada. Vamos desenvolver um país só com a iniciativa privada. Você conhece algum?
0: Não.
1: Eu não conheço.
0: Você tem um pouco, voltando uma casinha, você tem em 1929 a quebra da Bolsa de Valores em Nova York, onde depois, no processo de reconstrução, você tem um grande plano de intervenção do Estado.
1: É.
0: Você tem também, depois da Segunda Guerra Mundial, os Estados europeus completamente devastados, e você tem a instituição também de um outro plano de reconstrução daqueles estados pela intervenção do Estado, a formação do ideal, quando nós pensamos na democracia burguesa, que é o chamado welfare states, o estado de bem-estar social, isso. É intervenção do Estado. A própria ideia, por exemplo, da existência da China, por exemplo, como um capitalismo de Estado.
1: Isso,
0: um processo de intervenção do Estado na economia.
1: Quer
0: dizer, o que a China não tem... O

0: que nós não temos. Por exemplo, uma grande rede ferroviária de trens e metrôs, a China fez com a intervenção do Estado. Aliás, essa é uma discussão, Candinho, que passou ao largo dessa campanha. E aí dá a César o que é de César, meu querido Candinho. Inclusive, faço uma provocação para pensar juntos essa questão. Porque essa foi uma política, uma campanha de menos discussão do projeto político que o Brasil vai ter. Justamente. E mais dos escândalos.
1: Justamente. Que país nós vamos ter de agora em diante, né?
0: E tem um elemento, Candinho, eu sempre venho aqui nesse microfone, Bill, e vocês... E o pessoal costuma saber isso muito bem, eu tenho insistido nisso, de como, por exemplo, as redes sociais, o Facebook, o Instagram, o TikTok, o próprio WhatsApp, eles estão mudando, por exemplo, a forma com que as pessoas consomem as notícias e o entretenimento. Isso. Cada vez é mais fragmentado, cada vez é mais rápido, tem um neurotransmissor que é fundamental para o nosso desenvolvimento, que é a dopamina. E essas redes sociais, elas entregam dopamina. De uma certa forma, o que nós tivemos nessa eleição foi exatamente a dopamina levada ao seu máximo, porque veja comigo, escândalo do Master, crise no STF, nós tivemos a interferência lá atrás e continua, eu gostaria de tocar nesse ponto contigo, dos Estados Unidos na eleição, os áudios do Vorcaro, o Lulinha, foi uma sucessão de pautas, mas nenhuma se aprofundou.
1: Não.
0: Quer dizer, há três semanas nós estamos discutindo uma crise tremenda no STF.
1: Exatamente.
0: Mas acabou essa crise?
1: Foi tudo muito superficial,
0: sim,
1: né? Passou pelas redes sociais ali e ficou por isso mesmo, não avançou além disso, né?
0: É um sintoma, eu penso, desse tempo, né? Onde os candidatos não apresentam mais propostas.
1: Aliás, você tocou numa outra questão que vai ser essencial nesta eleição agora, e o povo brasileiro precisa saber disso, que é justamente a interferência estrangeira no processo eleitoral do Brasil. Se fala muito, inclusive há poucos dias trouxe uma notícia aqui no programa, que o governo americano, né, investiu US$1 milhão, algo em torno de 5 milhões e pouco de reais, em redes sociais e tal, para tentar tumultuar o processo eleitoral brasileiro. Quer dizer, os Estados Unidos demonstram que tem muito interesse no resultado dessa eleição. Até por questões econômicas também, negócio de terras raras, de não sei o que e tal. Quer dizer, é uma coisa que o eleitor precisa ficar atento. Eu sei que ninguém na hora de ir pra urna pensa nisso, mas tem que pensar nessa questão, não, professor Dergente?
0: Isso
1: é grave, você pegar um país, um governo estrangeiro, interferir num assunto que é só nosso, diz respeito apenas aos nossos interesses.
0: É, você toca num ponto fundamental, Candinho, em linhas gerais, nós podemos pensar o seguinte, hoje o mundo, ele tá dividido basicamente em três grandes superpotências. Você tem os Estados Unidos, você tem a China e você tem a Rússia. Tanto que você não tem, por exemplo, uma interferência direta, por exemplo, mais dos Estados Unidos na guerra entre Rússia e Ucrânia.
1: Já se afastou.
0: Há um entendimento, da mesma forma, por exemplo, que os Estados Unidos não querem se meter com Hong Kong, que é um território chinês. Há um entendimento de que, nesse sentido, a América Latina seria dos estadunidenses. Eles estão pensando numa doutrina chamada doutrina Monroe, que era um senador lá nos Estados Unidos que dizia que aqui seria o quintal dos Estados Unidos. O Trump reformulou essa doutrina, aliás, dentro do egocentrismo dele, chamando ela de doutrina Monroe, juntando o nome dele, possivelmente, né? Donald Trump e o Monroe. Então, hoje, eles estão, por exemplo, com uma área de influência muito grande na Argentina, com o Milei. Eles têm... tiveram, né, uma participação decisiva na eleição do Spriella na Colômbia, tem interferência em El Salvador, tem interferência no Equador, né, nós temos uma série de questões em relação ao Equador, e o grande saiu dia 29 de setembro no New York Times, uma matéria de muito fôlego, ouviu diversas fontes no governo estadunidense e há uma clara interferência dos Estados Unidos nessas eleições.
1: Pois é, e essa questão da soberania, ela é intocável, ela é inegociável. Isso independe de você ter boas relações ou não com qualquer país, mas quando se fala de soberania, isso tem que ser sagrado, né, professor?
0: Tem, inclusive do ponto de vista do que você tocou e tocou com muita propriedade das terras raras.
1: Das terras raras. E outra coisa, eu preciso colocar aqui mais duas situações. Quando a gente fala em soberania, gente, para não acontecer com o Brasil, o que aconteceu com a Venezuela. Você viu lá o que aconteceu com a Venezuela? Ah, mas ô Candinho, mas o Maduro era um ditador, ganhava eleição sempre com fraude e tal. Então o Trump fez muito bem em ter ido lá e prendido ele e tal, através do governo americano. Beleza. Mas qual que era o argumento, qual que era o discurso? Para tirar o povo da Venezuela daquela situação de indigência, né, que era pra gente mendigos no seu próprio país. Então o discurso era esse, que era para melhorar a situação do povo. Não era esse o discurso? Tá bom, foi, o Maduro foi preso, foi levado lá para os Estados Unidos, vai ser julgado aqui uns dias. Foi só eles tomarem conta dos poços de petróleo da Venezuela, o povo da Venezuela parou de ter necessidade. Você já observou como é que as coisas funcionam? Tem um outro exemplo mais antigo. Você que não procura não se informar, não lê direitinho, você sabe o que aconteceu com Cuba? Você sabe por que Cuba está naquela situação? Você tem ideia? Você fala aí, Candinho, mas porque Cuba é um partido comunista. Você sabe por que Cuba está daquele jeito lá? É por causa do boicote americano, porque eles não deixam chegar nada para Cuba. Por exemplo, quando você vê aqueles carros velhos rodando pelas ruas de Cuba, você sabe por que é daquele jeito? Cuba não pode ter carro novo, porque não pode importar carro. Aqueles que tem lá, eles não podem nem importar peça, tudo na base do improviso, né? Até a comida do povo cubano é racionada por interferência americana. Então, para você falar sobre a situação de um país como esse, sobre esses boicotes que vocês tantos falam aí, procure se inteirar dessas informações para você começar a entender como é que funciona o processo. O povo da Venezuela continua na mesma miséria de sempre, embora sendo um país rico, dono das maiores reservas de petróleo do mundo, você sabe? Não é a Arábia Saudita, não é o Kuwait, não é ninguém. Maior reserva petrolífera do mundo é da Venezuela. E olha a situação do povo. Você sabe por quê? Porque agora, por causa da interferência americana. Então, pelo amor de Deus, gente, vamos ter um pouquinho mais de consciência, né, professor Dejan?
0: E você teve, Candinho, durante esse processo eleitoral e até antes dele, por exemplo, o Eduardo Bolsonaro,
1: Bem lembrado, bem lembrado.
0: Falando, por exemplo, que o Brasil poderia muito bem ser invadido por caças F-35.
1: Pois é.
0: Um navio de guerra, por exemplo, aparecer no Lago Paranoá e assim sucessivamente. O que
1: mas
0: tem
1: ele,
0: de fato.
1: Mas ele pode, porque ele é patriota, né?
0: Sim, mas
1: ele
0: o é que. Patriota. É, o patriota de Araque, isso, né, Candinho? É. Mas o que tem de fato é exatamente essa interferência dos Estados Unidos. Aliás, o Pete Hegseth, que é o. Olha como esse governo dos Estados Unidos, ele é maluco, né? Porque eles mudaram o nome do que era lá a Secretaria de Defesa, né? Uhum. Eles tratam de secretário, mas como se fosse o ministro de defesa deles, que é o Pete Hegseth. E aí hoje, na verdade, o Trump diz que chama, na verdade, Secretaria de Guerra, né? Então mudou. Não, mudou. Então o que acontece? Eles deslocaram recentemente uma quantidade significativa de drones que estavam no continente da África,
1: uhum,
0: aqui para a América do Sul.
1: Uhum.
0: E são drones, por exemplo, são drones do tamanho, por exemplo, de jatos. E esses drones, eles estão exatamente, por exemplo, vigiando Venezuela, vigiando Equador, vigiando esses países onde eles têm um alinhamento. E não se surpreenda, Candinho, se o resultado que sair das urnas não for o interesse de Washington, que haja, por exemplo, um processo de intervenção. As pessoas, elas não estão levando a coisa como ela deveria ser levada tão a sério.
1: Você acha que está podendo sofrer um processo de intervenção?
0: Não tenho dúvida, porque os sinais foram dados.
1: Foram dados.
0: Totalmente os sinais foram dados. Especialmente levando em conta que o candidato da situação é um candidato que se mostrou o tempo todo não alinhado ao discurso de Washington, correto? Então, nosso entendimento, até mesmo porque, do outro lado, você tem uma candidatura que se propõe ser, na verdade, um grande vassalo dos Estados Unidos. Você tocou nessa palavra tão importante, que é a palavra da soberania, o candidato da oposição, e aí não é, por exemplo, nenhum tipo de ranço com relação ao candidato da oposição. É um sinal que ele mesmo deu de alinhamento à política estadunidense.
1: Agora, me permito até mudar esse termo, não diria nem de alinhamento, mas de subserviência mesmo.
0: Perfeito.
1: De capachismo junto.
0: Perfeito.
1: Sabe, porque ninguém, mas ninguém mesmo que se propõe a ser presidente da república de um país, pode entregar sua soberania para o outro, pode ser tão puxa-saco, tão vassalo de um outro sistema, de um outro regime. Olha só, vou colocar num outro elemento da discussão aqui.
0: Perfeito.
1: O Pix, por exemplo, exemplo.
0: Perfeito.
1: Olha só, gente, se é uma coisa que a gente deve ter orgulho, é isso, é o Pix. Eles simplesmente querem entregar lá pro sistema financeiro americano. Quer dizer, tem cabimento um negócio desse, professor da gente?
0: É, e o Eduardo ainda trouxe lá que nos Estados Unidos tinha o Zelle, que poderia ser negociado, né? É. O nome por si só já é engraçado, porque é o Zelle. Faz o L, né? O L. Então, no mínimo tem alguma coisa de psicanálise aí inconsciente neste processo do Eduardo e dizem as más línguas, supostamente, porque eu não posso afirmar e o meu departamento jurídico sempre diz pra eu usar supostamente na frente, é que o Eduardo tem um sério vício em fentanil, que é uma droga, né, que eles utilizam lá nos Estados Unidos de forma muito indiscriminada. Diria assim. É. E mistura inclusive com o álcool, o fentanil. Ixi, sabe? Então, nesses vídeos que ele grava meio alucinado, ele e o Paulinho TikTok. Paulinho TikTok que vem ser. É porque ele tem aquela maneira, né? Tic-tac, né? Tic-tac. Que os Estados Unidos invadiu.
1: Aliás, você falando nesse pessoal aí, há poucos dias eu tava acompanhando um vídeo pelo Alan Santos. Gente, como é que pode ser desequilibrado daquela maneira? A maneira como ele se dirigiu a um bispo, o que ele falou, eu não tenho coragem de repetir aqui, porque senão a rádio sai do ar. É um absurdo uma pessoa. Ali é o seguinte, é o radicalismo ao extremo, né?
0: Ao extremo.
1: Nesse aspecto. Você pode não concordar com o que o bispo fala, com o que ele faz e tal, mas a partir de utilizar aqueles termos que ele utilizou, aliás, a CNBB publicou uma nota hoje, professor Dergênio, que é um tapa de pelica nesse pessoal, né?
0: Perfeito.
1: Pedindo que quer um país mais justo, quer um país mais fraterno e tal. Ali é um tapa de pelica nesses radicais, não?
0: Sim, sem dúvida, Candinho. O que nós percebemos, na verdade, nos últimos anos é que tem havido, né, esse processo de recrudescimento em que os grupos, eles não mais dialogam. E aí você tem muito capitaneado, especialmente por figuras como essa. Lembrando que o Alan dos Santos, esse personagem um tanto quanto inusitado da política nacional, ele é, na verdade, um discípulo de Olavo de Carvalho. Olavo de Carvalho, que sempre teve uma ascendência muito grande dentro do bolsonarismo, né? Lembrar que o bolsonarismo, ele ficou um tanto quanto manco, né? Depois da saída de Jair Bolsonaro do poder, porque ele sustentava num tripé que envolvia o olavismo, que envolvia os generais, né? O exército, as forças armadas e envolvia os grupos neopentecostais e pentecostais, os evangélicos, né? Ao que parece, essa ala mais radical do olavismo permanece, que é ligado ao Alan dos Santos, ao Paulo Figueiredo, né? E também essa ala, digamos, ligado à religião. Então, os milicos, por conta de não terem sustentado, por exemplo, o que eles queriam durante o 8 de janeiro, foram alijados deste processo. Mas aí eu gostaria, Candinho, de fazer a seguinte provocação contigo de forma muito rápida.
1: Fique à vontade.
0: O Felipe Nunes, que é o CEO da Quest, ele lançou um livro, que é o Brasil no Espelho. Esse livro é um livro que eu recomendo, que ele conseguiu pesquisar uma base muito consistente de brasileiros dentro dos seus subgrupos. E aí tem umas questões lá que são interessantes. Por exemplo, quando você faz a pergunta de especialmente para pessoas negras, você tocou nisso logo no início da sua intervenção, para mulheres, para pessoas pobres, com baixa escolaridade, se a vida delas melhorou nos últimos anos, todas as pessoas afirmam que a vida delas melhorou.
1: Uhum.
0: Quer dizer, se você pegar atrás, por exemplo, nós tínhamos famílias que os filhos morriam por coqueluche. Você tinha, por exemplo, na rua onde eu morava, famílias que tinham filhos que sofriam com a paralisia infantil.
1: Sarampo voltou.
0: Tinha, por exemplo, Candinho, reportagens sucessivas no Jornal Nacional que falavam, por exemplo, da seca no Nordeste, de pessoas que passavam fome. Né? E aí você tem uma série de mazelas sociais que aconteciam no Brasil nesses últimos anos e os indicadores apontam que houve melhora. O interessante é que vem aqui a questão, Candinho. Porque se pergunta também, faz essa mesma pergunta, se a vida da pessoa melhorou nos últimos anos pro grupo de pessoas de classe média alta e brancos. E eles dizem que a vida deles não melhorou.
1: Não melhorou. Pois é, interessante.
0: Agora, o X da questão, Candinho, é exatamente isso. É quando se pergunta se aquelas pessoas pobres negras de baixa escolaridade que melhoraram as suas vidas, mereceram melhorar a sua vida para esse grupo de brancos ricos, eles dizem que essas pessoas não mereceram melhorar de vida. É. Então você tem um ressentimento aí nessa perspectiva. Não é à toa, e aí eu concluo aqui, que você tem, por exemplo, falas do tipo, o problema do Brasil é o Bolsa Família. Pois o problema do Brasil, você vê isso na boca de muitos empresários. Eu não encontro mais gente para trabalhar. Nós tivemos aquele rei do ovo, né, durante o ano passado, que reforçou muito isso, né? Eu não encontro gente para trabalhar, porque hoje as pessoas querem viver de Bolsa Família. Isso saiu da boca do pai do Eduardo, do Flávio Bolsonaro, dizendo que meninas no Nordeste passavam a mão na barriga e diziam: essa daqui é uma geladeira. Essa daqui é um micro-ondas. Então, olha pra você ver. Há um distanciamento entre os grupos sociais no Brasil, e isso parece que

0: que é um micro-ondas. Então, olha pra você ver. Há um distanciamento entre os grupos sociais no Brasil e isso parece que tem cada vez mais se aprofundado.
1: Justamente. É o que eu falo aqui sempre é o seguinte. Pra pobre aqui no Brasil, tudo é mais difícil. Quando é pra rico, a coisa, né? É como eu fico ali observando, às vezes, no Congresso, quando vai discutir, por exemplo, o novo salário mínimo. Rapaz, eles gastam lá um mês discutindo o novo salário mínimo. Quando é pra poder reajuste de salário de parlamentar, de juiz, não sei o que mais, é em duas sessões eles resolvem. Quer dizer, é uma disparidade enorme entre aquilo no Brasil. Em relação à questão do Estado mínimo, até para poder finalizar, nós estamos em cima do horário, professor Dergene. Mas o que eu falo é o seguinte, essa provocação eu vou fazer aqui sempre. Por exemplo, o seu atendimento na área da saúde, ela melhorou depois que essas OS entraram aí? A minha opinião é que não. Tanto é que em Anápolis mesmo nós temos conhecimento da realidade. A coisa continua cada dia mais difícil. E é interessante que o recurso é público, né? Que é lá do SUS. Mas a gestão sempre vai ser privada, né? Para atender a interesse de uma meia dúzia. Então é essa discussão sobre Estado mínimo que a gente precisa incrementar e fazer com mais vezes no Brasil. Eu falo o seguinte, e o professor Dergene tocou de maneira muito própria nesse assunto, o chamado Estado de Bem-Estar Social. Dá uma observada, faça uma pesquisa, por mais superficial que seja, como é que é o padrão de vida e como é que é a atuação do governo nos chamados estados de bem-estar social, que são os países nórdicos, os Países Baixos, Suécia, Noruega, Finlândia, Dinamarca, para você ver como é que a coisa funciona lá, para você ver como é que o verdadeiro estado que se preocupa com a sua população deve agir. Eu quero acreditar que você vai aprender um pouco mais a respeito disso.
0: Perfeito, né, Candinho, um abraço a todos, exerçam aí bem o seu direito ao voto e aí é sempre bom lembrar, Candinho, o que sempre dizia o velho Leonel Brizola. Aliás, quando nós tocamos no nome do velho Leonel Brizola, nós percebemos também como houve um rebaixamento do debate político no Brasil nos últimos anos, né, Candinho? Nós regredimos.
1: O Tribola era um bom tribuno, ele provocava
0: você
1: o debate.
0: Você tinha Mário Covas, você tinha Orestes Quercus, você poderia não concordar.
1: O próprio Ulisses Guimarães.
0: Você poderia não concordar, mas hoje nós rebaixamos a perspectiva do debate político.
1: O debate tinha qualidade, né?
0: Tinha muita qualidade.
1: Acrescentava muita coisa para as pessoas.
0: Exatamente. Aí eu concluo com o Brizola, porque o Brizola, por conta do exílio, Candinho, ele viajou o mundo todo. Uhum. E ele sempre dizia que nessas viagens do mundo todo, ele tinha uma certeza, não existia um país melhor para se fundar uma nação que o Brasil.
1: Justamente.
0: Mas todas as vezes que o Brasil tentou, que esse país tentou passar-se a limpo, ele encontrou uma classe dominante ranhosa. Ele encontrou uma classe dominante rancorosa, mesquinha, que joga contra os interesses nacionais. E nós percebemos
1: isso. Bendito, viu, professor Dergene?
0: Agora, nós percebemos como nós temos uma classe dominante que se importa muito pouco com o desenvolvimento nacional.
1: Isso.
0: Que está mais interessada nos seus umbigo, nos seus interesses, do que no desenvolvimento do povo. Então, que as pessoas possam ir para as urnas com esse sentimento de que as nossas contradições, elas existem, mas que nós vamos superá-las por nós mesmos, porque esse povo é bonito e acredita exatamente no futuro deste país.
1: Pois é, me lembra aquela piada infame que eles contam muito por aí, quando Deus foi criar o mundo, né? Mas Deus, você vai colocar os rios bons lá no Brasil, você vai colocar muitas terras férteis, muita riqueza, muito minério e tal. Fica chateado, não, deixa você ver o povo que eu vou colocar lá, esquenta a cabeça não, você já ouviu essa piadinha várias vezes.
0: Exatamente.
1: Já. Cada dia que passa eu consigo assim entender que parece que foi realidade mesmo, não foi só uma frase atribuída a alguém não, parece que esse troço, porque não é possível, todo final de ciclo, começo de outro, a gente tem essas dificuldades. Isso aqui já era para ser uma potência, mas há muito tempo. Nós somos uma potência hoje, mas muito aquém daquilo que a gente poderia e deveria ser.
0: Somos,
1: um abraço, professor Dergene. Então tá bom, em Anápolis. Não, vamos lá?
2: Não, eu tô de cabeça pra baixo.
1: Ah, não, então tá bom. Então, agora 11 horas, 1 minuto, tá na hora da gente ir embora, né, Juninho Bill? Não é isso? Tá na hora da gente ir embora? Então, a você, mais uma vez, muito obrigado por ter nos acompanhado até aqui nesse processo de cobertura das eleições de 2026. Né? Nós teremos agora o pessoal do esporte, vem o Roger Fernandes, o Alessandro. Alessandro Bartlas e o Geração Esportiva. O Vila ganhou ontem, rapaz. Tá no caminho pra subir, vai pra primeira divisão. O Atlético permaneceu lá entre os seis também. E o Rio Verde é o primeiro classificado para a divisão principal do ano que vem. Veio aqui em Anápolis ontem, bateu o Grêmio Anápolis, garantiu sua classificação na divisão de acesso. Né? Então está chegando aí o pessoal do esporte com o Geração Esportiva. Depois vem o Geraldo Fleury dando continuidade a essa transmissão sobre as eleições de 2026. Volto às 16h e a partir das 17h a gente vai ter o acompanhamento aqui da marcha das apurações. Então, a todos vocês, mais uma vez, muito obrigado. E até daqui a pouco. Fica com o pessoal do esporte, que à tarde a gente volta. Um abraço.

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1: Opa! Muito bom dia, minhas queridas e meus queridões, amantes e torcedores do futebol. Estamos chegando para mais uma edição especial do programa Geração Esportiva, aqui na minha, na sua, na nossa 87,9 Rádio 9 FM, a rádio que defende Anápolis, do ladinho esquerdo do seu rádio, onde a emoção bate mais forte. É isso mesmo, viu? Então, nada de mau humor, careta, nem cara feia. Coloque aquele sorrisão lindo, bonito, colado, estampado no rosto e vem comigo, porque hoje é dia 4 de outubro, dia de festa da democracia. É, e já estamos juntinhos aqui pelas ondas do seu rádio e também nas redes sociais com você. No YouTube, Instagram e lado a lado com a Rádio Cerrado Mix, a rádio para todas as idades e estilos, ó. E olha só, hein? Esse programa que tem a direção e a coordenação geral dele, viu, Juninho Bill? É do Carlos Antônio Nogueira, o Butina. Também ao seu lado, o patrãozinho João Pedro Nogueira, que tem também o comando geral aí da técnica, não, da plástica também não. Ainda vou falar aqui do YouTube, do Instagram, do Eusébio Ribeiro, né? O coração da geração. E hoje aqui na plástica, comandando o áudio, não é o Paulinho, viu? É quem, Juninho? Acabei de falar, né? É o Juninho Bill, que tá aqui com a gente aqui hoje, né? Comandando aí as plásticas, o áudio da Rádio 9 FM. 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
1: Muito bom dia, Marcos Vinícius Ogulão, seja bem-vindo. Que final de semana, dia de festa, dia de democracia, dia de eleição, mas tem festa do Tigrão, né, Gulão? Bom dia.
3: Sim, bom dia, Alessandro. Bom dia, Juninho Bill, prazer tê-lo você conosco aqui, PH, Luiz Carlos Bernardino. E a todos os ouvintes da 87.9, a todos que estão conosco aí no chat, hoje é o dia da democracia, né? Que o eleitor saiba escolher seus representantes, né? Hoje é o que já foi falado, que Deus já sabe quem é que vai governar, mas temos que torcer para quem ganhar para continuar o trabalho sério no Brasil, tanto na área estadual, tanto na área federal. E o Vila está com o pé na Série A do Brasileiro, sim, do ano que vem. Rio Verde é a primeira equipe, né, a disputar o ano que vem, depois de muitos anos, né? Disputar a Série A.
1: Antecipado, hein?
3: Antecipado, uma rodada de antecedência, duas rodadas de antecedência, né? A disputar a Série A do Campeonato Goiano no ano que vem. Então, Vila Nova na Série A. O Atlético ainda está em sexto lugar, com 4 pontos na frente do sétimo colocado hoje, que é o CRB. Então, futebol goiano. Das 3 equipes, 2 está representando bem a Série B do Brasileiro. Então é isso, futebol muito alegre. Ontem os próprios cronistas de Goiânia, ontem chorando igual menino, porque nunca viu isso com Vila, né? A primeira vez que está acontecendo. Então para eles estão vibrando lá como se fosse melhor do que uma Copa do Mundo se o Brasil tivesse ganhado.
1: Nosso ouvinte Marcos com certeza fez uma festa, viu, PH?
2: Ele já esteve lá. Ele conhece do assunto, Luiz Carlos Bernardino, o profeta.
1: Ah, muito bom dia, Luiz Carlos Bernardino, domingão, e as equipes goianas estão de parabéns, hein, Luiz? Parabéns. Bom dia.
4: Bom dia, né? Bom dia, Bartas, também, bom dia, né? Marcos Gulão, bom dia, PH, bom dia aos nossos ouvintes que já estão atentos conosco aí. É um dia especial no Brasil, né? É o dia de você ir lá e, em vez de reclamar, usar o poder do seu voto, tá? Não adianta a pessoa ficar reclamando, que o Brasil tá isso, que o Brasil tá aquilo, e na hora que você tem um poder de mudar a história, você se omitir. Muita gente não vou votar em ninguém, não vou isso, não vou aquilo, ou então vai lá e vota errado. Vote consciente, ou seja, de um lado ou de outro. Se você acha que o Brasil tá ruim, você já sabe o que fazer. Se você acha que o Brasil continua bom, você também sabe o que fazer, tá certo?
1: E para quem tem a cabeça fraca igual eu, faz uma colinha, né?
4: Faz uma colinha, né? Faz uma colinha lá, tá certo? Mas como o assunto é esporte, o Vila, graças a Deus, tá conseguindo se sustentar na primeira divisão. O ano passado teve a um ponto, perdeu lá fora, dentro do frasqueirão lá, pro ABC.
3: Não, isso, né? Foi em 2023.
4: Foi 2023, não foi?
3: Foi, já tem três anos.
0: Passa rápido.
4: Foi em três anos, rapaz, mas passa rápido, hein, ligeiro.
3: Voa.
4: Rapaz, então o Vila tá aí, chegando, né? O Atlético tá beirando aí, Ontem eu vi uma reportagem do Atlético que ele falou, rapaz, nem que eu suba na porrada, no sangue, mas eu vou subir. Então, quando ele fala assim, pode sair de baixo, né? Que vem coisa aí. Então, é assim. Infelizmente, o Goiás amargurar Série B de novo. O Goiás aí que tá com seus salários atrasados.
0: Crise na Serrinha.
4: Mas isso aí, a gente sabe aonde foi o erro, né? Quando você contrata as pessoas erradas, né? Igual o Goiás contratou daquela vez o Arley, né? Ele contratou aí mais de 80 jogadores, nenhum deles prestou. A partir daquele momento, o Goiás começou a ser isso aí. A terceira, hoje eu acho que o Goiás é a terceira força no estado do Goiás. E olha lá se não for a quarta, né? Com uma história linda, mas infelizmente vai amargurar por muitos anos. Muitos anos aí a Série B. Não tem força para chegar. Você pode ver que antigamente o Goiás tinha uma categoria de base muito forte. Nem a categoria de base do Goiás você não vê mais falar. Então quer dizer que a barca tá afundando.
0: E o trabalho do Vila começou bem também com o presidente, o antigo presidente, que me falhou a memória lá, como que é o nome dele?
3: Não, o antigo presidente, que foi o do Goiás, que levou o Goiás.
0: Não, tô falando do Vila, com o trabalho bom que o Vila iniciou lá atrás, que hoje
3: tá aqui, né? O Vila tem 5 anos que agora tá começando a colher
0: o que plantou, né?
3: O que plantou, isso mesmo. É o Hugo Jorge Bravo, ele é o atual vice-presidente do time do Vila.
0: Começou um trabalho muito bom e aí tá colhendo agora. 11 horas e 15 minutos, vamos para um breve intervalo comercial. Daqui a pouquinho a gente volta falando tudo dessa Série B que tá pegando fogo, chegando na reta final. 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

0: Alessandro Bartras.
1: Muito bem, 11 horas e 19 minutos. Agora ele chegou aqui também, viu? Paulo Henrique Mendes. Bom dia, Paulinho. Tem sua vinheta aí facinho, Paulinho?
2: Paulo Henrique Mendes.
1: Já exerceu a sua cidadania, né? Foi lá, votou, não sei. Chegou aqui todo feliz, igual um pica-pau ali, um tupetezinho e tal. Mas vamos lá, 11 horas e 19 minutos. Abraçando o Paulo de Paula, que já está com a gente. Augustinho Couto também. Muita gente já participando aqui no WhatsApp. Mas olha só, hein? Vamos falar um pouquinho de Série B do Campeonato Brasileiro, porque a vitória gigante do Vila Nova fora de casa ontem, né? O Tigrão venceu o Botafogo de São Paulo por 1-0 lá em Ribeirão Preto e conquistou 3 pontos fundamentais na briga pelo acesso à Série A, viu, Gulão? O Vila não fez uma atuação brilhante, mas mostrou eficiência, organização e principalmente maturidade para sofrer um pouquinho ali longe de casa, né? O único gol da partida saiu nos acréscimos no primeiro tempo. Jaderson recebeu aí um cruzamento de Reiner e finalizou, né? De primeira para garantir ali a vitória colorada. Já o Botafogo de São Paulo teve mais iniciativas e criou boas oportunidades, mas parou na falta de eficiência. O Vila ainda teve 2 gols anulados. Um de Marquinhos, Gabriel, e outro de Igor. Esse último após a revisão do VAR, viu, Gulão? No fim, a vitória por 1-0, 3 pontos na bagagem, o Vila Nova firme na luta pelo acesso e na reta final da Série B aí, mais do que jogar bonito, é preciso ser eficiente. E ontem o Tigrão garantiu. Nós falávamos isso aqui, né, Gulão? Que o Vila tinha possibilidade de trazer os 3 pontos.
3: Tranquilamente, era o favorito. Entendeu? O Botafogo é o primeiro time fora da zona de rebaixamento e o Vila Nova, líder da competição. E o Vila Nova, se você puxar das últimas 5 partidas pra cá, ele pegou um adversário hoje que pode se falar que é mediano, que é o Goiás, ganhou de 2-0. Pegou Londrina, pegou América de Minas, né? Pegou agora o Botafogo, Botafogo de São Paulo fora de casa e, teoricamente, esses adversários realmente pro Vila era mais fraco, sim. Entendeu? Agora a próxima partida do Vila agora, semana que vem, pega o Cuiabá em casa, né? Casa cheia de novo, 10 mil pessoas lá pra assistir jogo. E o Vila Nova ia sentar com a faca e o queijo na mão. Por quê? Antes de começar a competição, você colocaria quem favorito aí pra Série A do ano que vem? Colocaria um Criciúma, colocaria Fortaleza, colocaria Ceará, colocaria Sport Clube do Recife e o Goiás.
1: Não, e nós mesmos falamos aqui, o Vila toda vez que ele começa bem, ele nunca chega até a final. É ou não é, Luiz?
3: E agora, o que, que é isso, Alessandro? Quando você pega um trabalho, não é o trabalho desse ano, é o trabalho de 5 a 6 anos
1: Sim,
3: atrás.
1: Sim, todo um processo.
3: Quando o Vila Nova tinha sido campeão brasileiro da Série C, a última, o Vila tava sobe e desce sempre, né? Aí ele ganhou e depois não rebaixou mais. O último campeonato da Série C que ele ganhou, depois ele não rebaixou. Aí ele sempre vem partindo pra cima, sempre vem, chega na beira, quando é na última rodada ele tá entre os 4, perde a partida e vai cair lá pra 8º, 9º lugar. Então, hoje, no geral, a equipe do Vila Nova hoje tem tudo pra ver. Por que que eu falo pra você hoje? Pra ele classificar entre os 2 e já conseguir sua vaga, o Vila Nova falta disputar 21 pontos, ganhou 10 pontos dos 21, menos da metade, ele já estará assim na Série A do ano que vem.
1: E olha só, o Vila ontem abriu 1 ponto de vantagem sobre o Juventude, 3 sobre o Novo Horizontino, 4 sobre o Criciúma e Fortaleza, e o Atlético Goianiense, sexto colocado, aparece aí 5 pontos atrás do Tigrão, né? Agora eu quero perguntar aí, o Vila Nova tem elenco e regularidade para sustentar aí a liderança até o fim do campeonato, Luiz?
4: Tem, porque o time está fechadinho, o time incorporou o espírito de vencedor. Porque a Magna, assim, a história do Vila é aquele que tenta, vai bem e cai. Certo? E esses jogadores que estão aí, eles quebraram isso. Eles quebraram essa Magna. Eles chegaram, sentiram o gosto da liderança de estar ali entre os 4 e viram que não é um sonho, é possível acontecer.
1: E aí o sangue ferve.
4: Você vê, se você observar o jogo de ontem contra o Botafogo, certo? Não tinha bola perdida pros caras. Os caras foram até o último minuto. Até o último minuto pra cima e outra. A torcida veio, a torcida do Vila, mesmo perdendo, a torcida tá junto. Mas

0: irmão, eles invadiram.
1: Isso que eu ia falar.
0: Invadiram São Paulo.
1: E fizeram uma festa bonita.
0: Certo? A torcida maior que estava no estádio adversário era do Vila Nova. Era.
2: Inclusive, quando eu falo, Alessandro, a questão do Vila Nova esse ano, que está diferente do ano passado. Por quê? O Vila está ganhando as suas partidas e os adversários, que é que ameaça o Vila, não vem ganhando. Por exemplo, o Fortaleza jogou duas partidas em casa, com dois times intermediários. Um foi o Náutico, outro foi o Atlético. Empatou com o Atlético e empatou com o Náutico. Se o Fortaleza ganha as duas partidas, hoje quem era o líder do campeonato é o Fortaleza. Então, por isso que além do Vila estar contando com as suas vitórias, ele está contando com o tropeço dos seus adversários. Por isso que ele tem tudo para chegar assim diretamente na Série A e outra coisa, e com grande condição de ser campeão brasileiro da Série B.
0: Não, e outra coisa, olha só, como é que também não tá fácil também não, tá? O Vila joga em casa, beleza, mas contra o Cuiabá, certo? Contra o Cuiabá, sim. Uma equipe enjoada. Só que o Juventude vai pegar a rebaixada Ponte Preta.
1: Que aí tem muitas possibilidades.
0: Mesmo fora de casa, a Ponte Preta, infelizmente, já tá rebaixada.
1: Então, o Vila tem um ponto de diferença aí da Juventude, né? Qual dessas duas aí tem um caminho mais fácil nesses últimos 7 jogos?
2: Mas assim, é duro pros dois. É duro.
1: Porque olhando pela essa próxima rodada aí, o Vila pega o Cuiabá. O Cuiabá e a Juventude
0: pega fora contra a Ponte Preta contra... já rebaixar.
1: Então, olhando...
0: Aí na próxima, o Juventude joga em casa contra o São Bernardo, um jogo duro, e o Vila vai pegar o Náutico.
1: Aí já vai equilibrando.
0: Já começa a equilibrar um pouquinho a coisa. Então, quer dizer... Aí o Vila pega o Novo Horizontino, é isso? Pega em casa o Novo Horizontino e o Juventude pega o Ceará fora de casa. Quer dizer, já é uma partida
2: jogo
0: mais
2: duro
0: complicada pro Juventude. Então vamos lá, depois o Juventude pega o Náutico, né? Dentro de casa. E o Vila pega o São Bernardo lá. Quer dizer, é uma troca, né?
1: Então quem tiver mais competência...
0: vamos lá. Eu, Vila Nova, depois pego o Juventude em casa. Aí sim, aí a cobra, espero que os dois já estejam, né? Na
2: Série A, né?
0: Na Série A pra ser o confronto direto entre os dois. Depois o Juventude vai fora, pega o Cuiabá. E o Vila pega em casa o Criciúma, né? Aí na última rodada...
2: Vila pega o Fortaleza fora.
0: O Vila pega o Fortaleza fora, né? Pega o Fortaleza fora. E o Novo Horizontino pega o Criciúma
1: fora
0: também.
1: Ou seja, não tem jogo fácil pra ninguém. E aí complica, né? Porque aí, aonde entra... E aí, Novo Horizontino, Criciúma, Fortaleza e Atlético Goianiense ainda tem força pra tirar o Tigrão ali da liderança, visto que esses jogos não são fáceis.
0: Não são fáceis. Não sei se é o pensamento do Gulão. Eu gostaria do Vila ser campeão.
1: Eu também, viu?
0: Em vez de ser campeão, eu prefiro o Vila na Série A.
2: O Vila
1: são duas vagas.
2: É duas vagas, né? Direto. Mas o que acontece com o Vila Nova hoje? O Vila Nova hoje, ele igual eu falei, está com a faca e o queijo na mão. O Vila tem apenas uma derrota em casa, que perdeu para o Sport. O resto ganhou tudo. E teve uma derrota, 2 empates e 10 vitórias. Então você vê que é muito boa a campanha do Vila. Então o Vila vai pegar esses que estão na parte de cima da tabela, que é o caso do Criciúma, Novo Horizontino, o próprio Juventude... Vai jogar em casa e pega o Fortaleza fora. Então é jogo que o Vila Nova, conforme a campanha dele, desses 3 jogos, que ele joga em casa e ele faz faturar no mínimo 7 pontos, já é uma ajuda muito grande para manter. E é lógico, o que é que passa na cabeça dos diretores hoje, dos jogadores e do próprio técnico do Vila? Primeiro passo é garantir a vaga na Série A do ano que vem. Garantir o que seja com a segunda colocação.
1: O resto é lucro.
2: E tem chance de disputar o título, eles vão querer o título. Por quê? Porque o Vila ainda não, de Goiás e Atlético, o Goiás e Atlético foram campeões brasileiros e o Vila ainda não foi. Então o Vila vai querer ter essa vaga de também lutar pelo título para ser mais um campeão, um time goiano a ser campeão brasileiro da Série B.
1: Tá, e aí agora, o Atlético Goianiense. tem, matematicamente, tem chance de chegar até ali, é, faltando 7 jogos, né?
2: Tem
1: de
2: chance.
1: Alcançar ali e ter uma final goiana.
0: São 21 pontos,
2: né? É 21 pontos em disputa. O que que acontece, o Alessandro? É qualquer tropeço. Por exemplo, vai ter jogos de terceiro contra o quarto lugar. Vai igual você falou, Criciúma e Juventude vai jogar. Novo Horizontino e Criciúma vai ter jogo também. O próprio Vila Nova vai jogar com Fortaleza.
1: Classificação.
2: Tem também. Entendeu? Então é assim.
1: É, então, dito isso aí, como é que fica? Como é que tá a classificação aí desse Campeonato Brasileiro da Série B, com chances de duas equipes goianas chegarem à final? Porque quando eu pergunto se o Atlético tinha chance, porque tudo é possível no futebol.
2: O que que eu falo pra você, Alessandro? Por exemplo, o Vila Nova, ele está 3 pontos de frente do terceiro colocado. Mas você sabe o que que significa isso? Significa 4 pontos, nós podemos dizer. Por quê? Se o Vila Nova perde uma partida e o Novo Horizontino ganha outra, eles ficam empatados em pontos, mas o Vila vai, ainda continua na frente, porque tem vitórias a mais do que o Novo Horizontino. Hoje, para você ver, 31 jogos realizados. Vila Nova, 57 pontos. Juventude, 56. Novo Horizontino, 54. Criciúma, 53. Fortaleza, 53. Atlético Goianiense, 52. Esses são 6 de momento, é o G6 que fala. 7º colocado, o CRB, 48 pontos. 8º colocado, o Operário, 48. 9º colocado, que é uma surpresa negativa, né? Que é o Sport, com 47. Cuiabá subiu para 46 pontos. São Bernardo, 45. Goiás, 12º, 42. Náutico, 13º, 42. Atlético, 42 pontos também, com 14º. Ceará, que deu uma aliviada agora, 15º, com 39 pontos. E 35 pontos o Botafogo de São Paulo, que é o primeiro da zona de rebaixamento. Agora o Z4, né? Havaí, 30 pontos. Londrina, 28. América Mineiro, já rebaixado, 17. E Ponte Preta, também rebaixado, 13 pontos. Então hoje é esse a condição do Campeonato Brasileiro da segunda divisão. E o Vila Nova com a faca e o queijo na mão para ser campeão brasileiro da Série B.
1: É, e o Paulo de Paula fala ali, ó, que o Vila vai bater o Cuiabá e não perde pro Náutico.
2: Assim. É, o Náutico não acostuma dar sorte com o Vila, não?
0: Não, e se for nessa pegada que eles estão aí, nessa vontade que eles estão, um time fechadinho, né? Os jogadores se uniram junto com o técnico, o Guto tá fazendo um trabalho muito bom, certo? Eu não gosto do Guto como treinador, mas é aquele cara que é aquele treinador de time pequeno que bota pra subir, né? E coloca pra subir de série. Então, parabéns a ele aí, parabéns ao Vila, tá? Mas agora, o importante também é a gente ver aquela briga que tá na Série C, né?
2: Série C.
0: Coisa gostosa.
1: Vamos falar da Série C, briga. Então, Paulinho já te chamou o comercial, vamos ali pro comercial. Vamos falar da Série C, porque tá maravilhoso. Ah, falar de Série C também, a Série B do Goianão também, tem time goiano aí já classificado pra Série A, então 11 horas e 32 minutos, Rádio 9 FM, equipe Geração do Esporte, há 22 anos, fabricando emoções.

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0: galera maravilhosa, né? Mas vamos falar de divisão de acesso do Campeonato Goiano, porque o Rio Verde está de volta à elite do futebol goiano, é isso mesmo, viu? O Verdão do Sudoeste venceu o Grêmio Esportivo por 2-1 de virada no estádio Jonas Duarte e garantiu matematicamente o acesso ao Goianão de 2027 com duas rodadas, Gulão, de antecedência, né? Com 32 pontos, o Rio Verde não pode mais ser alcançado pelo terceiro colocado e confirmou aí o retorno à primeira divisão após 8 anos, Gulão.
1: E o Rio Verde, se ele confirmar o título, né, de campeão da segunda divisão, ele será o seu 7º título de campeão goiano da segunda divisão. É o que mais ganhou até hoje, né? Realmente, o Rio Verde fez uma equipe forte, colocar dinheiro, né? Investimento muito alto e fez o resultado, conseguiu fazer o resultado dentro de campo, né? Então já está. Eles falam até matematicamente, não está matematicamente, já está na Série A do Campeonato Goiano do ano que vem e agora a disputa ficou pela segunda vaga, né?

0: do campeonato goiano do ano que vem, e agora a disputa ficou pela segunda vaga,
1: né? Bom Jesus e o Goianese. É. Bom Jesus.
0: Não, com... e o Mineiros também tem
1: Mineiros, chance, porque
0: tem.
1: O Bom Jesus tem 28, o Goianese 27, se não me falha
0: e
1: a memória.
0: E o Mineiros 25. As três equipes estão com 7 vitórias cada um, essas três, né? Então, é acirrada essa disputa para a segunda vaga. O Bom Jesus depende só dele. O Mineiros depende de algum tropeço. Então é isso. Por isso que essa segunda vaga será disputada nessas duas rodadas que está faltando, com unhas e dentes.
1: E a vaga para terceira?
0: Terceira divisão?
1: É.
0: Grêmio Anápolis, aí. Garantiu. Né? Grêmio Anápolis hoje, apesar que o seguinte, né? O São Luís tem que perder as duas vagas, mas para mim ele já está rebaixado. Porque o Grêmio Anápolis, se ganhar as duas, chega a 17. Só que o São Luís tem que perder as duas, né? Tem que perder as duas, o São Luís hoje está com 16 pontos, é o primeiro time fora da zona de rebaixamento. Aí, nono colocado, Trindade com 12, Grêmio Anápolis com 11 pontos. Então, o Grêmio Anápolis, para mim, já assinou seu passaporte.
1: Foi surpresa para você, Luiz, o Rio Verde?
2: Não, pelo projeto que foi feito, né? Pelos jogadores que foram contratados, lá é a Anapolina, né? É a Anapolina que tá lá, né? São 6 a 7 jogadores que estão no Rio Verde.
0: E o ex-goleiro da Anapolina também tá lá, o Clédson, que tava no craque de Catalão.
2: Tá no craque de Catalão. Então, quer dizer, são jogadores que nós vamos ver aí na primeira divisão, né? Que vão estar aí de volta. Agora, infelizmente, o Rio Verde já tem que pensar em montar a sua equipe para o campeonato da Série A. Porque automaticamente os jogadores da Anapolina que estão lá, né, vão voltar para Anapolina para jogar a Série A, né? E o Campeonato Brasileiro da Série D. Então não vão permanecer lá. Então o Rio Verde já tem que pensar em montar uma equipe forte, porque o campeonato já começa agora em janeiro.
0: Janeiro.
2: Em janeiro.
0: Dia 10, provavelmente, se não mudar nada, é dia 10 de janeiro.
1: Então, agora, a Anapolina, se não me engano, são 30 jogadores já apresentados.
2: 52 jogadores
1: já apresentados.
2: Para tirar 28.
1: Então, quer dizer, o restante aí agora vai ter que ser distribuído.
2: Aí,
1: né?
2: Aí sim, aí o Rio Verde já pode mexer o doce para já buscar alguns desses jogadores da Anapolina que não, né, que não vão ser utilizados aí para montar um time.
1: Agora, sabe o que eu acho mais difícil? É o jogador tá lá no Rio Verde sabendo que a Anapolina vai disputar, tem um calendário nacional, e ter que ficar lá na equipe que vai disputar somente um calendário.
2: Se algum desses jogadores que estão no Rio Verde não for aproveitado aqui, eles devem permanecer, né? Não sei como é que foi o acordo, devem permanecer no Rio Verde para jogar o Campeonato Goiano, certo? Beleza? Porque eles não vão ficar parados. E
1: até porque é uma equipe muito bem estruturada, né, Gulão?
0: O Alessandro, o que que acontece? O formato que o Rio Verde vem fazendo do ano passado pra cá até do ano retrasado é isso. O sonho deles é o quê? Primeiro disputar uma Série A do Goiano. O ano que vem vai disputar. Aí, qual é o sonho deles agora? É fazer o que a Anapolina fez esse ano. Eles vão brigar no mínimo para uma vaga na Série D de 2028. Vai correr atrás de um título do interior. E, se possível, uma vaga também na Copa do Brasil. Esse é o sonho dele. Tem um amigo meu que é diretor lá e sempre ele tem falado isso comigo lá, sabe? Sempre ele fala. Eu converso muito com ele. Aí o que ele explicou foi isso. Falou assim, ó, que o Rio Verde tem que fazer é o que a Anapolina fez esse ano de 2026. Sai de uma segunda divisão e todos sabem que o compromisso do Rio Verde é até fevereiro no Campeonato Goiano. Sendo campeão goiano, não sendo, não interessa, vai disputar até o final de fevereiro e ficar paralisado. É o que aconteceu com a Anapolina esse ano. Entendeu? A Anapolina, a Jataiense mesmo, por exemplo, ficou de fora de competições. Agora, o ano que vem, essas equipes já estão em competições nacional. Entendeu?
1: O que eu vejo bastante comentário entre os dirigentes de futebol aí, é a Anapolina virou exemplo, né? Virou exemplo para vários dirigentes aí de equipes agora de formatação, para trazer conforme a Anapolina fez aí, estruturou, as equipes estão tentando fazer também.
0: Porque, o Alessandro, é um prejuízo muito grande hoje, é um prejuízo muito grande você disputar só uma competição por ano, porque o futebol hoje é muito caro. Aí você disputa uma competição de primeira divisão. Agora você imagina bem, igual aconteceu esse ano com o Centro-Oeste. O Centro-Oeste fez uma campanha na Série B do Goiano de 2025, foi o vice-campeão goiano, disputou a primeira divisão esse ano, colocou sua equipe e foi rebaixado para a segunda divisão do Goiano. Você vê o prejuízo que eles tiveram. É a mesma coisa, por exemplo, o que que na cabeça do povo de Rio Verde hoje?

0: manter na Série A do Goiano e sim praticamente exigir uma vaga na Série D do ano que vem. Esse é os principais objetivos do Rio Verde. E é o objetivo que falou que vai ter que ser alcançado. Eles não abrem mão. E também é uma coisa, não fala mais em rebaixamento para a Série B lá.
1: A situação também, Gulão, há duas diferenças entre o Centro-Oeste e o Rio Verde. Duas diferenças. Primeiro, o Rio Verde leva o nome da
2: cidade.
1: Isso. A torcida comprou a visão. Beleza? Tá. O Centro-Oeste não leva o nome da cidade, não é time
2: da cidade
1: de Nerópolis.
0: Não.
1: Não é que equipe de
0: Nerópolis. Nem torcedor tem.
1: E nem torcedor não tem. Cara, ó, se você vê, não sei se você já teve oportunidade, o Gulão já teve, eu também já tive, de assistir jogos esse ano do Rio Verde, de todos os jogos. Meu irmão, que festa é aquela?
2: Que torcida
1: é aquela?
2: Realmente são apaixonados.
1: Os empresários, os agricultores, todo mundo se abraçou em prol, prefeitura em prol da equipe do Rio Verde. Então é isso que tem que acontecer.
2: Só que eu entendi que os empresários, os governantes ali da cidade entenderam que a equipe, estando bem, vai levar o nome da cidade para todo o Brasil, vai ser conhecido nacionalmente.
0: Inclusive, ô Alessandro, por que que o pessoal do Rio Verde está falando que tem que formar uma equipe forte e melhor do que essa, viu? Não é? Essa daí, ela é boa para segunda divisão.
2: Sim.
0: Para primeira tem que fortalecer muito. Por quê? Olha para você ter o ano que vem no campeonato da Série A do Goiano. Você vai ter disputando três equipes da capital que sempre são favoritas a ganhar o título. Você vai ter duas equipes de Série C, Anápolis e Goiatuba. O Goiatuba vai vir forte. Você vai ter um Rio Verde, que é para vir forte. Você vai ter um Anapolina. Você vai ter o Agro, que é o antigo Abecate, que vem
2: sim,
0: com dinheiro.
2: O Abecate, que é da cidade de Ouvidor, que isso, também não leva o nome de Ouvidor, mas já tem uma torcida grande. Tem.
1: Não, mas não leva, mas foi criado lá.
2: Lá na cidade.
1: Não chegou. Entendeu? É de lá. Sim. Não pegou o nome da cidade. Não pegou o nome da cidade porque lá ficou tipo uma associação, né?
2: Sim.
1: É tipo uma associação que eles criaram e fizeram o futebol. Então eles são de lá.
2: E instantaneamente assim, os torcedores já abraçaram.
0: Ô Alessandro, inclusive eles mudaram o nome. Você sabe como é que quando o Ouvidor disputou a terceira divisão do Campeonato Goiano? Chamava Ouvidorense. Terceira divisão.
2: Por isso que era Associação Ouvidorense.
0: Do Goiano. Inclusive o Nonato, que jogou no Goiânia, jogou no Goiás, foi artilheiro lá da terceira divisão pelo Ouvidorense, né? Aí depois jogou a segunda, agora a primeira. Então por isso que eu falo pra você, olha pra você ter uma noção, Alessandro, do prejuízo. Rio Verde e Jataí é uma rivalidade muito forte. Rivalidade forte, fortíssima. O Jataí não vai querer ficar pra trás, certo? E Rio Verde também. Então por isso que o ano que vem vai cair sim equipes, pode ser equipe do interior, mas equipe grande, com estrutura. Pensa bem pra você ver, seis equipes do interior, eu vou te citar aqui, Jataiense, o próprio Abecate, o próprio Craque, Anápolis, Anapolina, sim, Rio Verde 6 e o Goiatuba 7.
2: Então nós podemos aqui afirmar que ano que vem, 2027, pode ser um dos melhores campeonatos goianos que teremos.
1: Pra mim vai ser o melhor campeonato goiano que nós vamos ver.
0: De todos os tempos.
1: E outra coisa, sete contra três.
0: 7 contra 3, mas é aquilo que eu tô falando, jogo difícil.
1: 7 contra 3.
0: Alessandro, vai ser clássico atrás de clássico, viu? Viu, Alessandro? Clássico atrás de clássico. É jogos difíceis, é o que eu falei pra você, por exemplo. O Anápolis vai ter a obrigação de formar uma equipe forte porque tem Série C pra disputar. O Goiatuba também tem campeonato goiano e Série C pra disputar. E as nossas duas equipes de Anápolis têm Série C, Série D e Copa do Brasil e Campeonato Goiano.
2: E é isso aí. Então, 11 horas e 46 minutos, rapidinho, o Paulinho já tá chamando o comercial, daqui a pouquinho a gente volta. 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
1: Muito bem, 11:51, abraçando o Roger Fernaz, o João Pedro Nogueira, que está ali na recepção também, Carlos Antônio Nogueira, o João Pedro é o patrãozinho, né? E olha só, o Edeilson também tá aí na portaria e o Augustinho Couto tá dizendo ali, ó, Alessandro, os senhores são como café da manhã, não dá para começar o dia sem equipe Geração do Esporte, é isso aí, então por falar em Geração do Esporte, Gulão, vamos falar da divisão de acesso do Campeonato Goiano? Não, vamos falar da terceira divisão do Campeonato Brasileiro, né? Porque a terceira divisão tem equipe aí que tá disputando, tem equipe já classificada, na verdade, né, Gulão?
2: Uma equipe. Uma. Uma coincidência. Essa equipe que tá classificada, né? Que é o Santa Cruz, terminou em oitavo lugar e conseguiu sua classificação pro oitavo lugar, sabe como, Alessandro? O nono é o Ipiranga. Por 2 gols de saldo a mais. Só isso. Né? Empataram em todos os critérios e o Santa Cruz levou a vantagem. Coincidência negativa. Paysandu e Botafogo já estão eliminados. Não tem chance nenhuma mais de classificar para a primeira divisão, segunda divisão do brasileiro. Né? Então o Santa Cruz é a única equipe classificada. Maringá e Floresta.
1: Maringá. E ele classificou no empate em 1-1 com o Maringá, né?
2: É, estava perdendo, né?
1: E conseguiu empate já classificou.
2: Classificou. Por quê? Porque o Floresta chega no máximo a 8 pontos se ganhar do Maringá. E se o Maringá empatar, chega a 9. Se o Maringá ganhar, chega a 11 pontos. Mesmo o Santa Cruz perdendo a última partida, né? Última partida dele. Então tá ferrinho. Então, dos 8, o único que está garantido na B é o Santa Cruz. O outro grupo, Fortaleza. Aliás, Ferroviário com 8 pontos. Inter de Limeira com 7. E Brusque com 6. Esses três aí disputam 2 vagas, né? Esses 3 aqui. E da outra fase também, só agora, Floresta e Maringá disputando a segunda vaga.
1: E aí, Luiz? Pegou fogo, hein?
3: Pegou fogo. O campeonato pegou fogo, a Inter podia ter classificado já ontem.
2: Tá classificado, verdade.
3: Né? Podia ter subido ontem, selado a sua ascensão. Infelizmente, o goleirão faz uma lambança, né? Faz uma lambança daquela.
1: E ficou pra história, né, Luiz?
3: E ficou pra história e o Brusque não tinha nada com isso, que ali já poderia, né, arrebentar o Brusque. Botou o Brusque ainda com chance de classificação.
2: Não, chance grande, por quê? Chance que eu falo grande pra você?
3: Tem lógico.
2: Ó, só rapidamente aqui, Alessandro. O Brusque pega o Paysandu em casa, já eliminado. Ferroviário joga em casa contra a Inter de Limeira. Né? Então, desses dois aí, um vai pro espaço. Entendeu? Desde que o Brusque ganhe a partida dele. O Brusque joga por uma vitória simples.
3: O Brusque dependia de resultados contrários. Agora só depende dele.
1: Como é que é o futebol,
3: que
1: hein?
3: Esse goleiro fez.
2: Mas a lambança.
3: A
2: Inter, por exemplo, se ganha o jogo igual estava ganhando, a Inter já estaria hoje com
1: agora,
2: 9 pontos
1: classificados. Quem imaginaria, hein?
3: Entendeu? Ontem eu não entendi a torcida do Paysandu. Eu acho que a torcida do Paysandu tá comemorando que venceu o jogo. Porque ontem tava comemorando. Ontem foi uma festa.
2: Porque ganhou.
3: Eu falei, ué, será que tô comemorando só porque ganhou? É obrigação dele vencer, ué.
1: Não é?
3: Eu não tô entendendo, não. Entendeu? Mas aí o todo poderoso Paysandu, infelizmente, vai permanecer onde está, na Série C. Né? Na Série C aí.
1: Agora, na visão dos senhores aí, a final vai ser quem?
2: Tá pro Santa Cruz já é um finalista.
1: Sim. Né?
2: Que apesar que o seguinte, o Santa Cruz perdeu o jogo dele e o Maringá ganhar, aí
1: Santa Cruz tem 11.
2: 11 pontos. Aí o Maringá vai ficar 11-11, mas o Maringá tem a melhor campanha e termina em primeiro. Aí quem disputa o título.
1: Aí
2: é
1: o mando de campo vai ser do Maringá?
2: Não. Aí é não, fase aí, contra aí, fase.
1: Sim.
2: Né? Entendeu? Então é assim. Então tá não, bem disputado.
3: É um quadrangular, né?
2: Não. Tem quadrangular, não. Final é final. Classifica 4, mas só tem a final.
3: Ah, só joga os dois.
2: Só a final. Isso. Dois jogos. Só a final. Não só tem final. Quadrangular igual tinha antigamente.
3: Aí é Maringá e Santa Cruz.
2: Aí, o outro grupo é o que eu falei pra você. O outro grupo não tem nada definido, que é o primeiro. Olha aqui pra você ver. 8-7-6-4. Viu, Alessandro? 8-7-6-4. Brusque, Paysandu, joga lá no campo do Brusque. O Brusque ganha, o Paysandu ganha no jogo, o Paysandu vai a 7 pontos. A Internacional perdendo o jogo, que seja de goleada ou que não seja, o Paysandu tem remotas chances ainda de ir pra próxima fase.
1: É isso que o Jânio tá te perguntando.
2: Pois é, remota chance. Tô acabando de falar aqui agora. Remotas.
3: Não depende dele, né?
2: Não, depende.
3: Não depende dele. Depende
2: de resultados
3: negativos. E de resultados dos outros.
2: Por exemplo, o único que... essas três primeiras equipes aqui dependem exclusivamente dela. Por exemplo, o Brusque depende só dele. A Inter de Limeira depende só dele. E o Ferroviário depende só dele. E o Paysandu depende de tropeço do Inter de Limeira. Não da Ferroviária. Porque se ele ganha e a Inter perde... O Paysandu tem essa chance remota. Então ele tem remotas, mas tem. Então,
3: e depende de resultado e tem que ganhar o jogo.
1: E dois tem que ganhar fora de casa. Dois campeonatos aqui que vamos acompanhar assiduamente é o...
2: Segunda divisão do Goiânia.
1: E Série B.
2: Série B. E as nossas equipes da Série B do Brasileiro, torcer para as duas continuar com o sucesso que
3: você
2: está
3: tendo. Você não vai falar do Mengão, não?
2: O que tem o Mengão?
3: Ué...
2: O que tá acontecendo lá?
3: Jogou você não fala, ontem, ué. Jogou ontem o Flamengo, ué.
2: Jogou então.
3: Jogou.
1: Ontem? Nós já acostumamos.
3: Ontem?
1: Já
3: de quanto foi ontem?
2: Não sei.
3: Onde quanto foi o jogo ontem?
2: Ontem teve.
1: Quanto do que foi, Luiz?
3: Teve jogo, sim.
2: Ontem?
3: Teve gol do Pedro.
1: Ah,
3: teve gol do Samuel Lino.
1: A seleção brasileira. Quem fez dois gols? Quem fez dois gols? Qual que era o número da camisa de quem fez dois gols ontem?
3: Ah, de quem era? Olha lá vem.
1: A camisa,
3: lá
1: vem. A camisa, lá vem. A camisa é Luiz.
3: Ah, lá vem.
1: Eu falei errado, viu?

0: cara. Ah, lá vem.
1: A camisa,
0: lá vem.
1: A camisa,
0: lá vem.
1: A camisa
0: vem.
1: Era Luiz.
0: Ah, lá vem.
1: Eu falei errado, viu? É, eu falei errado.
2: Ô Luiz, é amistoso.
0: Não é possível. Mas quanto foi o joguinho, ó?
2: Eu não sei nem quem jogou.
0: Não sabe. O tricolor agora não sabe, o tricolor. Engraçado. Foi quanto o joguinho ontem? Fala aí.
2: Ontem?
0: É, ontem.
2: Ontem foi sábado.
0: Quanto foi o jogo? Ninguém sai, os tricolores não sabem.
2: Não tem, não. Jogou com quem, Paulo?
1: Não, o Brasil jogou ontem. Ele tá falando da seleção brasileira, o amistoso. Jogou ontem.
0: O time do Flamengo
1: atrás. Teve um gol do Pedro, um gol. Foi o Lino, fez dois.
0: Samuel Lino.
1: Dois Samuel Lino. O Samuel. Só. Ó.
0: Sete.
1: Escuta aí, só pra alegria. Já acabou o programa. Só pra alegria do Roger, do Butina, que tá ali fora, a camisa do Samuel era 22 e a do goleiro era 13, viu? 11 horas e 58 minutos, joga pra cima, PH.
3: O abraço da geração.
1: O Gulão HD deu branco. Gulão. O abraço, Gulão.
2: Um abraço a todos vocês. É verdade.
4: Tá perdido.
2: Um excelente domingo. Que faça o nosso dever cívico e que saibamos escolher o melhor para o nosso país, tanto na área federal, tanto na área estadual. Até amanhã, se Deus quiser.
1: É isso aí, bom descanso, Marcos Vinícius Ogulão, Luiz Carlos Bernardino.
0: Um abraço a todos da bancada, um abraço aos nossos ouvintes que estão aí. Eu tenho algo a dizer. Muitas vezes a gente reclama da vida todos os dias, mas esquecemos de agradecer a Deus de podermos abrir os nossos olhos e estarmos de pé. Hoje é um dia importante para o Brasil, para o nosso estado do Goiás, para todos os estados da nação. Então escolha certo, escolha com consciência. Política não se resolve com paixão, se resolve com razão, tá? É assim. Então vá, vote, faça o seu direito valer, o seu direito de cidadão. Mas não vá por paixão ou por amizade. Faça aquilo que a sua consciência mandar e que Deus te guie e nos dê um bom domingo de eleição.
1: É isso aí, Luiz. Bom descanso, Paulo Henrique Mendes. Bom descanso, ótima semana a todos os nossos ouvintes, internautas. Está chegando aí o Geraldo Fleury com o nosso Almoço é da Hora. Hoje uma edição especial, né? Mas voltaremos na segunda-feira a partir das 11 horas. 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
1: É assim mesmo, né? Programa ao vivo, coisa e tal, a gente vai se acertando com toda certeza aqui pela Nova FM. Tá tudo bem com você, né? Estamos e chegamos nesse 4, né? 4 de outubro. Enfim, as eleições 2026 chegaram, pelo menos no seu primeiro turno, né? Com toda certeza, mas os detalhes aqui a gente vai dando. Né? Estamos no dia 277 de 2026, mais 88 dias pela frente. Este, o domingo de número 40 deste ano, lua na fase quarto minguante. Os que nasceram hoje do signo de Libra, primavera. É a estação do ano que estamos vivendo nesse momento. Céu parcialmente ensolarado nesta maravilhosa tarde de domingo, né? Se apresentando com um clima ameno e onde os termômetros marcam agora 27 graus, com a sensação térmica de 28 graus aqui na nossa queridíssima cidade de Anápolis. Grande Edeilson Martins, ele, ex-executivo da Caixa, é, com toda certeza, agora aqui no nosso sistema, aqui na Rádio Nova FM, é o comentarista que pensa fora da caixa, e é o primeiro, já está aqui comigo, vai até o final, e daqui a pouco estaremos recebendo também o Lélio Alvarenga, Lizie Borges, a presença também do Marcos Vinícius Isaac. Vamos falar de pesquisas, né? Tem a tal boca de urna e tudo mais. Tá tudo bem, Edeilson? Seja muito bem-vindo. Boa tarde, grande Edeilson Martins.
3: Muito boa tarde, Geraldo Fleury, e a todos que nos acompanham, né? Chegou aí o dia da eleição, saí agora, Geraldo, lá da fila. Lá do...
1: Mas você estava dizendo duas horas
3: de espera, lentidão, e aí assim, muita gente...
1: Em tempos de internet, em tempos de urna eletrônica, é isso, né, Deus? Que
3: exatamente.
1: Coisa,
3: exatamente,
1: né?
3: E assim, eu senti uma que tá mal calibrado ali, as distribuições por zona. Eu tava ali na Nova Capital, né?
1: Literalmente uma zona, né?
3: Uma zona. Então, a zona 29, gigantesca fila, e outras, pra você ter uma ideia, a Juliana, minha esposa, chegou depois de mim, mais de meia hora, e saiu uma hora antes de mim. Então, eu fiquei 2 horas, ela ficou cerca de 30 minutos.
1: Chegou depois?
3: Bem depois, e saiu e terminou bem antes, né? Então, pra você ver o desequilíbrio que tava na... Agora, tem, por outro
1: Ana
3: lado...
1: Ana Júlia, sua filha já votou também?
3: Ia votar agora.
1: É. Né? O Luiz não
3: dormiu,
1: volta.
3: Até mais tarde um pouco, né? Luiz
1: não volta. Nada,
3: Luiz ainda não.
1: Né?
3: Mas assim, Geraldo, é bom, né? Esse momento aí que de eleição, vindo pra cá agora, uma fila gigantesca aqui de frente, um colégio aqui também, que é zona eleitoral, acho que é Galileu, né? Muita fila, tive até que descer do carro, deixar minha mulher ir embora pra vir a pé, que era mais rápido, então vira esse tumulto, né? Então, depois de uma campanha intensa, talvez essa, Geraldo, seja uma das mais polarizadas dos últimos tempos, né? Então, ficou bem até as pesquisas aí, depois nós vamos falar um pouco, né? Sobre,
1: claro,
3: as duas mais importantes aí que a gente tem, que é, vamos dizer, que seja a Quest e a Datafolha, e falar metodologia delas, a forma que é feita, como que tem sido nas últimas eleições, se tem acertado, se tem quem chegou mais perto, quem, né? Qual das duas, então é por aí, né?
1: O debate inclusive fica bem nessa... Daqui a pouco estaremos recebendo aqui o dono, né? Do Instituto Lupa, o Marcos Vinícius Isaac, um grande amigo.
3: Sim.
1: Marquinhos, inclusive, de gozação, que tá na fila, que acabou de mandar um vídeo aqui pra mim, na fila do idoso. Rapaz, eu agora só falo disso, viu, beleza? Acabei de completar 6.0. Você acredita que eu tô até feliz, rapaz? Agora a justiça diz que acelera.
3: Tem umas vantagens aí, né, Geraldo?
1: Dizem, você se prepara, que daqui 3 meses é sua vez.
3: Minha vez. Eu fico, eu sei que vou ter muita dificuldade com isso, porque eu tanto que eu critico as pessoas que, hoje mesmo, como eu te falei, chegava jovens lá de chinelos e de bermuda, e, ah, não, eu sou militar, ah, eu tenho plantão, não sei, e vai, cara...
1: Será que é de verdade mesmo isso?
3: Eu não acho isso, primeiro eu não tinha coragem, né, de, cara, uma fila gigantesca daquela e chegar pedindo pra, né, dessa forma, ainda mais, né, de bermuda, de chinela havaiana.
1: Mas aqui tudo, cara, diz, faz parte da regra.
3: Cultura, né, cultura muito... Não sei.
1: Esquisito.
3: Muito esquisito. Não faz parte do meu perfil de... Eu não tenho essa... cara de pau, né?
1: Mas tem gente que tem cara de pau e meia, né? Essa que é a grande... Eu tenho, por exemplo, tô tentando me lembrar aqui quem foi, ele não assume de jeito nenhum que já é idoso. Já tá beirando os 70, tô tentando lembrar. E chega assim na fila, se alguém cede o Gabriel, não, pode ficar aí, ainda não tô na idade, não.
3: Eu também sou por isso.
1: Você acha que se completar os 60, você não vai querer exercer os direitos?
3: Acho que não. Ainda não vai.
1: O Lizia Borges, que inclusive a gente tá esperando aí a visita do Lizia aqui no estúdio hoje. Sim. Ele me disse que assim que completou 60 anos. Fez de imediato ali a carteirinha do idoso.
3: Passaporte.
1: É, eu tenho que fazer, mas ele tava me dizendo, que é mais teoria, viu? Na prática mesmo, ninguém respeita muito nada, diz que estacionamento chega no shopping, não estão nem aí. É. Tem gente que ainda fala, você não tem cara nem de 60, rapaz. Aí assim, quer dizer, não deixa de ser um elogio, né? Mas acaba que ele não exerce ali o direito, né? Foi tão luta. Bom, o que você sentiu? O pessoal tá animado aí nas filas das eleições, o que você pode dizer disso?
3: E aí, nesse tempo que eu fiquei de 2 horas, acaba que você faz amizade ali na fila, né? Tinha um Adailson lá que até disse que ia no, com a Xará meu, né? Ia nos...
1: Mas você tinha trocar o S pelo T, fica o nome de um candidato aí, né?
3: É mesmo. E assim, aí, já na fila você vê de tudo, tem pessoas discutindo com... Aí que vai alguns com as camisas bem... demonstrando para quem que é o voto, né? Aí começa os embates na fila e que eu acho que não tem muito sentido, né? Então, o que eu vejo assim, a política brasileira, a gente tem algumas pesquisas aí que colocando aqui que aqui em Goiás pode finalizar no primeiro turno, outra já não. Então, o que eu acho que a gente merecia mesmo era um segundo turno, até mesmo para ter mais debate, porque nós, em vez de debate, nós tivemos embate, né? Agora mesmo, esse último agora da Globo, né, para presidente, que todo mundo
1: foi cancelado, né?
3: Foi cancelado. Então, se for para um segundo turno, então dois candidatos, talvez tenhamos aí, a gente possa conhecer melhor as propostas, né? Que não foi uma campanha muito propositiva, até mesmo por não ter, né, esse debate. E simplesmente os embates, né? Os ataques ao candidato adversário, que geralmente até um dia aqui o Vosgrau falou bem claro aqui, né? Falou, tem fulano aqui que não tem adversário político, ele tem inimigo, né? Então, parece que tá bem por esse lado.
1: Eu sou contra isso, sabe? Eu acho que na vida a gente tem que tentar. Não adianta que embates sempre vão existir, né? Não adianta o ser humano. Eu tenho até um amigo, como é o nome dele? Edson Mazieiro. Edson é uma das vozes mais bonitas do Brasil. Trabalhamos juntos em São Paulo. Mazieiro, há alguns anos, quando completou 60, publicou lá no Facebook dele, que a partir de agora, quando ele completou 60 anos, eu quero me livrar dos problemas. Eu falei, mas isso é impossível. Enquanto estivermos vivos, você vai ter problema, né? Não adianta, porque sempre vai ter um pensando diferente de você. Gente sem noção, né? Vivemos era de noção. Então, assim, eu acho que não dá como você dizer uma coisa assim tão determinante. A partir de hoje eu não vou ter mais problema. É impossível isso, né?
3: Sim, não dá, né? E até, João, ainda só para complementar da fila. Aí eu conversando com esse colega lá que eu conhecia, a gente falou de pescaria, falando de um monte de outras coisas, né? Enquanto a fila pegando fogo ali por ideologia, né? Buscando chega a ser doentio, né? Essa questão de polarização. E a gente vê claramente nas filas esses embates também, não só dentro da discussão e dentro da campanha que foi marcada aí por pesquisas, confrontos, né? Redes sociais alteradíssimas, fala-se muito do voto útil, que muita narrativa, na verdade, que até o chegou aí nesse, como eu falei, o último debate presidencial aí da Globo, não teve. Mas, no final das contas, agora a gente tem que pensar que chegou o momento em que a pesquisa deixa de ser pesquisa e o eleitor que passa a ser o protagonista. Então, vamos voltar consciente, tentar pensar naquilo que seja o melhor para Goiás, para Anápolis, para o Brasil.
1: Tinha muita gente assim, então, na fila, né?
3: Tinha.
1: Negócio de
3: bate lá, tava terrível, já tava doido.
1: Então é uma boa notícia que você tá dando, né? Tomara que seja assim, né? Em toda a cidade, em todo Goiás, em todo o Brasil, que, né, não tenhamos aí o nome de... Como é que eles falam? Agora fugiu a palavra. Inadimplentes não é, né? Quando se falta... Como é o nome? Abstenção. O nome de abstenções seja menor, né? Porque da última vez... O segundo turno chegou a 38% de abstenções no país inteiro, viu, Edeus?
3: E eu acho que vai ser grande ainda, viu?
1: Você acha que vai ser grande?
3: Eu acredito que vai.
1: Essa questão do o e-título, né? Que é um título virtual.
3: Sim.
1: Muita gente acha que isso aí acaba, né, incentivando essa questão de você, né? Ser de se abster, né? De votar porque é fácil, coisa e tal.
3: Justifica ali
1: na hora. Eu inclusive tive com o João Feitosa aqui. Feitosa me disse que foi numa pescaria que ele tava lá na pescaria, todo mundo na pescaria tá no segundo turno da outra, ele, inclusive ele, justificou o voto lá pela internet. Hoje em dia, qualquer lugar, você é um pescador, qualquer lugar pega a internet,
3: sim,
1: né? Você pega a internet no meio do mato aí?
3: Pego os lugares que eu vou, ou Starlink, né? Ou então mesmo.
1: Mas você tem assinatura Starlink?
3: Eu não, mas os
1: cara tem
3: os donos desses.
1: Linka com eles lá e consegue também navegar.
3: Põe até na canoa, né?
1: Olha só, um Wi-Fi na canoa,
3: é?
1: Olha só que coisa, né? Agora, o Starlink é mundo inteiro, né?
3: É, mundo inteiro.

0: eles lá é, e consegue isso. Também navegar.
1: Põe até na canoa, né?
0: Olha só. Um Wi-Fi na canoa,
1: é? É.
0: Olha só que coisa, é, né? Bem, agora, o Starlink é mundo inteiro, né?
1: É, mundo inteiro.
0: Agora, quer dizer, o Feitosa, até conversando, ex-vereador aqui da nossa cidade, ele me dizendo que é contra, viu? É contra porque pegou essa pescaria, inclusive, como exemplo de que realmente incentiva a abstenção, né? Você tá ali fácil, não paga nem multa, né?
1: Não.
0: Muitos acham que a multa é muito irrisória, inclusive, né? Mas agora, se o país é democrático, o voto obrigatório não condiz com democracia, condiz na sua visão, ô Edeus?
1: Não entendi, voto?
0: O voto obrigatório condiz com democracia?
1: É porque eu acredito que não, né? Também penso que não, e tem muitos países que não é obrigatório, né? O voto é facultativo, né? Mas eu gosto de exercer, sabe? Mesmo que se não fosse obrigatório, eu acho importante a gente olhar aí, pensar, né? Quem é, da importância, né, que eu acho que merece, porque a gente dá uma procuração, né, para alguém nos representar o país, e a gente está precisando de ser mais presente, mais ativo, mais participar mais e cobrar também, né, depois dos nossos. A gente estava olhando, né, até falando sobre plano de governo de muitos prefeitos, que eu gosto de olhar prefeito, de candidatos, né, que deputado mesmo, a todos, né, cargos públicos, aquilo que tem, que mostra ali o plano de governo, e depois a hora que a gente vai fazer uma consulta, né, fazer um checklist nesse plano de governo, nada daquilo

0: estrutura, né? Não tem caixa para fazer. Da onde que vem o recurso? Ó, eu vou fazer isso aqui, o recurso vem daqui. Então tem que ser uma coisa, né, bem, deixar bem claro para que mostre que seja exequível. Né?
1: Com certeza. Essa palavra difícil, né? Mas mais difícil que essa palavra são os políticos a cumprirem, né? Com toda certeza. Vamos de olho. Nossa. É na nossa transmissão, 12:19. 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Já, já, estaremos aí com o nosso apoio cultural, trazendo aí quem está ao nosso lado aqui, né? 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Por enquanto, apenas com o Edeilson Martins. Edeilson vai comigo até o fim, até as 4. Mas já já teremos aqui o Marcos Vinícius Isaac Marquinhos, né? Proprietário ali do Instituto Lupa, né? Estará nos dizendo aí, inclusive sobre pesquisa Boca de Urna. Boca de Urna é crime hoje em dia, não é isso, Edeilson?
0: Diz que era.
1: Mas você viu alguma Boca de Urna?
0: Não, não vi. E essa hoje, inclusive, hoje é dia de da gente ver se todas essas pesquisas aí estavam corretas, né? É, todas as projeções e também todas as...
1: Qual foi a última pro governo de Goiás que você assistiu?
0: A última pro governo de Goiás saiu, acho que hoje, né? Hoje cedo, da Quest, que e da Datafolha também. Da Quest, me parece que é 57% pro Daniel.
1: Então, né? Tá eleito no primeiro turno.
0: Eleito no primeiro turno. O segundo tá o Wilder com 20%, eu acho que o Marconi com 18% na pesquisa Quest que foi divulgada hoje. Depois você confere, mas eu acho que é isso mesmo, é bem por aí, Sam. Então esse... daria primeiro turno. Já para presidente, na Quest, tá 46% pro presidencial, né, pro Lula e 45% pro Flávio. Então, também bem acirrada. Então, essa polarização tá bem clara. Aí, tá falando muito dessa coisa de voto útil e parece que vai, né, que caiu.
1: Como é que é? Repete aí pra mim, por favor. O Lula e o Bolsonaro,
0: o
1: como
0: Lula,
1: é que tá?
0: Da Quest, né? 46% sim, pro Lula e 45% para o...
1: Empate técnico,
0: empate,
1: né?
0: Empate técnico,
1: E a outra, Paraná Pesquisas?
0: Não, a outra é a Datafolha.
1: Datafolha, né? O que diz a Datafolha?
0: Aí já tem uma, né, na Datafolha, eu, assim, até tem que ver, mas estava o Lula com 3 pontos de vantagem, sabe, pro
1: Flávio Bolsonaro. E aqui para Goiás?
0: E aqui para Goiás eu não vi também, essa aí eu não vi, a divulgação, que foi agora há pouco, eu nessa fila lá, fiquei olhando ainda para ver se tinha.
1: Rapaz, mas... eu fiquei impressionado, eu não imaginava que o Daniel Vilela tivesse tão bem assim na fita.
0: Pois
1: Será possível que não teremos segundo turno em Goiás?
0: Então, aí chega...
1: Você acha que isso serve, assim, de alguma forma, um recado aí, principalmente pro Marconi Perillo, ou Edeilson?
0: Assim, a gente tinha uma expectativa, até mesmo, Geraldo, eu faço, quando a gente faz uma análise fria do que, de quem seria, né, a gente estava até conversando, quem seria a melhor opção, então, para Anápolis, vamos dizer assim.
1: Especificamente, né? você fez um texto ali, bem trabalhado, como sempre, até gostaria de que você falasse, por exemplo, no caso, Daniel Vilela, para Anápolis, como você enxerga isso?
0: Ah, Geraldo, o Daniel, ele tem dois redutos assim fortes, né? Que é Aparecida de Goiânia, onde ele, né, acho que vive hoje, e Jataí, né? Acho que Jataí que é...
1: Ele vive em Aparecida de Goiânia?
0: Ele foi... O pai dele foi...
1: Sim, né? O pai, o primo agora, né? É primo, não é? O prefeito de Aparecida é primo dele.
0: Eu não sei. Acho que é assim.
1: É
0: isso.
1: Primo dele,
0: Então, Geraldo, eu vejo que nós temos aí essa briga aí com briga boa, assim, não é briga de pelo PIB, né, a gente chegar mais Aparecida nos passou e a gente precisando aí de recuperar esse terreno que foi perdido e aí, o que quando você pensa assim, ah, mas como é que foi o legado, né, do governo o legado do governo Daniel aqui para como governador aqui para Anápolis, né? Então, e depois, se for, então Daniel tem esse olhar para Aparecida, tem esse olhar também para Jataí, né, aquela região, né, onde ele tem uma relação forte, né, seja de familiar, seja de, né, onde ele se instalou recentemente, né, Aparecida. Então, eu penso assim que é um

0: Não vou falando, não tô falando que é um mau candidato de forma alguma, mas só que ele precisa de ter, né, de olhar mais forte aqui para Anápolis, né?
1: É o Leandro Vilela. Leandro Vilela.
0: Então,
1: ele é primo do Daniel Vilela. É. Quando nesse momento adentra o estúdio essa figura impoluta, né, simpática, do Marcos Vinícius Isaac, grande amigo, Marquinhos, né?
0: É o
1: proprietário aí do Instituto Lupa, e vai nos dizer, inclusive, sobre, né, falei há pouco com o Lisier Borges, o Lisier já tá a caminho também, daqui a pouco vai estar aqui com a gente, tirei o Lisier do contato com os amigos ali, fazendo uma coisa que o Marcos Vinícius Isaac detesta, tomando uma cervejinha com os amigos, né? Grande Marquinhos, seja bem-vindo, boa tarde, Marcos Vinícius Isaac.
2: Boa tarde, Geraldo, boa tarde, Deilson, prazer estar aqui com vocês nesse dia de festa, da democracia, e as informações que temos na parte da manhã é que tudo transcorre normalmente em todo o país. Apenas algumas notas, né? Alguns valores apreendidos em alguns estados, que já é esperado, e vamos aguardar, né? A atenção está com os candidatos, né? Imagino a atenção de todos eles.
0: Sim.
2: E vamos comentar aqui sobre esse dia tão importante, histórico, tanto para Goiás como para o país inteiro.
1: Legal. Estar aqui. Marcos, né? O proprietário ali do Instituto de Pesquisa Lupa, trabalhou muito nesse período, Marquinhos?
2: Olha, essa campanha para presidencial, os maiores institutos que eles têm domicílio em São Paulo e Rio de Janeiro,
1: sim,
2: que são ligados aos grandes veículos de comunicação, eles é que tomam conta dessa parte. A gente faz nossas pesquisas que fizemos foi para candidatos a deputado estadual em algumas cidades de Goiás e para o governo do estado em algumas vezes, mas sem divulgação. Fizemos apenas uma divulgação. Então eles já estão comprometidos, esses partidos. E a questão da verba também, né? Então esses partidos já têm uma verba destinada para isso, já tem o contrato com esses institutos, mas nós acompanhamos o tempo todo o movimento de todos os institutos, inclusive o que nós fizemos.
1: Legal. Há pouco o Edeilson, inclusive, trouxe aí a programa. Foi qual o Quest, né? Que dando aí a vitória em primeiro turno aqui para o Daniel Vilela com 57% dos votos válidos. Acredita que está certa essa projeção, Marquinhos?
2: Olha, a pesquisa, ela não é uma previsão, né? Ela é um movimento desse momento, desse dia, tem os fatos novos. Agora, o que chama atenção é o número de indecisos. Então, o número de indecisos, ele conta muito. Por exemplo, se você...
1: Isso, então, é em cima de votos válidos, né?
2: Os votos válidos. Aí você descarta. Você descarta os votos brancos,
1: nulos.
2: Exatamente. Então, abstenção. E desse caso aí, de votos válidos, pode ser, quer dizer, a projeção, cada partido, cada instituto, né? Ele tem a sua metodologia de pesquisa. E cada um acredita na pesquisa que quiser, na verdade, sim, né? Então, tem diferença de um para outro. Ontem mesmo eu vi outro instituto dando o segundo turno, né? Então, com a margem pequena de diferença pro Daniel Vilela. Quer dizer, aí fica complicado. Ele confunde muito o eleitor. Então, assim, eu respondo por mim, né? Na minha opinião, essa disputa, ela, lógico, tem uma tendência para o atual governador, né? Tá com a máquina na mão, essa coisa toda. São vários municípios apoiando, os prefeitos apoiando esse governo. Então, isso é uma vantagem, a gente não pode negar, né? E o candidato do PL e o do PSDB, o Marconi e o Wilder, quer dizer, fazendo uma disputa praticamente dos mesmos eleitores.
0: Sim.
2: Né, que são contrários ao governo. Esse é o movimento. Agora, a previsão é uma coisa assim de ontem, hoje é outro dia, né?
1: Há alguma previsão do Marconi indo para o segundo turno aí, ô Marcos?
2: Olha, eu, sinceramente, assim, seria até leviano falar que vai ter segundo turno, que não vai ter segundo turno. Mas a tendência, pelos institutos de pesquisa, pelo movimento e pela atuação que a gente viu nesses movimentos todos, principalmente financeiro, que pesa muito, né? Nós vimos o dinheiro chegar nos partidos, mas não chegar nos candidatos. Inclusive, muitos candidatos desistiram, né? Durante essa campanha. Então, eles pegaram essa verba, esses grandes partidos aí, e eles investiram nesses candidatos majoritários para deputado. Então, isso aí pode pesar. Quer dizer, tem uma região metropolitana que ela é complicada para governador, né? Ela geralmente não dá grande diferença para quem tá no poder, não.
1: Isso parece que é um fenômeno, não sei se você já notou, Edeus, de todas as regiões metropolitanas, né? Você vê que São Paulo mesmo, a região metropolitana, muito difícil o governador chegar em primeiro. Rio de Janeiro também é a mesma coisa, né? E não é diferente aqui e também.
2: Goiânia não foge, né? Senador Canedo, Goiânia, Trindade, Goianira, enfim, é um aglomerado ali de uma população bastante que depende muito, né? Da capital, dos efeitos do governo, estadual, principalmente o que mais pesa hoje é a saúde. A gente tem certeza disso, quer dizer, essa questão da saúde é seríssima na região metropolitana.
0: E nesse período de campanha, Marcos, muito se falou de voto útil, né? Que é isso aí de, né? E hoje na fila lá que eu tava pra votar, eu tinha uma mulher lá falando assim, eu vou votar no fulano, porque acaba com isso logo, né? Que eu ia votar, vou votar em quem vai ganhar, alguma coisa, sabe? Vai muito, e aí essas pesquisas, né? Tem esse condão aí também de influenciar essas, até eu tava comentando aqui antes, o Geraldo tava falando ali, até esperei ele, né, sobre os três candidatos, né, que podem chegar ao segundo turno. Seria,
1: então,
0: né?
1: Vamos fazer o seguinte, 12:30, meio-dia e meia aqui na Nova FM, a gente, claro, vai continuar na volta, vamos falar exatamente
0: daquela
1: sobre
0: daquela o comentário, que pode, né? Exatamente. Um comentário técnico, mas que assim, bem focado aqui
2: em análise. Pro ouvinte entender bem a linguagem do ouvinte, né, que é melhor.
0: Sim,
2: né?
1: A gente já volta.
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3: Vamos seguindo então aqui pela Nova FM até. É, até o último voto ser apurado, não é verdade? Vou até as quatro com você, eu que sou o Geraldo Fleury. E na sequência, de volta, né? O grande Candinho, né? Candinho, o nosso Cândido Filho, o nosso Candinho, aqui na apuração final das eleições por todo o Brasil. Votação válidas, né? Até às 17 horas, portanto, até 5 da tarde desse domingo, dia 4. Votação aberta no horário de Brasília, né? Em todo o país. Você vai acompanhar, claro, a cobertura aqui em tempo real e, logicamente, os desdobramentos da votação, né? Em toda, né? A sua disputa presidencial, de senadores, governadores, deputados federais e também deputados estaduais. Eu quero pedir a você, né? Que entre aí no YouTube com o celular, procure Rádio Nova FM Anápolis e clica no ícone de inscrito. É, né? A gente pede para você se inscrever no canal e, logicamente, interagir aqui com a gente, com a nossa audiência, Marcos Vinícius Isaac comigo e também o Edeilson Martins. Daqui a pouco teremos a presença também do Lizier Borges. Lélio Alvarenga vai dar uma passada por aqui também, com toda a nossa. Bom, abraçar aqui quem tá na sintonia aqui, o Augustinho Couto, o Paulo de Paula, né? Tá dizendo aqui sobre hoje, 4 de outubro, ano. Ele disse que saiu aqui de Anápolis em 2002 e deu uma guinada na vida, né? E puxei centenas de amigos comigo. É, Paulo de Paula. Conhece Paulo de Paula, Marcos? Sabe quem é, não, né?
4: Não lembro. Mas ele saiu pra onde? Qual?
3: Pois é, não falou.
4: Qual cidade,
3: não.
4: Qual país?
3: Não falou, não
4: é? Qual planeta?
3: Tem isso. Ô, Paulo de Paula, fala aí pra gente.
4: Fala, né? Pra gente aí.
3: Pois é, o Robson Nunes está dizendo aqui que, graças a Deus, o PT nunca governou Goiás, né? Mas, rapaz, né? Também não é tão radical assim, não, hein, Marcos?
4: É claro que não, hein? Mas os políticos, né? Cada um tem seu plano, seu projeto, né? E sua equipe também, então.
3: Com todas as coisas.
4: O que aconteceu, não podemos falar, né?
3: Legal. Vamos então falar agora, Deus. Você preparou um texto muito legal, inclusive. Antes, porém, o programa é ao vivo mesmo, Deus. Chega essa cadeira um pouquinho pra lá e se aproxima mais aí do Marquinhos pra eu ter uma amplitude aí da nossa transmissão. Não tem problema, não. O programa é ao vivo. Pessoal, compreende isso. É, vai trocar de cadeira, né? Ah, isso, faz isso, isso aí, faz uma transferência, fica aí nessa, já vamos estar aqui com mais pessoas e você pode continuar interagindo com a gente na transmissão ao vivo aqui das eleições 2026, também pelo YouTube, o Instagram, mas a sua interatividade, é claro, faço mais questão de que seja pelo YouTube pra gente, claro, né, poder aí desenvolver. Mas você tava me dizendo, e eu pude ler o interessante texto que você produziu, o Edeilson Martins, em relação a qual dos governadores o que mais pode ser interessante aqui? Vamos começar pelo Wilder Moraes, pode ser então?
5: Vamos lá.
3: Sua opinião sobre o Wilder sendo eleito governador de Goiás.
5: Tá, o cenário atual, assim, existe um conflito, né? Que ficou aí marcado entre o prefeito de Anápolis e o candidato a governador Wilder. Então, os dois são do PL, porém, o prefeito decidiu apoiar o candidato de outro partido e isso gerou uma crise, né, entre os dois, inclusive com uns embates bem acalorados, né, com agressivos mesmo, né? Então parece assim, que viraram até inimigos, né, vamos dizer, né? Nem um adversário mais. Então, para nós, isso, uma vitória do Wilder ia ter essa dificuldade aqui para Anápolis, né, que precisa de apoio do governo para, né, buscar de novo protagonismo aí, né, voltar a ser a Manchester Goiana. E eu creio que seria, né, que nós teríamos aí nesse

0: Manchester Goiana. E eu creio que seria, né, que nós teríamos aí nessa relação aí uma relação difícil,
1: conflituosa,
0: e seria 2 anos de bem desgastantes, né? Eu acho que a Nápoles seria penalizada no caso de, né, do como o Wilder, não pelo Wilder, né, mas pela relação dos dois, né?
1: Desgastada, né? O Marquinho deve ter acompanhado com toda certeza. Olha, tem um detalhe, viu, meu Deus, você falou Manchester, né? Manchester é o nome da rádio, né? A Corrimã, mas porque eu inclusive fiz uma pesquisa e uma pessoa até me falou, você falou Manchester United? Não, é Manchester United. E é, né, o nome do time inglês, né?
0: Inglês, é.
1: Ah, legal. Eu sempre digo United. Manchester, né?
0: Manchester United.
1: É. Você concorda com o Edeil? Você acha que o Wilder pode ser uma relação conflituosa com o Marcos Correia ou o Marcos Vinícius?
2: Olha, política, né? Política, são políticos e eles mudam de ideia, eles têm os interesses, eles pensam lá na frente. Quando acaba uma campanha, eles já pensam em outra. Nesse caso aí, a fidelidade partidária, né? Que o Edeil disse aqui. Nos bastidores, era previsto, mas nem tanto essa coragem do Márcio. Então, pode ter envolvido outras questões aí desse acordo, porque ele foi do MDB, foi eleito com o apoio do Wilder, a prefeita de Anápolis, para derrotar o Gomide. Foi eleito.
1: E que um baita apoio, hein?
2: Do Bolsonaro. Então, assim, o Bolsonaro pesou, isso aí é inegável, quando ele esteve aqui e deu uma alavancada na campanha do
1: Márcio
2: Correia. É. E aí, ele o que o Márcio diz? Que ele é PL. Ele apoia o Gayer, apoia o Flávio Bolsonaro, mas a preferência dele é com o Daniel. É lógico que isso aí foi tudo costurado antes, né? Aí, pensando na cidade, como diz o Edeilson aqui, seria melhor ter essa coesão, os três, né? Os três do PL, o Wilder também, seria o mais correto. Mas se esse acordo que ele fez com o Daniel, se for para beneficiar a cidade, eu acho que ele já teria que ter propagado isso. Olha, ele vai fazer isso, se o Vilela ganhando, né, a reeleição, ele vai impulsionar o Daia, por exemplo, lá, aquela questão do aeroporto de Caras. E eu não vi nenhuma proposta do Vilela para Nápoles, né? Eu não vi nenhuma proposta dele. Do Wilder tem investimento aqui na cidade, a gente sabe.
1: Shopping, né?
2: Também. Né,
1: além do shopping, tem outras
2: questões de construção, enfim, tem os investimentos que ele faz aqui. Mas eu espero. Quem quer que seja dos dois, né, que realmente o Márcio Correia saiba a cidade, o tamanho da cidade que ele está administrando, né? Que a cidade, ela pode ser a terceira em população, mas é a mais importante do estado de Goiás, né? Ele é o trevo do Brasil, ela que distribui, ela que arrecada, e ela que é vista e ela é cobiçada pelo Brasil inteiro. Então ele tem que saber a importância da cidade que ele está, para poder cobrar os recursos que saem da nossa cidade e não tem retorno. Né? Tem muitas questões aqui na cidade, a questão não só de indústria, a questão de mobilidade urbana mesmo.
0: Sim.
2: Os viadutos, enfim, é uma questão ampla, né? Mas eu espero essa questão aí, pegando essa boa análise aqui que o Edeus fez.
1: Legal, Edeus. Já vamos a outra análise. Então, num quadro aí, tendo Daniel Vilela eleito como governador de Goiás e a relação dele aqui com a Anápolis, Edeus.
0: Como o Marquinhos falou aqui, né, a gente não ouviu até não é uma campanha muito propositiva, né? A gente não está vendo.
1: Você diz a do Daniel.
0: É no geral, no todo. Até porque o segundo turno seria importante para, com dois candidatos, a gente ouvi-los mais, né? Ter até mesmo para depois cobrar. Eu não vi também, igual você falou, né? Ah, eu vou apoiar aqui o Daniel porque ele tem isso, vai fazer isso. Então, para Anápolis, aí sim, né? A gente teria para Anápolis vai ser a melhor opção, e Anápolis precisa de um maior apoio do governo do estado, né? Então, eu também não vi, como o Marquinhos falou aqui, eu não vi essas propostas. Agora, quando a gente olha no contexto, né, de Aparecida cresceu muito, mas tem influência também do Daniel, né? Tem influência do próprio Caiado.
2: Governou Daniel, 7 anos.
0: E acabou que nós, que tínhamos aí esse segundo lugar no PIB, aí nós só, né, devagarzinho, eles foram chegando e passou, né? Veio Rio Verde também e atropelou a gente, né? Já. Então, é hora da gente ter esse olhar de volta, né? Aqui pra eu vejo, Marquinhos, lá no prédio que eu moro tem chegou um pessoal de São Paulo, eu fui conversar com eles, não, tô vindo aqui pro Daia, nós vamos dirigir uma empresa, então sai lá de São Paulo, né, pra vir pra cá, a gente não tem, sempre até o próprio prefeito já falou, não, aqui nós temos pessoas capacitadas pra ser secretário, pra ser, né, e acaba que veio ainda essa coisa de importar, né, vamos dizer assim, isso é ruim pra,

0: para Anápolis, é ruim para até mesmo para ter uma identidade, né, com a cidade. Tem que ser alguém que tem identidade.
1: Eu desacuso por isso que ele sobressai os valores reais, né, que são a competência de cada um de nós anapolinos, inclusive, né?
0: Sim, sim. E aí quando a gente olha, né, aí continuando a análise técnica, né, não tô aqui, não tô atacando ninguém, mas quando nós sempre pensando no bem de Anápolis, que é a cidade que eu escolhi para morar, que eu quero que volte a ser, a ter aquela pujança, né? Então, quando você olha aqui para Anápolis, aí vamos analisar o Marconi Perillo, né? Quando teve o Marconi.
2: Essa é a terceira análise.
0: Essa,
2: né,
0: é a terceira análise.
2: Você já tá mixando.
0: Mixando, tá mixando, fazendo bem esse link.
2: Então vamos lá, assim, analisando então. Na terceira opção, ele que, né, todo mundo reconhece que foi o melhor governador de todos os tempos aqui para nossa amada Anápolis, nos quatro mandatos que teve. E teve também, né, o Marcos, você tava aqui, você não tava, né, Deus, em 2000, e quando houve a intervenção aqui, que o Alcides, o vice dele, né, e doravante o governador, esteve aqui como interventor da cidade. Você não tava aqui, não,
0: tava,
2: né,
0: aqui,
2: então, quer dizer, o Marconi, né, já começa de antemão sendo querido até para quem é da oposição aqui em Anápolis. Mas vamos lá, analisa então, caso o Marconi Perillo vá para o segundo turno e consiga aí o êxito como governador pela quinta vez de Goiás.
0: Sim, aí fazendo essa análise já do, no caso do Marconi, é questão objetiva, não estou falando aqui, né, é números mesmo, são números mesmo. Então, foi um momento, né, que para Anápolis foi de crescimento, né? De crescimento próspero, né? Foi um período de que teve esse olhar forte, né, para Anápolis. E então, para mim, desses, para Anápolis seria e até mesmo ouvi várias vezes dele de voltar, né, para trazer Anápolis de volta aos trilhos do desenvolvimento. Então, dele a gente ouviu. Então, para nós, de Anápolis.
2: E ouviu muitas vezes, né, Marcos?
1: Essa semana mesmo ele fez uma proposta direto para Anápolis, né? Como ele sempre. E cumpre. Ele cumpriu.
2: Cumpre.
1: Sim. Só pegando um parênteses aqui, esse centro de convenções, por exemplo. A CIA, o CDL, ficaram em cima dele o tempo todo para fazer um centro de convenções e reclamando e precisava. Ele fez o centro de convenções.
2: Sim, e muito
1: maravilhoso,
2: bom.
1: Espetacular.
2: Muito.
1: E aí? Tá aqui, vocês pediram, né, para Anápolis, e quantas cidades aí que queriam também.
2: Elefante branquizaram, né, ali o centro de convenções.
1: Quer dizer, aí a competência que eu falo, né, que o Deus estava começando a dizer aqui dessa importância, da valorização realmente dessa competência, dessas classes sociais, essas classes aí, a CIA, CDL, e aí, são os mesmos de sempre, eles envelheceram nos pensamentos, nos projetos, acomodaram, né, que eles também têm culpa nesse processo que a Anápolis de paralisação que teve, e de participação no governo estadual, as duas associações, para mim, têm culpa também, porque não renovaram, não cobraram apenas, a gente sabe, distribuição de cargos, enfim, negociando cargos, quer dizer, benefícios próprios, e a cidade foi ficando para trás.
0: Sim.
1: Então, se elas existem, elas têm essa importância de participar e de cobrar do governo também. E no Marconi, o Marconi tinha esse diálogo com todos eles, inclusive o prefeito tem que ter esse diálogo com eles. Né? Você não pode fechar numa bolha aqui, esse é meu grupo. Não, o grupo não, o grupo é Anápolis, é a cidade, é o todo. Eu penso assim.
2: Eu, sim, por exemplo, tive, inclusive, promovido ali pelo Lisier Borges, através do vereador Fred Cacheta, o Lisier, não mais no mandato, né, de vereador, mas foi o ano passado ali, a honraria ali, a comenda Henrique Santillo, né? Eu achei até descortês da parte do executivo, Marcos, não enviar ninguém, né? O prefeito não tinha obrigação de ir, mas eu acho que politicamente seria correto estar lá, porque o Marco Quando foi receber essa honraria. E aí, o que que ocorre? Nem a Câmara, né, mandou representante à presidência da Câmara, nem mesmo o executivo. Eu não sei, né? Uma hora dessa, né, tem que se passar por cima de certas coisas, né, Marquinhos?
1: É por isso que o Marconi sempre bateu em cima de ser uma administração republicana, né? Então, e tem que ser republicano. Você não pode ser radical de um lado ou de outro, isso não existe, né? E terminou a eleição, você desmonta o palanque e vamos trabalhar em pró das pessoas que votaram em você. Se você foi bem votado ou mal votado, você foi votado, alguém acreditou em você. Então isso aí tem que ser levar em consideração. A gente sabe que isso aí foi se perdendo ao longo do tempo e foi desacreditando o próprio eleitor. Essa abstenção só foi subindo nas eleições, igual hoje, né? É um absurdo o que as pessoas estão falando, que não vou votar. Então isso aí é culpa de tudo, começando de baixo, daqui mesmo, né? Você começa de câmara de vereadores, de prefeitura, até chegar hoje, infelizmente, no judiciário.
2: Infelizmente mesmo. Agora, Edeilson, essa questão que o Marcos levantando aí, de vamos sair do palanque, né? Descer do palanque e começar a trabalhar todo mundo junto. Você acha que, porque é o seguinte, muita gente diz o seguinte, quem ganhou ou perdeu, amanhã, segunda-feira, dia 5 de outubro, já começa outra campanha, né? Muitos aí que é candidato a deputado, já vão começar a campanha para vereador a partir de amanhã, 5 de outubro. Você acha que se não houver uma mudança de regra, não se muda essa cabeça também, né? Essa maneira de agir e pensar, meu Deus?
0: Precisa muito mudanças de regras, né? Até quando existe muito aquela perseguição, Anápolis é uma cidade que não, vamos dizer que não é aquilo que o... vou ver, a gente fala aqui do... Quando a gente fala do Marconi, quantas empresas, né, que tinha... O Dayan estava crescendo, então, naquele período de... E depois estagnou, né? Quando a gente olha também, Geraldo Marquinhos, qual a última empresa que se instalou, grande, né, que se instalou no Dayan?
1: Não, que saiu a gente tem, agora que
0: então,
1: entrou...
0: quando você faz esse balanço, ele vai dar negativo, né, nesse período.
1: Vai dar negativo,
0: Então, é isso que eu gosto de analisar, números, né, eu tô vendo que essa questão do fundo eleitoral tirou muita gente e protege aqueles que estão no poder, isso, né, que estão no poder.
2: Você então, o próprio Lizier mesmo desistiu, né?
0: Desistiu, sem recurso, que hoje, ideologia não ganha mais, né?
1: O recurso aumentou para os partidos, mas não chega onde tem que chegar, que são os candidatos.
0: Até você pensa, o Marconi, o próprio Wilder, acho que você concorrer com a situação, né? Hoje com o Daniel é o desleal, né? Porque você tem a máquina na mão, e acaba que o próprio Marconi, a gente via muito essa reclamação de falta de recurso mesmo até para, né? Então, quando você olha o plano de governo, eu não tinha dúvida que o dele era o mais robusto, né? Até não só para cá, para Anápolis, mas também para todo o estado, até mesmo a questão de habitação, né? Que a gente precisa tanto, o déficit habitacional tem crescido, né? E assim, ele tinha um plano para, né? Tem, né?
1: Tem um plano pronto para o governo.
0: E já fez, né? Fez muito bem feito quando esteve. E até na época que eu estive muito próximo, né? Na Caixa, a gente ficava observando isso, o movimento era muito forte de habitacional.
1: Financiamentos.
2: Temos ali na frente da GEAB, à época, o nosso amigo Luiz Estival, ex-prefeito de Nova Veneza, que foi um competente prefeito.
0: Destaque, de... né? Na GEAB, que ele, quando ele esteve à frente da GEAB, sendo reconhecido até internacionalmente. Então, é assim, né? Meu olhar, igual eu falei assim, é pelo resultado. Eu gosto de ver as entregas de resultado. Não, eu voto na pessoa, não voto em essa coisa de polarização pra mim. Não, né? De vez em quando tem gente que acha que eu sou de direita, ou acha que eu sou de esquerda. Eu não. Eu já votei no caso aqui do Márcio, votei que ele é do PL, votei no outro do PT. Então não tem isso, né? Eu voto na pessoa, só que às vezes a gente tem umas decepções, né?
2: Com toda certeza.
1: Mas a responsabilidade é deles, né? A gente faz a parte da gente acreditar na pessoa, acreditar no candidato, no que ele fala, né? Porque a gente parte do princípio que você acredita no que a pessoa fala.
0: Sim.
1: Porque essa questão de confiar, desconfiando, eu não gosto disso. Ou confio ou não confio. Então, quando você vota em uma pessoa, você está confiando nela. Quem não confia, já entra nessa abstenção que existe hoje. Não vou votar, porque não confia.
2: Você acha que a abstenção vai ser grande dessa vez, Marcos?
1: Acho sim. E também os candidatos não conseguiram convencer, não conseguiram chegar nos eleitores. Passar mensagem. O que tem a IA hoje, né? Inteligência Artificial, através das redes sociais, que todos eles jogaram pesado em redes sociais. Pesado. Porque a televisão foi diminuindo, todo mundo tem uma televisão na mão, que é o celular, né? E desde a campanha do Jair Bolsonaro, que ele não tinha tempo em televisão e ganhou em rede social, quer dizer, despertou a partir daquele ano.
2: A importância na sua visão, então, do horário político gratuito no rádio e televisão, tá bem pífia pelo jeito, né, Marquinhos?
1: Não falo pífia, né? Ela tem sua importância. Por exemplo, tem pessoas que moram no interior, tem pessoas que moram em chácara, em fazenda, lugares afastados, e tem a televisão e o rádio, né? Os dois têm a sua importância, eles não vão perder a importância. Mas não tem aquele protagonismo que já teve.
2: De jeito nenhum.
1: Não tem como.
2: Agora, o Edeilson, até a gente tava falando sobre um pescador, né? Gosta muito de pescar. E tava falando sobre o negócio do e-título, né? Que acaba gerando muita abstenção, porque ele disse que no mato mesmo lá, alguém que tem um Starlink ali, faz um Wi-Fi ali, todo mundo consegue conectar-se ali e até justificar para não votar. Então, não pensa que o povo do mato tá tão assim desconectado.
1: Não, eu não digo isso, eu digo assim, por exemplo, tem a obrigatoriedade de votar, não é isso? A obrigação de votar. Mas o povo não liga para isso, porque você paga um valor irrisório por não votar. Né? E ainda esse
3: tanto. O e-título mesmo você não paga nada.
1: É, então,
0: justifica
1: assim,
0: lá.
1: É, você tá lá, não vou votar, vou pagar tanto. Você paga
0: uma bicharia. Eu já justifiquei uma vez já no e-título.
1: Então é uma obrigação.
3: Tava pescando, né?
0: Tava.
1: É uma obrigação que ela, na verdade, ela é mentirosa.
0: É.
1: O brasileiro sabe, não, eu vou voltar e eu pagar um real ali, acabou.
0: Ah. É um obrigatório relativo, né?
3: É verdade. Bom, vamos de hora aqui no nosso almoço, é da hora. Até amanhã teremos o corte aqui, né? Da participação do Edeilson, da participação do Marcos Vinícius Isaac, aqui nas eleições 2026. É um podcast, mas a gente também faz com a linguagem radiofônica, né?
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3: Pois é, eu quero pedir a você que interaja com a gente aqui. Como eu estava dizendo, não é apenas rádio, mas claro, continuamos firme e forte aí no rádio, 87,9 FM. Peça a sua participação. Entra aí no YouTube com seu celular, procura Rádio 9 FM Anápolis, clica no ícone de inscrito, faça suas ponderações aqui para os dois participantes comigo até o momento, o Edeilson Martins e também o Marcos Vinícius Isaac. O Augustinho Couto, foi você que pegou no pé? Não, foi o Martins. Respondendo você, Marquinhos. Ele disse que o Paulo de Paula mora na Irlanda.
1: Ah, na Irlanda.
3: Mora na Irlanda.
1: Sucesso aí, amigo.
3: E tá dizendo aqui mais agora pra você, Deus. O Augustinho Couto, esse prefeito TikTok is a joker. É o quê? Um piadista, né? Um brincalhão, né?
0: Um brincalhão.
3: É o que ele tá dizendo aqui. Oliveira, Tiago Oliveira, rapaz, grande garoto, o de primeira, grande, um abração, Geraldo, dá um outro pra você, Tiago, aí na nossa sintonia, o Márcio Anderson, bom dia, Geraldo Fleury, boa tarde, parabéns pelo trabalho, e assim, Geraldo, hoje é o dia mais importante para a história do Brasil, nos próximos 4 anos, pois é hoje que vamos escolher nossos representantes. O mesmo Márcio Anderson diz que, portanto, tenhamos consciência nas urnas. Você acha que o povo está tendo essa consciência mesmo, meu Deus?
0: Ah, eu acredito assim que essa questão da polarização, ela virou muito. Como eu falei, eu tenho uma irmã, Marquinhos, que ela é de um determinado, né, lado aí.
1: Lado.
0: E eu, às vezes, eu mando alguma coisa e falo, isso é fake news, cuidado que você tá, né? Aí fica sem conversar comigo um mês.
3: Ah, não. Então, eu te contei a história que aconteceu comigo.
0: Então, é isso que, né, que aí acaba que vai pela. Não vai pelo resultado, para aquilo que. Não, vai nessa questão.
3: Emocional mesmo.
0: Isso, então isso
3: eu te
0: é ruim.
3: Não
0: é salutar, né, para uma democracia.
3: Eu, ali no centro, com o meu, né, fui fazer lá uns 8 uniformes, o Garcia, rapaz, ele na confecção dele, e aí tocou o celular dele, ele acendeu, né, uma chamada de imagem, né, de vídeo. Chamado de vídeo. E aí atendeu, já tinha uns 10 anos que ele não falava com o camarada, né? Aí me apresentaram, eu conheço, eu vejo o programa do Geraldo de vez em quando, você tá aí, não sei o quê. Aí me começaram a falar de política, coisa, foi na época da última eleição aí que o Bolsonaro perdeu, né? E aí tá, uns 10 anos sem falar os camaradas, aí tá, aí perguntou coisa de que se eu era da direita, da esquerda, Bolsonaro ou Lula. Eu, né, como jornalista, eu prefiro, né, me manter isento aí, né? Não quero dar essa opinião, porque eu entrevisto tanto quem é da direita quanto é da esquerda. Aí tá, você é um em cima do muro. Isso é o que você já falou, seu ih, rapaz. E o Garcia, lulista, né? O lulista, papapá, o Garcia foi dar uma opinião. Ah, rapaz, você é um safado, vota no Lula. Safado é você que vota no Bolsonaro. E tá, vai pra aquele lugar, vai você também. Tatuf, desligaram, tudo pronto. Mais 10 anos sem se falar, não mesmo agora. É brincadeira,
0: mano. É dessa forma, né? Tá desse jeito.
1: É porque hoje todo mundo quer falar.
0: É.
1: E ninguém quer ouvir.
0: E a gente, Marquinhos, a gente vê, por exemplo, ontem, sábado à noite, um ministro vai dar um. Tornou o. Indeferindo aquele. Do outro dia cedo vem o Nunes Marques e não, pode. Né,
1: autorizou.
0: Então é um fala assim, outro não. Então, dentro não, do próprio.
1: Essa intervenção jurídica também foi a pior da história. Péssimo pra democracia.
0: Então, o judiciário.
1: Uma interferência, política, né? Inclusive lá no Ceará teve agora um problema lá do Ciro Gomes, né? Que ele é candidato a governador, e o Emano. E o ministro do STF, foi o Dino, me parece que foi o Dino ou foi o outro, ele deu um dia a mais de campanha no rádio e na televisão, aliás, 2 dias a mais de campanha na televisão para o adversário do Ciro, Então, quer dizer, uma interferência dessa, assim, brutal, isso não existe.
0: É.
1: Você dá dois dias a mais para um candidato, né? E o outro não tem esse mesmo tempo.
0: É.
3: Legal. Tá respondendo aqui a você, Marcos Vinícius, Isaac. O Paulo de Paula entrou aqui, tá? Ele diz que 4 de outubro de 2022 saiu aqui de Anápolis fugindo da crise que foi lançada em 90 no governo Collor e perdurou até 2000, uma vez que começou a mudar com um plano real. Aí ele diz aqui que caiu nas mãos do PT, que usou tudo para se dar bem, vírgula, até hoje estão aí e lascando outra vez a nação. Paulo de Paula diz que tudo pelo o Brasil, né? Fazer o quê, né? A opinião dele.
1: Parabéns pela opinião dele, né? E a gente tem que respeitar, concordar com outra situação, mas tem

0: parabéns pela opinião dele, né? E a gente tem que respeitar, concordar outra situação, mas tem que concordar, inclusive ele viveu isso, né? E ele se movimentou, saiu do país pelos motivos que ele descreveu aí. Então, tenha sucesso e volte logo. É. Tomara que nosso país melhore pra te receber de volta. Você é brasileiro, a sua terra é aqui.
1: Nós que sempre discutimos, né, Deus, sobre esses três marcos. É até bom que eu quero ver o Marcos Vinícius Isaac, que são três momentos críticos, né, que passamos. E estamos passando por um muito crítico agora, que é o do Master. Mas o Master ainda não passou. Mas
2: ainda
1: do
2: não é história.
1: É verdade. 1990 nós tivemos. Não, antes. Nós tivemos em 86 ali o Plano Cruzado. Você deve levar bem, Marquinhos. Faltando tudo nas gôndolas do supermercado, as fiscais do Sarney, aquela coisa toda, né? Tivemos em 90 o congelamento da poupança, uma loucura aquilo também, né? E daí sofreu muito, né? Já era funcionário recente da Caixa, mas imagino, né? Um sufoco não passou. E também tivemos, logicamente, a pandemia. Dessas três aí, qual que você considera a pior fase, Marcos?
0: Todas.
1: Todas, mas não, vamos, tem que escolher uma. Tem que escolher uma.
0: Não, a pandemia é um acaso, né? Isso aí é uma coisa, é um acaso, eu acho que de frente para trás. Então, a pandemia foi, o nome já fala, né? Foi no mundo inteiro, foi um fato que aconteceu gravíssimo, de saúde. E o governo brasileiro, que era o Bolsonaro na época, ele conseguiu deixar os recursos com as prefeituras, deixou recursos com as prefeituras, atendeu as pessoas. Muitos vão falar aqui que não, mas atendeu sim. Teve vacina, se demorou, mas teve também. E vamos falar da economia. Mesmo com o comércio fechado, mesmo com toda aquela...
1: lockdown.
0: Não, cara, lockdown, né? Quer dizer, o governo conseguiu sustentar o país e entregou o país funcionando, né? São quase dois anos de pandemia. Então, isso é gravíssimo. A gente não sabe que se tivesse na mão de outro partido ou de outro presidente, aconteceria. Nesse caso da economia aí, que o ministro da economia, no caso, era o Tarcísio de Freitas, né? Que é um excelente, inclusive, administrador, não é isso?
1: Está concorrendo à reeleição em São Paulo.
0: Vai ganhar no primeiro turno. Isso aí, as pesquisas apontam. Então, isso aí foi um fato gravíssimo para mim, muito grave, né? Esse do Cruzado, que você falou, né? Do Sarney.
1: 86. Então,
0: do Sarney foi terrível, né? Do Sarney foi terrível. Fiscal do Sarney, por quê? Como eu tinha dito antes aqui, as pessoas acreditaram no que ele falou. Então, e tudo isso aí, eu passo assim, que é a informação. O quarto poder é a imprensa. Né? Então é o judiciário, legislativo, executivo e a imprensa. A imprensa é o quarto poder.
3: Apesar de estar bem vendidinha, né?
0: mas é um poder, por você ver, né? A repercussão que dá, né? A ponto de intervir na Globo. Então, quer dizer, é um poder, por isso que interfere. Se não fosse esse poder, não tinha interferência.
1: Você foi contra essa intervenção?
0: É claro que sim, lógico. Nós todos, né? Trabalhamos com comunicação. Então, essa do. Terminando, fechando
1: sim,
0: essa
1: do Sarney.
0: Essa do Sarney. As pessoas acreditaram nele.
2: Sim.
0: Falou, esse cara é o Salvador da Pátria. E o Brasil vem com esse negócio de Salvador da Pátria desde quando eu nasci. Desde Jânio Quaz lá, e vem pra cá, e revolução, e não tem Salvador da Pátria. Não existe Salvador da Pátria. E aí o Sarney.
1: Não, você nasceu, já era o João Goulart, rapaz.
0: Não, eu nasci já era mais pra cá.
1: Não,
0: era. Perto de 70. Depois já era militar o governo.
1: Quando você nasceu?
0: Já era o Geisel quando eu nasci. Eu não vi essa parte, mas eu vejo. Mas eu assisto o documentário.
2: Usou os 60 anos lá pra entrar na fila.
1: Aí vem contar mentira aqui.
0: Eu quis ficar na fila, né?
1: Eu já comentei aqui que você tava na fila dos 60.
0: Geraldo. Então, Geraldo Deus, pra você ver, as pessoas sempre acreditam. Por quê? Por causa da carência do brasileiro.
1: É
0: muito carente, sempre carente. Então, quando você é carente, você acredita. Tem qualquer promessa.
1: Eu me lembro.
0: Você tá no fundo do poço, porra.
1: Você falando aí em Salvador da Pátria, eu me lembro que foi uma das novelas de maior sucesso da Rede Globo.
0: Sassá.
1: O Sassá é dessa novela, Salvador da Pátria?
0: O Lino Duarte.
2: Lino Duarte.
1: Mas era inspirado ali no Fernando Collor de Mello, não é isso?
0: Dizem que sim, né? Mas foi bem escrita. Na época que novela tinha audiência, né?
2: Até
0: o Brasil parar pra ver novela.
1: Nossa, a gente, com certeza. Né?
2: Algumas mudanças que a gente tava falando que teve, você falando da importância do rádio, né, e da televisão no programa político. Nós tínhamos um candidato que veio aqui que você perguntou, isso já está, né, veiculando na televisão, né? Não, eu não sei, eu não vejo, né? Eu não assisto. Você lembra, né? Então, agora só falando desses marcos aí que nós colocamos.
1: Mas você achou que um desprezo ao rádio?
2: Eu achei, né? Um pouco, né?
0: É um erro, porque tudo é importante.
2: Porque agora que é internet.
1: Eu fiz a mesma pergunta.
0: Nós trabalhamos na comunicação, isso é importantíssimo. Você tem o rádio, a televisão.
1: Vou falar o nome dele, porque ele até tá no mandato mesmo. E aí muita gente já contando, você que fez pesquisas para deputados deve saber, o Rubens Ottoni.

0: Antônio é assim, cara. Ele não tem esse negócio, não. Não. É o rádio, a televisão,
1: claro,
0: a
1: rede social. Ele tá certo. Ele tá mesmo. Muito certo. Você não pode desprezar nada. Tudo é. Ainda mais pra político, tudo é voto.
0: E quem assim, é que fez isso? Assim, você consegue lembrar,
2: assim, Deus? Ele vem se reelegendo, né?
0: Você consegue lembrar?
2: Quem que falou? É.
0: Eu tô lembrando, mas não tô lembrando quem. Não tô me ligando a quem.
1: Eu também. Aquele... Mas aconteceu, né?
0: Aconteceu. Mas se você lembrar, mas, diz daqui a pouco.
2: Vamos tentar lembrar.
1: Deixa o rapaz pra lá.
0: Depois do intervalo, que a gente com certeza vai continuar aqui discutindo que estamos em tempos de eleições 2026, 1:02 na Nova FM.
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2: Vamos seguindo então aqui pela Nova FM até 4 da tarde com o Geraldo Fleury. Depois das 4, a volta do Cândido Filho, do Roger Fernaz, e a nossa cobertura completa até o último voto ser apurado. Hoje em dia, Edilson Martins, é fácil falar assim, né? Com as novas tecnologias aí, a coisa acelerou e acelerou de verdade, né?
3: Isso. Eu tava vendo aqui, já hoje chegou para mim no meu e-mail, ou no e-mail, não sei, é uma atualização daquele aplicativo Resultado. Você tem? Né? Muito interessante, né? Ali você, cada dia melhor, cada ano que vai passando, ele vai sendo aprimorado, você tem informações atualizadas. Então, nós estamos nesse momento aí da evolução tecnológica, desse período digital, né? Que realmente tem. A velocidade das informações são muito grande, muito rápidas, e nos dá subsídios aí para estar fazendo uma análise cada vez mais.
2: Agora, acontece, eu não vou dizer o nome, né? Nós concluímos aqui quem é que falou essa besteira. Não é só essa pessoa que falou essa besteira, mas acaba que banaliza, né, o que já existe. Né? E não é uma pessoa tão jovem assim para estar, né, já passando, quase beirando os 50 anos, para ter esse desprezo tão grande assim pelo rádio, pela televisão, né? Até porque nós estamos aqui, nossa transmissão inclusive ao vivo aqui pelo, né, pelo Instagram e também pelo YouTube da Rádio Nova FM. Mas o rádio continua ainda de pé, né? A televisão continua ainda de pé. E o horário gratuito no rádio e televisão continua sendo, sim, uma referência nas campanhas políticas, né?
3: Não podemos abrir mão de forma alguma, né? Até mesmo pra gente sentir, né? Ver como que é o... Tem um subjetivo, né? Buscar algo não só da pessoa, né? Mais do eu, né? Da pessoa, para às vezes numa comunicação você consegue captar algumas coisas. Eu tenho já esses atritos de igual eu falei, lá na porta de casa, lá na distribuidora lá do Rosinha, né? Que a gente junta lá uma turma e a gente vai ali, a gente debate política e tal. E tem dois grandes amigos lá, que são parceirão lá do prédio, lá, né, que a gente... Um é o Leandro, ele é assessor até do Jacques Charles, um cara... O Leandro é uma pessoa sensacional, sabe? Uma pessoa muito boa. Às vezes a gente tem divergências de ideias, mas nunca chega a ponto de discussão ou de brigas. E o outro é o Leonel também, que é um empresário, né? Tem um Leo Óticas, né? Depois a gente tem que fazer uma visita lá pra ele, pra trazer o anúncio dele, né, pra cá. Uma pessoa também visionária, que tem três unidades aqui em Anápolis da loja dele, da Leo Óticas. E até ele falou que um dia quer até vir aqui, né, pra
2: ótimo,
3: participar.
2: Vamos trazer o Leo aí.
3: Então tudo politizado, as pessoas assim do bem, né, que não tem essa coisa de discussão para virar inimigos ou não. Cada um tem sua ideia, um respeita a ideia do outro e vamos para frente, né?
2: Isso chama-se, na minha visão, Marcos Vinícius Isaac, cidadania, né?
4: Cidadania.
2: Tem gente que não sabe exercer, né? A cidadania, né?
4: Cidadania e civilidade, né? Que é o mais importante, né?
3: Respeitar a ideia do pensamento do próximo, enfim.
2: Aí, Geraldo. Em tempos modernos, eu não imaginava os que estaríamos mais desenvolvidos socialmente, viu, Deus?
4: Eu também pensava isso.
2: Você também pensava isso?
4: Eu tinha certeza que ia chegar nos anos 2000 pra cá, com as pessoas mais civilizadas, todo mundo mais educado, agora, menos violência. Violência eu nem imaginava esse tanto de violência. E o que mais me assusta, assim, tô fugindo do seu assunto.
2: Não, tá fugindo não.
4: É o feminicídio, pra mim é uma coisa assim, absurda, que é inimaginável essa geração de homens, ou essa época de homens agora, matando as mulheres porque elas não querem mais, não se sentem bem mais. O cara vai lá e mata a mulher. Isso pra mim
3: é absurdo. Chegando aqui.
2: Quando nesse momento, deixa ele, né, se achegar mais aí. O ex-presidente da Câmara, vereador por 3 vezes, Lizia Borges, já vai estar conversando aqui com a nossa audiência. Mas antes de eu passar pro Lizia, Marquinhos, eu quero contar uma história rápida.
4: Sim,
2: aqui,
4: senhor.
2: Sobre o que aconteceu justamente comigo ali. Estamos aqui com o Carlos Antônio Nogueira. Não gosto de chamar o Butina pelo apelido, né? Mas aí o que ocorre? Ali, né, lançamos, né, o bate-rebate da Rádio São Francisco. Que eu me lembro que antes de lançar, no dia 31 de março de 1999, eu tive de verdade o primeiro contato real com, já tinha em São Paulo, na Rádio Globo, depois aqui na Difusora, mas foi um contato superficial com Word, Excel, coisa e tal, mas a internet mesmo eu vim a ter o contato de verdade, foi em 99, e ali, rapaz, um dia à noite eu ali escrevendo, aí dei uma parada e fui navegar, né? Quando eu vi já eram umas 4 da manhã, e eu pensei mesmo comigo, hein, cara, isso aí em fevereiro de 99, não, daqui pra frente, lá se vão 27 anos, é. O mundo vai mudar, né? Vai ser um mundo mais melhor, vai ser um mundo mais compreensivo, mais cidadão, e infelizmente eu estava errado, viu, Marquinhos? Que nem você também, né?
4: É, mas a minoria que é ruim, mas essa minoria faz um estrago danado, né? Então é essa minoria, que a minoria sempre se manifesta, e eles se manifestam provocando a reação das outras pessoas que são boas, que têm boas intenções, e é assim que é. Nós estamos numa terra aí sem lei, né? É uma lei fictícia, e as pessoas, todo mundo quer falar, não quer, ele não quer saber de ouvir, ele quer falar e acha que tem razão, e se você discordar é outra situação, então é ofensa, é tudo que tem de ruim para essa pessoa que vai só para provocar.
2: Da B.O.
4: Sem argumento.
2: Da
4: não, B.O. Sem argumento, né?
2: Além disso, falando em quem quer falar, Lizia Borges, rapaz, meu cadeira
4: cartivo. Bem-vindo, né?
2: É, meu cadeira cartivo das quartas. Deixa
3: eu puxar aqui.
2: Consegui trazer o Lizia aqui nesse domingão e está aqui com a gente. Grande Lizia, seja muito bem-vindo. Boa tarde, Lizia.
5: Obrigado, Geraldo. Para mim é um prazer estar aqui novamente, né,
2: gente? Goiano, brasileiro, anapolino, né?
5: É, bom, é a nosso cumprimento aí, goiano, e hoje, em especial, brasileiro também, né? Então, uma expectativa muito grande. Cumprimentar o Marquinhos, Deus, que é o nosso colega aí já há bastante tempo. E você, Geraldo, e todos aqueles que estão nos ouvindo nesse momento aí tão especial para Anápolis, para Goiás e pro Brasil.
2: Sobretudo as queridas irmãs, né? A audiência qualificada das irmãs aí do Lizê, todas com L, né? Só uma que não, né, Lizê?
5: É a caçula.
2: A caçula. O Lizê, o Marquinhos, caso você não sabe, Deus sabe. É, esse literalmente é o bendito fruto entre as mulheres, né? São 3 irmãs mais novas e 3 mais velhas. E queridíssimo abraçar particularmente aqui.
4: O papai dele não é o Zé Borges?
2: Zé Borges, é. Zé Borges. É. Abraçar pronto, aqui. Na nossa audiência.
4: Não fala mais nada, não.
2: A Lindsay e também a Liberdade. Você fala. Não, não falo mais nada porque em relação ao
4: pai. Já falei do pai, o pai.
3: Já tem.
4: É, a família.
5: É um credenciamento.
4: É,
5: o Zé Borges realmente é uma pessoa.
4: Você tá perdido, hein, rapaz?
2: É. Não, eu não tô perdido, não. Você que herdou também o José do seu pai, não é isso, Lizê?
5: Geraldo, nós já falamos do meu nome, então vou contar. Pode contar aí?
2: Deve.
5: Tem um tempinho aí que nós estamos falando de política,
2: claro, temos,
5: né?
2: Tempo.
5: Do momento bem especial que nós estamos vivendo nessa data, né? Que realmente nós temos que.
4: Especial histórico.
5: Histórico. E nós temos que, né? Eu diria assim, como diria meu saudoso pai, nós temos que rezar muito por esse momento aqui para que seja feita a melhor escolha, que o Brasil escolha as melhores pessoas para conduzir a nossa política nos próximos anos aí, porque eu costumo falar sempre, eu falo com ressalva, viu, Marquinhos, viu, Deus? É o seguinte, a política e a própria CNBB fala isso, né, que a política é a mais alta forma de caridade, né, que o Zé Borges sempre falava, ou sempre atuava, né, junto à caridade, mas só que é uma entre aspas, né, porque caridade com o nosso dinheiro, com o nosso recurso, né? Então, quer dizer, se você tem escola para os seus filhos sem custo, se tem estrada sem custo, se tem hospitais sem custo, se tem tudo sem custo, isso é uma forma de caridade. Agora, caridade com o dinheiro que é nosso, né, só essas pessoas devolverem, né, com parcimônia, devolverem com idoneidade tudo aquilo que é nosso direito. Mas é assim. Mas quando eu nasci, Geraldo, aí tinha lá o meu pai, estava naquela, né, nós citamos aqui da última vez, uma devoção muito grande com Santa Teresinha, vendo a vida dela, né, que ele era um apaixonado. E ele achava que, bom, vou confessar aqui, ele achava que ia nascer mais uma mulher, já eram 3, né? Mais uma vai ser mulher também, né? Então seria Tereza, não ia ser nem L, né? Ia ser a Tereza ou Terezinha. E aí deu zebra, né? Nasceu.
4: Interessante, assim, é muito bom.
2: Mas o Marquinhos tá falando de Santa Terezinha de Lisieux. É,
5: não, espera, você não. Aí. O geral tem essa mania de atropelar, né, as coisas. Ô, oh, meu tá Deus bem. Do céu.
2: E ainda toma uma bronca, hein?
5: Pois é, minha irmã vai te dar bronca depois. E aí, bom, então ele já atropelou. Mas
2: não é surpresa
5: isso.
2: Pra ninguém, não. Todo mundo sabe.
5: E aí, no final das contas, né, quando deu essa zebra aí, eu nasci, né? E a menina lá ainda falou, ainda vou até fazer uma brincadeira aqui, a parteira, eu nasci de parteira, ali na Salgado Filhos, mais antigo, conhece a Salgado Filhos, você conhece.
4: Lá no centro.
3: O jovem é mais tempo.
5: Você lembra nos anos 60 ali, o que que era ali, né?
4: É. Aí, eu nasci na 7 de setembro, ao lado do Cine Veracruz.
5: É, a parteira falou assim, é homem, meu pai falou, será? Mas aí foi isso aí que o Geraldo falou, né? E aí ele queria homenagear a Santa e aí faltou quando, né? Falou, era Tereza ou Terezinha e tal. E aí faltou o nome e ele falou, bom, vou continuar homenageando a Santa, que um dos nomes dela é Santa Terezinha de Lisieux, que é a cidade onde ela, né, viveu. Ela não nasceu lá, mas viveu lá em Lisieux, e um dos pseudônimos, né, um dos nomes que ela carrega é esse.
4: Mas e uma aí, bela homenagem, eu não sabia, sensacional.
5: E a minha mãe queria que colocasse José Borges Júnior, porque tinha nascido alguns Júnior na época, primos meus, né? Principalmente do lado do meu pai.
4: Eu vou ficar pra trás.
5: Ela queria Júnior.
4: Quero,
5: né?
4: Júnior também aqui em casa.
5: Ela queria Júnior, José Borges Júnior. Aí meu pai, não, vai ser Lisieux.
4: Escolha
5: e naquela época ele mandava, tá?
4: Hoje em dia.
5: Hoje é complicado, muito, você tem que negociar bastante,
4: rapaz,
5: né?
4: Rapaz, tem que agradar.
5: Bom, mas
4: muito.
5: Aí foi assim, aí o que que acontece? Curiosamente seria José de Lisieux Borges. Aí eu acho que meu pai saiu e foi comemorar, né? E tal, nasceu um varão e tal, agora vai, tá tudo certo, né? E aí o que que acontece? E voltou minha mãe. Zé,

0: tá tudo certo, né? E aí o que que acontece? E voltou minha mãe: Zé, você registrou o menino? Ah, não, vou registrar amanhã. Falei: então faz o seguinte, bota, em vez de fazer do jeito que você tava querendo, já que você não vai botar Júnior mesmo, coloca Lisier José Borges, que aí você homenageia a sua santa,
1: a santa,
0: e eu tô te homenageando. Aí meu pai falou: não, eu vou botar José Borges, mas não por minha causa. Por causa de São José.
1: É. Vai explicar isso.
0: Boa, tem essa história também.
2: Excelente. Agora, então, seu filho disse que colocou Luizia nos filhos, nos seus netos, nos dois, né? Nos gêmeos.
0: Ele colocou, colocou. Ele até, já que a gente tá...
3: É o dentista.
0: É o dentista. É o dentista.
3: É.
0: O Renato.
3: Odontólogo.
0: Renato Lisier. Também é a mesma coisa. Foi a mãe dele que pediu pra colocar Lisier, né? E eu falei: tá, beleza, então vamos colocar. E ele gostou, porque na faculdade tinha um outro Renato e ele era chamado de Renato Lisier, e alguns até conheceram por Lisier.
1: Xará da minha filha, Renato.
0: Ué, interessante.
1: É.
0: Aí o que que acontece? Ele até teve uma disposição de criar uma nova família. Ele queria criar, só botar o nome Lisier, tirar Borges, tirar tudo, né? O nome da mãe e tal.
1: Fazer o segmento Lisier.
0: E eu achei, falei, pra mim tudo bem. Mas quando ele desistiu disso, eu falei: não, então. Aí ele colocou, mas ele colocou todos os nomes, viu? É tudo composto: Ike Lisier e Lian Lisier. Né? E depois segue o nome da. Aí botou uma.
1: Não, é boa escolha.
0: Tem que homenagear todo mundo, tem que homenagear a esposa, tem que homenagear a mãe, tem que homenagear. E, obviamente, a família dele, que é Borges, né? Então, mas ficou todos. Aí minha filha, inclusive, gosta dessa questão de ser um pouco diferente, né? Não era o objetivo do meu pai, eu imagino, mas. Aliás, era, né? Porque minhas irmãs são libertar. Olha só, libertar.
2: Lígia.
0: Libertar com demudo no fim. Lígia, né? Com Y. E Lindsay.
1: E
0: Lisier.
1: É, tudo diferente.
0: Aí depois as mais novas, acho que as minhas irmãs já opinavam, né? Já opinavam, né? Aí ficou Liane, Lília.
1: Mudar o L.

0: E a Napolina.
1: Você é rubra também?
2: Não, eu torço pra Nápoles.
1: Eu também.
2: E eu nasci botafoguense, não tem jeito de mudar.
0: Pois é. Não, e pra lá pra gente torcer contra o Flamengo, só se for.
2: Quando eu morei em Goiânia, eu tava torcendo pro Vila. Quando eu morei em Goiatuba, eu tava torcendo pro Goiatuba. A cidade que eu moro, eu torço pro time da cidade. É uma coisa interessante, né?
3: Mas eu sou assim também.
2: Né?
1: Goiatuba foi campeão, Goiânia, né? Já foi campeão.
0: Foi. Não, mas a paixão é uma só.
2: Mas eu tenho simpatia pelo Vila Nova.
0: Aí você falou, simpatia, né?
2: É, mas simpatia. Mas torcer torcida, mesmo assim, que arrebenta é o Botafogo. E não teve jeito, cara. Já. Você troca de emprego, troca de lugar, troca de namorada, quando era solteiro, mas o time não tem jeito.
3: Continua sofrendo, né?
2: É interessante.
1: Voltou já, Lizê?
0: Não. Ainda não. Ainda vou votar.
1: Os dois aqui já votaram, né?
0: Não, eu tava indo pra casa pra pegar o pessoal pra levar pra votar, você me convocou.
2: Não, mas já foi isso. Eu tava na fila, falei, fila grande, mandei a foto pro Geraldo. Falei, mas eu já fiz 60. fui perguntar lá, não, é só com 80. Falei, não, mas eu li aqui que é 60.
1: Eu até comentei isso.
2: Ela
1: sobre
2: me chamou
1: isso.
2: Falou, não, é porque tem uma escala a partir de 60. Se tiver alguém com 62, 5, 6, 80, aí tem de 80 pra cá vai tendo pra diferença. Acho que você tem que passar na fila. Pra quem tem 80, 79, 78, porque até chegar no 60 aqui.
1: Agora, eu até comentei sobre isso, dizer, amor, você me disse que assim que completou 60, como eu fiz há alguns dias, né? A primeira coisa que você fez foi buscar a carteirinha mesmo do
2: Você Ibu, fez 60? Né?
1: Fiz 6.0, te falei, dia 9 de setembro.
2: Ah, é mesmo.
1: Dia 9 de setembro. Aí o que que ocorre? Você tava me dizendo, não é tão vantajoso assim nada, né? Que o pessoal não respeita.
0: Ah, não muito, tá, né? Respeitando. Assim, o Geraldo tá falando aí, logo que eu fiz 60 anos, eu fui no CMTT e retirei minha credencial de idoso.
2: Eu também tenho.
0: Mas não...
2: É bem estranho, né?
0: Acontece, né? Graças a Deus que acontece, né? Que a gente fazer 60 anos, isso é uma benção.
2: Um amigo meu perguntou como é que é fazer 60 anos. Eu falei, cara, não doeu nada, é tranquilo. Pode fazer.
0: É, pois é. Mas aí eu fui. Aí o que eu falei, falo pro Geraldo é o seguinte, 60 anos, essa credencial não é pra nada, eu não quero furar fila, né? Se for lá na caixa, por exemplo, não tem problema. Hoje tá bem confortável, hoje tá bem tranquilo frequentar banco, né? Nós já falamos muito sobre isso aqui. A tecnologia tem facilitado muito a vida da gente de uma maneira geral. Então a gente tem um certo conforto, uma certa tranquilidade, né? As filas hoje são mais tranquilas. Essa questão de furar fila não é o meu negócio, né? O meu negócio é estacionamento. Estacionamento, se tiver estacionamento para idoso, eu meto a carteira lá. É. Né? Agora, furar fila não, acho que ainda estou bem saudável.
2: Mas assim,
0: dá para aguentar sem problema. Mas...
2: O que me incomoda muito, né, a questão de civilidade, é a questão do autismo hoje. Então, os verdadeiros autistas, aquele autista, tem o grau deles, né? Eu tenho uma filha psicóloga que ela fala muito sobre isso.
1: É a Renata que é a psicóloga?
2: A Luísa. É a mais nova. E o que que acontece? Muitas pessoas hoje, querendo ser autista para tirar proveito dessas situações, eles não têm noção do que ser um autista de verdade, sabe? O mundo do autista é diferente. O pessoal, eu sou autista e tal, pô. Não é isso.
1: Você acha que estão banalizando muito esses diagnósticos?
2: Estão aumentando os graus, né? É. Então, assim, o autista mesmo, eu sei, eu tenho amigos, né, que têm filhos autistas, o sofrimento que é. O mundo é diferente do autista, né? Inclusive, quando você tem uma vaga do autista, de verdade, você tem que respeitar essa vaga. Porque não é fácil para ele fica incomodado mesmo. As crianças, você vai no supermercado, você vê, os pais com criança autista, é complicado. É doído. Aí chega uma pessoa lá.
1: Teve um problema sério aqui.
2: Tem um grauzinho de autismo que virou moda, né? É. Ele vai lá, coloca o carro lá e tem consciência porque o autista verdadeiro, ele não tem essa consciência, essa saída, né? De analisar essa lucidez. Não tem.
1: Você tá lembrado desse caso aqui? Acho que foi aqui no Brasil Park Shop, né? Uma senhora ali meio que debochando aí dessa situação de estacionamento ali de autista. Você lembra disso, Deus? Não consegue lembrar. Mas eu lembro, foi o ano passado isso aí.
2: É uma coisa séria.
1: Mas agora hoje em dia também, o camarada não gosta muito de interagir, é meio na dele, caladão, já é diagnosticado como autista.
2: É.
1: Quer dizer, você não pode ser uma espécie
2: de... Então esquecendo a questão da depressão, que é um caso seríssimo. Também a depressão é um caso sério, né?
1: E já é taxado de autista.
2: Não, é outra situação, mas é grave também, quer dizer, uma coisa não pode sobressair, cada coisa é diferente, tem que separar as coisas, você não pode dar mais importância para uma coisa do que outra, é doença de saúde, né? doença mental, é complicado.
1: Legal. Bom, vamos seguindo aqui com o meu

0: sempre digo, é um programa de rádio, né? Mas é um podcast. E amanhã, inclusive, tem um corte aí. Agora que são 13 horas, 1h25 aqui na Nova.
1: Estamos apresentando Eleições 2026.
0: Pois é, Lizia Borges também agora fazendo parte aqui da nossa mesa. Essa deferência toda em vir aqui com ele que, né? É o cadeira cativa das quartas. Nessa semana fez diferente que 4 datas comemorativas, né? Relacionadas ao Lizier, inclusive a sua lei, né, Lizier? Essa daí de conscientização aí do idoso, né? Da violência contra o idoso, não é isso?
2: Sim, sim. Nós percebemos essa situação que acontece. Meus amigos aqui da bancada, né? Só
0: tudo idoso já também, né?
3: Opa!
0: Não, você só falta 3 meses. Daqui 3 meses eu passo a ser idoso também.
2: E já aposentou? Olha. Bom, mas a realidade é a seguinte: uma coisa absurda, uma coisa que acontece com os nossos idosos é o abandono. E eu convivo com isso, só para vocês entenderem, eu convivo muito com isso. Pedidos, assim, o tempo todo, pessoas solicitando ajuda, apoio, porque eu sou o presidente do Asilo São Vicente Paulo, aquele mais antigo, aquele mais tradicional ali próximo à saída de Goiânia, próximo ao posto presidente, né? Enfim, lá onde a gente acolhe até 80 pessoas lá. Então, é uma situação que a gente tem uma afinidade muito grande. E o mais absurdo, o mais terrível dessa história toda é a violência contra o idoso, a negligência que o idoso sofre dentro de casa, com aquelas pessoas que deveriam acolher, que deveriam cuidar desse idoso, e que muitas vezes vivem, se apropriam do trabalho de 80 anos daquela pessoa, seja casa e algum patrimônio, a sua própria aposentadoria. Os parentes, os familiares se apropriam daqueles recursos que é para custear a sobrevida dele e muitas vezes negligenciam ele de todas as formas, né? Simplesmente machucam.
4: É cruel.
2: Machucam em todo sentido, machuca a alma daquela pessoa, machucam fisicamente, deixam aquela pessoa totalmente desassistida dentro de casa. É um absurdo isso, né? Mas é uma realidade muito grande. Mais de 90%, segundo a estatística aqui da própria cidade, mais de 90% das violências contra o idoso são cometidas dentro de casa pelos familiares que deveriam cuidar deles. Outra coisa mais estarrecedora, a delegacia especializada recebe mais de 10 denúncias por dia. Por dia.
4: Em Anápolis, que nem
2: em Anápolis, mais de 10 denúncias por dia. E olha que isso ainda é subfaturado, né? Subfaturado, viu? Porque muitas pessoas não denunciam também. Né? Então, essa semana de pensar essa situação é para que as pessoas tomem conhecimento dessa violência e vizinhos, amigos, médicos que recebem aquelas pessoas que foram violentadas de alguma forma, denuncie.
4: Mas o principal é a denúncia mesmo.
2: É, denunciar.
4: Essa pessoa faz tudo para não ser descoberta, né? Esconde tudo, enfim. E então, vizinho, principalmente, né?
0: O aceio. Esse assunto é polêmico, gente, né? O Edilson.
2: Aceio, alimentação.
4: É mais doído, é.
2: Teve até. Enfim, é uma violência total. Já, né? É assim que a coisa acontece, né? Mas. Então é uma semana para que. E a prefeitura tinha que movimentar um pouco mais esse problema, né? E deixar bem claro, né? Que isso acontece e acontece muito, o tempo todo. Hoje, nesse momento, tem um idoso sendo negligenciado.
4: Maltratado mesmo.
2: Sendo maltratado, né? Enfim, nesse momento. E aí, assim, a vizinhança tem que denunciar, os amigos têm que denunciar, as pessoas que frequentam têm que denunciar, os outros familiares, os médicos que atendem eventualmente, a hora que eles veem que não tem jeito mesmo, leva para o médico, o pessoal tem. Todos. Tem que denunciar, porque isso é um absurdo, é uma coisa degradante, uma coisa que merece toda a nossa.
4: Repúdio mesmo.
2: Olha, repúdio e assim, porque, cara, são nossos pais. Né? Meus pais ficaram idosos, meu pai, a gente tratava com carinho tão.
4: Eu passei uma situação terrível, a minha sogra tinha esquizofrenia. E ela alucinações, aquela coisa.
0: Ela já não está mais entre nós?
4: Não, em 2011 ela.
0: Você me contou mesmo. Contei, que ela teve esse problema. É terrível isso.
4: É, e ela foi morar conosco. Quer dizer, eu casei com a. Né, casei com a filha e ver a mãe junto. E é terrível, acordar de madrugada, imaginava coisas, sair na rua.
0: Rapaz, então, isso aí, o Edeilson é inclusive.
4: E graças a Deus eu tive esse. Né, essa conscientização que Deus me deu, essa calma que eu não sabia que eu tinha também, né? Tem um amor envolvido, né? Tudo é um amor pela pessoa, pela minha esposa, 36 anos juntos, mas é muito difícil. Então, assim, você vê por muito, mas muito menos que isso, dizer, sabe mais que a gente. Eles maltratam os idosos.
0: Agora,
4: e minha mãe tem 89 e meu irmão mais jovem cuida da minha mãe, assim, de uma maneira exemplar. Mora com meu irmão mais novo, é um cara assim sensacional, um carinho, um cuidado, né, com ela, inclusive físico, sabe, é um cara maravilhoso pra minha mãe, esse irmão meu que é o mais novo, interessante, porque em casa não teve, eu não tive irmão, não tive
0: mulher. É o Luciano?
4: É o Sérgio.
0: O Sérgio. É. Ah, o Sérgio, sim, lembrei.
4: É o Sérgio Isaac.
0: Eu imaginava que era o Luciano.
4: No salão ali no Jundiaí.
0: Agora, então, o Edeilson, inclusive.
4: Mas é sorte, isso aí é uma coisa assim, é raro.
0: O Edeilson está acompanhando um problema que eu estou vivendo, até mesmo é minha testemunha, mas tem um outro lado, né? Você vê esquizofrenia. Eu acho que essa senhora, pelo que você já viu também, a minha vizinha tem também, né? O Edeilson não tem condições de não ter.
3: Tem,
0: né?
3: Todas as características.
0: Todas as coisas. É difícil, né? Porque você é obrigado.
4: Fica esperto, rapaz. Minha sogra pegou uma faca uma vez para cima de mim.
0: Não, você acha que eu não estou esperto?
4: Sabia que era.
0: Você acha que eu não tô esperto?
4: Minha mulher não deixou. Minha mulher viajou com meus filhos, eu fiquei em casa com ela, que ela morava junto, ela.
0: Teve aquele menino menino que trabalha aqui com a gente, disse que ela falou que vai no Manuel Vanderick falar com ele sobre a minha pessoa. Eu falei, senhora, vai lá que ele vai te prender. Vai ver que o Geraldo é que tem razão. Mas, bom, pode acontecer isso também, né? Meu Deus, essa coisa, né? Feitiço irá contra o feiticeiro.
3: Pode. Agora, Geraldo, tudo aqui que o Lisier falou e o Marquinhos complementou.
0: Sim.
3: De denunciar, né? De fazer denunciar, porque assim, se não há, tem que denunciar, e também a justiça, né? Quem for tratar o caso tem que ter o caráter, né? Eu sou advogado, a gente sempre fala na hora de que a gente vai pedir uma condenação, do caráter punitivo, pedagógico, né? Até mesmo para não acontecer mais. Então tem que ser.
0: Essa, né? É a ideia.
3: Essa é a ideia. Então, não basta denunciar, tem que ser levado a cabo, né, levado a sério, e transformar isso em alguma penalidade que seja, né, educativa, punitiva e também
0: exemplar.
3: Isso mesmo,
4: né? E teve uma questão assim que aumentou muito, que é interessante, é a questão financeira. Quando voltou, na época começou 2006, 2007, essa questão de consignado. E aí os filhos e os netos, eu trabalhei nesse ramo já, é complicado, vários filhos e netos aproveitando a situação dos pais aposentados, né, usando esse dinheiro e fazendo lá, faz assinatura, um monte de coisa ali, fazendo procuração, né, e isso aí é um mal assim que tem que ser olhado, tem que ser cuidado, é seríssimo, isso aí existe até hoje, né, essa questão do consignado, porque ele é aposentado, ele tem um dinheiro que pode ser descontado na folha de pagamento dele, e geralmente esses filhos, esses netos também, tem muito neto aí envolvido nisso aí também, que usa dessa situação.
3: E até mesmo com o meio digital, ele já pode até contratar de forma digital, né? Se tiver acesso à senha, alguma que normalmente tem, né? Mas é complicado.
2: Mas tem pessoas e pessoas, né? Assim, por exemplo, a minha sogra tinha casa e tal. Obviamente nós contratamos e é oneroso. É oneroso. Nós tínhamos
0: 9 mil por mês, né, Eliseu?
2: É mais ou menos. Se você for colocar cuidadoras, mas nós tivemos o carinho, o cuidado, né? Minha esposa teve de levar minha sogra para casa. Né? Permaneceu conosco lá vários meses, quase um ano, sendo cuidada, porque apesar de ter cuidadoras, né? A família cotizava lá e tudo bem, dava certo, mas foi lá para casa, porque naquele interstício ali, sai um, entra outra, faltou, não chegou e tal, e era a gente que cuidava, minha esposa que cuidava, e assim, e aí eu achei interessante que ela tinha, a cunhada da minha sogra, a tia da minha esposa, faleceu com 90, tem quase 95 anos. Né? A gente achava que ele ia durar 200 anos, que chegou até os 94, assim, tranquila, né? Frequentando a igreja Naiote, etc. E a minha esposa cuidava dela também. Então, quer dizer, tem umas coisas que naturalmente os idosos, as pessoas acabam entendendo que é aquela pessoa que é a pessoa que vai cuidar. Minha esposa cuidou da minha sogra e cuidou da minha tia. Era ela que levava para os médicos, ficou lá em casa. Ela não faleceu lá em casa, mas por quê? Porque chegou minha filha com o netinho e tal. Aí uma irmã acolheu e ela acabou falecendo lá. Mas é curioso essas coisas, como as pessoas confiam numa pessoa, sabe? E sabe que podem acreditar que aquela pessoa vai cuidar e cuidar bem.
4: Mas é isso,
2: e essa pessoa é minha esposa.
4: Isso é que a questão. Os filhos, eles não ficam assustados quando os pais estão ficando velhos. Eles assustam quando eles têm que ser a pessoa mais forte da casa. Agora eu que tenho que cuidar da minha mãe, eu que tenho que cuidar. Não é quando fica velho. Fica, meu pai tá ficando velho, minha mãe, mas quando agora é comigo. No caso da sua esposa, no caso que aconteceu comigo. Você tem que ser a pessoa mais forte dessa relação aí de pais e filhos. É complicado.
2: Minha tia, a gente chamava de tia. Me elogiava muito por conta desse desprendimento, né? De permitir que minha sogra ficasse lá em casa. E a minha esposa se disponibilizasse daquela forma. Eu falo, mas isso... Eu pensava comigo, isso é natural. O que é mais complicado é minha esposa se dispor e, né?
4: Mas é a velocidade que as coisas acontecem, né? Isso é o que você prepara pra uma vida, igual foi o meu caso, e acontece outra situação nesse percurso aí. É complicado. É Deus.
2: E a tia, e depois ela própria, né? Quer dizer, ela já estava sobre os cuidados da minha esposa. Minha esposa, nesse aspecto, ela não cuida muito bem de mim, né?
3: Ela tá ouvindo.
0: Vamos de hora aqui no nosso 1h37. Nós vamos voltar, sim, com Lizzie Borges, o Edeilson Martins.

0: Vamos de hora aqui no nosso 1h37. Nós vamos voltar, sim, com o Lizier Borges, o Edeilson Martins e o Marcos Vinícius Arco.
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3: Aqui na Nova FM, a gente vai seguindo o Geraldo Fleury contigo até às 4. Aí das 4 a volta do Cândido Filho, Candinho, né? Comandando aqui até o final na nossa transição. Voltamos com a imagem. Você vê aí Marcos Vinícius Isaac, ao lado do Marcos Vinícius, né? Ao lado direito do Marcos Vinícius, o Edeilson Martins, e agora sentando ao lado direito do Edeilson Martins, o Lisier Borges. Lisier Borges, vereador aqui por Anápolis por 3 vezes, foi presidente da Câmara. Sabia disso, Deus? Que foi prefeito também por 20 dias? Sabia? Você ouve o programa todo dia, né?
4: Não, eu participei assim, né? Eu tava em Anápolis já nesse período, então, né? Já tínhamos lá um contato, né? Ou seja, como clientes, era, além de cliente da Caixa, era também da Câmara também, a nossa era cliente da Forte da Caixa.
5: Teve um período que nós passamos a conta também.
4: Pra Caixa. Foi bem nesse período.
5: Foi o meu período.
3: Marcos Vinícius Isaac, a gente até fez uma viagem, né, Marquinho? Lembrar agora aqui da semana passada, umas campanhas ali do Marconi, né? E eu fui, né, ciceroneado aí pelo Marcos Vinícius Isaac. E na sexta-feira, eu me lembro, Marques, a gente saiu, né, de Goiânia. Já tava meio tarde, né? Já tava meio puxado, já tava coisa. Já. Pois é, e você lembra.
6: Depois do seu brilhante trabalho lá.
3: Você lembra, Marquinhos, o tanto de carros, eu comentando com você, vai mais devagar que eu tô com medo, sei o quê. Tô puxando esse assunto, porque muitos carros capotados ali, deslizaram na pista, ô Lizia. E, infelizmente, coincidiu mais ou menos com o horário do passamento do nosso querido Hamilton, né? Hamilton foi. Filho Hamilton, né?
6: Madrugada.
3: Madrugada de sábado, né? De sábado passado. Quem diria, né, Lizia, que nesse momento a gente estaria dando essa triste notícia do falecimento desse jovem, né? Jovem de 41 anos, o Hamilton Filho, que cotadíssimo para ser, inclusive, o mais bem votado aqui. Você até citou uma questão de que

0: havia uma previsão até mesmo dele ter uma votação equivalente a um deputado federal, não é isso?
1: É, sim, a votação dele pelas pesquisas, né? A hora que abre a urna a coisa é um pouquinho diferente, mas pela expectativa ele teria cerca de mais de 70 mil votos, né? Mais de 70 mil votos. Então, isso aí o credenciaria a concorrer e concorrer bem para deputado federal, né? Com larga possibilidade. Isso depende muito do partido, legenda, aqueles negócios todos, aquelas contas todas que tem que fazer. Mas o candidato a deputado federal que ultrapassa 80 mil votos é um forte candidato a se eleger, né? Então ele estava bem próximo disso aí, ou talvez até superando esse número aí. Seria um número satisfatório, um número tranquilo para ele estar concorrendo e concorrendo bem a deputado federal.
0: Bom, o Edeilson tocou há pouco no assunto fundo partidário e na dificuldade de quem não está no mandato conseguir aí o êxito, tá, Zé?
2: Até o fundo eleitoral, né? O fundo eleitoral, ele deixa de ser uma barreira de entrada para os novos, né? Para quem está postulando uma eleição, né? Então, pode.
1: Só tô concordando
2: com a quem está postulando uma eleição. E aí, nós vimos aí, Lizinha, nesse período, principalmente esse ano, a quantidade de desistências de candidatos que já tinham sido, né, já tinha sido escolhido na convenção, né?
1: Sim.
2: E foram vários, né? Acho que talvez na história aí que eu conheço, nunca tinha visto tanta. E aí vem um pouco disso aí, né? De recurso, que hoje você não elege mais. Ah, o Lisiel, o presidente lá do, né, da Pestalo, qual que é lá?
1: Casa de Acolhimento São Vicente Paulo.
2: Então essas ideologias, já não é dinheiro mesmo, né? Tem que, para se eleger, tem que ter recursos. Marquinhos, a gente está conversando sobre isso também. E aí.
3: Os recursos chegaram no candidato, né? É complicado.
2: É porque a forma, até assim, que vem o valor do fundo eleitoral, né, para financiar essas campanhas, tá? E daí, na hora da distribuição, não é equânime, né? Não tem aquela. Então, se você teve mais votos na eleição passada. Então, prestigia quem já está no poder, né? Quem já está já tem um cargo. E cria-se uma barreira de entrada para a renovação. A gente fala muito em renovar, mas a própria legislação, né, traz essas dificuldades para se ingressar, né, para entrar aí para esse. Aí a gente vai lá na Câmara de Vereadores, desde aquela época, praticamente os mesmos, né? E tem essa dificuldade aí de renovação.
1: Na Câmara, a gente tinha uma situação bem diferente, né, do que acontece hoje. A Câmara de Anápolis era renovada praticamente 60-70% todo pleito.
3: Com 15 vereadores, né?
1: Com 15 vereadores, renovava, depois.
3: Quando eu 23 entrei, não renova, né?
1: Quando eu entrei, permaneceram 5 vereadores dos 23, só, apenas 5.
0: Já eram 23?
1: Quando eu entrei, eram 23. Inclusive, a gente teve até que remodelar todo o nosso regimento, né, e tal, por conta disso. Inclusive, foi na minha presidência, enquanto eu estava como presidente, que nós fizemos a revisão. Mas a situação é essa. Agora, hoje, a situação já está mais complicada, Deus. O que acontece? Porque o que acontece numa assembleia, por exemplo, na Câmara Municipal, os recursos são definidos em percentuais, não é definido em valor, não é per capita, é percentual. Se a cidade cresce, a receita dessas instituições, principalmente da assembleia, cresce e muito. Então o estado de Goiás vem crescendo e muito, né, com agronegócio e muitas outras iniciativas aí, e o recurso da assembleia vem crescendo proporcionalmente. E aí o que acontece? Nós vimos aí estarrecidos, né, assim, preocupados, quando percebemos que Goiás virou manchete nacional, quando falou que tinham cerca de 150 assessores cada deputado.
0: 146.
1: É. 146. E Geraldo gosta de. Eu tô arredondando. Pois é, mas 146 e outros cargos mais já da própria Assembleia. Que,
0: efetivos, né?
1: Que são, não, efetivos eu não diria, mas os comissionados da própria Assembleia, que deve ter muitos cargos. Eu nunca estive lá, então eu não sei dizer, mas deve ter muitos cargos ali, que termina por. Os próprios deputados ainda indicaram mais alguns nomes, né? Que vai passar muito tranquilamente desses 150 aí que eu citei, Geraldo. E depois ele faz aqueles benefícios numa cidade, noutra, nas cidades menores, e sempre o prefeito o prestigia, né?
2: Emendas
1: parlamentares, né? Que ele leva para aqueles municípios, e aqueles municípios acabam por privilegiar aquele deputado com mais um cargo ou outro cargo, ou seja, ele entra no
3: caso do governo do estado também, né? Que tem o acordo
1: entre
3: os deputados com
1: ainda tem o estado.
3: Utilizado,
1: aí, Marquinhos, muito bem. Muito bem, ainda tem mais isso aí. Então, quer dizer, o deputado entra aí com mais de 200 assessores direto, trabalhando por questão de empregabilidade, para poder ajudar e esparramado pelo estado, para poder ajudar o deputado a se reeleger. Além de outros recursos que ele acaba angariando, né? E aí chega o que Deus está falando aqui, chega a verba que vem, verba federal, né? E aí o que acontece? Termina por prestigiar aquele que já tem condição de se reeleger, né? Então, ou seja, os novatos têm muita dificuldade de entrar nessa parada. É uma situação muito complexa, muito complicada, né, de renovação da Assembleia Legislativa.
3: Eu acho que começa dentro da Câmara Municipal essa defesa de mandato. É, porque da época do Lisier para hoje, os assessores dos gabinetes do vereador aumentaram também. Né? Tem notícia que
0: não cabe nem lá dentro, os gabinetes empertados.
3: Então, você vai criando os cabos eleitorais ali, né? Então, uma coisa que existe realmente, vai dificultando, e quem está no cargo, para defesa desse cargo, ele tem muito mais recurso, tanto humano como financeiro, porque tudo chega, né?
2: Sim. Aí quando você pensa. Você falou aqui, vereador, né? É deputado, né?
0: Deputado.
2: 146, né?
0: 150, arredonda aqui.
1: Ele falou 146, eu falei, ultrapassa 150 tranquilamente.
2: Então, aí você vê, aí cada um desses quer se manter, né? Precisa de continuar a empregabilidade. E aí, você faz essa. Colocando cada um desses aí. Ah, geralmente cada um em vários municípios, né? Do esparramado. Então o cara tem voto no
3: mas
2: estado.
3: Lá na Lego, por exemplo.
2: Tem na hora que você pega, Marquinhos, e ramifica esse um, né? Quantos votos que esse aqui vai. Aí você já saiu muito atrás, né? Então é igual.
0: Sim.
2: Eu ia participar de corridas, gostava de maratona, essas coisas assim. Aí como você não era atleta da profissional, né?
0: Elite,
2: aí você largava aqui lá de trás, até como é que você pega, né? Chega, né? E é mais ou menos isso, né?
1: Mas é simples assim, eu tava aqui, agora eu tava lá vocês não frequentam, né? Mas eu frequento bastante o bar do Valdemar, lá no IAPC.
3: Passa a localização aí pra nós.
1: Não, lá no IAPC, lá no feirão do IAPC, né?
3: Lá no feirão.
1: É tradicionalíssimo aqui, né? E torcedor da Rubra e do Flamengo
2: gente
1: também.
2: Não, falando da Rubra também.
1: Pois é, mas aí tava lá um colega, né? Um colega que eu coloquei ele na Câmara Municipal, através da Câmara, coloquei ele, né? E ele vai permanecendo. Hoje, aí ó, para vocês terem uma ideia, hoje ele é funcionário do estado com a indicação do vereador, ou seja, é o cargo do vereador expandindo, né? Aumentando os horizontes,
3: a competência dele também,
1: é um bom profissional, uhum. Né, dedicado e tudo, mas tenho a simpatia, né, do seu, era meu, né, estava comigo e hoje está com outro vereador, mas assim, é o que a gente está falando aqui da projeção, do aumento de cargo, da expansão extraterritorial do poder do vereador. Então, ele como apoia uma deputada, a deputada cedeu para ele um cargo,
3: uhum.
1: Né, para apoiar ambos, né? Então, quer dizer, apoia o próprio vereador e está apoiando, está lá trabalhando com a deputada estadual. Então, é isso.
3: E esse aumento de cargo na Alego foi na gestão Do Bruno Peixoto.
0: Bruno Peixoto.
3: Ele fez acordo com os deputados, diminuiu o salário, né? A verba praticamente é a mesma do gabinete, mas diminuiu o salário de cada um, e aí você pôde aumentar várias vezes o número de assessores que você tinha. Você tinha 50, foi para 150, mas o valor, né? Eu sei porque eu tenho parente que trabalha para um deputado lá. O valor é bem menos do que era quando eram menos funcionários.
0: Isso aí não foi muito divulgado, mas, né?
3: A quantidade aumentou.
1: Mas o recurso, né, continua, Marquinho. O que acontece é o seguinte: é um percentual que vai para a Câmara Municipal e que vai para a Assembleia também.
3: No caso aqui, né?
1: Então, quer dizer, o Estado vai crescendo, vai aumentando a sua arrecadação e o percentual vai crescendo. Aqui nós tivemos aí em 2015, Deus conhece muito bem, na época que nós tivemos a estabilidade econômica aqui do nosso país, o que aconteceu? Os recursos começaram a aumentar e muito no município. Nós chegamos aqui, Geraldo, olha, entre 2005 até 2012, em cerca de sete anos, o nosso PIB de ICMS cresceu quase 400%. Olha só, China ficou longe disso. Então nós crescemos quase 400%.
3: É muita coisa.
1: É muita coisa. Saiu de 3 bilhões para 12 bilhões. Então, quer dizer, um volume muito significativo. A Câmara, se ela não consumir aqueles recursos, ela tem que devolver o que ela não gastar, ela devolve
3: para o tesouro.
1: Pro tesouro municipal, devolve para o município.
3: Uhum.
1: Né? Então, naquela época, eles foram criando alternativas para consumir parte daquele recurso. E o que acontece, assim, então é simples. Os recursos vão aumentando, o município vai crescendo, a arrecadação, e os recursos da Câmara vão aumentando.
3: Até chegar nas regalias, né, de veículos. Veículo, igual só, colocou, né?
1: É só para esclarecer, nós tivemos problema, eu tive problema, meu antecessor teve muito problema, me deixou uma dívida de 800 mil para ser quitada. Foi difícil para quitar essa dívida. Mas por quê? Aí você fala, mas os recursos estavam aumentando? Tava, mas só que aumentou também. Aumentou abruptamente, porque nós passamos de 15 para 23 vereadores.
3: E tem um custo cada gabinete alto.
1: Claro, naquela época eram 10 assessores, né?
3: Hoje são 30.
1: Aumentou 8. Aumentou 8 vereadores, aumentou o gabinete, enfim, os recursos terminaram por não ser suficiente para bancar todo aquele crescimento em termos de recursos humanos, em termos de contingente, que a Câmara Municipal
3: vai absorveu. Do cafezinho até o combustível, tudo, vai tudo, né?
1: O café aumenta, tudo, né? Mas a gente, mesmo assim, nós não tivemos essas regalias. Então foi muito difícil, mas as coisas continuam acontecendo e vai crescendo naturalmente. A gente fala vegetativamente, quer dizer, ou seja, o município vai crescendo, a arrecadação vai aumentando e a arrecadação da Câmara vai aumentando. E naquela época nós tínhamos também um compromisso de cotizar junto com a prefeitura para a construção do prédio da Câmara.
3: Uhum.
1: Então eu devolvi 2 milhões, economizamos 2 milhões para poder devolver para o município. Depois João Gomes gastou tudo no apagar das luzes e acabou.
0: Agora tem um detalhe.
1: Todo aquele sacrifício que nós fizemos redundou em nada, né?
3: Na mão de quem vai o dinheiro, né? Esse é o problema, né?
0: Agora tem um detalhe, viu, Marquinhos? A Câmara, né, Municipal de São Paulo. Municipal, estadual, né? A Alesp, ela tem um custo
3: mensal.
0: É a Assembleia, exatamente. A Assembleia tem um custo mensal de 25 milhões com 94 deputados. A nossa légua aqui.
3: 41 deputados aqui.
0: 41 deputados. 40 milhões mensais. É quase o dobro da Alesp.
1: E com a metade do contingente.
0: Menos da metade.
3: Menos da metade.
1: Então, aí Geraldo vai, tá vendo? Ele vai.
0: Não,
1: 90 para 41.
3: Virou assunto.
0: Então, quer dizer, alguma coisa tá errada.
3: Por isso teve a repercussão nacional. Mas a gestão, né? Como o Lizia falou da gestão dele, né? Uma gestão responsável, enfim, pegou com déficit, entregou no azul, vamos dizer assim. Na mesma coisa, alego aqui que eu tô dizendo, que aumentou muito com o Bruno Peixoto.
0: Virtual candidato eleito. Eu fazia
3: os bastidores lá, jornalístico, eu fazia um trabalho jornalístico lá, então a gente sabe. O jornalista sabe muita coisa, mas não pode falar quase nada.
0: Infelizmente,
3: a gente sabe muita coisa, mas não pode falar nada.
2: Tem os advogados bons lá?
3: Não, do meu lado tem um aqui, mas...
0: Agora, Lizê, falando
3: vou gastar meu tempo indo aqui. A audiência é muito ruim.
0: Da eleição de hoje, o Japão, né? Primeiro país aí, já começou a comemorar ali os bolsonaristas, uma vitória massacrante, né? Do Bolsonaro, né? Do Flávio Bolsonaro, no país, no Japão, que é tido como o país mais inteligente do mundo. Isso tem algum peso, Eliseu?
1: Esse contingente de voto lá significa muito pouco, né? Mas é um sinal, digamos assim, interessante. Não vou falar usar outros aditivos aqui, outros adjetivos não, mas é um sinal interessante, né? Que há uma preocupação,

0: falar usar outros aditivos aqui, outros adjetivos não, mas é um sinal interessante, né? Que há uma preocupação, uma vontade de mudar, né? Então lá fora as pessoas que estão convivendo aqui conosco com tantos problemas, com tantas mazelas, com tantos desvios, né, de objetivo, não só do executivo como do judiciário também, né? É, então vêem que é necessário uma mudança, né? Então, quer dizer, as pessoas que estão morando lá no Japão estão sentindo, estão preocupados com, obviamente, com a família, com os parentes que estão aqui, né? Com o nosso Brasil, que estão lá por questões profissionais, com toda certeza, né? Mas o sonho deles é voltar algum dia e quer nosso país bem, né? Então, demonstra aí o anseio que eles têm também de trazer para o Brasil digamos assim, uma direção mais assertiva, né? Para que possa resolver realmente as necessidades aí do povo brasileiro, que nós temos recurso demais. Geraldo, tanto imposto que a gente arrecada, é o país que mais arrecada imposto, do mundo, né? O percentual já foi falado aí, o Deus pode confirmar isso aí. A gente passa aí 5 meses só para pagar impostos, né? Quer dizer, é um imposto, é um volume de imposto. Se isso fosse tudo, redundasse em obras, em serviço, em assistência às pessoas, nós teríamos aí um país muito melhor em termos de IDH do que Estados Unidos, né? Mas isso não acontece. Há muitos desvios, há muito penduricalho, há muita coisa aí que acaba consumindo todos esses recursos que nós geramos aqui no nosso país.
1: Bom, brasileiro, né, Deus, pelo que se diz, trabalha, né, de 1º de janeiro a 30 de maio, portanto, 150 dias do ano, exclusivamente para pagar tributos ao governo federal, estadual e municipal. Como disse o Lizê, é uma carga pesadíssima, né? Sim,
2: até nós já falamos sobre isso aqui, né? Fizemos um. E aí, já você falou do Japão, né? Eu tô vendo aqui a quantidade de votos. Após o fechamento das urnas lá no Japão, foram 25.109 votos.
1: Ué, foi muito, hein?
2: No Japão, Flávio venceu em todas as sessões e abriu a maior vantagem registrada até aqui. Após o fechamento das urnas, eles 25 mil pro Flávio, né? 25.109 pro Flávio e 5.567 pro Lula. Só que o Lula venceu na.
0: Teve muito voto, Lula, hein?
2: Mas ele venceu na Austrália, venceu na Nova Zelândia. É o Lula, mas assim, no geral, quando você for somar aqui mesmo, o Japão foi muito voto.
1: Agora, Márcio Vinícius Isaac, você com a sua expertise aí no Instituto de Pesquisa, inclusive comanda o Instituto Lupa, tá sentindo o quê? Vai ter segundo turno para presidente, para governador? Diz aí pra gente.
3: Não, como eu disse antes, para presidente a possibilidade é muito grande de ter o segundo turno. Se houver aí o chamado voto útil para um lado ou para o outro, aí ela pode ser resolvida hoje mesmo, né? Esse movimento que a gente fica acompanhando, porque não é uma previsão, é o movimento do dia de cada pesquisa que é feita, é o dia que a gente acompanha a intenção de voto desse eleitorado. Então esse voto útil é uma cultura do brasileiro de eu não vou perder meu voto, né? Entre aspas, né? Eu não vou perder meu voto, eu vou votar no candidato A, B, C. E a gente sabe que esses últimos dias aconteceu isso, a favor do Flávio Bolsonaro.
2: Exatamente.
3: Esse movimento aconteceu muito forte, 2, 3 dias pra cá, a gente tem acompanhado as pesquisas, tem acompanhado esse movimento desses eleitores. E esse ano tem uma situação diferente. Por exemplo, a chamada esquerda tem o PT. Na última eleição, nós tivemos o Boulos, o Ciro, a Tebet, que eles fizeram composição com o Lula no primeiro turno. E esse ano, diferente disso, imagino que esses partidos tenham se organizado para lançar apenas o PT, né, com um candidato forte, que é o presidente, para a reeleição. E não contava com essa subida, assim, essa manifestação a favor do Flávio Bolsonaro, porque ele é o filho do papai, mas ele não é o papai, ele é só o filho do papai, né, do Bolsonaro. Então, esse movimento da direita, pro lado do Flávio, tá existindo justamente por isso. Eles têm como se movimentar, né, pra somar esses votos ao Flávio, e enquanto a esquerda não tem.
1: Falando da nossa realidade estadual aqui, Lizê,

0: Você, claro, apoiando totalmente o Marconi Perillo, está afiliado ao PSDB. O que está sentindo aí nesses instantes aqui, finais, digamos assim, da campanha, né?
1: A expectativa, o Marquinhos pode falar mais, né, com mais propriedade, mas a expectativa, obviamente, nós não temos a expectativa de ganhar no primeiro turno, mas levar para o segundo turno, né? Levar para o segundo turno, para que as coisas possam ser mais claras também para a população. Mostrar para a realidade anapolina, por exemplo, o que foi Marconi aqui para o nosso município, para o estado de uma maneira geral, mas particularmente para o povo anapolino. Porque foi o único governador nos últimos 35, 40 anos aí que teve uma dedicação, que trouxe recursos, que trouxe investimento, que, enfim, que olhou para o nosso município. E foi um bom governador para todo o estado. A gente pode considerar aí que Iris Rezende também foi um bom governador para o estado como um todo, mas para o nosso município, se nós não tivermos aí a força de alguém que possa nos ajudar, olha, já falei aqui, Marquinhos, aqui, ó, em outras oportunidades já falei com o Geraldo aqui. Tudo aquilo que eu falei aqui, quando houve a estabilidade financeira do país, o que que aconteceu? Anápolis chegou a 11% de todo o PIB do ICMS do estado. Hoje nós temos menos de 6%. Não é que falou assim, a cidade ficou mais pobre, não. A cidade estagnou, a cidade parou. Desde 2012, com 2013, a cidade parou. A cidade parou. E os outros municípios vêm crescendo, Aparecida, arrebentando, Rio Verde com agronegócio. E daqui
2: já
1: a tá pouco,
2: aí, inclusive, Tubiá. Estive lá três vezes esse ano. Já está aí também.
1: Então.
2: O aeroporto agora.
3: Vem
2: lá,
3: Catalão,
2: né?
3: Forte.
2: Já
3: está aí.
1: Aqui eu estava conversando com um amigo ali, o pessoal daqui de Anápolis construindo aeroporto ali em Bela Vista. Isso. Enfim, quer dizer, todo mundo, todos os municípios se movimentando e Anápolis estagnado, Anápolis parado. Anápolis, assim, tem muito dos nossos governantes, né? O último governo municipal aqui foi, eu diria, foi um caos, né? Simplesmente
2: foi.
1: Eu me recordo, Marquinhos, eu estava lá na prestação de contas, citei aqui outro dia, estou lá falando que a DHL e a Roche saíram aqui do município. O prefeito nem sabia que isso tinha acontecido.
2: Eric.
1: Ele nem sabia que isso tinha acontecido. Quer dizer, isso, ó, DHL é a maior empresa de logística do mundo. Estava aqui em Anápolis. Cara,
2: foi pra Aparecida, né?
1: Foi pra Aparecida. E curiosamente, tão logo ela foi, Aparecida já superou a gente na questão de arrecadação de ICMS. Né? Então, o que que acontece?
0: Parece que até sugeriu ele visitar. Ele disse que não faz isso.
1: Pois é. O que que acontece? O prefeito não tem que ficar aí fazendo esse negócio de como é que chama?
0: TikTok.
1: TikTok, esse negócio. Mas ele tem que ter uma equipe para ir lá no DAE, trabalhar.
2: Então, noção da cidade que tá governando.
1: É, né? E chega lá e fala: o tamanho da cidade que tá acontecendo? O que que nós precisamos aqui para melhorar? O DAE, o que que nós temos que fazer e tal? É que todo mundo faz. O empresário faz isso. Chega lá e você tem um bom cliente, ele tá lá visitando um bom cliente todo dia, ou ligando para ele, ou quando recebe uma ligação, fala, atende bem e tal. O cara não sabe nem o que que tem aqui. Ele passou 8 anos aí no nosso município. Bom, deixa para lá, né? Não vamos citar.
2: Mas eu incluo também aqui o CDL e a CIA, quer dizer, eles têm que dar essa pressão no prefeito, sim, porque eles, na época do Marconi, falei aqui antes, eles ficaram pegando o pé do Marconi, cobrando, e o Marconi fez esse centro de convenções aqui, com muita cobrança das duas classes. E aí, depois que fizeram, aí o Marconi entregou na mão deles, e aí? Eles não deram, quando não se organizaram, eu acho que foi perdendo força, com interesse próprio também, as duas classes, as duas associações, e não cobra nada do prefeito. Eles falam, o prefeito não fala comigo, vocês vão lá e falam com ele, então movimenta, sai do lugar. Olha a importância da cidade.
1: Bom, mas é isso. Então, nós temos que ter um governante que
2: prometido, né?
1: Que tenha essa desenvoltura aqui. O pai do o pai do candidato aí, o majoritário aí que está na frente das pesquisas, e a gente sabe muito bem, o pai dele, né, que não está aí mais para se defender, mas infelizmente ele foi para Anápolis, ele foi o pior, que não só não ajudou, como esse que está aí hoje não ajuda.
0: Foi maldito para
1: Anápolis. Mas ele, inclusive, tirou empresas que tinham interesse de vir para cá, tirou daqui e levou para outros municípios. Então, quer dizer, o cidadão anapolino tem que pensar nisso tudo e votar com os olhos voltados para o estado como um todo, mas particularmente.
2: Nós tivemos
1: um
2: governador 7 anos do governo, não trouxe uma empresa para cá, né? O Ronaldo Caiado. O que?
1: 8 anos, né?
2: Falou, eu sou de Anápolis. Sim, e daí? O Marconi não nasceu nessa cidade aqui e tratou essa cidade como se fosse dele.
3: É. E saiu empresas, né?
2: Saiu empresas.
3: Até a gente tem. Nós falamos muito sobre esse PIB, né, Geraldo? Que era uma questão de tempo, né? Que no PIB per capita, Anápolis já perdia para Rio Verde há muito tempo, né?
1: Metade da população.
3: Metade da população. Então, aí veio. Você falou agora, né? Saiu aqui a empresa grande, foi para Aparecida. Aparecida era o foco, né? Desses governos pós-Marconi, né? Pós-Marconi. Quando a gente vê na época do Marconi, objetivamente, né? Buscando um resultado concreto. Quantas empresas vieram, né? E foi um momento importante para a economia de Anápolis. E Anápolis, aí quando a gente via, analisando gráficos, que Anápolis continua, né? Lógico que tem cresce a economia, mas é muito pouco,
2: força,
3: né?
2: Mas é a força própria da cidade, né?
3: Então, muito pouco.
2: Forte, natural, né?
3: Essa coisa do natural é igual assim, sem ter muita gestão. Rio Verde, lógico, tem, né? Uma cidade que você passa lá, ela é movimentada, você vê aquela cidade agitada, mas tem o agronegócio. Agronegócio e agroindústria, né? Que os, né? Os,
1: agroindústria.
3: Também, que carrega a economia local. Aí vem, para Anápolis voltar a ter tentar recuperar essas posições aí que perdeu, vai precisar de fato novo. E qual o fato novo que tem na cidade? Eu não vejo, né? Até eu tava conversando com o Vosgrão um dia, ele falou, não, o fato novo tinha que ser o Marconi voltar, né? Aí poderia ser, né? Ele tá certo. Quando a gente olha lá em Aparecida, que já tá voando, né? Tá bem, a velocidade de crescimento muito maior que a nossa, tá lá instalando agora um aeroporto de carga, um aeroporto lá, o
1: Polo. Aeroporto empresarial.
3: Empresarial.
2: Particular.
3: Mas que inclusive vai fabricar aeronave, vai ter peças de. Pensa, o que o PIB de uma, né, vai instalar. Lá é quase 50 alqueires a área. Vai instalar distribuidoras, essas Mercado Pago, esses e-commerce aí, né? Que acaba que até pro próprio Correios vai ser uma ameaça, né? E não tem fato novo aqui. Precisa de um fato novo.
0: É verdade. 2:10. Marquinhos, você segue comigo? Como é que é?
2: Eu tenho que partir, né? Tem um aniversário de uma neta de um ano marcar logo pra hoje, domingo, né?
1: Geraldo, eu tenho que sair também, você sabe, eu fui convidado assim, abruptamente.
0: Não, rapaz. Você tá convidado desde quinta-feira.
1: Bom, mas tudo bem, mas você me recordou agora, tá lá.
0: Aliás, parabéns, hoje pela primeira vez vejo o Lisier de preto, rapaz. Lisier só de azul, rapaz.
1: Mas hoje era pra estar. Hoje era pra estar, inclusive, de camiseta, né?
2: São várias emoções.
1: Minha esposa já me deu bronca lá agora mesmo, mas essa camisa aqui eu desenterrei ela lá porque tava numa situação que eu não ia movimentar muito barulho ali no quarto para não acordar meu netinho.
2: Então tá o clima, você a camisa, lá. Vai você mesmo.
1: Mas só recordando aí esse negócio, Marquinhos, que o Deus falou aqui, o negócio do PIB, na ocasião que eu questionei, né, o prefeito, que ele nem sabia que nós tínhamos perdido duas grandes empresas de logística, que seria assim, nós sempre falamos que Anápolis é um centro de logística, é o nó rodoviário e agora ferroviário, e está faltando só o aeroviário aí, que esse prefeito não movimentou. E aí ele falou assim, ele não tinha alternativa, né, que viu, eu só me recordo dele falando com o secretário de economia ali, né, e o secretário só fazia assim, Lisê tá certo, e só assim, e aí ele nem sabia que essas empresas tinham saído. Aí depois ele sai.
0: Leia-se Roberto Naves.
1: Ele sai com uma lá que falou assim, não, mas isso aí não interessa, o interesse é o PIB per capita, que não sei o que, o nosso ainda é maior que a... Claro, é a mesma coisa. Hoje, eles já equipararam com a gente, já superaram, né? Aparecida já superou o nosso, mas tem mais de 600, 700 mil habitantes. É. Né? Então, a hora que faz per capita, mas em Rio Verde, que o Edeus acabou de falar, que já tem um PIB maior que o nosso há mais de 3, 4 anos, e tem a metade da população. Né? Então, quer dizer, falácia novamente. Ele é. O prefeito anterior, ele era muito bom de. A gente fala de latim, né? Ele é muito bom de microfone. E aí acaba ali.
0: O atual é de TikTok.
1: E não tinha uma colega seu para questionar. Falar, é, não, é. Olha, o que o Lizê falou é a coisa mais assertiva.
2: Falou certo.
1: E que tinha que ser isso, tinha que ser aquilo. Não tinha.
2: É o chamado cala a boca da imprensa.
1: Não, ele fez isso também. Ele fez isso também. Além de calar a boca dos vereadores, calou a boca de mais gente da cidade.
0: É, tudo vendidinho, né? Lizê, obrigado.
1: Eu que agradeço, mas essa. Bom, essa confiança, né? Essa deferência que você tem conosco aí. Estamos sempre à disposição. Foi um prazer estar aqui com os amigos aqui. Meu companheiro da Rubra ali. Né? Ali a gente encontra. E nós vamos, a partir do ano que vem, nós vamos ter um calendário cheio aí.
2: Prepare-se.
0: Até quarta-feira no nosso Almoço é da Hora, Lizê.
1: Obrigado.
0: Marcos Geraldo, grande Marquinhos.
2: E vamos torcer para que o Brasil faça a escolha certa nesse dia tão importante para todos nós.
0: Estamos torcendo, sim. Bom, a hora a gente confere 2:13. Na sequência aqui, receberei também um amigo, né? O Lélio Alvarenga aqui para participação na nossa cobertura, na minha participação até 16h.
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3: Vamos seguir então com as eleições 2026 aqui, Geraldo Fleury. Vamos juntos pela Nova FM até 16h. Aí a equipe, né, de, né, o Roger Fernazzo, o Candinho, estarão assumindo, né, para justamente comandar até o fechamento das eleições. Hoje em dia a coisa, né, tá bem mais célere, bem mais dinâmica, que você já está vendo aí na nossa transmissão ao vivo. A presença do amigo, né, da nossa conexão, ex-vereador da nossa cidade, Lélio Alvarenga. Grande Lélio, seja muito bem-vindo, Lélio. Boa tarde.
4: Boa tarde, meu ilustre amigo Geraldo Fleury. Boa tarde ao nosso companheiro. Nosso
3: Edeilson
4: amigo,
3: Martins.
4: Edeilson Batista. Conheceu o Edeilson? Já tive uma ou duas vezes que eu vi, mas não tivemos o prazer de cumprimentá-lo um ao outro. Prazer, seja bem-vindo, né?
5: Obrigado.
4: E eu vou desejar aqui uma boa tarde a todo o povo brasileiro. Boa tarde à nossa democracia.
3: Democracia, você tá vendo que ela tá sendo bem exercida, Lélio?
4: Geraldo, eu creio que sim. É, porque por mais que a gente, às vezes, fique desanimado,

0: Geraldo, eu creio que sim. É, porque por mais que a gente, às vezes, fique desanimado, desacreditado, né? Mas é um momento de festa, é um momento de alegria, de você poder exercer o direito de você escolher o seu representante. É, por mais que a gente às vezes erre, o povo erre, não acerte, o trem vai para um lado, vai para o outro, mas é algo muito importante, Geraldo, né? É, a gente ter a liberdade de escolher o nosso representante. Então, eu creio que, do meu ponto de vista, a democracia está aí, mesmo estando sendo apunhalada, estando sendo assim, apertada, mas ela existe ainda e, se Deus quiser, vai continuar existindo para o bem do país, né? Para o meu bem, para o seu bem, para o bem de Deus, para o bem da população brasileira.
1: Você consegue vislumbrar dessa forma que o Lélio também, ô Deus?
2: Ah, sim, Geraldo, é bem nessa linha mesmo, né? Eu acho, né, assim, que tem muita coisa que precisa ser mudado, né? Tem muito ajuste para ser feito ainda para a gente ter uma democracia plena, né? Então, mas é bem nessa linha mesmo, né? Você tem um pensamento diferente? Fala aí pra mim.
1: Não, tenho, consigo ver por aí, apesar de, né, a gente sofrer tanto, né? Ver tanto desordem. Você acha, na questão, por exemplo, do STF, você acha que passadas as eleições vão passar também panos aí nessa situação do Alexandre Moraes? O que você acha que vai acontecer?
2: É, Geraldo, nesse caso forcado aí, né? Principalmente que tá atormentando aí toda, né? Muita gente sem dormir aí por isso. Tá, ó, quando...
1: Sem dormir com as burras cheias, né? Cheio da grana.
2: Porque assim, se você for olhar, quando tem esse debate, né? Sobre o Vorcaro, que não tem só o Alexandre Moraes envolvido, né?
1: Não,
2: tem
1: jeito nenhum.
2: Né? Ali, se for pra fazer um...
1: Tem o André Mendonça.
2: Tem
0: tudo da República, né?
2: É, tem da direita, tem da esquerda, né? Não tem do centro, né? Mas lá, hoje, essa polarização, ela chegou ao STF, né? Chegou ao STF. Então tem a ala que defende um partido e a ala que defende outro partido, e isso rivalizou, né? Tem uma rivalidade grande, mas dos dois lados. Agora nós vimos mesmo o Cássio Nunes, que é da direita, né? Que teve
1: o indicação do Bolsonaro,
2: com valores,
1: né,
2: aí de maior até do que o próprio do Alexandre Moraes, que é um contrato que precisa explicar, né? Ninguém pode ser condenado sem ter a oportunidade de se defender, a ampla defesa, né? Que falamos no mundo jurídico. Então, até...
1: E a questão do Cássio também teve aquele negócio da garota de programa,
2: também,
1: né?
2: Também. Então tem...
1: É uma coisa assim, amoral, né? Imoral, né?
2: Aí nós temos o Dias Toffoli, que começou com aquela coisa lá do resort, né? Do resort que também não tem, né? Ele mesmo já até se declarou em alguns, naquela votação que teve agora recente, como, né? Suspeição, né? Bem, agora, aí tem, já estamos falando aí, ó, de

0: muda.
1: Quem é investigado?
0: O Alcolumbre,
1: quem é investigador passa a ser investigado. Aí como é que você vai? Teria que ter.
0: O Alcolumbre parece que chamava o Danielzinho, né? Como é que chamava?
1: Eles eram muito próximos, né? O STF, tem muita gente também da própria, seja da Câmara de Deputados, de senadores, né, também envolvido, governadores até mesmo, né, tem muitas coisas. Muita
0: senhores
1: coisa
0: pra... doutores até magnatas, se gritar pega ladrão, não fica um, meu irmão. É uma letra da música. O Lélio tá acostumado com isso, que o Lélio trabalha em Brasília, né? Já tem esse clima.
1: Nós já fizemos até como tudo começou esse, talvez nós estamos aí, que a gente tava falando aqui, Lélio, de três períodos aqui, né, que foram marcantes pro país, que foi o plano do
2: Real.
1: O plano real foi positivo, né? Agora, quando a gente fala de lá do Sarney, né, do plano daquele
0: cruzado
1: que a gente até tá falando de fazer um overview sobre esse tipo de que foi o plano cruzado? A inflação altíssima, eu já trabalhava em banco, mas a inflação era altíssima, né? E ele tentou controlar essa inflação com o congelamento de preços e não reduzir o déficit, o gasto com orçamento, né? Então, a questão aí, achou que aí no primeiro momento o congelamento, opa, a inflação caiu, né? Só que ela não foi sustentável. Então não é, aí fala assim, tem uns aprendizados, não é só congelando preço que você começou a faltar mercadorias, né? Então foi um período muito muito complicado. Aí depois veio o plano Collor, congelou, confiscou a poupança e eu tava na Caixa já nessa época. E você via, pra mim foi o mais traumático, porque você via pessoas que estavam guardando aquele uma economia.
0: Aqui em Anápolis teve até suicídios, né?
1: Aí a hora que chega lá, o dinheiro dele não pode, aí é doído, aí chegava na gente, não, vê que você faz alguma coisa, não tinha o que fazer, né? Foi um momento também difícil, e ficou a lição também de que você deixar todo o recurso em uma única instituição, ou então até mesmo em um único, em uma única, colocar os ovos numa mesma, em uma só cesta, você pode ter, então tem que aprender a diversificar, né, fazer essa. E depois veio, né, Geraldo, que a gente fala da pandemia. Pandemia foi também um período duro, né, que a gente passou muito medo, e colocaram muito medo, até mais do que, né, eu, por exemplo.
0: Projeções gigantescas.
1: Eu chegava, né? Saía parece que eu chegava em casa, eu tava sentindo já sintomas, né, e na verdade era só mesmo de, aí tinha que tomar banho antes de entrar em casa, fazer toda aquela higienização então foi um período que ensinou até a gente ter mais higiene, né? Ter mais higiene, e também foi um momento que passou a tecnologia, a gente tinha um trabalho de fazer quando tava na Caixa, de fazer tornar digital os nossos clientes, mas era muito difícil, porque eles tinham uma resistência grande, mas com a pandemia, ninguém queria ir em banco, aí foi celular. Então, digitalizou, né? Isso foi bom? Bom, né? Foi bom, mas também pro emprego, né? Nós também, né? O Bradesco já, quantos empregados demitiu recentemente?
0: 2.500.
1: Né? 2.500. Já por quê? Porque a gente faz tudo aqui, ó, né?
0: Agora,
1: aqui.
0: Eu sou um adepto, viu, Lélio, dessas novas tecnologias. Eu acho que elas vieram sim para ajudar, apesar de ter esse outro viés, né? De ficar raliando os empregos. Você acredita que tem retorno isso aí? Eu acho que é irreversível, né? A relação nossa com as novas tecnologias, né, Lélio?
2: Geraldo, muitas coisas não tem mais como retornar. Eu vejo que a maior parte veio para ficar e não tem como você retroagir mais. Nós tivemos aí alguns avanços, como o Denilson falou, né? E que hoje se tornam rotina na nossa vida, né? Hoje, se você olhar hoje, basicamente os atendimentos presenciais diminuíram nada, uns 50%. Ele falando a questão bancária, que é a área dele, né? Olha os bancos estão esvaziados, né? Os bancos estão esvaziados.
0: Tá com saudade de fila de banco?
2: Não, Geraldo. Eu ia, inclusive, eu quero até falar aqui em fila de banco, né? Hoje eu estive lá na minha sessão 056.

0: E lá na União Evangélica, eu até tava falando, minha filha, cheguei lá, tava lotado. Rapaz, parei o carro lá perto do posto carreteiro. Vim embora. Eu cheguei lá, pra minha surpresa, tinha seis na minha sessão. Ainda chegamos lá, todo mundo esperando dentro da sala, de ar-condicionado. E eu falei, ué, presidente, nós estamos na mordomia de nada. Aqui, né? Eu cumprimentar o pessoal lá que tá lá hoje trabalhando aí nas eleições aí. Eu trabalhei muito, umas 8 a 10 eleições aí. É, e às vezes a gente exercita esse lado patriota, né? E às vezes a gente não, depois que as eleições vêm, né, Denilson, a gente não consegue ter aqueles resultados que a gente queria. Mas você mencionou muito bem a respeito dos planos anteriores aí, Zé Sarney, Colo Cruzado e Verão e tudo mais, né? E interessante, eu não gostava.
1: Qual foi o pior deles, na sua opinião?
0: Pra mim foi o da Zélia Cardoso, do Fernando Collor.
1: Pior que a pandemia, você como biomédico consegue ver assim?
0: Porque a pandemia foi diferente. A pandemia foi um ato de saúde pública.
1: Eu achava que você achava que era pandemia.
0: Não. A pandemia, ela trouxe muitas coisas, um momento mais difícil da vida, se você pensar. Mas tô falando assim, nível de governo, né? A pandemia, ela veio para modificar, eu falo que é uma nova era. Hoje, se você parar para pensar, Denilson, Geraldo, todas as pessoas que estão nos acompanhando, nos ouvindo, quanto valia um carro popular naquela época antes da pandemia?
1: Rapaz, eu tô me lembrando aqui, Lélio, eu comprei um Stepway bem antes da pandemia, em 2012, um Sandero Stepway, e eu na época já achei caro pra caramba, era 42 mil. Quer dizer, na época da pandemia, eu creio que no mínimo o dobro disso aí, né?
0: Antes tava pouco mais que isso.
1: Pouco mais que 42.
0: Só porque quando voltou a pandemia, o preço dobrou.
1: É.
0: Hoje você pega esse
1: ainda existe Renault, esse carro.
0: É, 70 mil reais, 68.
1: E é tido como carro popular, né?
0: Que é o carrinho menorzinho, que é a caixinha de fósforo, como se diz, né, Denilson? Né? Quase 70 mil.
2: É absurdo.
0: Isso é carro popular? Popular, qual a população que compra esse carro? Um pobre, quem ganha um salário mínimo, dois salários, três salários mínimos, tem condição de comprar um carro desse? Nunca, só não. Se ganha na Mega Sena. Do contrário, não ganha, Geraldo. Então essas coisas modificaram. Então, a pandemia veio para readequar muitas coisas. Muitas coisas hoje e coisas que não voltam mais.
1: A fila de banco mesmo é uma das coisas que renova. Se não fosse a pandemia, você acha que muita gente ainda estaria no mundo analógico, Edilson?
2: Pela dificuldade que a gente tinha, né? Que a gente tinha um trabalho de fazer, né, de tornar os nossos clientes digitais. E era uma resistência terrível. Então, se não, com a pandemia, aí foi forçado.
1: Mas pessoas, né? de um pouco mais de idade, né?
2: Também, né?
1: Mas tinha jovens
2: também.
1: Jovem também?
2: Tinha tudo, né? Tinha essa
1: resistência mesmo.
2: Resistência. E então, não foi. Ia ser um trabalho que ia acontecer mais árduo, né? Que precisava de tempo para ter essa. E a pandemia acelerou, né? Acelerou isso aí. Agora eu vejo até bancos aí, o Banco do Brasil, o Caixa estava aí em greve agora recentemente. Aí você vê, né? Concurso, imagino que
1: nem exista
2: mais.
1: Eu
2: acho que vai precisar fazer mais plano de demissão voluntária, né? Porque o Bradesco ele pode demitir, a Caixa, o Banco do Brasil, só com processo, né? Se tiver um
1: administrativo,
2: né? Tem que ter causa justa para, né, para isso. E acaba que é muito empregado. Teve uma época que eu trabalhava em Goiânia, lá na agência, aquela prédio azul lá, né, em Goiânia. Era 30.
1: Na
2: Anhanguera, né? 30 caixas já. Tinha assim. Hoje você vai lá, tem 3 e ainda não tem fila mais.
0: Não tem,
2: né?
0: Fila. Não tem.
1: Aqui no Banco do Brasil mesmo, na 15 de dezembro, que eu tenho minha conta lá.
2: Os Bradesco gigante que tinha aqui, né? O Santander, que fechou agora recente também ali
1: na Praça Americana do Brasil.
0: E a tendência é piorar mais, né? Nesse
1: agora,
0: sentido, né?
1: Eu vou te falar um negócio. Eu só vou mesmo, quando eu pego ali algum dinheiro, né? Em espécie, pra trocar. Subo no caixa, no terceiro andar do Banco do Brasil, e ali eu chego, já pego uma senha, né? Mas é só de forma protocolar, porque eu nem sento. Já chego, já sou atendido de imediato. Eu fico encabulado. Não que a gente, né, tenha nostalgia disso, né? Mas te dá uma sensação de vazio, uma situação dessa, Lélio?
0: Geraldo, eu até concordo em parte com você, né? Porque às vezes a gente tem aquela sensação de você estar diante de uma máquina ou diante de um ser humano. Diante do ser humano, dá mais confiança, né? Mas ao mesmo tempo,
1: você sente mesmo confiança em ser humano?
0: Geraldo, é pra sentir, né, Geraldo? Né? É pra sentir, né?
1: Não é bíblico, é pobre do homem que confia no outro homem.
0: É verdade.
1: Homem.
0: Maldito do homem que confia no outro.
1: É,
0: né?
1: isso é
0: verdade, Geraldo. Não, mas a gente tem esse lado. É igual quando você vai fazer uma perícia no INSS. Rapaz, quando você não chega lá no perito lá, essas perícias virtuais, essas algumas mais leves, parece que não te dá confiança. Você chega lá, você quer saber, é igual a telemedicina. E eu sou contra muitas especialidades da telemedicina, porque o olho do médico é bom, mas a mão do médico, ela precisa ser, ela é diferenciada. Antigamente, Geraldo, o médico chegava, você chegava com uma suspeita de um apendicite lá, o cara já botava a mão aqui, dois toques, não, pode ir para a cirurgia, né? E hoje não, hoje você perdeu esse tato, esse contato com o seu próximo. É nesse sentido que eu falo, que às vezes eu tenho um lado positivo, que é de você não ter que pegar fila, você às vezes resolver da sua própria casa, do seu celular, facilitou muito, né, Denis, nesse sentido aí. Mas tem algumas coisas que é bom você resolver, você quer saber realmente, ouvido Geraldo, está certo ou está errado?
1: É. Eu mesmo aqui, as entrevistas, eu faço questão de serem assim, né? Presenciais e tudo mais, porque pra mim esfria muito. Mas na volta, inclusive, quero até conversar mesmo com o Edeilson, que tem uma modalidade que, né, extinguiu-se aí com essas mudanças, e o Edeilson, que foi bancário por muito tempo, pode nos dizer se é vantajoso, se deixa de ser vantajoso. Daqui a pouco, em instantes, a gente confere aqui na nossa conexão pela Nova FM. 2:32 agora.
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2: Bom, o Geraldo Fleury vai continuar contigo aqui na Nova FM, na nossa transmissão também ao vivo, e fazemos aí pelo YouTube, já na transição, você está vendo aí meus convidados. Edeus Martins, não posso nem dizer que é convidado, né? Um cabelo cativo aqui da nossa conexão, sempre comigo, inclusive amanhã, segunda-feira, estaremos aí analisando, né, Edeus, né, os resultados das... Não tem como fugir dessa pauta amanhã, né?
3: Não tem como.
2: Você está acreditando realmente que teremos segundo turno em Goiás, ou Edeus?
3: Eu fiquei preocupado aqui, assim, com até mesmo, eu acho, como eu falei, né, eu queria que tivesse o segundo turno pra gente conhecer melhor ainda os né, quem, os dois que se fossem pro segundo turno, ouvir mais propostas, ouvir, porque eu acho que faltou muito, né, eu falei, até eu tava falando aqui, Lélio, que teve muito embate e não teve muito debate, uhum, né? Então, a gente...
2: Acompanhou os debates todos, velho?
4: Acompanhei. Os debates, né?
3: Então, aí os debates viraram embate, né?
2: Dizem que então, o último foi mais tranquilo, é verdade mesmo isso?
4: Foi mais tranquilo, entre aspas, Geraldo, porque o pessoal, na verdade, já tinha definido o seu posicionamento. O que a gente sempre, que nós esperamos, não a nível de Goiás,

0: Já tinha definido o seu posicionamento. O que a gente sempre, que nós esperamos, não a nível de Goiás, mas a nível de Brasil, foi que o que foi cancelado, né, na última semana.
1: Na Globo.
0: É, que infelizmente.
2: Presidencial,
0: assim,
2: né?
0: Foi assim. Que lá foi uma frustração, porque eu creio que a maior parte dos brasileiros estava esperando aquele momento. Eu falo por mim, né? Eu passei o dia inteiro marcando um horário pra poder ver, chegou lá, foi cancelado. É. Caramba, poxa, né? Então, assim, é difícil nesse sentido, Geraldo, mas eu já vejo assim um pouco.
1: Você acha que foi errada essa proibição desse debate, Lélio?
0: Eu acho que não poderia ter acontecido, né, Geraldo? Agora, tem duas vertentes. Primeiramente, Geraldo, regras foram feitas pra quê?
2: Pra se cumprir.
0: Né? A regra. E aí começou a bagunçar. Não, vamos abrir a sessão. Quer dizer, então assim, eu acho que não deveria ter abrido as sessões. Ah, mas tem que ter 5 representantes da Câmara. Você não tem? Acabou. Não foi acertado isso no início? Não foi regra? Não foi estipulado? Não foi determinado? Então a gente tem que ter essa maturidade para poder enxergar no lado direito. No meu pensamento, meu ponto de vista, geral. Agora, voltando aqui a respeito da. Você estava perguntando a respeito do segundo turno. Eu creio que vai ter segundo turno. Eu creio que a gente vai ter segundo turno, Danilo, se não poder fazer um debate.
1: Em Goiás e no Brasil?
0: Em Goiás. Fala em Goiás. Não, o Brasil já está determinado.
1: Que vai ter mesmo?
0: Não, o Brasil não tem como acabar no primeiro turno, não.
2: Bem difícil.
0: Nem para A, nem para B. Né? Em Goiás também, do meu ponto de vista, nós teremos segundo turno no estádio Goiás também.
1: Arrisca o nome do Marconi ou do Wilder ali?
0: Se você for pensar bem, após a visita do candidato do PL aqui, o Flávio Bolsonaro, o Wilder deu uma inclinada, uma arrancada, né? Até então, o Marconi estava bem na frente e hoje. Ontem que eu estava olhando algumas pesquisas de últimas pesquisas. Já dava o Wilder na frente do Marconi.
2: 2 pontos, né? É empatado tecnicamente.
0: Então, vamos aguardar. Eu acho que alguma surpresa nós podemos ter aí, Geraldo. Mas eu, do meu ponto de vista, não, a Goiás também não acaba no primeiro turno.
1: Agora você vê que guinada, né? Mas antes, eu quero lembrar quem está na nossa sintonia, que pode entrar aí no YouTube com o celular, procura Rádio Nova FM Anápolis, clica no ícone de inscrito, faça suas ponderações aqui ao Edeilson Martins e também ao Lélio Alvarenga, abraçar aqui o Ramon de Oliveira, pedindo voto aqui para os candidatos. Não vou dizer não, viu, Ramon? Mas tá aí na torcida. O Paulo de Paulo também. Paulo de Paulo já falou uma série de coisas aqui. Aqui em casa tivemos a família do meu filho, todos isolados por 14 dias, falando da pandemia. Esse assunto que você levantou. Lélio Alvarenga está mandando, dirigindo-se especificamente a você, Lélio, mandando um abraço, dizendo que a pandemia foi uma ação de um mundo sem freio. Essa é a palavra do Paulo de Paula, 3748. Aqui na cidade que ele mora fora, né? Na Irlanda, Norte.
0: Grande abraço, Paulo de Paulo, na Irlanda, é?
1: Isso.
0: Tão longe aí, um abraço realmente do Paulo de Paulo.
1: Cidade Gort. Ele disse que importou ivermectina, né? Isotromicina e todos os antibióticos e vendia lá na Irlanda a preço popular, né, Lélio?
0: Cada um, Geraldo, faz aquilo que acha melhor pra sua vida, né? Eu tive 3 Covides. A minha primeira foi forte. E eu falo que eu saí de Brasília passando mal, vim pra casa e o médico queria me ver no meio de semana. Eu falei, poxa, esquisito, né, Danilo? E me passou um antitussígeno, que tava tossindo bastante, com febre e uma dipirona. Só porque no meio do caminho já liguei pra um amigo meu e falei, rapaz, eu preciso, eu tomei. Eu nunca neguei que eu tomei, como diz, o kit lá do presidente, né? Só não tomei ivermectina, mas eu tomei a azitromicina, tomei anticoagulante, eu já tô acima dos 60 anos. E quando eu retornei na quarta-feira para fazer o retorno para ele, lá no médico, falei, mas isso melhorou bastante.
1: Eu também agora estou acima de 60.
0: Amém, parabéns então.
1: Fiz alguns dias aí, 6.0.
0: Mesmo, então parabéns aí.
1: Isso aqui daqui
2: eu tô longe
1: ainda.
0: Seja bem-vindo à casa dos 60 em geral,
1: né? Não tem como retornar, né?
0: Não, é graças a Deus. A gente, geral, só tem uma forma de você não morrer velho.
1: Morrer novo.
0: Morrer novo.
2: É.
0: Então, meu pai tinha um ditado, Daniel, eu sei que se morrer for descansar, é que preferia viver cansado. Então eu tô no mesmo slogan do meu pai.
1: Rapaz, esse slogan, quem me disse que eu disse, eu não me lembro. Inclusive tá na nossa conexão, é o amigo Vanderlei Camargo, um amigo de infância, ele é 3 anos mais velho que eu, já aposentado ali pela CELG, né? E o Vanderlei, ele lembra que nós

0: atravessando ali a ponte do Rio das Almas, nós morávamos em Séries e estávamos indo para Rialma, né? E ali os dois de bicicleta e eu caí. Ele disse que até hoje ele dá risada desse negócio. Ele disse que eu caí, assim, né? Batendo na parte traseira, assim, rapaz, se morrer a descansar, eu prefiro viver cansado. Ele disse que nunca esqueceu dessa daí. Eu falei, não, mas eu acho que não foi eu que criei isso, não. Deve ter visto o que você está dizendo agora. Então eu repliquei de algum lugar essa frase.
1: Pois é, meu pai, desde uns 50 anos atrás, ele e meu pai falaram essa frase, né? Eu achava interessante. Falei, rapaz,
0: bom, frase sábia. Pegando o seu pé aqui, o algo. Sim, o Couto, eu não sei o que foi que você disse, que o senhor Edeilson, falar é fácil, concretizar é outra coisa. Não sei do que ele está assim.
2: É bom ele dar um.
0: É, vamos ver se dá uma explicada aí pra gente, né? Que aí o Edeilson está disposto aqui, o Agostinho, a lhe responder com toda certeza. Agora tem um detalhe interessante, Edeilson, e também Lélio. O grupo de candidatos chamados aí de terceira via, né? Que não são o Lula nem o Flávio Bolsonaro, né? Reúne 12% das intenções de voto na nova pesquisa Quest divulgada na outra segunda-feira, dia 28, né? Segunda-feira passada. O percentual é 4 pontos menor que o registrado há um mês, né? Quer dizer, tá, né? Diminuindo. Sim. Na rodada atual, Lula aparece esvaziando mesmo, né? 39%, Flávio tem 34%. Entre os demais candidatos, a terceira via, Augusto Cury do Avante, Ronaldo Caiado do PSD, registrando apenas 4%. 3? Você já tinha lido? 3%?
2: 4, né?
0: Acho que... 3 é o Renan Santos, do Missão, né?
2: Mas esse é de quando, essa pesquisa?
0: Essa é de segunda-feira passada.
2: Porque teve
0: uma mais recente,
2: teve,
0: então?
2: Teve uma ontem, da terceira via?
0: É. É mesmo, rapaz?
2: Que já começou, que a gente fala muito em votos úteis, né? Hoje eu tava na fila pra votar lá, e tinha uma menina que falou, não, eu vou votar em fulano, porque pra acabar logo com isso, né? Então, o voto útil. Então, mas aí... Tudo isso, Lélio, quem põe, por exemplo, essas pesquisas, a própria pesquisa, ela influencia, né? Muito, até mesmo esses que querem. Agora mesmo, a Quest divulgou aqui em Goiás 57%, você viu? Pro
0: Daniel Vilela.
2: E 20 pro
0: Wilder
2: e 18 Marconi.
0: Quer dizer, isso aí é uma influência total, né?
2: Uma influência total.
0: Você acha que isso deveria ser proibido?
2: Eu acho que...
1: Deveria. No dia da eleição tinha que ser.
2: Tinha que ser. Então, por
0: só
2: quê?
0: No dia da eleição?
2: Porque ele vinha sempre ali, né? Empate, tendo segundo turno, era 42, né? Aí, de repente, sabe, 57.
1: Sabe por quê, Daniel? Só uma deixazinha. Porque hoje é permitido fazer algum evento dia de hoje?
0: Fazer o quê?
1: Algum evento político de hoje?
2: Político não.
1: Não.
2: Hoje?
0: É proibido,
1: não.
0: Né? Não?
1: Proibido.
0: É proibido.
2: Hoje é proibido.
1: É só alguma coisa, alguma manifestação individual.
2: Sim.
1: Então, da mesma forma também, é um evento. Uma pesquisa, né, de hoje. Sim. É um evento. Tinha que esperar. Olha, encerrar a sessão às 17 horas, falei, gente, nós fizemos uma pesquisa hoje ou ontem. E aí sim, divulgar.
2: É
1: meu ponto de vista. Eu acho que tem que ter coerência.
0: Né? Agora você vê, Deus, essa é mais uma coisa que você sempre bate aqui comigo, que acaba favorecendo quem já está com a máquina na mão, né?
2: Sim.
0: Não tem condições o negócio desse. Tem dias que eu fico imaginando, né, Lélio? Antigamente as campanhas eram enormes, né? Eram 6 meses de campanha, aquela coisa. Eu não sei se realmente é melhor do jeito que tá, porque quem tá aqui, eu falo pra Deus, perdendo ou ganhando, amanhã, dia 5 de outubro, as pessoas que foram eleitas e as que não foram eleitas já estarão trabalhando para a próxima eleição.
2: Sim,
0: essa aqui é verdade.
2: Até a gente fala aqui, é muito desigual essa disputa política, né?
0: Muito.
2: A gente tá falando com o Lizier, que tava aqui, quem tá entrando, querendo entrar, que a gente fala muito em renovar, né? Precisa de renovar, mas a própria legislação,
1: o sistema não permite.
2: Não, porque vem
1: a renovação.
2: Vem, a gente tava falando quantos assessores tem um deputado.
0: Ah, 146.
2: Então, aí você multiplica isso aí, cada um desses. Então já sai muito na frente. E além disso, tem um fundo eleitoral, né, que traz.
0: Aquela coisa também que o Marcos Vinícius Isaac levantou, você viu que não tem tanta procedência, né? A questão de que diminuiu o salário de quem trabalha na Assembleia. Sinceramente, foi a primeira vez que eu ouvi falar nisso.
2: E até mesmo que isso ia ter uma. Quem já estava, né, João, ia ter uma repercussão ruim. Né?
0: Não acredito nisso, sinceramente, que houve uma redução.
2: Pois é, eu fiquei pensando nisso também. Eu falei, vou até fazer uma pesquisa sobre isso.
0: Não existe. É. Mas aí o que acontece? Lélio, nós temos 94 deputados estaduais em São Paulo, a Alesp. Aqui, menos da metade. Nós temos 41, né? O dobro de 41, 82. Isso. Quer dizer, bem menos da metade. Aí,
1: já por uma proporção.
0: É. O que que acontece? Mas olha só. Se a gente for a proporção, Edeus, são quantos? 48 milhões de habitantes o estado de São Paulo. Né? Se a gente fosse ver mesmo, 94 deputados, aqui em Goiás devia ter no máximo, então, um 7, né? Por aí. No máximo, é uns 5, 6, 7. Aí, o que que acontece? Proporção. Tá, guardadas as devidas proporções, em São Paulo, em média, cada deputado tem ali 20 servidores comissionados. Você sabe quanto aqui na
1: Alesp? Mais de 60.
0: 146.
1: Meu Jesus.
0: Nossa. O custo aí, olha só, não é nem proporcional. O custo da Assembleia Alesp, Assembleia de Legislativa do Estado de São Paulo, é de 25 milhões por mês. Sabe quanto aqui, ô Lélio? 40 milhões.
1: Só deixa uma deixa aí, nessa aí, Geraldo. Você sabe que a Lego hoje é a, proporcionalmente, é a
0: mais cara.
1: Mais cara que tem maior número de comissionados no Brasil.
0: Aqui, eu tô contando isso aqui, porque aqui tá os números. Os números não mentem, né? São mais de 6 mil comissionados.
1: Pois é, gente. Absurdo.
0: E aí eu vou te falar um negócio. Eu tive aqui com um amigo, inclusive.
1: E aí, como que você renova uma situação dessas?
2: Eu falei, uma barreira de entrada muito grande.
0: O capelão Justino Borges, ele que inclusive é o 2, tá falando que capelão já sabe que não tem a menor chance mesmo de se eleger, né? Muita gente, inclusive, dizendo que no caso do passamento aí do Hamilton Filho, no outro sábado, né? Que deveriam concentrar toda os votos, né? No capelão, porque era o único, né? O direto do Justino, do Hamiltinho. Mas depois, me debruçando sobre o entendimento, e a gente tem que ter pertinência para falar as coisas, né, Deus? Uhum. Eu vi que realmente não é assim que funciona. Ele já passou pela convenção, já tem o número dele. Ele, inclusive, gosta muito de você, né?
1: Obrigado, eu sempre encontro com ele. Lá no velório do Hamiltinho mesmo, nós nos encontramos, conversamos um pouco lá. Um grande abraço ao capelão Justino.
0: Legal. Aí, o que acontece? Não é assim que funciona, né? Ali teria que o partido parece ter até um prazo de 48 horas para informar. Eu estava até um pouco escandalizado com tudo isso, achando que o Hamilton, né, que é o pai do Hamilton, estava um pouco precipitado, havia muita ganância política no meio disso, mas nós tivemos aqui, foi com a própria bombeira, né, que nós tivemos aqui, foi. Luísa, e chegamos nesse assunto, né, de que realmente o partido tinha um prazo para apresentar e apresentar alguém já, né, ali, e não podia ser no caso o Justino, porque Justino passou pela convenção, já tinha lá um nome, não podia trocar simplesmente o número do. São regras, não é isso?
2: Sim, né? São regras. No caso, tem duas regras aí a ser observadas. O mandato do Hamilton termina
0: 31 de dezembro.
2: 31 de dezembro. É. Então, nesse período, aí o suplente, né? O primeiro suplente do MDB, no caso, né?
0: Do MDB,
2: que
0: lógico.
2: Vem o Thiago, acho que é o Thiago Albernaz.
1: Até de 31 de dezembro.
2: É o Thiago Albernaz. Mas não quer dizer que ele seria o que, né, deveria.
0: Não,
2: não é. Aí, o cargo lá, essa candidatura é do MDB, da sigla MDB.
0: Ele poderia ter sido escolhido
2: MDB,
0: como.
2: Poderia. Mas aí a escolha não tem uma escolha assim. É muito subjetivo, né? Essa escolha aí. Porque ele escolhe, aí pode ser. Alguém tem que ser alguém do MDB. Aí quem vai decidir é o partido. Aí o partido decidiu e
1: mais
2: olhando.
1: Viável, né?
2: E até mesmo olhando para que ela, a esposa dele, é do MDB. Eu acho até foi uma escolha. A minha preocupação, Lélia, era a gente perder, né, mais um daqui e trazer de fora, né? E a gente tem que aumentar a nossa bancada na Câmara, na Assembleia. E com isso a gente poderia até perder.
0: Agora, Carol,
2: que,
0: psicóloga, né?
2: Psicóloga.
0: É. Agora todos nós sabemos, você, eu acho que você foi colega. Não, acho que você não foi colega do pai do Hamiltinho, não, né? Na Câmara, né?
1: Não. Ele foi. O mandato da gente, a nossa legislatura foi 2017 a 2020, a dele foi 2014 a 16.
0: Né? Ele foi antes também,
1: foi,
0: né?
1: Antes,
0: também. Né? Ele chegou a ser presidente da Câmara também?
1: Chegou,
0: né,
1: a ser presidente da Câmara.
0: Então, eu acho assim, Léo, não sei se você coaduna desse
1: pensamento. Perdão, acho que foi até antes. Porque no mandato anterior ao nosso, o Hamilton já era vereador. A primeira legislatura dele foi, inclusive, foi pelo meu partido lá o extinto PSC.
0: Social Cristão.
1: Partido Social Cristão. A primeira legislatura dele foi do PSC.
0: Eu tenho certeza que quem vai ser o deputado, né? A eminência parda vai ser o Hamilton. Eu acho que a Carol vai ser apenas, né, para constar ali quem vai ser o deputado mesmo. Creio eu que será mesmo o Hamilton. Você pensa por aí?
1: Ele já assessorava o Hamilton Filho, né? já era o assessor, como diz o braço direito dele, né, Denilson, né? Já era o pai, né? Desde...
0: Mas parece que havia até mesmo uma guerra interna, justamente por isso aí, parece que a Miltinho tava querendo mais autonomia, né?
1: É, sim. Eu não, agora, eu não cheguei
0: aí. Ele vai pegar a doutora aí, ele vai querer comandar o mandato mesmo, né? Creio eu que seja assim, né?
2: É, vamos ver como que ela se comporta, né? Nessa...
0: Às vezes a gente tá só fazendo uma projeção.
2: É, uma projeção, e inclusive até o próprio prefeito, né? Já tem aproximado bastante dela, que precisa, né? Porque na verdade hoje nós temos 4 deputados de Anápolis, e 3 não são da base do o que era o Hamilton, né? Então se ele perder, então ele tem que estar bem próximo mesmo da Carol, para que senão fica sem nenhum aliado deputado, né, no caso.
1: Eu creio, Denilson, que todos os 4 nossos deputados...
0: Deixa eu corrigir uma coisa. O nome do Edeilson é difícil, né? E é um nome fácil ao mesmo tempo. Você tá falando o quê? O nome dele é o quê?
1: Edeilson.
0: Eu falo que foi
1: Edeilson.
2: Nome nordestino, hein?
0: Eu falo que o cartorário errou lá e botou. Era pra ser Edeilson. Mas ele disse que não, foi escolhido mesmo.
2: Foi meu pai.
1: Tem um caso de amigo, Edeilson.
2: Meu pai.
1: Edeilson não, mas Edeilson. Mas Edeilson realmente eu acho que é um dos poucos.
2: Mas eu não. Todo mundo fala, mas você gosta do seu nome? Eu falei assim. Ia colocar Juscelino, mas foi Edeilson, acho que ficou melhor. Eu já gostei, deixa Edeilson mesmo, né?
0: Mas aí eu cortei seu raciocínio, Lélio. Aí você estava dizendo o que mesmo? Foi da
1: nosso amigo estava.
0: Você estava com a palavra?
2: Era.
0: Sobre a
1: Carol, né?
0: Carol, né?
2: Ah, é.
0: A Carol, se o Hamilton, a gente fez uma projeção, né? Uma perspectiva de que o Hamilton vai querer ser realmente, efetivamente, o deputado será o Hamilton. É o que eu imagino, né? Eu imagino.
2: Eu conheço.
0: E você dizendo que o prefeito precisa, né? Manter essa proximidade.
2: Sim, isso, até mesmo porque o
0: Hamilton era o único, né?
2: É. E até eu penso que a gente precisava ampliar, né? Se sair desses 4, a gente, e até deputado federal também, a gente precisa de ter mais um, pelo menos, é um sonho, tem muita dificuldade para isso, mas a gente precisa de ter, surgir lideranças novas para ter, eu falo, lá em Bom Jesus, uma cidade bem pequena, né? Tem um deputado federal que sempre está se reelegendo, né? Então por que aqui não ter 2? Eu acho que a gente está. Né? Eu acho que precisa.
0: Nós temos a cidade menor ainda. Alvorada do Norte.
2: Sim.
0: O Alessandro, acho que é Alessandro Guimarães, que o Frei Valdaí está apoiando, já está no primeiro mandato, foi prefeito de Alvorada do Norte e o pai dele foi deputado estadual por 6 vezes.
2: Sim.
0: 6 vezes aqui em Goiás. Quer dizer, olha o tamanho. Alvorada do Norte é menor que Nova Veneza.
2: É.
0: 9.500 habitantes. É um fenômeno eleitoral, né? Quem diz que conhecia bem o pai dele, eu estou tentando lembrar o nome dele aqui, é a doutora Sérgia, rapaz, mãe da vereadora, sua amiga.
1: Minha amiga Thaís.
2: Você falou que ela estava viajando para Porto Seguro, alguma coisa assim?
0: Sim, ela tem apartamento lá, doutora Sérgio.
2: Então,
0: né?
2: Volta, não voltou, né?
0: Será? Isso é uma coisa errada, né? Porque você vê, mas ela tem acima de 70?
1: 70. Acima de 70.
0: Não que precisa votar mais.
2: Aí é.
1: Facultativo.
0: Já é facultativo, né? esse aplicativo, o e-título, e também a multa no valor irrisório, pra mim acaba incentivando, né?
2: Quer dizer, fala que o voto é obrigatório. É relativo.
1: É aço, né?
2: Mas.
0: Você acha que deveria tirar?
2: Só finalizando o negócio da Carol, tomara que ela tenha esse pulso, né? E falar: não, opa, isso aqui é. Me colocaram, me indicaram, agora tem que ser. Isso é.
0: É muito complexo.
2: É muito complexo, mas assim, vai ter que bater na mesa, né? Não pode também aceitar, senão vai ser um mandato só. Né? Então ela tem que pensar no futuro, é nova, né? O que eu vejo?
0: 37, né?
2: 37. Ele é bem assessorado. Eu conheci uma turma lá do Hamilton, de vez em quando eu ia, né? Falava com ele lá, mas tem uma assessoria boa, ele tem, né? E que pode dar esse suporte pra ela.
1: Eu fui preparado, inclusive. Eu me arriscaria a dizer, se ele estivesse vivo, que ele seria o próximo prefeito de Anápolis.
2: Não, isso aí eu também sempre falei, né?
1: Até mesmo, quem sabe, futuramente governador do nosso estado.
2: Ele estava no melhor momento da vida dele, né?
1: Realmente um cara bem relacionado, né? Um cara assim, tranquilo. Eu falo que durante... Ele foi meu presidente de 2017 a 2018, né? No primeiro biênio. E a Milton é muito bom, era muito bom de você mexer com ele.
2: É. E tem escutativa, que às vezes tem alguns aí que você vai falar uma coisa que você pensa. Fica bravo com você, não conversa mais, você é uma decepção e por aí vai. E então, não tem. Às vezes, se eu ficar só te elogiando, eu tô te fazendo mal.
1: É verdade, assim,
2: né? Eu não tô
1: você
2: te fazendo
1: mal. Não cresce, né?
2: Às vezes aqui a gente vê aqui, tem rádio que fala alguma coisa, precisa, o setor.

0: elogiando, eu tô te fazendo mal.
1: É verdade, assim,
0: né?
1: É.
0: Eu não tô
1: você
0: te fazendo
1: não cresce,
0: bem.
1: Né?
0: Não cresce,
1: você
0: né?
1: Não cresce.
0: É, né? Às vezes aqui a gente vê aqui, tem rádio que fala alguma coisa, ó, oh, precisa, o setor tal tá precisando de, aí já vem um contra-ataque, e às vezes ali, estaria mostrando uma coisa que não tava visualmente, né? Não tava, um ponto cego, e você tá dando uma consultoria de graça ali pra ele, ó.
2: Tem as pessoas não pensam assim, não.
0: Não pensa. Não aí pensa, aí não. Tá, aí já corta, fala assim, ó, só vou naquela rádio que fala bem de mim. Cara, não tá fazendo bem pra você, né?
2: Bom, o Alessandro Moreira, pra você ter uma ideia, foi duas vezes prefeito de Alvorada do Norte, com 9.600 habitantes. O pai duas vezes já foi, agora tá concorrendo à reeleição de deputado estadual, com grande chance aí de se reeleger. O pai dele, não sei se você deve conhecer, o Lélio, foi prefeito também de Alvorada do Norte. E, consecutivamente, morreu em 2023, hein, na Covid. Ele foi deputado estadual por 6 vezes. Iso Moreira. Lembra do Iso Moreira?
1: Lembro, ou não, né?
2: Agora você falando, eu lembrei dessa história, Deus, justamente por causa disso. Você deu uma cidade pequena. Mas aí, começando com a doutora Sérgio, nossa amiga em comum, Lélio, ela me dizendo da importância política do Iso, né? Diz que ele ali, ele aglomerava aquela região toda ali. Parece que tinha até a família, comprou lá. Existia uma cidade própria. Uma cidade própria ali, era uma fazenda. Foram loteando, ele era bom de construção civil. Foi loteando e virou ali uma cidade, né? Uma cidade. Aí é incrível, né, cara? Você vê de uma cidade de 9.600 habitantes, meu Deus, conseguir sim essa coisa, né?
0: Essa representatividade, né?
2: Pois é, ué. Aqui, engraçado, né? Engraçado, né? É bem assim. Não sei, você
0: consegue. Qual que é a cidade?
2: Alvorada do Norte.
0: Ah, Alvorada do Norte é.
2: Depois de Formosa. Depois de Formosa. Quer dizer, você consegue uma explicação? Será que é o quê? Uma coisa familiar mesmo?
0: Tem essa proximidade de Brasília? Quantos quilômetros de Brasília, né?
2: Não sei exatamente, mas posso ver aqui, né? Você acha o quê, Lélio? É o quê? Tipo uma dinastia? O que é isso aí?
1: Olha, depende muito. Porque a gente sabe que a política depende, se você pega uma família que é grande e que é unida, que gosta da coisa, ajuda muito. É um braço direito. Se você pegar hoje...
2: A família do Hamilton, por exemplo?
1: Exatamente, para eu dizer. O Hamilton. O Hamilton, eu sempre falo que ele não tinha um cabo eleitoral com ele. Tinha um coronel eleitoral, que é a dona Marlene. Dona Marlene.
2: É a mãe do Hamiltinho.
1: A mãe do Hamiltinho, uma mulher fantástica, uma mulher do coração enorme. Todas as vezes você. Dificilmente ela chega. Você vai chegar nela e falar que não tem jeito. Eu falei, eu vou pegar esse tentar. Então, eu falo porque ela frequentava muito a minha igreja lá no domingo da missa das 9, né? Que mandou um abraço pra dona Marlene, pessoa do bem. E
2: nunca se candidatou, né, rapaz?
1: Nunca se candidatou. O negócio dela é o bastidores.
0: Sim.
1: É trabalhar. Então, a Marlene tem esse potencial e te digo com toda certeza. Se não fosse ela, o Hamilton não teria cerebro para nenhum Hamilton.
2: A própria Andréa Rezende falou. Ela me falou isso.
0: Eu ia falar isso.
1: É igual o caso do Lisier. Quem
2: fazia, dele, né?
1: Quem fazia campanha do Lisier? Suzé Borges.
2: As irmãs também, principalmente a Lindsay.
1: Mas Suzé Borges,
2: ele
1: parava o Geraldo. Suzé Borges direto, quando minha esposa ficou em tratamento de câncer mais ou menos 8 anos, Suzé Borges era em casa quase que toda semana. Então eu falei, gente, mas eu ficava assim, encabulado, né? Aí, como dizer, estava aposentado. Assim a dona Marlene também. Dona Marlene é uma pessoa fantástica. Né? Não sou assim dentro da casa dela, não, mas a gente tem que valorizar aquilo que é bom. A dona Marlene é uma pessoa fantástica.
2: Legal. Bom, vamos de hora aqui no nosso encontro das eleições. Agora 3 horas em ponto, 15 horas. Estamos apresentando Eleições 2026. Vamos seguindo então, eleições 2026 aqui na Nova FM. Estamos apresentando eleições 2026. 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
0: Estamos apresentando Eleições 2026. Vamos seguir então nas eleições 2026 aqui na Nova FM. E claro, a gente continua, né? Nesse domingo, daqui a pouco, às 4, volta o comando do Cândido Filho, né? O nosso querido Candim. E também o Roger Fernandes na sequência. E aí vão até o final, né? Quando a gente fala assim, vão até o final, querido Lélio Alvarenga, remonta aqueles tempos antigos, né? Você lembra como demorava as apurações, né? Era uns 3-4 dias, né? Não,
4: Lélio? No mínimo.
0: No mínimo. Tinha lugares que chegava até uma semana, né?
4: Uma semana.
0: É impressionante o que as novas tecnologias fazem, né?
4: É porque o Brasil, Geraldo, é um país, assim, diferenciado, né? Se você pegar aqui da época do Chuí, rapaz, se você pegar aí norte a sul, pegar lá pro lado do norte, da Amazônia, até, meu Jesus,
0: é continental mesmo.
4: É um país continental.
0: Eu acho que qual o país que, Deus, você acha mais parecido, se aproxima mais do Brasil territorialmente, até mesmo culturalmente? Qual que você considera?
5: Pergunta difícil, hein?
0: Não, eu acho tão simples.
5: Não, eu sei.
4: Pergunta mas, universitário.
5: Fala pra nós aí, Gil.
0: Ah, Estados Unidos, cara. É uma miscigenação terrível.
5: Eu até pensei, mas eu falei assim, na questão...
4: É territorial, falando,
5: de economia,
4: concordo, né? Mas aí envolve outras coisas, né? Também não arriscaria falar exatamente a respeito aí, da economia e da parte também estrutural, né?
0: Não, o que mais se aproxima, não é que seja idêntico, né? Mas se você for ver...
4: Territorial, tamanho, falando,
0: colonizado por europeus, né? O tamanho, né? É também um país... Agora, claro que culturalmente, o Lélio, é muito mais desenvolvido e politicamente nem se compara, né? Muito. Nosso povo é difícil demais, né?
4: Não, vamos chegar lá, Geraldo. Vamos chegar, Geraldo. Tenha fé.
0: Vou ter fé de outros cantos, né? Porque nesse estágio atual, eu acho muito difícil. Você, por exemplo, tem fé de que vamos conseguir fazer uma reforma política, né? Você acha que... Porque tem uma promessa, né?
5: Você falou
0: até,
5: tudo aí.
0: Até 38, né? Até 38, de que vai mudar, que vai ser aquela... Como é que eles chamam, meu Deus? Uma eleição que vai de presidente a vereador. Tem um nome.
5: Ah, né? Unificar, né? Fazer unificar na mesma...
4: Como era antigamente, Geraldo. Antigamente era assim, não tinha eleição. Uma eleição, você imagina quanto fica uma eleição, André?
5: É caro.
4: Muito caro, muito dinheiro.
0: Além do desgaste informacional, né? Exatamente. Toda hora isso. A gente já sai dessa, já vai estar falando da eleição para vereador. Você quer apostar?
4: Aí o pessoal fala assim, mas é número demais. Gente, quantos números que aumenta, Geraldo?
0: O quê? Não, dois.
4: Dois. Vereador e prefeito. Não justifica isso aí, não. Isso é uma forma de burlar o sistema.
0: Eu também acho. Não, porque a gente acaba desfocando do principal, porque é na cidade que moramos, precisamos ter mais intimidade com os candidatos a vereador. E aí você vai ver quem tá com essa tese. São justamente os que estão lá no poder, né?
5: É verdade. Eu hoje, lá na fila também, que eu fiquei 2 horas hoje esperando para votar. E toda vez é dessa forma.
0: Mas é uma coisa incrível, né? Em tempos de internet, de urna eletrônica.
5: E aí,
0: votou na urna eletrônica, meu Deus?
5: Votou eletrônica.
0: Confia?
5: Eu confio.
6: Você também confia,
5: tem que confiar, né?
6: Você não confia muito, não, né?
4: Deixa eu deixa dele.
5: É, porque é a mesma coisa você falar que você não confia na justiça, né? Eu não vou, né, chegar. Mas aí
4: não
5: só
4: dá
5: que,
4: pra falar cegamente, né?
5: Não dá,
4: mas
5: né?
4: A gente, mas tem que realmente
6: confiar. Eu não confio, não.
5: Precisa de. É. Já, assim, ter um. Eu ouvi muita gente falando assim: ah, os Estados Unidos que tá de olho nas eleições aqui e tal, né? Mas aí. Cria-se, parece que é falar assim, ó, não, se tiver urna eletrônica aí, que tiver, né, batizada, vai ter problema, né, entre Estados Unidos, mas não é isso, ele falou que, quando ele falou isso, ele disse que, porque o Brasil é um país importante, tá de olho, porque é importante para essa pressa.
4: O mundo tá de olho aqui, né?
5: O mundo tá de olho. Você tava falando que aí eu ouvindo
6: sim,
5: também
6: reforma.
5: Essa reforma política ela é necessária, urgente e precisa, né, de uma reforma política bem
4: política, administrativa, judiciária.
5: Reformas porque mesmo. Hoje até o judiciário virou político, né?
4: E muito.
5: Eu tenho alguns casos
4: virou puxadinho,
5: da advocacia, Lélio, que assim, você chega aqui no juiz singular, aqui no primeiro grau.
6: Na comarca?
5: E aí você vê, eu venho, ganho. Aí, se tem alguma coisa política envolvida, igual você vai advogar contra o IPASGO, por exemplo. Uhum. Aí chega no desembargador, que já começa a ter indicação política, né? Aí ele, pô.
6: É engraçado.
5: Contrário. Aí agora, já tem um agora que. Aí eu subi pro
6: STJ.
5: Pro STJ. Já tive o parecer, eu não te falei, né?
6: Positivo.
5: O parecer do Ministério Público Federal, né? Do Ministério Público, que favorável ao meu. Sabe? Ao meu
6: pleito. Então, o meu caso, eu já até falei contigo. Então é sui generis, né? Porque eu aqui na comarca, na primeira instância, foi negado. Disse que eu não tinha direito à marca, coisa e tal. Foi pra Goiânia. Não, ele é o dono da marca, sim. E aí subi pra Brasília, são outros 500, não, o assunto não era indenização, era também, mas não era o principal era o reconhecimento da marca em meu nome.
5: Sim.
6: E Brasília confirmou isso.
5: Mas sabe o que a diferença desse, que eu falo quando o IPASGO, ele mudou a forma, né, de constituição, né, mas ela tem um cunho de Estado, né? Não tem
6: pois aquela, é, mas
5: né?
6: Eu fico pensando o que você está dizendo. Pode ter sido que o meu processo tenha sido influenciado aqui na comarca devido à força
5: ao contrário.
6: E aí foi para Goiânia, a coisa dissipou, né? E em Goiânia o IPASGO, logicamente, tem mais força, né?
5: Tem.
6: Agora é ruim a gente estar falando assim da justiça, né?
5: É a coincidência? Não sei, mas não é a primeira vez. Só que agora eu tô subindo, tudo vai pro STJ. Chegou, eu subo.
6: Você acha que é mais confiável em nível de Brasília, mesmo com a crise que estamos vivendo?
5: Pelo menos não tem, né, essa.
4: Tanta influência.
5: Quem, o desembargador indicado por quem? Pelo governador, né?
6: Aqui tem muita influência a justiça, né, Léo?
4: Se tem, só tem, né?
6: Mas é muito triste isso, né, Léo? Porque não devia, né, sinceramente.
5: E é ruim quando a gente, pra justiça, eu sou advogado, confio na justiça, tem que acreditar, senão não tinha nem que ser advogado, né? Se eu achar que não tem, a justiça não vai ser colocada em primeiro plano. E quando. A gente pensa, aí pensando dessa forma, quando a gente vê algum caso aí que acontece muito de compra de sentença, isso é vergonhoso.
6: Isso,
5: né? Isso desmoraliza o país.
6: Não só vergonhoso, isso é um crime, bárbaro.
5: E tinha que ser punido. Aí geralmente o que acontece? Era, né? Agora mudou, né? Mas era a aposentadoria compulsória. Pô,
6: será que mudou mesmo, meu Deus? Eu acredito vendo. Eu mesmo tenho um primo.
5: Essa era a pena, né?
6: Ele foi.
5: Prêmio, na verdade.
6: Viu, Lélio? Ele foi.
4: Era premiado. Ganhava na Mega Sena.
5: Aí forçava, o cara falou: deixa eu dar uma escorregada.
6: Isso aí que você falou tem a ver pelo seguinte: o camarada, sabendo que vai ser premiado, eu vou fazer alguma besteira aqui pra vai ser logo premiado, porque aí já. Um primo meu, desembargador em Palmas, né? Tocantins. Amado o nome dele. Eu botaria outro desgramado. Não, mas aí o que acontece? Rapaz, esse camarada roubou mais que gambá em galinheiro. Nossa, e aí tá. Foi, né? Pegaram ele, foi aposentado compulsoriamente. Sabe o que tá fazendo agora? Com a nababesca aposentadoria que tá ganhando, mudou de Palmas, foi morar na Fresca São Paulo, num condomínio de luxo, lá tá tranquilo e advogando. Abriu um escritório na capital paulista, tá lá ganhando, né? A grana lá, né? Porque foi premiado. É um absurdo isso, né, velho? É uma coisa assim.
4: Não era pra ser assim, né, Geraldo, né? Você beneficiar aquele que tá.
6: Errado.
4: Cometendo algo que não é lícito, né?
5: É.
6: Agora, e vindo do próprio judiciário isso, né, Deus?
5: Pois é.
6: Quer dizer, o lugar.
5: Eu acho que a pena tinha que ser muito maior, né? Do que. Tinha que ser exemplo.
4: Claro.
5: Né?
4: Olha,
5: como é que exatamente. Se confia no, né?
6: Uhum. Perder a agora, a gente está falando tudo isso, logicamente, nesse clima de eleições. Daqui a pouco, até a partir das 5 horas, o Cândido Filho, o Roger Fernaz, estarão aqui já na abertura das urnas, né? Acompanhando para e passo aí as apurações por todo o Brasil. Mas é claro que. O caso Volcar, tem acompanhado a para e passo aí, o Leila Varenga?
4: Eu tenho bastante, eu tenho acompanhado o caso dele aí. E a cara, ó, gente, isso porque ele peça, não sei quanto celular que ele tinha, né, Denis? É. Né? Até agora, mexeram num celular só ainda.
6: Só um mesmo?
4: É, ué, já, só em um.
6: E, não, peraí, só um mesmo.
5: Só um já tem um estrago, né?
4: Já tem um estrago, ele fez, imagina os outros. Imagina os outros. Parece que são mais 6 celulares ou 8, não sei. É. Parece 8 no total, se não me engano.
5: Ninguém quer que abra essa caixa
4: Ninguém
5: preta.
4: Ninguém quer que abra essa caixa preta. Eles estão tentando empurrar passar as eleições pra não abrir, geral. É.
6: Eu tô notando isso mesmo.
4: Mas claro, agora pra você ver agora que o presidente da Câmara agora colocou esse projeto da escala fim da escala 6x1 agora pra esse dia. Pra terça-feira, se não me engano.
5: Acho que é.
4: É. Quer dizer, tá esperando passar a muvuca principal pra depois começar. É.
6: Agora, o povo não deveria dar sossego aí. Você tá falando do Hugo Mota, né? Não deveria dar sossego. Não deveria, tem que ficar de cima. O Alcolumbre mesmo é um malandrão, né?
5: Pois é.
6: Isso aí, vou te falar um negócio. Agora você vê, o senador menos votado, dos 81, ele é o disparado, 291 votos, né? Esse é
4: Deus. Ele era melhor. Melhor na malandragem.
6: Ah, sim. Essa, agora, eu peguei uma daqui, rapaz. Não sei se vocês acompanharam, o Roberto Justus, né? Roberto Justus passa, né? Essa. Ali gosta, né? Da tal da ostentação, né? Sim, ostentação. É. Só ando com mulherão bonita. É rico pra caramba, não sei o quê.
5: Bonitão.
6: É inteligentíssimo, nossa. Aí tá. Roberto Justus, você viu essa daí?
5: Conta aí.
6: Virou alvo agora de deboche. Após mensagens trocadas com o Daniel Vorcaro, ex-controlador do Banco Master, né? Acabou vindo aí a público. Segundo informações divulgadas, eu acompanhei isso de perto pelo Poder 360, Justus passou meses cobrando Vorcaro para resolver um impasse envolvendo um investimento na Steel Corp, empresa de construção civil, fundada pelo empresário. Em setembro de 2025, ele chegou a pedir uma reunião urgente com o ex-banqueiro e desabafou: nunca na minha vida fiquei tão decepcionado com alguém. Pois é, Justus afirmou que precisava tratar da sobrevivência da empresa e chegou a mencionar a possibilidade de recuperação judicial caso o dinheiro continuasse registrado como dívida. O investimento envolvia 143 milhões e a negociação previa transformar o valor em uma participação de 30% na Steel Corp. Depois, os dois chegaram a discutir a recompra dessa participação por 130 milhões. Pronto. Bastou a história vir a público para a internet agora deixar a seriedade de lado e começar a brincar com a situação. Mas que coisa, né, rapaz? Impressionante, né? O Roberto Justus assim se humilhando pro Vorcaro, né, rapaz? Pegaram mesmo essa mensagem. Assim, eu não me decepciono porque eu acho ele um snob, né? Você sabe bem quem é o Roberto Justus, né?
5: Eu tinha um programa que fazia.
6: É, o Aprendiz, né?
5: O Aprendiz, né? Eu acho que é isso.
6: Imitando o Donald Trump. Donald Trump fez esse programa, ele pegou a roupagem. E ele é metido. A tudo, né? Bonita, isso.
4: Se acha, né?
6: Agora, eu fico impressionado, o Eike Batista também seguiu o mesmo caminho, né? Uma vergonha, né? Porque esses caras, e eu vou te falar um negócio, cara, eu tenho uma coisa pessoal mesmo com isso, eu fui, quando fui menino, né? Fui pro Rio, São Paulo, e especificamente quando fui porque no Rio a gente tem a impressão que os caras em São Paulo nadam no dinheiro, no rádio e na televisão, né? E o Silvio Santos, cara, é uma referência pra mim, sabe? Ele era uma referência mesmo. E eu fui assim, eu conheci o Silvio pessoalmente, eu fazia um programa aos domingos na Rádio Record. Ele tinha acabado de vender a Record, isso foi em 90, final de 90, 91. Ele tinha acabado de vender a Record para a Rádio e a TV Record para o Edir Macedo, né, para a Igreja Universal do Reino de Deus. E aí eu fazia um programa de manhã, de 8 a 1 da tarde, no domingo. E aí o Aguinaldo, tá até hoje no SBT, era o operador dele. E o Gugu fazia programa na Record e falou: ó, o Silvio quer falar com você. Tem lá pra você conversar com ele lá, pra você... fui. Aí fui, ele tava fazendo, que é show de calouros, né? Fui lá.
4: Calouros.
6: Me deu um chá de cadeira lá, acabou que nem me recebeu. Aí eu já fiquei meio assim, sabe? E depois a gente vai, né, estudando, vai se aprofundando. Você sabe que eu perdi a admiração toda que eu tinha pelo Silvio, justamente por causa dessas coisas. Aí você vê que fala, não, um grande empreendedor, é isso, é aquilo. Aí você vai ver que gosta de uma verba pública, né?
5: É.
6: Gosta de um dinheiro pro Bar dos Pan, gosta de um financiamento do BNDES e fica dando uma, né, nossa, a pompa toda de de grande empresário e tudo, e a história não é bem. Tanto é que nós estamos vendo aí, o SBT, né, tá ótimo.
5: É, e ele, assim, na verdade, ele é um centralizador, né?
6: Silvio, né?
5: É, Silvio. Ele era ele tudo é muito... ele. Tudo era ele. Né?
6: E você vê que o Silvio não
5: ele
6: deixou.
5: Ficava o dia inteiro nesse programa, não dividia ali com um filho.
6: Depois começou a dividir com o Gugu,
5: com,
6: né?
5: É, com o Gugu.
6: Mas teve aí, uma época com. Mas você sabe

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0: Você vê que o Silvio não deixou
1: o dia inteiro nos programas, não dividia ali com um filho.
0: Depois começou a dividir com o Gugu, né?
1: É, com o Gugu, mas teve aí, uma época com...
0: Mas você sabe que o Gugu, por exemplo, é um retrato de quem o Silvio escolhia. É um cara que não quer fazer sombra pra ele. Era filho do marceneiro lá do SBT.
1: Teve o Pontioli lá, que ficou um tempo também,
0: é outro,
1: né?
0: Também que jamais iria fazer. Mas você nunca vê um cara assim, brilhante, né? Perto do... O Ratinho já é um caso diferente. Você gosta do Ratinho? Você acha mais ou menos, né? Mas ele, pelo menos, tem uma certa autonomia, né?
2: É. Ratinho... É a cara do brasileiro. Uhum. Eu sempre falo, Geraldo, né? É o cara aquele jeitão de lá caipira, jeitão matuto dele, né? Que fala as besteiras, as asneiras de lá. Mas o Ratinho é um cara bom, de coração bom. Eu gosto do Ratinho. É, apesar que também você falando de negociações de verbas públicas aí, tem uns.
0: Mas o Ratinho, pelo menos, não fica dando uma de Roberto Justo, de Henrique Batista, nem de Silvio Santos, né?
2: Porque tem pessoas que têm que ter autenticidade. Eu sempre falo, acho que já falei com você, tem um cara aqui em Goiás que eu tiro o chapéu, eu admiro demais. Nunca tive com ele, pessoalmente, assim, frente a frente. Leonardo, cantor Leonardo.
1: Sim, todo mundo gosta dele.
2: É um cara que é autêntico, Geraldo. Aonde ele vai, é o jeito dele, aquele jeito lá.
0: Se gostar, gostou. Se não gostar...
2: Ele vai...
1: E geralmente gosta.
0: Tem uma notícia nova dele, você viu aí?
2: Tem como você não gostar dele?
0: Você tem uma notícia... Ser humano não tem jeito.
1: Eu tenho um primo que é amicíssimo dele, mas até falo isso, você tem que conhecer, porque o cara é fantástico, né? Muito bom.
0: Não existe unanimidade, né? Sempre vai ter um que não vai gostar, né?
2: Até Jesus Cristo encontrou os inimigos, imagina nós humanos.
0: Mas aí o que você tá dizendo, seu amigo?
1: Não, esse meu primo, né? É muito amigo dele. E fala só uma coisa boa dele aqui.
0: Eu já tive uma namorada de Goianápolis. É. Ela era divorciada e conhecia aqui.
2: Tive. Quanto termina o Leonardo?
0: Bonitinha.
2: Leonardo ficou sabendo disso?
0: Ela detestava o Leonardo. Ela nasceu lá em. E eu ia lá nas festas da família, né? Pensei que ia virar até coisa séria, né? Aí fui lá nos aniversários. Ninguém gostava do Leonardo, nem do ninguém. Rapaz, esses dois aqui, quando jovem, eram uns baderneiros aqui na cidade. Graças a Deus que fizer sucesso e sumir daqui, que não volte mais pra cá.
1: Eu ia muito pra Britânia e eles têm fazenda lá em Jussara, né? Uhum. Jussara. Aí às vezes eu passava ali, tinha um pastel gostoso, aí eu tinha foto deles lá, eu falei, rapaz, ele falou, não, rapaz, Leonardo, ele passa aqui.
0: Mas aí o cara vezes, vai, um freguês vai
1: duas,
0: achar ruim.
1: Não, duas horas da manhã, você tá naquele pit dog ali comendo um sanduíche, tá? É um cara popular, né?
2: Popular, tem jogo no Goiás na Série B, na Serrinha direto, tá lá no meio do povão.
0: Não, mas vocês gostam de acreditar.
1: Não, assim, eu não conheci ainda.
0: Mas eu vou dizer só a última notícia do Leonardo.
2: Eu não conheci ele pessoalmente, como eu falei, conheci ele assim pela mídia.
0: Ele tá, você sabe que ele, mês passado ele anunciou, tá casado, parece que recentemente.
1: Não.
0: Tá.
1: O Leonardo?
0: Acho que tá de casamento.
1: Tá casado faz tempo com
0: Mas o casamento número qual? Um, dois, três, quatro.
1: Não, mas faz tempo que ele tá com...
0: Não sei quem é. Mas sei que eu fiquei sabendo dessa notícia. Eu fiquei sabendo dessa notícia através do companheiro aqui do Frei Valdaí, comentando comigo que a esposa do Leonardo tava muito feliz.
1: Parou
0: de beber. Então você sabe da notícia. Já tinha um mês. Mas você sabe da última?
1: Mas ele ia parar por um período só.
0: Não, mas você sabe da última. Não, ele não falou que ia parar, não. Que tinha parado.
1: Mas depois ele deu uma corrigida lá.
0: Diz que agora voltou a beber. Que essa semana agora.
2: Caiu de novo.
1: É que ele tava com um probleminha de saúde.
0: Não, mas disse que é gordura mesmo, disse que tá muito gordo. E aí o que que acontece? Aí ele disse que prefere ser um gordo feliz e continuar bebendo. O Lélio.
2: Cada um faz suas escolhas, né, geral?
0: Ele tava com problema então de saúde mesmo, né?
1: É, disse que tava. Ele tem um caso assim que tem um primo meu que joga futebol e ele gosta muito de futebol. Até os meninos aqui de Anápolis, aqui, ó.
0: Mas gordão do jeito que ele tá, como é que vai jogar?
1: Não, e ele gosta, né, disso aí.
2: Tenta, né?
1: E aí ele tava no, naquele

0: Leonardo, ou Gustavo Lima, você sabia que os melhores jogadores de futebol do mundo moram em Goiânia agora? Aí ele falou, e você joga com eles, Leonardo? Eu falei, jogo. E você ganha deles? Não, ganhar eu não ganho não, mas eles também não cantam igual eu, né?
1: Tá vendo?
2: Você gosta do Leonardo cantando, Léo?
1: Gosto.
2: Até tem a ver, né? Leonardo, Léo, Léo,
1: Léo. Eu gosto da pessoa dele. É. O cara,
2: é, pra cantar não gosta muito não.
1: Não, pra cantar tem gente melhor pra cantar aqui, mas...
2: É bem chorosa, né, a voz dele, né?
1: Mas ele é um cara fantástico, como pessoa, como ser humano. É. Se você pegar, fazer o um levantamento, quantas duplas dessas aí que começam a no anonimato aí, que ele ajuda, geral.
0: Os empregados gostam dele também.
2: Quem gosta dele?
0: Os empregados da
2: gosta dele?
1: Muito.
2: Então é o povo de Goianápolis que não é muito chegado.
1: Talvez.
0: Santo de casa, não.
1: Isso é verdade. Santo de casa não faz nada.
2: Diz que era fazer muita bagunça lá em Goiânia.
0: Mas porque bagunça.
2: Agora vou te falar um negócio.
1: O Leonardo fazendo bagunça? Não, você tava no Leonardo que a gente conhece cantor.
2: Agora você vê, né?
1: O Leonardo. É quase padre.
2: Parece quem?
0: É quase padre.
1: Quase padre? Leonardo fazendo bagunça?
2: Esses padres hoje em dia, não sei não.
1: O Leonardo gosta da baguncinha. Agora, mas é um cara do bem, um cara que bem, gosta, cara, ele gosta de ser alegre.
2: Mas você, né, é que é do bem. Você gosta, você gosta até de vizinho, rapaz. Ele diz que os vizinhos são compadres dele.
1: É verdade. Vizinho é uma segunda família, né?
2: Você
1: não concorda?
2: Não, eu prefiro. Não, concorda só se for pra mim enforcar, né?
0: Sem corda.
1: Sem corda.
2: Mesmo sem corda. Eu vou te falar um negócio, ter vizinho bom é ganhar na loteria, cara. Então, e parece que tá piorando, viu, essas relações. Tem mais gente aí participando. Edeilson gosta muito do nomear como o rapaz do chat, hein? Vamos ver se a gente deixa esse chat aqui também no nosso almoço é da hora, né, Edeilson?
0: Eu acho que fica legal.
2: Eu também acho, mas tem outras pessoas que têm que acharem também. Né? Mas aí o que acontece, né? Falando do a gente entrou nesse assunto, você disse da pessoa do Leonardo, que é uma pessoa muito simpática, né? Coisa e tal. E aí, eu me perdi aqui no assunto, eu ia falar justamente sobre simpatia. Vamos voltar então a citar aí novamente o Supremo Tribunal Federal, Lélio, que tá na voga, né?
1: Uhum.
2: E eu fico olhando ali, rapaz, você chegou a acompanhar aquela sessão que disse que ia ser decisiva com o Alexandre Borges? Chegou a acompanhar aquilo?
1: Dia inteiro, Geraldo, que expectativa pra andar em nada.
2: E não deu em nada.
1: Pra dar em pizza, né?
2: Você falou tudo, né? E eu fico vendo a empáfia, né? Ali a do Gilmar Mendes, do Alexandre Moraes. Meu Deus, parece que
1: são... Arrogância mesmo, né? É prepotente.
0: Ali cada um quer se
1: aparecer mais.
0: E aí o que que... Eu acho que o presidente, o Fachin... Tinha que ter.
2: O Fachin?
0: O Fachin, né?
1: Esse foi bom.
0: O Fachin.
1: Bem.
2: Mas não é cria minha, não. Essa foi de quem? A cria? Eu
0: falei aqui que mas alguém já tinha falado.
2: Ah, foi o Sapateiro. Foi o Sapateiro.
1: Primeira vez que estou ouvindo.
2: O Everaldo, que está, inclusive, mandando um abraço aqui para você também, Deus. E outro aí, o grande Everaldo é o nosso Sapateiro aqui, Flantão.
1: Fachin, foi interessante.
0: Audiência qualificada.
2: Audiência,
0: muito bom.
2: E o Fachin aí que.
0: Aí eu falo assim, que faltou a liderança dele. Comando de reunião, cara, eu fui gestor, né, de banco e tal, mas na hora que você vai fazer uma reunião, você tem que ter o
1: comando,
0: né? Tem que, e ali, ficou falando muito, ficou cansativo, né, cada um aparecendo mais que o outro, e sem...
2: Um apelido desse não surge do nada, tem algum motivo pra sair um Fachin desse. O cara não conduz, velho.
0: E aí, assim, foi tão Fachin que a própria Dino montou nele.
1: Deixou,
0: né?
1: montou, fez o que quis. Fizeram o que quiseram com ele naquela sessão, naquele dia. Infelizmente, essa é verdade.
0: Muito ruim,
1: fraco. Se você é presidente de uma mesa, gente, você tá sobre o seu comando toda a direção dos trabalhos.
2: Quando o vereador você comandou alguma vez, foi na presidência da Câmara?
1: Não. Eu, algumas sessões solenas, talvez umas duas ou três eu presidi, mas eu não fazia parte da
2: mesa diretiva.
1: Mesa diretiva, né? Uhum. Primeira vez eu cedi minha vaga basicamente para Thaís, né? E na segunda, quando foi ver a época do Leandrinho, a Eline. Vamos passar essa parte aí. E aí eu preferi não fazer negociações, negociatas. Eu prefiro estar no plenário.
2: Agora, já que
0: você falando disso aí, só um parênteses aí. o Brasil inteiro estava na expectativa, né?
2: Sim,
0: do que,
2: ó, vai sair um
0: você
2: resultado.
0: Falou lá que você teve lá na no mercado, não foi?
2: Sim.
0: E todo mundo vendo na televisão.
2: Opa, não foi no Mercadão Municipal e no Camelódromo. Fiquei impressionado.
0: Lá de frente.
2: O povão acompanhando.

0: de todo mundo.
1: Lá de, é, lá dois, de frente de casa, lá tem uma distribuidora, né, que também pôs lá na TV, lá tá todo ouvindo, né? Todo mundo lá.
2: Mas aí digamos que seja um público mais seleto esse aí, né?
1: É, aí depois...
2: Mas assim, quando você vê no Mercadão e no Camelô do povão mesmo acompanhando...
3: Tava acompanhando. Aí,
1: ou seja, a expectativa querendo essa mudança, querendo algo que, né?
2: E não vem nada, né?
1: Nada.
3: Deu tudo de pizza, né?
2: Agora, Lélio, você que já foi vereador aqui na nossa cidade, foi eleito, né? É, legalmente eleito. E o Edeilson tem essa pretensão, Léo. Também de virar homem público.
3: Bom demais.
2: O que você. Porque o Lisier, que há pouco nos deixou, foi inclusive seu colega de câmara, né?
3: Colega de câmara,
2: o Lisier, eu tive aqui, fiquei muito triste no dia, fui até indicado pelo amigo Robson Guimarães, um ambientalista. Robson disse que não tenta mais se candidatar, não. E aí ele me indicou a dona Maria Batista, presidente aí do Sindicato dos Artesãos. E ela estava com, no dia que teve aqui, no dia do artesão mesmo, ela estava com uma exposição dentro da Câmara dos Vereadores. E ela me contando assim, eu fiquei com aquilo na cabeça que na política ou você é corrompido ou é perseguido. E o Lisier corroborou isso aí. É perseguido mesmo. Eu fui várias vezes perseguido, coisa e tal. Eu já falei isso pra Edeilson, né? Agora, é claro que Edeilson não é nenhum ingênuo, né? Já foi superintendente da Caixa, já deve ter passado por situações limítrofes, né? E deve ter, né? Como diz nosso amigo Luiz Estival, ex-prefeito de Nova Veneza, ex-presidente da GEAB, couro grosso.
1: É
2: necessário esse couro grosso mesmo? Você não tem que ser muito sensível para exercer um mandato de edil aí?
3: Precisa. Eu já falei isso com você, Geraldo. O homem para entrar na vida pública, na vida política, ele não pode ter telhado de vidro.
1: Sim.
3: Primeira regra.
1: Senão ele não tem autonomia.
3: Não tem autonomia. Né? É. Porque o que acontece, bom, desses questionamentos que a gente vê no STF, é porque o cara tem preso.
1: É.
3: O cara já entrou lá devendo.
1: É.
3: Né? Agora você para ter autonomia, só muda de esfera. Vamos voltar aqui à questão do ex-presidente Bolsonaro, né? Ele pagou um preço por não ceder ao sistema. Teve erros? Teve. Se eu falar que ele foi só acertos, estaria sendo ignorante. Mas teve muitos acertos, tentou fazer muitas coisas boas. Primeiramente, bateu contra o STF, bateu contra a Rede Globo, bateu contra o sistema. E você lutar contra o sistema não é fácil.
1: É.
3: Você entendeu? Ele tem esse lado. Claro, tem seus erros, volto a dizer. Não foi santo e nem é santo. Mas teve algumas coisas muito interessantes. É o que a gente. É por isso que o povo, você falando a respeito, que as pessoas estavam acompanhando lá no mercado, lá, pra ver o que ia acontecer naquela sessão do STF lá. É porque o povo já não aguenta mais, Geraldo. O povo já não suporta mais. Nós estamos vivendo num momento. Você acha que nós estamos. Eu falei sobre a democracia. Nós estamos vivendo em uma democracia plena? O que você acha?
2: Eu não.
3: Relativa. É relativa. É. Né? Porque você chegar a um determinado ponto. Por exemplo, cancelar. Eu estou nos 65 anos. Eu nunca vi. Pô, se você está marcado um debate presidencial à véspera da decisão. Poxa, aí, ó. Acabou, tá encerrado. Gente, é muito complicado, é muito duro você falar isso, é democracia plena. É relativo. Então, essas coisas, né, são como dizer, faça voto se você venha para somar. Estamos precisando de gente de coragem, gente de bem, né, que venha com força mesmo e determinação. E a gente possa. Igual eu tava conversando com minhas filhas na hora do almoço, rapaz, o senhor tentou mudar o sistema, foi mesmo. Se a gente se aliar ao sistema, todos nós, não tem jeito, então vamos aliar ao sistema. Mas nunca vamos ter um dia bom, nunca vamos ter um país desenvolvido, nós nunca vamos ter um país onde haja justiça, você abra seu negócio e a coisa vai pra frente. Hoje nós estamos vivendo aqui algumas coisas muito difíceis no Brasil, né? Muita insegurança jurídica.
2: Muita.
3: Todos os dias nós estamos vendo aí uma segurança atrás da outra, Denilson, né? E aí, como é que fica essa situação? Se a gente se acovardar? Não tem jeito mesmo, todo mundo é igual. Porque o mal da política é isso.
1: É isso, né?
3: Todo mundo acha igual. Eu falei, gente, nem os dedos da nossa mão não são iguais. É. Nem os dedos da nossa mão não são iguais. Se você pegar aí 10 gêmeos lá, legítimos lá, você não vai achar nenhum igual.
2: De jeito
3: pode,
2: nenhum.
3: Pode parecer, mas os digitais são diferentes. O pensamento é diferente. O coração é diferente. O pensar é diferente. O amor é diferente. Então a gente tem que parar com isso, geral. Falar que, ah, por isso não tem jeito. Tanto faz eu botar no A ou no B. Não, não é assim não.
1: É.
3: Faço uma análise, olho, eu faço,
2: volto. E quem vem com esse discurso aí são os primeiros a reclamar, né,
3: Léo? Os primeiros a reclamar, mesmo que depois chega lá, está no seu gabinete, ô, vereador, nossa, estou precisando aqui de fazer um exame aqui, não consigo fazer. Nossa, estou precisando fazer uma cirurgia, não consigo fazer. Ah, minha filha está precisando de uma creche e não tem para onde ir, não tem para ir. Então, por quê? Mas na hora, hoje, um dos grandes problemas que nós estamos vivendo hoje no Brasil... É questão da corrupção mesmo.
1: É isso aí.
3: É a corrupção da sociedade. Da sociedade. Porque
2: o povo é o maior corrupto, né?
3: É, Geraldo. Porque o que acontece? O cara chega lá, você vai na maior boa vontade, você vai, luta, vai de sapato, vai na rua, vai pra cá, vai lá no seu vizinho, você faz a proposta, de repente chega um cara lá e fala: não, eu te dou aqui uns R$50, você botar R$1.000 aqui. Ah, não, eu tava até precisando mesmo. Acabou. É. Acabou a conversa. Aquilo que você fez, acabou. Deus.
1: A corrupção começa antes do cara.
2: Justino, ontem, o candidato a deputado estadual, me mandou vários prints. E ali tinha uma pastora de não sei onde querendo que ele emprestasse um dinheiro, mandasse um dinheiro para ela voltar em Goiânia. Hoje tinha mais uns 3 pedidos, tudo assim. É. 100zinho, 250, manda aí para mim, não sei o quê. É. Quer dizer. É isso aí, viu, que você tá ouvindo o Léo falar, é. Você tendo êxito aí em se candidatar a vereador, vai passar por isso.
1: É, o que, volto a dizer, a gente sempre vê que o Brasil sempre, desde que eu me entendo por gente, é um país em desenvolvimento, né? E nunca...
3: Nunca desenvolve.
1: Se desenvolve. E aí é o que você falou, corrupção, né? Onde eu queria chegar, né, o gancho aí da sua fala. É, corrupção, o Brasil, se a gente for analisar o histórico de corrupção, como eu falo, na época do Mensalão, ali fala que foi 200 bilhões, né, que foi no
2: agora,
1: ano.
2: Agora, se pegou só um celular, como o Lélio disse, deu essa encrenca então, imagina aí, na hora que abriu os outros.
1: Então. E agora que eu ia falar, né? E esse do Vorcaro, ele vai bater o recorde dessa. É. Então, essas coisas, esse dinheiro, que acaba que tem muito dinheiro público mesmo, né? Então,
3: não é pouco, não.
1: Não é pouco. E tudo isso aí faz com que o Brasil, com todas as riquezas, com todas as naturais, né, que tem, né, como eu falo, um país que um dos poucos que tem 2 safras por ano, né, um país que tem um clima favorável, tudo favorável, tem minérios, tem água doce, abundância, né, tem. Então, todo mundo sempre espera que o Brasil vire uma potência mundial. Já era para ser, se não fosse todo esse dinheiro que sai pelo ralo. Aí quando eu falo que eu vim aqui comentário técnico, o Geraldo que começa, né, e eu tenho estudado muito, né, eu tenho estudado bastante, mas instigado, eu acho bom, né, e o Geraldo aqui, nós temos uma dupla boa aí,
2: uma dupla de dois,
1: e assim, aí já me veio, quando eu vejo tantas coisas erradas, né, que o desvirtuar o que é a política, né? Aí eu fico com vontade de entrar para mostrar que existe ainda, né? Vai me corromper? Não sei, isso aí jamais, né? Porque eu tenho um compromisso com meu pai, que falecido, que nunca, né, eu segui a vida reta, e se um dia eu desviar disso aí, eu vou estar, né? Então, você tem que
2: teve a Dolores, sua mãe.
1: Minha mãe, dono, né, que me ensinou muito, faleceu agora, tem 3 meses, né?
2: Com 90 e tantos, né?
1: 94.
2: 94.
1: E aí, assim, mostrar que é possível. Agora, e você tem que ter pulso, aí você tem que ter firmeza, você tem que ter personalidade, né? Pra o momento que vier para tentar oferecer coisas que não são... Né, essas práticas espúrias aí, né? Então, você tem que estar preparado para... Não, né, não entrar nessa. Então, até eu falo assim, o slogan, né, seria assim, a política como ela deveria ser, não como ela é. Porque às vezes, eu tava falando, você chega lá no... Ah, o prefeito vai prestar conta. Não, aí sai. Não, mas tinha que ter defendido o prefeito aqui, a base aliada é maior. Então, não é defender o prefeito, a gente tem que defender o povo, né? É o povo que é o objetivo comum. A gente vê... votei no projeto do partido, que o partido pediu, né? A forma de. Cara, mas e esse projeto? Era bom para a população? Por que não aprovar, né? É. É, então, é, assim como eu voto em pessoas, já voto na eleição passada, votei do PL, né? Com o prefeito, já votei várias vezes para deputado e deputado federal e em candidatos do PT. Por quê? Porque eu vejo, né, eu olho pessoas, né? Então.
2: É, Léo já foi do PT.
1: Já foi também? É.
2: Foi, então, foi. Ele vai contar mais em detalhes daqui a pouco. Então eu vou pro intervalo.
1: Vamos pro intervalo, mas é isso, a gente tem que ter essa, né, pelo menos uma coerência, né?
3: Tem teu norte, né?
1: Pra, e tua linha de pensamento. E o que você falou, se você tiver teto de vidro, não vai, né?
2: Não vai. É verdade.

0: poste, né?
1: Pra
0: e pra linha de
1: pensamento. E que você falou, se você tiver teto de vidro, não vai.
0: Não vai.
2: É verdade. Vamos lá então, porque são 15:37, já vamos voltar e já caminhando para os finalmente daqui a pouquinho, reassumindo aqui o comando da transmissão das eleições 2026, o Cândido Filho, nosso querido Candinho, também Roger Ferdas. Mas vamos continuar assim ainda nesses 20 minutos restantes aqui com o Lélio Alvarenga e também com Edeilson Martins.
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2: Vamos seguindo então às 15h40, 20 minutos, portanto, faltando para as 16, para as 4 da tarde. Temos mais 20 minutos de participação aqui do Lélio Alvarenga, o que não deixa palavras ao Léo, né? Com toda certeza. E do Edeilson Martins. É, ele que pensa fora da caixa, ex-superintendente da Caixa Econômica, agora comigo aqui. Agora, a notícia, uma notícia que eu captei, não sei se você captou, mas foi anteontem, Deus e Lélio. Sexta-feira, né? Dia 2, portanto, hoje é o primeiro domingo, né? Do mês de outubro. Só lembrando, né? Que a partir das 5 da tarde começa aqui as apurações, você vai acompanhar com o Cândido Filho, com o Roger Fernaz, mas lembrando também que esse é o primeiro domingo de outubro, portanto, o dia do primeiro turno, né? Dia 25 de outubro vai ser o último domingo de outubro e será assim o dia do segundo turno, né? Tá bem apertadinho, não?
3: 21 dias.
2: 21 dias. Você acha que é o ideal, Lélio?
4: É sempre assim, Geraldo, né? Sempre assim, porque o segundo turno, na verdade, você já deu uma resumida nos debates. Você vai estar com dois candidatos.
2: Você acha que é muito difícil reverter quem já está na primeira posição, cair? É imprevisível.
4: Acontece, mas é difícil. Porque quem larga na frente, você porventura, aqui em Goiás, se tiver o candidato A e o B, é o que a gente imagina que vai ter, é complicado você fazer a reversão. Mas é possível. E é por isso que eles trabalham. Né? Porque se não for, então já deixa. Vamos dar WO, já vamos.
3: Primeiro turno mesmo.
4: Vamos primeiro turno. Então, é acreditado.

0: A política, até o último segundo, você tem que acreditar nela, acreditar que é capaz de você ganhar. E assim também, quem entra em uma campanha, Geraldo, eu falo, se você quer ser político, você tem que entrar com pensamento positivo. Mesmo você sabendo que as coisas são difíceis, eu falei, eu já comentei isso com você, recebi algumas propostas até pra gente sair candidato a deputado agora, né? E foi, não adianta. Eu saí só por sair. Esses dias mesmo eu acabei postando uma lembrança de 2 anos atrás na campanha para prefeito do Hélio Lopes e eu como vereador. Rapaz, fui ver e pergunto, por que bom agora ter um candidato para votar para deputado? Falei, não sou nessa, essa é uma lembrança. Mas você tem que ser. Falei, hoje na igreja mesmo, um bocado de pessoas vêm me procurar. Falei, o senhor não é candidato? Falei, não sou. Mas por quê? Eu falei, não tem condições financeiras. E eu entrei no meu mandato pobre e saí financeiramente tão pobre ou pior do que eu entrei. Né? Eu comprei, como se diz, um par de meia nova para mim durante meu mandato. Né?
1: Caso raro, hein?
0: Eu, graças a Deus, Geraldo, eu acho que até já contei isso pra você, que tinha menina que passava roupa pra minha dona Maria, aí um dia ela parou no portão, foi acompanhada até o portão, ela falou, posso fazer uma pergunta pro senhor, Soleri? Foi, pode. O senhor não foi vereador? Falei, ué, mas o senhor continua pobre? Falei, graças a Deus, dona Maria. Graças a Deus por isso. É uma honra pra mim. Porque se eu tivesse rico, porque eu tinha roubado. E o cara que falar que dia de vereador fica rico, é fantasia. Não fica. Não tem como.
1: Só se fizer alguma coisa, né?
0: Não tem jeito, Geraldo. E mais ainda, Deus está aqui. Eu já falei isso pra você. Você chega lá no seu gabinete, infelizmente não é o papel do vereador assistencial. Mas chega, se você botar R$5.000 no seu bolso no gabinete, no final da tarde você não tem nenhum.
2: É.
0: Geraldo, é uma coisa assim de louco. E muitas vezes
1: você. Pedidos.
0: Porque muitas vezes não é o papel do vereador. O papel do vereador é legislar, é cobrar, é fiscalizar. Né? Esse é o papel. Mas e outra coisa, Deus, se você ajuda uma pessoa 9 vezes, você deixou de ajudar uma, você não presta mais, geral.
1: Desse jeito.
0: Só lembra dessa. Então é muito difícil nesse sentido. Você fazer, você tá o tempo todo na. Como se diz? Na
1: Berlinda.
0: Na Berlinda. Então é complicado, sabe, Denis? Então, nesse sentido eu falo. Eu tenho a honra, você falar um negócio do seu pai. Quando eu fui me candidatar, meu pai tinha pavor da política. Da política. Então, meu filho, você desde 11 anos você trabalha. Eu não gostaria que você se envolvesse com esse pessoal de jeito nenhum. É um pedido que eu te faço. E pensei. E falei, pai, você pode ter certeza. Eu nunca vou decepcionar o senhor. E foi assim. E é bom que tinha muitas pessoas de Goianésia, meu pai tá 2 anos que faleceu, 2 anos e pouco agora, e tinha muitas pessoas, vizinho nosso lá da casa dele, que moram aqui em Anápolis. E chegava e disse, ele é, seu filho é porreta mesmo, hein? Seu filho é honrado. Meu pai não tinha coisa melhor do mundo.
1: Achava bom, ficava orgulhoso, né?
0: Orgulhoso.
1: Bom, né? Bom, agora talvez seja por isso que o Lélio até ficou emocionado. E é normal isso, né? Mas é isso, Deus, você tá vendo que o caminho...
2: É muito parecido até nisso, né? Porque eu trabalho desde os 9 anos de idade também, né? Então, eu tava conversando na fila lá também, Geraldo, foi bom isso, né? Muito, 2 horas lá, já faz até... conhece mais gente, o que tava lá, com 7, 8 anos eu já trabalhava, engraxava e tal, essas coisas, né? E hoje, menina aí de 17 anos, né? Não vai nem 12, nossa. Meu filho, o Luiz tem 12, não sai nem para comprar um, ir no supermercado.
1: Mas assim, aí você também deixa, né?
2: Não deixa, né? Mas é diferente, momentos diferentes.
1: A menina de 12 anos na rua aí hoje em dia é perigoso. Ainda mais numa cidade igual a Nápoles, né? Cidade igual. Tem um assunto, você quer falar mais sobre isso?
2: Não, só ia falar de um pouco dessas pesquisas, né? Às vezes ela não é, ela tem essa coisa de. Porque quando a gente fala, tem vários institutos, né? Agora tem os institutos que têm credibilidade. No caso, hoje a Quest e a Datafolha são esses institutos, né? De maior credibilidade.
1: E eles deram que não vai ter nem segundo turno em Goiás.
2: Né? Mas o Só a Quest, né? Só a Quest, né?
1: Foi o que você me disse. Eu tenho essa informação Datafolha, através de você. Você não pegou da Datafolha?
2: Da Datafolha eu não peguei, mas eu vi que na Datafolha dá segundo turno, tá?
1: Agora.
2: Então, já, assim, porque eles também têm a mesma. O estilo, né? É muito parecido dos dois, né? Da Datafolha e da metodologia, né? Vamos dizer. Eles fazem. Ela é quantitativa, tem uma quantidade de, né, que eles querem. Geralmente é 2.000 pessoas, 1.000 a 2.000. E aí tem um formulário já montado, né, para fazer essas consultas. A Datafolha vai muito. É presencial, os dois são presenciais, né? A Datafolha vai. E geralmente nesses lugares que tem aglomeração de pessoas, igual avenidas comerciais,
1: Marcos,
2: praças.
1: Marcos Vinícius Isaac estava com a gente aqui, tivemos, né, em Campinas, né? Tive que comprar uma camisa lá para uma apresentação. E ele dizendo que gosta muito de fazer as pesquisas da Lupa, né? Que é o instituto de pesquisas dele, no Camelódromo de Campinas.
2: Sim, então, onde
1: muito
2: tem, né,
1: movimentado, essa, coisa e tal.
2: Aí, terminal de ônibus, eles, né?
1: Não, e lá tem um terminal, né? Do lado, lá já tem um terminal ali.
2: É só para essa diferença das duas, aí já a Quest, ela vai na residência, né? Ela vai na residência, tem, lógico, tem um perfil que ele escolhe, idade, sexo.
1: Esse negócio de residência nos tempos atuais é difícil, né, rapaz? Eu mesmo.
2: E a Datafolha?
0: Por telefone também é complicado.
1: Ninguém tá atendendo mais.
2: Não atende mais. Datafolha,
1: assim, mas vai atender pra ser hackeado?
2: E a Datafolha, Geraldo, ele leva um tablet, né? Tem ali um tablet, ele faz a pesquisa ali na hora e já vai pra central. Então é rapidinho, sai o resultado. É.
1: Eu, inclusive, toquei nesse assunto.
2: Eu falo que presencial, ela geralmente tem uma.
0: Um perfil mais garantido.
1: Mas esse negócio, você vê, campainha de casa mesmo. Ah, é muito difícil. Eu não tenho interfone, eu nem atendo. Eu, sinceramente, não sei lá quem tá lá do outro lado.
0: É complicado, já, agora eu tava falando também, porque hoje você pega um.
1: Se atender
0: uma ligação, vem aqui.
1: Clonam sua voz.
0: Suspeita aqui. Você não atende.
1: Agora, por que a operadora aceita? Agora, eu tenho que falar isso, vai dar tempo, porque eu citei nesse assunto de sexta-feira. Não sei se vocês estão lembrados aí, agora, a última sexta-feira, dia 2. Tem um programa que tem um nome muito interessante, inclusive, a Live. Né? Tem o A Live. E aí, o Cláudio Dantas, né, afirmando. O Cláudio Dantas é o que? Ele é general, né, do Exército, afirmando que os militares já teriam enviado um recado a ministros do Supremo Tribunal Federal, porque os militares estão preocupados com, né, acabou as eleições, o que pode acontecer, né? Estão temendo, assim, uma revolta nas ruas. E ele mandou o recado aos ministros do Supremo Tribunal Federal, entre eles o Gilmar Mendes e o Edson Fachin, de que não pretendem intervir caso a corte provoque uma crise institucional ou envolva o país em um conflito com a potência ou com alguma potência estrangeira e tudo mais, mas estão muito preocupados agora com a passagem, o resultado que tiver as eleições. Os militares, eles podem fazer isso, será? Assim,
0: pode, mas eu não acredito, Geraldo.
1: Você acha que eles vão apoiar?
0: Não acredito mesmo, nós já tivemos a oportunidade de ter e numa conjuntura muito, muito mais favorável isso acontecer, que foi agora durante o 8 de janeiro, né? E não aconteceu. Quer dizer, você tinha um governo que estava saindo, estava sendo fortalecido, os militares, ministros, tudo lá, e agora você imagina do lado de cá. O STF está tudo ali no mesmo, quase no mesmo alinhamento. Não tem como, Geraldo.
1: Você acha que eles vão proteger o pessoal do STF?
0: Não tem como. As Forças Armadas não estão aí muito preocupadas nesse sentido. Com todo respeito, fui militar há muito tempo, né? 8 anos na aeronáutica, você sabe muito bem. Mas nesse momento, a aeronáutica, as Forças Armadas não serão chamadas para esse detalhe. Não, eu particularmente não creio de jeito nenhum que isso é possível.
1: E você, Deus?
2: Eu acho assim que nós estamos nesse momento de polarização, extremismo, né? Que tem o extremismo, né? Isso reverbera também para a sociedade, né? Porque, igual eu falei, eu tenho uma irmã que ela fala uma coisa lá e ela acredita piamente e se eu for falar alguma coisa, ela...
1: Da briga.
2: Da briga. Então, é isso. E na verdade, está acontecendo isso no Brasil, né? Se o Lula perder, pode ser que tenha os rebeldes do PT para fazer algumas. E também do lado contrário, e o contrário verdadeiro, né? Eu entendo.
1: Mas em relação que, especificamente ao STF.
2: Ao STF, né? De proteção do STF. Você fala, se tiver se rebelar contra o STF, eu também eu acredito que não vai ter. Vai ter, lógico, eles vão. Não vão ser protegidos, né? Vão ter que, né? Até mesmo porque não pode também deixar sair fazendo. Mas eu acho também que quem tem que. Não é a população, é a própria. A legislação, o que tem que tomar providências, né? O próprio Senado, que.
1: Mas não vai, Deus. Você tá vendo que não vai. Então, o Columbre tá mandando então, assim, arquivar o.
2: Então não esquece, né? Não vai. Isso vai dar, como que é? Em pizza, né?
1: Agora, a questão do.
2: Mas tinha que ter um impeachment aí pra moralizar.
0: Claro, até
2: uma resposta à sociedade.
0: Eu torço muito.
2: Nós estamos aqui de olho, né? Maneira aí que.
0: E eu torço muito mesmo. Eu torço muito, mesmo independente do presidente ganhe. Continue sendo presidente aí, mas nós temos um Senado que seja um Senado, é aquilo que eu falei com você, né? Não tenha teto de vidro.
2: Esse que é o problema hoje que tem.
0: Hoje quem está lá, Geraldo, a nossa esperança é do que estão chegando agora, o Senado. Aqui em Goiás mesmo nós temos um senador que, para mim, ele é um cara de coragem, que não tem medo de enfrentar.
1: Quem?
0: Gustavo Gaia, vamos falar longo, né? Pra mim, do meu ponto de vista, é um cara corajoso. Muita gente pode não gostar dele, porque ele vai contra o sistema.
1: Vai.
0: E contra o sistema, às vezes, você pega muitas pessoas. Mas não dá mais. O Senado tem que botar a cara pra bater. Tem que bater. Ele é pra isso. Geraldo, é inadmissível você pensar, Deus, assim. Gente, como que uma coisa foi feita pra guardar, ser o guardião das leis?
1: Da Constituição.
0: Chegar o que chegou, totalmente politizado, polarizado, com seu.
2: Gente, polarizado.
0: Se você pega lá, por exemplo, um ministro do STF dos Estados Unidos, você nem conhece o cara, Geraldo.
2: É.
0: Aqui. Até briga de vizinho é pro STF.
1: É verdade.
0: Briga de feira, para com isso.
2: E assim, hoje, até eu tava falando, o cara dá uma ordem aqui, aí o que é do outro derruba, no mesmo dia, às vezes. Aí,
0: decisões monocráticas é absurda. É
2: absurda. E outra coisa, muito. Assim, sabe, eu acho.
0: Ou você põe ela pra valer, ou você não põe, porque você põe, o Denilson vem cá e põe uma decisão X. Aí o Geraldo vem cá, não, já é outra.
1: Foi um caso, né? Do diretor da Polícia Federal,
2: né? E também.
1: De manhã o André Mendonça tira. De tarde o Flávio Dino.
0: Desmoraliza totalmente.
2: À noite, no dia cedo, ele tira, né, voltou. Agora, o que eu falo, assim, para o Senado, por exemplo, dar um start nisso aí. Mas ele tem teto de vidro, vai sobrar pra ele também, né? Vai sobrar pra ele. O Moraes tá lá. Vai lá, faz isso que você tá ferrado também. Tô de olho. E assim é o que tá acontecendo.
1: Como é que foi que o Gilmar Mendes disse? Quem tem medo de... De rojão não vai pro balão, né? Um negócio assim, né?
2: E aí, assim, o que eu queria chegar? Pra gente ter essa reforma política agora... Se o Varcaro solta tudo que ele sabe, fala, não, deixa esse camarada falar aqui, faz um limpa na política, nessa engrenagem viciada que tem na política brasileira, que precisa. Seria a saída, a única forma que eu vejo, e quem também que ia tomar essas decisões, né? Ou então, pelo menos, ia ser desmoralizado. Se o cara tiver brilho, ele sai, né? Falou, não, eu tô fora, eu tô.
1: Ah, brilho?
2: Né?
1: Eu não espero isso, gente.
0: É que existe muito dos rapazes na
2: hora. Aí é ser muito inocente.
1: Bom, vamos de hora aqui, com toda certeza, na cobertura que temos aqui. É quase 4 minutos faltando, então. Não, vamos arredondar aí, 4 minutos faltando para as 4 da tarde. Conferindo, então, a hora. Estamos apresentando Eleições 2026. Bom, hora da gente então cantar pra subir, embora, né? Já chegando aí, já pra assumir aqui até a apuração final. O Cândido Filho, nosso Candinho, Roger Fernandes de volta. E eu só tenho a agradecer aos amigos, né, que participaram aqui do chat, quanta gente hoje participando, né? Obrigado aí a todos que estiveram com a gente aqui nessa participação. E agradecer, sobretudo, a você também, Lélio. Obrigado aí pela participação, a deferência, né, de deixar ali os seus afazeres e vir aqui para acompanhar essas eleições. Obrigado, Lélio.
0: Eu que agradeço, meu amigo Geraldo Fleury. Geraldo sempre fala, né? É uma enciclopédia humana, né? Onde eu tô, toda vez que eu venho aqui, é um cara conhecedor que traz sempre boas notícias, né, Geraldo? Você é uma pessoa...
1: Nem sempre boas, né? Tem umas ruinzinhas.
0: Eu falo, já falei e falo outras vezes, volto sempre a falar que a Anápolis deve muito, né? Tinha que muito valorizar pessoas do seu calibre. Você é uma pessoa que realmente...
1: Você vindo aqui, o Ederilson, o Lisier, o próprio Marcos Vinícius Isaac, tá me valorizando.
0: Ah, não, fico feliz por isso, Geraldo, mas você continue aí com essa luta,

0: Fico, fico feliz por isso, Geraldo. Mas você continue aí com essa luta. A luta continua. É, Denilson falou muito importante aqui hoje. Foi um prazer estar na bancada com o meu amigo aqui. Aprendi um pouco mais com ele. Com você, eu sempre aprendo também, Geraldo, né?
1: Obrigado.
0: E agradecer a Deus e pedir a Deus, né, Geraldo, né? Que realmente a, as decisões que vão vir, né, daqui a pouco, nas apurações, que possam trazer esperança para o país, possa trazer fé, que possa trazer modificações que tanta sociedade espera, porque do jeito que está, tá difícil, né, Geraldo?
1: Tá difícil.
0: Então que nós possamos ter dias melhores aí e passa pela consciência de cada cidadão brasileiro, né? Nunca se omitir, acreditar sempre. Obrigado, Geraldo, pela oportunidade, agradeço a todas as pessoas que estão nos acompanhando, através das redes sociais, através da rádio também, né? E que Deus abençoe a todos e que tenhamos aí daqui a pouco boas notícias. Obrigado, Denilson, mais uma vez por fazer parte da, da bancada comigo aqui.
2: Juntos.
1: Legal. Edeilson Martins, o que pensa fora da gara? Obrigado, Edeilson. Amanhã a gente se fala no nosso almoço é da hora, a partir do 12:30.
2: Sim, amanhã estamos juntos.
1: Repercutiu que e vai vamos, acontecer, né?
2: E que Deus nos abençoe, né? Que seja colocado como nossos representantes, quem realmente merecem e que possam fazer a diferença, fazer uma política diferente para mudar esse nosso país.
1: Legal. Amanhã a gente se fala, a partir do 12:30. Você fica na sequência com Cândido Filho, o nosso Candinho também, o Roger Fernaz e a sequência das eleições 2026, sempre lembrando que aqui sempre exaltamos o que que foi? Lélio.
0: Não, e tem o nosso amigo aqui que até agora não almoçou ainda.
1: Você não almoçou? Né? Tem isso? Eu também não almocei não.
0: Saí, né?
1: Mas também de tanto sanduíche que já comeu aqui.
0: Então fui privilegiado que almocei.
2: Fui votar, fui até assim, eu falei, eu volto lá em casa, ponho uma roupa melhor, mas aí vai correr.
1: Legal, vambora. Mas como eu tava dizendo, na sequência Cândido, o Candinho, né? Também o Roger Fernaz, na sequência das eleições 2026 e a partir das 5 as apurações sempre exaltadas.

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4: Hora certa.
5: Em Anápolis, 16 horas e 6 minutos agora. Pois é, e dando sequência a essa programação especial da Rádio Nova FM, a cobertura das eleições de 2026. Às 16 horas e 6 minutos, portanto, estamos a 54 minutos do fechamento das sessões eleitorais. E é bom também esclarecer uma situação que é o seguinte: quem estiver, tem uma fila em alguns locais aí, filas enormes para poder votar. Quem estiver na fila até as 17 horas pontualmente, esse pessoal tem que ser aguardado para poder votar. Aí depois sim encerra a votação nesta sessão eleitoral. Aliás, cumprimentando aqui os nossos amigos nessa parte especial da programação aqui da Nova FM, eles estarão conosco até o final, até a totalização dos votos por parte do TSE. Com a gente aqui, quem é mesmo, PH? Você se preparou?
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5: E a outra é comigo aqui, pega Círio, Miguel, foi o que deu pra arrumar, né, na última hora, sim. Grande amigo Ruiter Silva, analista de política com a gente nessa programação toda especial da Nova FM. Boa tarde, muito obrigado por ter aceitado nosso convite, tá aqui com a gente acompanhando e participando desse trabalho, doutor Ruiter.
7: Boa tarde, Candinho, boa tarde, PH, os colegas de bancada, Roger, esse nosso querido ex-vereador, presidente da Câmara, Ciro Miguel. Obrigado pelas palavras, né? Analista político, né?
5: Não, gostei. Mas de mão cheia ainda.
7: Realmente estamos aqui hoje com essa finalidade, né? De avaliar os números, e nós temos aqui desses 50 minutos aí para trazer algumas informações, algumas tendências de votos que foram registradas aí nessas últimas 24 horas, né? E realmente começar essa tão esperada apuração de votos para que a gente possa ver, principalmente eu, me preocupo muito com a eleição dos nossos deputados por Anápolis.
5: Uhum.
7: E colocando também no mesmo nível a eleição de presidente, né? É uma eleição engraçada, né? Vamos prolongar um pouquinho a abertura. Ela é uma eleição tão indefinida, a chance de ter primeiro turno, a chance de ter segundo turno, de Lula bater no primeiro turno, de Flávio bater no primeiro turno, parece que tá igual.
5: Tudo igual,
7: então,
5: justamente.
7: Assim, tá realmente uma disputa emocionante. Estamos aqui, vamos acompanhar todos e que o Brasil eleja aquilo que for melhor para ele.
5: Claro, a gente torce mesmo muito por isso. Meu amigo Roger Fernais, boa tarde, muito obrigado mais uma vez. Estivemos juntos aqui pela manhã, acompanhando o início da votação. Agora estamos de volta para acompanhar esse encerramento dessa jornada que a gente faz hoje pela Nova FM. E aquilo que o Ruiter disse, né? Pelo menos essa expectativa de uma eleição muito acirrada, até em função das pesquisas que foram divulgadas ainda ontem à noite. E em todas elas é um aperto enorme. Eu lembro que, por exemplo, para presidente da República, na Quest, o Lula vence o primeiro turno. Aliás, o Flávio Bolsonaro vence o primeiro turno. Na Datafolha, aí já é o contrário, já é o Lula. Vamos ver quem é que tem razão, se o Instituto Quest ou se o Datafolha, senhor Roger Fernais.
8: Então, na verdade, Candinho, aquele abraço a você, boa tarde, muito obrigado pelo convite, uma honra estar aqui mais uma vez ao seu lado, né? E aqui estou entre tantas pessoas, tantos intelectos aqui, essas sumidades.
5: Entre duas feras.
8: É, principalmente na questão
7: mas
8: política.
7: Mas a fera que ruge aqui.
5: É ele, justamente.
8: Depende, né? Depende.
5: Realizou seu sonho hoje, hein, Roger? Tá no meio de duas feras, hein?
8: Duas feras. E folgo em vê-lo ainda entre nós, grande Paulo Henrique Mendes. Porque ele teve aqui de manhã e subiu, que ele mora aqui em cima.
5: Justamente.
8: Aí sumiu, a gente fica preocupado. Na hora que ele desce, dá aquela aliviada, né?
5: Justamente.
8: Mas um grande abraço a todos quem está nos acompanhando aí de cedo, Candinho. Você falou aí qual está certa ou se tem alguma certa, né?
5: Justamente.
8: Que na verdade, ou algum instituto certo.
5: Ô, Rocha, sabe por quê? Todas as eleições, viu, Rui? A gente tem uma decepção enorme com pesquisas, que quando abre as urnas, você tem números aí que não estavam previstos em pesquisas. Será que neste ano, novamente, a gente vai ter surpresa? O que se desenha mesmo é uma eleição muito acirrada. Mas eu falo em função daquilo que acontece toda eleição. Quando você começa a contagem dos votos, começam a surgir as grandes surpresas. Será que esse ano também vai ser assim?
8: Ô, Cadinho, assim, a gente teria que ter uma legislação melhor para esse instituto de pesquisa.
5: Eu também concordo.
8: Porque contigo, assim, você não pode errar tanto, né? E causam alguns problemas, como por exemplo, depois se começa a se entender que houve alguma falcatrua, porque as pesquisas indicaram determinado candidato em determinado local, aí deu outro. Mas a pesquisa apontava isso aí, o pessoal toma a pesquisa como algo real, como se já fosse um final de eleição. E não se pode admitir que um instituto chegue no dia anterior a uma pesquisa, a uma eleição, e coloque lá que tem 50% de indecisos.
5: Pois é.
8: Mas aponta, mas ele coloca isso depois.
5: É.
8: Mas ele coloca lá assim, ó, com os votos válidos, determinado candidato tem 57%. Quer dizer, induz o voto útil. A pessoa olha aquilo e fala assim, eu não vou perder meu voto, não. Já que o Cirinho aqui já tem 57%, por que eu vou votar no Ruiter?
5: No Ruiter, justamente.
8: Eu vou votar no Cirinho já.
5: É.
8: Entendeu?
5: Aliás, eu voto.
8: Agora, se você fala que você tem 50%, o que acontece? Aí depois, qualquer resultado que der, vai falar assim, tá? A gente tinha apontado, tinha 50% de indecisos.
5: Justamente.
8: Aí é fácil, né?
5: Aí fica agora, fácil. O Cirinho, eu tava até comentando aqui antes da gente entrar no ar, eu fico decepcionado com algumas situações que acontecem em eleição. Agora há pouco, por exemplo, tava vendo umas imagens lá pela rede social do voto de um eleitor do Flávio Bolsonaro, lá no Rio de Janeiro. Ele simplesmente apertou as teclas da urna com um cano de revólver. Quer dizer, eu não sei que recado que ele tentou mandar com aquilo ali, mas é o tipo de comportamento, sabe, que não cabe num processo eleitoral. Quando a gente fala em democracia, em liberdade, é justamente para as pessoas fazerem prevalecer isso, essa iniciativa. Aí você vai e deturpa todo o processo. Quer dizer, a gente teve aqui em Goiânia, agora nesse final de semana, uma médica dentro de um hospital, dizendo, meus colegas que estiverem de plantão no final de semana, não dê alta pro pessoal da enfermaria, porque todo mundo é petista e tal. Quer dizer, são coisas que, sabe, num processo eleitoral não tem cabimento de acontecer. A gente acaba perdendo até o time de falar realmente de democracia, né, Cirinho? Quando você presencia esse tipo de atitude. Isso era pra ser coisa do passado? Não, Cirinho, boa tarde, muito obrigado.
7: Deixa eu só acrescentar aí, Candinho, desculpa, Cirinho. A Michelle Bolsonaro também foi muito ofendida hoje em Brasília, quando ela chegou pra votar. Então, ela estava passando lá uma outra mulher,
5: não,
7: né?
5: Também não tem sentido também.
7: Foi muito xingada, né? Isso realmente não tem cabimento.
5: Não, não tem. Boa tarde, Cirinho. Muito obrigado por ter vindo aqui falar com a gente.
9: Boa tarde, Candinho. Boa tarde, Ruiter. Boa tarde, Roger, Paulo Henrique. Na verdade, eu tô vendo aqui a imagem do trio aqui, tão bem vestido,
5: isso, hein, rapaz?
9: Que eu esqueci até qual é a pergunta. Mas assim, o que nós estamos vendo nessa eleição é uma coisa absurda, um total desrespeito à legislação eleitoral. Você veja, por exemplo, Roger, as dobradinhas, né?
8: Sim.
9: Você vê partido de esquerda, o candidato de um partido de esquerda, ele vai lá e faz uma coligação com o partido de direita, sai pedindo voto, uma omissão total do Ministério Público Eleitoral.
5: Sim.
9: Então, assim, isso vai gerando esse tipo de comportamento, né? Porque não há uma fiscalização, não há um respeito à legislação eleitoral, e isso chega até o cidadão. Então, sem dúvida nenhuma, é um momento difícil da história do Brasil, esse acirramento político, essa polarização política, e que cada um vai se sentindo no direito de agir como bem entende, ofendendo candidatos, ofendendo os eleitores, enfim, é uma situação muito ruim. Ainda a prática antiga de sujar a rua com os santinhos, né?
5: Ainda, infelizmente.
9: Então, enfim, são situações que a gente precisa enfrentar no sentido de cada vez mais trabalhar pelo fortalecimento da nossa democracia. Eu acho que essa é a grande luta nessas eleições ainda, é lutar para o fortalecimento da democracia que se demonstra ser tão frágil ainda no nosso país.
7: Falar em desrespeito, Cirinho, da legislação eleitoral, o próprio candidato Lula hoje fez boca de urna, disse que é proibido fazer boca de urna, ele no microfone ele pediu voto.
9: O Flávio também pediu voto.
7: Né? Mas depois, ele foi indireto, né? O Lula falou, assim que vocês entrarem, o pessoal da imprensa também tem direito a escolher, não esqueça de votar no 13.
8: O Flávio fez, o Lula fez, o Zema entrou com o celular.
9: O Zema, depois que ele comeu banana com casca, a gente nem considera mais. Não,
7: aliás, tudo isso reflete um desrespeito.
9: O Zema é outra legislação.
5: Não, aliás, tem uma situação aqui que eu acho muito interessante. A gente comentava aqui sobre as decepções dessa campanha eleitoral. Eu acho que o Ronaldo Caiado não foi nem metade de onde ele pretendia chegar.
7: Pelo menos o que nós goianos esperávamos.
5: A gente esperava, né, Rui?
9: O Caiado não chegou nem no Gerivá.
5: Nem no Gerivá, justamente. Ele não disse é que veio nessa campanha. Ele se atrapalhou todo durante o período de pré-campanha, aí depois veio o Kassab pra tentar dar uma arrumadinha aqui, mas mesmo assim não conseguiu. Mas pra mim mesmo, a grande decepção dessa eleição foi o Romeu Zema, e vou explicar por quê. Foi governador de Minas Gerais por 2 mandatos, Ruiter, 8 anos. Quer dizer, Minas Gerais é o segundo maior colégio eleitoral do Brasil, pela ordem é São Paulo, depois Minas Gerais e o terceiro que é o Rio de Janeiro, o quarto é a Bahia. Então, quer dizer, foi governador de um estado grande, tem milhões de eleitores, e agora na reta final de campanha, teve pesquisa que ele nem pontuou, na maior parte delas 2%, 1%. Se vocês concordam com esse tipo de raciocínio, acho que foi a grande decepção mesmo da campanha eleitoral, ou tem mais alguma outra observação? Fala aí, Ruiter.
7: Eu considero realmente uma grande decepção, o governo de um estado como o de Minas Gerais, né? Um terceiro ou quarto estado mais importante do nosso país, e só tem uma explicação pra mim, ele é ruim de fala e bom de administrar, porque não tem outra justificativa, o cara conseguir ser reeleito.
5: Mas se ele não fosse um bom administrador, o pessoal não estaria reconhecendo, pelo menos em Minas, ele tinha que ser muito forte.
7: Mas eu acredito que ele foi um bom administrador, porque ele foi reeleito lá, né? A reeleição para a pessoa que está no governo, ele é praticamente um plebiscito. Você me aceita ou não aceita?
5: É um plebiscito.
7: Então, quando ele foi sujeito a esse plebiscito lá em Minas Gerais, ele foi conduzido novamente. Então, assim, não, eu tô te colocando assim, a minha explicação, mas ele é grande decepção.
5: Então,
7: falou besteira, comeu banana com casca.
5: Na sua opinião, então, ele não devia ter mexido com esse negócio de política, deveria ter contado a iniciativa privada lá. Lá ele é bom.
7: Candinho, eu respeito muito toda candidatura, eu acho que toda candidatura é válida, seja ela de onde vier, como vier, as pessoas mais humildes, até aquelas pessoas que não têm a menor vocação para política e se envolvem, porque é isso que faz o nosso país ser democrático, é isso que faz o nosso país. Então, eu respeito muito a vontade, se ele achou que deveria, mas provou que realmente, numa candidatura majoritária como foi essa, ele realmente ficou a desejar.
5: Roger, e aí, Roger?
8: Abraço no Agostinho dos Estados Unidos, tá até brincando com o nojento ali, é porque o Paulinho fica colocando nojento ali.
5: Nojento!
8: Nojento! Muito obrigado aí.
5: Grande Tião Macalé.
8: Lá do doutor Márcio Anderson também. Ô, Candinho,

0: O nojento.
1: Nojento.
2: É, muito obrigado.
0: Grande Tião Macalé.
2: As palavras lá do doutor Márcio Anderson também. Ô, Candinho, eu já discordo de você, porque pra mim a grande decepção se chama Ronaldo Caiado.
0: Você acha que foi?
2: Sim, pela história política do Ronaldo, né? Ele é muito grande politicamente, ele se diminuiu muito, ele se permitiu ser diminuído nessa campanha.
0: Porque o Zema ainda é recente, teve dois mandatos em Minas. O Ronaldo, ele é desde deputado estadual.
2: Minas, né? É complicado. Você pega, por exemplo, o Aécio com a Dilma. O Aécio fez um senhor governo lá em Minas Gerais, né, com muitas obras, muito bem avaliado. Foi para a campanha presidencial, perdeu exatamente onde?
3: Na fala.
2: Ele perdeu exatamente em Minas.
3: Em Minas, pois é.
2: Ele perdeu exatamente em Minas para Dilma. Entendeu? Aí lá, com a administração que ele fez lá em Minas Gerais, eu naquela época eu ia muito lá em Belo Horizonte, eu passava muito em Minas, né? Lá ele fez muitas coisas, foi muito bem avaliado em Minas. Na hora que foi para a eleição presidencial, ele perdeu a eleição justamente no estado dele. Então assim, o Zema, ele é recente na política. O Caiado, pelo tamanho político dele, essa questão dele estar num partido em que muitos que são candidatos no partido dele, inclusive ao governo de estado, caso do Rio de Janeiro, né? É apoiar um outro candidato que não ele. Tanto o Rio de Janeiro ele não tinha o apoio, quanto lá em Minas Gerais, em São Paulo, o PSD dele apoiando o Republicanos e o Republicanos apoiando o Flávio Bolsonaro. O candidato do PSD no Rio de Janeiro apoiando o Lula.
0: Isso.
2: E assim acontecendo em outros locais pelo país. Cadê o Ratinho Júnior? Cadê o Eduardo Leite?
0: Esse PSD é um partido muito estranho mesmo. Não, aliás, bem lembrado, Roger, sabe por quê? Durante a campanha eleitoral, eu não vi um vídeo em rede social ou no horário de rádio e TV e tal, por exemplo, o Ratinho Júnior, que era também pré-candidato pelo PSD, gravando um vídeo de apoio à candidatura do Caiado. Não vi um. Se eu tiver enganado, por favor, me corrijam. Da mesma forma, o Eduardo Leite, que era pré-candidato a presidente pelo PSD, aí resolveu abrir mão, ele e o Ratinho abriram mão lá pro Ronaldo Caiado, e não viu ele também dar uma palavra de apoio em direção à candidatura do Caiado.
2: Mais distante ainda, você viu eles abrirem lá um palanque político pro Caiado nos estados deles?
0: Não vi.
2: Tinha lá, falou, não, pode vir pra cá que a gente vai.
0: Aliás, eu acompanhava aquela agenda dos candidatos lá, que a Globo tava divulgando todo dia, vamos ver como é que foi o dia de campanha dos candidatos. O Ronaldo Caiado só fez campanha, ou só em São Paulo ou só em Goiás. Ele não foi em outro lugar. Se tiver visto ele em algum outro lugar, você me fala.
3: Ele
2: tinha que fazer na Bahia, porque ele fez o lançamento ele é governador de Goiás, bem avaliado. Ele
0: lançou a candidatura dele.
2: Candidatura lá na Bahia.
3: Mas continuando na insignificância aí da grande decepção dos nossos candidatos, eu concordo com o Roger em partes, é o seguinte, é porque é aquilo que eu falei, Candir, nós goianos tínhamos uma expectativa maior em relação a ele. O Zema, eu acho que por se tratar de Minas Gerais, quando eu falo pra vocês, talvez tivesse uma expectativa maior em relação a ele. O Caiado manteve o índice de votação de 4-3 do começo ao fim. O Zema, de repente, sumiu.
2: Até a gente tá deixando o Sirim falar, porque na verdade
3: na hora que ele começar também, aqui, que ele vai falar sobre
2: aqui
3: nós dois.
2: Deu uma sequência no governo do Caiado. Praticamente o Caiado continuou, e ainda com a esposa dele como candidata a senadora. Quer dizer, ele deu uma continuidade ao governo dele. Né? Então, assim, era pra ele ter assim, até aqui em Goiás, que ele começou ganhando no início das pesquisas, depois perdeu.
0: Pois eu tenho uma pesquisa aqui, não lembro mais de qual instituto, que na votação para presidente aqui em Goiás, ele é o terceiro. Perde pro Flávio Bolsonaro, pro Lula, depois que é ele, do Ronaldo Caiado. Quer dizer, e hora que ele, um governador que saiu muito bem avaliado, né? 88% ele falava, tem 88% da aprovação do meu povo. Quer dizer, isso não se transformou em voto agora, parece que não, de acordo com as pesquisas na campanha eleitoral. Mas Sirinha, então, decepção. Foi o Caiado, foi o Zema, ou você acha também que o Augusto Cury também é o seguinte, começou lá timidamente, de repente ele surpreendeu numa rodada de pesquisa e chegou a 10%, aí de repente voltou, tá com 2%, tá com 3%.
4: Quer dizer, que abriu a boca. Ele é bom pra escrever, né?
0: Foi escrever, a hora que começou a falar.
4: Se ele mandasse as entrevistas escritas, não tinha caído, né? Vamos conversar. Eu acho que o Caiado precisa da gente fazer uma avaliação à parte, talvez um bloco, um programa para avaliar o governo Caiado e a participação do Caiado na eleição. Porque da mesma forma que ele apresenta esse governo exitoso na segurança, etc., bastaram duas entrevistas de nível nacional para o homem cair do cavalo. Não se falou mais na competência, na experiência, e sobrou apenas a arrogância, a empáfia e o

0: percepção dessa eleição é de fato o papel do Ministério Público Eleitoral, que está aí para fiscalizar a aplicação da legislação eleitoral. E por isso nós chegamos nesse ponto. Tem candidato aqui de Anápolis a deputado estadual do número 40, que faz dobradinha com 15. Pois aí você pega o 15, faz dobradinha com 22. Você pega o prefeito da cidade, que é de um partido, esquece os candidatos do partido dele, vai apoiar um candidato de outro partido. Tendo inclusive vereadores de Anápolis, da base do prefeito, que são candidatos, mas ele vai lá em Goiânia buscar um vereador para passear aqui em Anápolis para pedir voto. Então a legislação eleitoral ela foi totalmente desrespeitada nessa eleição, sem uma manifestação clara do Ministério Público. Agora, por outro lado, a grande frustração que eu ainda tenho nessa eleição é o comportamento do próprio eleitor. Trazendo aqui o exemplo de Minas Gerais. Nós tivemos o Zema, que foi eleito, que foi reeleito. O candidato que ele apresentou agora parece que não tem um bom desempenho lá.
1: É o Matheus Simões, o atual governador.
0: E Minas se prepara para eleger o Cleitinho governador.
1: Pois é.
0: Talvez ainda em primeiro turno, Roger.
2: Vai bater. Sim.
0: Então, um estado importante, rico, que tem o ditado e a tradição de que quem ganha em Minas ganha no Brasil, ganha eleição. Aí você se surpreende, não se surpreende, né? Mas você vê uma situação dessa de Minas elegendo um Cleitinho governador.
1: Seria para contribuir com esse raciocínio seu aí, e o Republicanos vai ganhar de bandeja um governo de um estado importante como Minas Gerais. Que o partido, no primeiro momento, era contra, o próprio Cleitinho não admitia disputar essa eleição lá.
2: Saiu, chorou.
1: Perdeu o irmão, né? Faltando uma semana, 10 dias antes de começar mesmo a campanha e tal. Então, isso reforçou a ideia dele não ser candidato, e aí foi lá pro Republicanos um dia, disse que tinha arrependido, que queria disputar a eleição, o Republicanos não queria dar legenda para ele, aí começaram a fazer as articulações de bastidores e o Cleitinho vai acabar se elegendo governador de Minas Gerais. Quer dizer, o Republicanos vai ganhar de bandeja, mas um estado enorme que é Minas Gerais, além de se consolidar em São Paulo com uma, pelo menos o que diz as pesquisas, uma vitória do Tarcísio. Imagina você, o Republicanos, o partido do bispo da Igreja Universal, o Edir Macedo, pode eleger o governador de São Paulo e o governador de Minas Gerais. É mole ou você quer mais?
2: Essa é a democracia, né? Por isso é que as coisas aqui no Brasil funcionam dessa maneira, ou não funcionam em alguns aspectos, né? Mas, o Candinho, vou dar uma de âncora aqui, ó. Vou responder o Paulo de Paula ali. Paulo, um abraço, obrigado pela participação, que ele tá falando que todos nós aqui somos eleitor do Lula. Cuidado, cuidado.
1: Não é assim não, tá?
2: E que fala que nós estamos discutindo caiado. Nós não estamos discutindo caiado, Paulo. E o Candim, nosso âncora aqui, ele perguntou qual seria a grande decepção dos candidatos, né? E aí, logicamente, o nome do caiado surgiu para nós que somos goianos, que esperava alguma coisa um pouco mais, né? Mas nós estamos aqui para comentar realmente a eleição. Muito obrigado. E ele já traz uma notícia ali, ó. Eu já tinha ouvido essa notícia mais cedo, mas eles não tinham divulgado os números ali. E o Paulo de Paula já traz ali uma extraoficial, né, Paulo? É que o Flávio bateu no Japão com 71 mil contra 35 mil do Lula. Essa é uma informação extraoficial. É lógico, eu não sei nem se já pode ser divulgado, porque lá no Japão as coisas já aconteceram, né?
3: Ali no caso então, ele tá falando lá, é da Irlanda, que ele mora na Irlanda. Lá na Irlanda também bateu de cedo, tava perdendo.
1: Justamente.
3: Né?
1: Aliás, agora há pouco eu vi alguns números aí que tava muito equilibrada essa votação no exterior. Em alguns países batendo Lula, outros o Flávio Bolsonaro. Agora a expectativa com relação à votação de quem mora nos Estados Unidos, de quem mora lá em Portugal, né? Que são as duas maiores colônias brasileiras aí lá no
2: Portugal. A informação que eu vi agora na televisão, na CNN lá, que eu tava acompanhando, é que tá com índice de abstenção muito alto.
1: Lá em Portugal?
2: Lá em Portugal. Pelo menos foi a última notícia que eu tive.
3: Nos Estados Unidos também.
1: Isso, é o que eu tenho informação, Roger.
3: Muito grande.
1: É uma abstenção enorme nos Estados Unidos.
3: Mas
1: e por
3: quê? É por medo.
1: Medo. Brasileiro que está lá, por exemplo, principalmente aquele que está em situação irregular. Ele tá com medo de comparecer ao local de votação, porque o ICE, que é o Serviço de Imigração lá nos Estados Unidos, tem medo de repente fazer umas batidas ali, e prender muita gente. Então o pessoal tá com medo também, eu acho que por isso deve ter uma abstenção.
2: Pode ficar tranquilo aí, brasileiro. O Trump o Trump tá apoiando.
1: Rapaz, do céu. Roger, mas eu queria uma opinião sua a respeito dessa situação do Republicanos, que é um partido que de repente, em outras regiões ele não tá disputando, não tá sendo ponta aí para disputar o governo do estado, por exemplo, mas que pode ter os dois governadores dos estados mais importantes do Brasil, São Paulo e Minas Gerais, apesar do seu Rio de Janeiro tá ali bem encostado também.
3: Na verdade, o Cândido, em relação a São Paulo, é até merecido. O Tarcísio fez uma boa administração, um bom governo. Ele é um cara moderado, né?
1: Centrado,
3: de fala fácil. Lógico que

0: A gente não concorda com tudo e não tem como você concordar com tudo também. Aqui a gente discorda, né? Mas ele, assim, pelo governo que ele fez, já era esperado que ele realmente batesse, e pode ser que ele bata no primeiro turno. Agora o Cleitinho realmente saiu, é o chamado aborto da natureza.
1: Não,
0: né?
1: Foi, aquilo ali foi, como é que pode?
0: Minas tem que ser estudado mais do que Goiás.
1: Eu quero ver o Cleitinho agora, sabe o que é? Eleito governador de Minas, você lembra o começo da carreira dele, quando ele ia fiscalizar, ele entrava em parque, tava cheio de máquina que foi comprado, não tava sendo usado e tal. Eu quero ver se como governador, se ele vai se comportar de maneira diferente. Quero cobrar isso dele, do Cleitinho.
0: Ele vai sentar naquela cadeira e vai olhar pro lado e falar, e agora?
1: O que que eu vou fazer? Não é? Entendeu?
0: Agora, assim, mas então, é o que o povo decidiu, né? É a expectativa, né?
1: Já que você deu a deixa, eu vou aproveitar aí. Tá na hora do intervalo, pegar? Ainda não, né? Então vamos fazer o seguinte, vou deixar um assunto pros meus amigos aqui. Seguinte, 16:29, estamos a 31 minutos do fechamento das sessões eleitorais. Aí só quem tiver na fila é que vai conseguir votar. E aí o TSE começa a totalização dos votos. O que eu quero deixar pros amigos aqui da mesa é o seguinte: em Lula batendo a eleição, né? E aí o chamado conservadorismo ou bolsonarismo cometeu um erro essencial, porque pelo que vocês falam do Tarcísio, se o Tarcísio tivesse a coragem de ter sido candidato dessa parte mais à direita da sociedade brasileira, o bolsonarismo retornaria ao poder no Brasil? Quero ouvir isso dos senhores daqui a pouco, depois do intervalo. Não saia daí, porque tem muito mais ainda hoje aqui no Rádio Debate para vocês.
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4: Hora certa. Em Anápolis, 16:32. Cândido Filho. Pois é, de volta com esse trabalho especial da Nova FM de cobertura das eleições de 2026. Fechei para os amigos aqui da mesa. É uma provocação antes do intervalo. Se discutiu muito e tal. E claro, o candidato natural seria o Jair Bolsonaro. Mas com tudo isso que aconteceu, ele acabou sendo condenado, sendo preso e tal, por essa tentativa de golpe e tal. E aí ele teve que escolher um outro nome. Escolheu o filho dele, Flávio Bolsonaro. Claro, uma pessoa que ele confia e tal. E inclusive isso desagradou muitos setores da chamada direita. Não só da direita, mas a tal da extrema direita, o que é muito mais perigoso ainda. O que que aconteceu? Então o candidato vai ser o Flávio. Mas muita gente apostava e apoiaria uma candidatura do Tarcísio de Freitas. Ele até, num determinado momento, chegou a se assanhar, a pensar que seria possível uma candidatura, mas depois vendo, né, o posicionamento de Jair Bolsonaro em favor do filho para ser o candidato, eu acho que ele acabou deixando um pouco de mão e tal. E a provocação que eu deixei para os amigos aqui da mesa foi: se o candidato desse setor mais conservador fosse, em vez de Flávio Bolsonaro, fosse o Tarcísio de Freitas, que vai ser reeleito lá em São Paulo, você acha que o encaminhamento dessa eleição seria diferente? Deixa eu começar com você, Cirim. Você acha que o Tarcísio de Freitas daria mais arrocho para uma candidatura do Lula? E a gente tá falando isso aqui, gente, é sob hipótese, porque não acabou a eleição ainda, e o vencedor pode ser o Lula, pode ser o Flávio Bolsonaro, a gente não sabe ainda quem vai vencer a eleição. Mas seria uma candidatura mais competitiva, Cirim?
5: Eu só queria, não é que eu quero melhorar ou mudar a sua pergunta, mas apenas me posicionar diferente. Esse eleitor do Flávio Bolsonaro hoje, que mantém a eleição polarizada, que é um segmento importante da população, tem uma densidade eleitoral muito forte, né? Tá possivelmente, inclusive, levando a eleição para o segundo turno. Isso. Esse aí, tanto faz quem é o candidato. É. Porque nós tivemos agora, especialmente nos últimos 20 dias de campanha, apenas notícias negativas do Flávio Bolsonaro, mostrando quanto ele é despreparado, quanto ele é desonesto, corrupto, e isso não alterou em nada a projeção de votos para ele. Eu penso que se o setor da direita tivesse uma candidatura no formato do Tarcísio, mais moderada, mais técnica, poderia atrair segmentos mais de centro, o cidadão com tendência de direita, mas não a direita radical ou extrema direita. Sim. Aí sim poderia trazer um resultado eleitoral diferente, né? Porque o que nós vemos hoje é que essa eleição está baseada no potencial de voto do Lula, porque também se não fosse o Lula, um outro candidato da esquerda talvez não tivesse essa densidade de voto.
4: Justamente.
5: E a votação do próprio Flávio Bolsonaro. Mas sem dúvida nenhuma, se fosse uma pessoa mais centrada, talvez uma boa parte da população pudesse acompanhar essa candidatura.
4: Não diria virar a eleição, mas seria uma candidatura mais competitiva, ofereceria mais perigo para a candidatura da situação, no caso, o presidente Lula. Esse raciocínio, hein, Reuter? Você acha que o Tarcísio poderia ser um candidato mais competitivo para poder fazer uma frente, de repente, mais forte, né, a candidatura do Lula ou não?
6: Eu acho que ele seria o melhor candidato, mas dificilmente ele faria uma oposição como essa tem sido feita, até que está empatado, né? Então, assim, é. Se a gente considera uma eleição bastante disputada. Mas com certeza.
7: Mas, pois é, mas se fosse o Tarcísio, não poderia de repente estar até na frente.
6: Pois é, com certeza a gente, eu acredito que a gente estaria melhor nessa situação, né? Porque realmente, mas ele pesou bem, ele eu acho que o que fez ele desistir disso aí, ele enfrentar um presidente candidato à reeleição e deixar uma eleição de Goiás, eleição de governador
7: garantida,
6: ganha,
7: né? Garantida praticamente, né? Né,
6: ele pode vir agora na sucessão do presidente Lula, que fica uma eleição mais fácil, do Lula, do Flávio, né? É. Aí o Flávio já seria a reeleição, né? Dependendo de quem ganhar, é isso que eu falo. Então, por exemplo, considerando que o Lula bata, ele vem depois como uma pessoa muito forte que a oposição a ele talvez não esteja no poder como o Lula está há tantos anos, né? Não, pois tem como. Mas com certeza se mostrou uma pessoa tecnicamente muito bem preparada. Tanto é que o plebiscito lá de São Paulo está sendo favorável a ele. É. E quanto à questão do preparo, o Cirinho foi muito feliz. Ele é bem mais preparado. Né?
7: Ele é mais político também. Aliás, né? Ele é mais maleável, menos, mais de diálogo.
6: Não tem assim tanta complicações como os outros. Aí eu vou completar o que o Cirinho falou. Falar que o Flávio é corrupto, que o Flávio é isso, mas do outro lado também, o rapaz lá também tá, é complicado. Não, porque Rui, coisa suja sai de lá também. O filho, tudo.
7: A minha opinião, eu acho o seguinte: eu acho que você colocar corrupção num debate dessa eleição presidencial, não tem sentido. Vou explicar por quê. O pessoal fala, o Lula é isso, o Lula é aquilo. E posso até concordar, eu acho que é o seguinte, essa eleição vai além de corrupção, é, por exemplo, manutenção da democracia, do nosso Estado Democrático de Direito. Porque eu não quero falar sobre isso, sabe por quê? Que o partido do Flávio Bolsonaro, que é o PL, tem um presidente que passou uma temporada na papuda, o Valdemar Costa Neto. Isso. Então, quer dizer, a gente fala sobre corrupção e outra coisa, de um partido que mesmo no governo do Bolsonaro, então eu acho que, sabe, esse assunto vai além desse debate. Porque se for falar de corrupção, todos os dois lados, como diz aquele ditado popular.
6: É o que eu falei.
7: É mais sujo que pau de galinheiro.
6: Eu só completei um pouco do que o senhor falou. Questão. Eu concordo plenamente com ele. Eu acho que ele seria melhor, seria um candidato que nós poderíamos estar mais bem representado. Só se a gente fosse ganhar a eleição no primeiro turno, que é o que você colocou. Talvez seria uma hipótese com ele.
7: O que eu acho interessante nessa situação do Tarcísio lá em São Paulo, concordo com o Ruta quando ele disse que não vai deixar uma reeleição praticamente garantida para de repente se aventurar numa candidatura presidencial. Agora, e o Tarcísio tem muito daquilo que o eleitor quer hoje. Não sei se ele vai conseguir também se desvincular dessa polarização, mas o Tarcísio é um cara mais de diálogo, ele é mais centrado, ele atrai para uma candidatura dele não apenas aqueles extremistas que aí é ruim e tal, ele consegue trazer aquele pessoal da direita mais moderada, que faz mais o diálogo, que sabe mais fazer política, sem aquele discurso raivoso. O Tarcísio geralmente é mais equilibrado, raramente ele perde as estribeiras. Então, esse é o perfil do político, de repente, né, vai, né, proliferar bastante de agora em diante no Brasil. Queria saber a sua opinião também, Roger.
8: Ô Candinho, eu costumo dizer, aliás, o Paulo de Paula, né, o Paulo mandou aqui, eu olhei assim. Eu agradeço a contribuição do Paulo, mas eu procuro sempre, e não desmerecendo a informação que chega de quem está nos acompanhando, mas eu procuro sempre olhar aqui nos sites oficiais, né? Daquelas, da grande mídia que realmente tem responsabilidade com a informação. Então, assim, eu não vou falar essa informação, vamos deixar pro final, o Elzebs está ali, vai mandar tudo pra gente, mesmo porque são mais de 30 países, então não dá pra gente ficar aqui colocando todos os países aqui, vai dar um número de 1 milhão de votos praticamente lá fora.
7: Não, e cá entre nós, não tem peso nenhum numa eleição como essa, quer dizer, a importância está mesmo aqui no Brasil.
8: A não ser que ela seja muito apertada.
7: A gente da imprensa faz esse registro, é por consideração, eu sei a dificuldade e a saudade que tem o pessoal que tá morando fora do seu país, no caso o Brasil, quando chega uma oportunidade dessa de participar da eleição, eles ficam todos envaidecidos e querem, eu vejo pessoas viajando lá no exterior, viajando 300, 400 tonos para poder votar. Eu acho isso bacana, sabe? Mas peso na eleição é quase zero.
8: Pois é, o Candinho, então eu costumo dizer que na vida você sempre tem mais de um caminho para escolher. Você chega ali numa bifurcação, você vai para a direita ou vai para a esquerda. O caminho que você escolher, jamais você vai saber o que aconteceria com outro caminho. Você nunca vai saber. Durante a nossa vida, a gente passa tomando decisões. Para que lado que nós vamos? Aí, quando a coisa não dá certo, você fala, se eu tivesse ido pro outro lado. Mas você nunca vai ficar sabendo disso. Então, por exemplo, quando você fala que o extremista da direita ficaria ao lado do Tarcísio, eu tenho lá minhas dúvidas.
7: Não, eu gosto, aquele direito é mais moderado.
8: Não, assim, o extremista talvez a gente ache, e eu penso assim também, que o Tarcísio seria um candidato melhor para a direita, mais bem preparado.
7: Isso.
8: Mas será que aquele bolsonarista raiz,
7: será que
8: assim
7: ia
8: como
7: mesmo?
8: O próprio Eduardo Bolsonaro, que criticou muito o Tarcísio quando o Tarcísio estava na iminência de ser candidato pela direita, será que ele ficaria ao lado do Tarcísio? Será que ele não buscaria uma outra opção, né, de direita? Talvez fosse até melhor para esses candidatos que tiveram um desempenho medíocre. Caso do Ronaldo Caiado, que falávamos agora, do Zema, né, e do Renan.
7: Uhum.
8: Talvez até alguns desses votos aí fossem para o outro lado. Não ficasse com o Tarcísio. Então vai ser difícil a gente saber. Mas, na teoria, ele seria um candidato, sim, melhor, mais bem preparado, com um discurso melhor e poderia
6: governador de São Paulo.
8: E poderia trazer, viu, Rui, Tecirinho, quem está nos ouvindo, uma coisa que faltou muito. Quantas vezes a gente falava aqui que campanha chata, campanha parece que não acaba nunca.
7: Pouco propositivo,
8: tá,
7: né?
8: Esse negócio de que é só acusações, só isso, aquilo, mas as propostas, porque tem um bolsonarista, quem é de direita e acabou. Ele vai votar no Flávio e acabou. Quem é de esquerda vai votar no Lula e acabou. E aqueles indecisos querem saber o que os nossos candidatos têm a oferecer. Esses aí ficaram a campanha inteira esperando, aguardando, e pouco ficaram sabendo que cada um

0: candidatos que os nossos candidatos têm a oferecer. Esses aí ficaram a campanha inteira esperando, aguardando, e pouco ficaram sabendo o que cada um tem a oferecer. E não é só o que tem a oferecer, o que é factível. É. O que eles têm a oferecer, que realmente eles vão poder implantar, vão poder cumprir depois.
1: Eu quero só aproveitar aqui a fala do Roger, talvez até exemplificar, Roger, o que você está falando. É em relação à disputa pelo Senado aqui em Goiás. A campanha toda ela se deslanchou na ideia de que estava a eleição resolvida. Primeiro voto para Gracinha, segundo voto para o Gaia.
2: Isso.
1: No campo da direita. E a esquerda não tem no estado hoje candidaturas ao Senado competitivas.
2: Realmente não tem.
1: Mas agora você vê um movimento da esquerda pregando o voto útil. Isso. Dentro, né, do seu projeto político para evitar que o Gaia vá para o Senado, que a direita faça as duas cadeiras. Então é legítimo isso.
2: É legítimo.
1: Mas é um movimento quase que tem unidade. Já na própria direita, você está vendo uma guerra de foice. Tem a Gracinha brigando com o Gustavo Mendanha, o Gustavo Mendanha se juntando com o Gaia, fazendo a dupla Gugu para tirar a Gracinha, eles deixando o Vanderlan de fora.
2: É.
1: Enfim, isso demonstra exatamente isso que você está falando. Quer dizer, a extrema-direita radical, ela tem dificuldade de assimilar uma direita que seja mais moderada.
2: Mais moderada.
1: Então hoje a Gracinha tem sofrido muitos ataques, inclusive correndo risco da sua própria eleição.
2: É.
1: Não por conta da esquerda, mas por conta da própria divisão que há entre a direita e a extrema-direita.
2: Você quer ver? Eu vou ampliar isso então para essa disputa de presidência da República. Se a direita fosse um pouco mais unida, talvez inclusive poderia decidir agora no primeiro turno, se de fato esses números de pesquisa se confirmarem nas urnas, dessa proximidade tão grande de Lula com Bolsonaro. Você sabe por quê? Se eles tivessem essa união, onde é que estaria o Ronaldo Caiado a essa altura? Apoiando a candidatura do Flávio. Onde é que estaria, por exemplo, o outro candidato lá, que é justamente lá o Romeu Zema? Onde é que ele estaria? Esse Renan Santos do Missão, que se bem que é uma outra história, que vem lá do MBL, que é um outro movimento político, mas é uma força conservadora. Naturalmente teria que ir para onde? Quer dizer, a própria divisão da direita hoje, né, Reuter, ela acabou proporcionando essa realidade aí, dessa eleição mais apertada, porque talvez se a direita fosse um pouco mais unida, fosse um pouco mais afeita ao diálogo, talvez tivesse mais fortalecida hoje, ou não, Ruita?
1: Ô, Ruita, só pra antes de passar, o Caiado atacou mais
2: o Flávio Bolsonaro do que o Lula. Justamente.
0: Mas agora mais pro final, porque no início o discurso era praticamente o mesmo.
2: Era.
0: Aí quando
2: tentou
0: ele
2: atrair
0: viu,
2: os bolsonaristas.
0: Que falávamos cedo aqui, que adianta você ter várias candidaturas de um lado aí do espectro político, de um lado da direita, e o mesmo discurso.
2: É.
0: Entendeu? Aí quando ele viu que o negócio não estava dando certo, ele começou a bater no Flávio, mas aí já era tarde.
2: Já era tarde.
3: O candidato à esquerda também se dividiu um pouco, só que as candidaturas da esquerda à presidência da República são muito fracas, né?
2: Não, mas PSOL. Mas é que no caso do presidencial. Lá, pois PSOL. É, mas o seguinte, a liderança mesmo era o Lula, então o pessoal concentrou mais.
3: Aí é um defeito da esquerda do Brasil, que só tem um líder.
2: Pois é, mas
3: a direita. Não bate outra eleição.
2: Mas a direita se une.
3: Vai acabar agora com a última eleição do Lula, acabou.
2: Não tem
3: sucessor.
2: Não tem mesmo.
3: Aonde ele fez sucessor no governo do estado de São Paulo e passou a perder a eleição depois. Goiânia foi assim. E a gente tem visto isso. Só existe ele.
2: Mas é que a liderança.
3: Então, a partir de agora, se ele bater essa eleição, é o último mandato. Vai surgir, vai vir com Haddad depois? Provável candidato, suponhamos, na sucessão do Lula na próxima eleição, é o vice-governador, que é o Geraldo Alckmin.
2: É o vice-presidente lá. O Alckmin, a tendência é essa. Aí não sei como é que eles vão fazer com o Haddad lá. Eu acho o seguinte: o Haddad perdendo agora mesmo lá em São Paulo, pro Tarcísio, ele deve voltar, se o Lula for vitorioso aqui em Brasília, né, voltar para Brasília, ele deve fazer parte novamente do ministério. Mas e o projeto, né, de eleição para 2030? Qual vai ser? Será que vai. O Lula gosta muito do Haddad, mas será que ele vai preferir o Haddad em detrimento do Geraldo Alckmin, como disse o Reuter aí, que é um vice-presidente, tem uma força política enorme, inclusive é liderança fortíssima no maior estado da federação, que é São Paulo. Quer dizer, esse xadrez político aí para 2030 realmente vai trazer um complicador enorme, né, seu Roger Fernandes?
0: Ô Candinho, assim, não dá para fazer previsão em política, ainda mais com tanto tempo assim. Uhum. A gente nem definiu ainda 2026.
2: Não dá para definir. Falando...
0: Quem que era Jair Bolsonaro em 2014?
2: Era um deputado federal.
0: Pois é, alguém em 2014 falava que Jair Bolsonaro virar presidente e virar depois esse fenômeno que virou aí?
2: Não, ninguém falou.
0: Então a gente não sabe se de repente, depois de 4 anos, né, o que parece ser que a esquerda acaba aqui com Lula e que a direita vai ficar governando durante muito tempo.
2: Eu também acho.
0: Mas
2: você
0: achou isso também na época do Bolsonaro? Que ele aí, que a direita ia ficar muito tempo. Quem garante que daqui a pouco não aparece aí uma candidatura de centro? Alguém bem forte depois que assuma.

0: É porque o quadro político se renova também,
1: deixa,
0: né?
1: Deixa eu só completar aqui pro Roger. Quando eu disse que a política de esquerda acaba com o possível mandato, ou com a finalização hoje, né? Com a eleição da direita, a direita também acaba com a finalização do Bolsonaro hoje. Vai ter que ser uma nova direita.
0: Bem lembrado,
1: assim como o PT também vai ter que ser um novo PT.
0: Bem lembrado, porque se o Flávio perder a eleição também agora pro Lula também, a direita vai começar a ter uma dificuldade de encontrar
1: gente
0: pra suceder.
1: Com quem eles virão depois? Acabou também.
2: Mas eles têm muitos nomes em destaque, principalmente porque hoje, infelizmente, né, a gente tem uma grande gama de eleitores que votam pelo que eles veem em redes sociais. E a direita trabalha muito bem a rede social.
0: Trabalha muito
2: bem. Nós temos vários candidatos, nós temos administradores aí Brasil afora, prefeitos, né, governadores, principalmente prefeitos, que eles administram as cidades deles através de rede social. Na rede social é tudo lindo e maravilhoso.
1: Mas o Roger, eu até coloco, você mesmo já colocou. Eu acredito que vão surgir aí nesse perfil, se terminando assim, a direita, como a gente está colocando aqui, são pessoas do centro. Como tentaram surgir agora. Essas candidaturas nós falamos aqui, de Zema, de Caiado, todo mundo falou, chega disso, chega daquilo, é aqui ou lá. Então, esse pra mim caminha. Nós vamos ter aí ou o fim do bolsonarismo, que é o fim de uma direita mais radical, ou o fim da esquerda lulista. Não é o fim do PT.
0: Não,
1: é o fim da esquerda lulista. Agora, então, amanhã não, né?
0: Daqui a pouco.
1: A gente vai ter segundo turno, parece que a gente vai ter segundo turno. Então, daqui 21 dias nós estaremos sabendo como é que vai ser esse Brasil novo daqui pra frente.
0: E, aliás, Rui, tomara que aconteça isso mesmo, sabe? Fim da era Lula, fim da era Bolsonaro, porque o Brasil precisa respirar novos ares. Inclusive, a maneira de se fazer política. Essa polarização, essa radicalização, tanto de um lado como do outro, foi um ataque. Atraso na política que é feita no Brasil. Nós precisamos romper com esses cordões aí, fazer uma política nova, diferente, mais propositiva, deixar um país melhor para as futuras gerações, né, Serim? Porque eu acho que essa polarização já cansou demais também, já encheu a paciência, né, Serim?
3: Mas é preciso a gente compreender e diferenciar o posicionamento político de cada um. Uma coisa é a direita, uma coisa é a esquerda. A esquerda, através do PT, que é o principal partido que representa esse campo progressista, perdeu várias eleições.
0: Isso.
3: Nunca questionou o processo democrático, nunca questionou urna eletrônica. O PSDB governou o país por vários mandatos. O próprio Lula recentemente reconheceu que o debate com o PSDB, através do Fernando Henrique Cardoso, através do José Serra, era um debate civilizado. E de algum tempo para cá nós tivemos a participação de um segmento mais radical, representado pelo bolsonarismo. Quem defende a ruptura do Estado Democrático de Direito, quem defende fechamento de Tribunal de Justiça, é o bolsonarismo. Então, uma coisa é a pessoa que se coloca do ponto de vista político à direita, que nós temos que respeitar, e sempre convivemos muito bem, esquerda e direita.
0: Sem problema nenhum.
3: De um tempo pra cá, nós tivemos, eu acho que a partir de junho de 2013, com aquelas manifestações ainda no governo Dilma, a criminalização da política. Você veja o exemplo do Partido Novo, que surgiu nesse contexto. Qual é a proposta do Partido Novo? É a negação da política. E você viu o exemplo agora do governador Zema. Ou seja, não existe saída ou solução fora do campo democrático. Pelo menos eu não defendo esse tipo de encaminhamento. Então, nessa eleição, nós temos uma oportunidade, o Brasil como um todo, de deixar fora do poder todos os membros da família Bolsonaro. A direita vai acabar? Não vai acabar.
1: Não vai. Né? Mas o bolsonarismo vai.
3: O bolsonarismo é diferente.
2: Só passar a informação para o senhor. Não é diretamente Bolsonaro, mas nós temos 18 candidatos da família espalhados pelo Brasil. A gente fala muito do Carlos, fala muito do Renan.
0: Mas a Michelle vai ter eleição tranquila lá em Brasília.
2: Sim, mas assim, não são só esses.
0: Tá não?
2: Não são só esses. A gente só fala daqueles que são mais ligados ao Jair Bolsonaro. Mas da família Bolsonaro, né? Um pouco mais próximo, um pouco mais distante, são 18 candidatos no Brasil.
3: Agora, Cadê, o que
2: e
3: que
2: não
3: é...
2: tem nada errado, tá, gente?
0: Não tem nada errado. Foi escolhidos pelo povo lá no voto, então tá tudo
2: agora,
0: ok.
2: Agora são candidatos, aí agora, são eleitos.
3: Onde é que tá o problema disso aí? O posicionamento mais à direita ou mais à esquerda depende muito mais da sua visão do ponto de vista econômico e político. Não tem nada a ver com o seu posicionamento pessoal, religioso ou moral. Mas a extrema direita, ela sequestrou esse argumento moral. Quer dizer, se vocês for um cidadão de bem, você tem que ser naturalmente da direita. Agora, eu que sou um cidadão da esquerda, que comungo com os mesmos valores do cidadão da direita, mas sou taxado e visto como comunista.
4: Pois é.
3: Então é esse sequestro dessa pauta moral que trouxe também tanto prejuízo para a sociedade. Eu vou te dar um exemplo.
0: E política não se faz com pauta moral, né? Pauta política.
3: Eu vou te dar um exemplo política. Da ignorância da população e muitas vezes é induzida pelos líderes. Domingo passado, eu estava numa missa às 7 horas da manhã no bairro Recanto do Sol. Vocês acham que no Recanto do Sol, 7 horas da manhã, com todo respeito à comunidade local, tem algum milionário lá na missa domingo, 7 da manhã, na paróquia Santa Clara?
0: Tem não. Não tem.
3: E o Frei que fez a missa, na hora do seu sermão, ele disse, olha, quem achar ruim que se exploda, mas vocês que ficam correndo atrás de Bolsa Família, vocês merecem sofrer.
0: Desse jeito
3: é um Frei na paróquia, 7 horas da manhã, numa região da periferia de Anápolis, quer dizer, então é esse tipo de comportamento dessas lideranças religiosas que
0: pode,
3: faz com que a população aqui embaixo fique perdida.
0: E a população obedece cegamente essas lideranças, né, Sirinho?
1: Ô, Sirinho, aí gostaria de colocar aí, quando você falou que apesar da gente às vezes ter pontos de vista comum, mas ser de direita e de esquerda, você às vezes tem os mesmos valores. Não tem não, a esquerda, o bolsonarismo surgiu justamente em cima, não tô falando da direita, tô falando o bolsonarismo.
0: Isso,
1: surgiu em cima daquilo, da imoralidade de que muita coisa que o PT
3: prega. Como é que você vai falar uma coisa dessa se o Flávio Bolsonaro tá acusado de participar de orgia?
0: Isso.
3: Não, como é que é o Flávio que é o representante desse bolsonarismo?
1: Mas ele não mandou colocar em cartilha de escola, não.
3: Aonde você viu isso?
1: Eu já
3: Nós
1: vi.
3: Vamos voltar aqui a falar da mamadeira de piroca que nunca apareceu?
1: Pois é.
3: Do banheiro unissex na escola pública que nós nunca vimos?
1: Então vamos falar da educação, já que isso aí nós nunca vimos. Qual o resultado do educador que sempre foi elogiado e pautado e muito elogiado pela esquerda, o Paulo Freire? Qual que é o resultado
3: pela
1: dele na educação?
3: No mundo inteiro.
1: Pois é, mas qual é o resultado dele na educação do Brasil? Ouviram ele, qual que é o resultado hoje? O universitário não sabe somar 2 mais 2.
3: Você
1: não reprova aluno de segundo grau mais.
3: Esse é o problema do Paulo Freire?
1: Mas é o modelo de educação
3: que ele
1: trouxe.
3: Então explica o modelo do Paulo Freire.
1: Deixa eu
3: explica o modelo que a esquerda sempre defendeu.
0: Deixa eu entrar nessa discussão, então.
2: Justamente.
0: E deixa eu entrar
2: nessa discussão. São 3 que se formaram em faculdade.
3: Por isso que você está no meio, Roger.
0: Deixa eu entrar nessa discussão aí a respeito de um fato que eu tomei conhecimento recentemente. Nós temos o chamado, eu vou falar depois sobre esse negócio de Estado mínimo aqui, para a gente poder colocar na discussão também no debate. Daqui a pouquinho vem os votos, E aí o seguinte, o tal de estado de bem-estar social, que é uma coisa levada muito a sério nos países escandinavos, nos chamados Países Baixos, na Suécia, na Dinamarca, na Noruega e na Finlândia. Lá, Reuter, lá o princípio de alfabetização até terminar a primeira fase, que é lá do ensino médio ainda, é do método Paulo Freire. Qual que é o tipo de ensino?
3: Você falou?
0: Nos Países Baixos, Dinamarca, Noruega, o princípio lá é o mesmo. E qual que é esse princípio? Do pensamento crítico, não aquela parte da decoreba que nós tivemos no Brasil, e esse é um dos grandes defeitos da educação brasileira, que ensina a decoreba, te ensina macete para passar no vestibular, passar em concurso, mas não ensina o aluno a raciocinar, a pensar e ter um posicionamento crítico. Essa é uma grande falha do nosso ensino brasileiro. E o Paulo Freire batia justamente nessa tecla. Então, pode ter os defeitos que ele tiver, eu não estou dizendo.
1: Não, só vou colocar uma.
0: Eu acho que ele pode ter os defeitos que ele tiver, mas acho que contribui.
1: Ele foi mal implantado no Brasil pela esquerda.
0: Pode ser ter sido mal implantado.
1: Mas ter sido mal implantado.
0: Mas o princípio eu acho até bacana.
3: O Reuter, eu sou prova viva de que se tem investimento em educação foi feito pela esquerda. Quando eu terminei o segundo grau lá na Vila Jaiara no ano de 91, você não tinha possibilidade de um pobre estudar na universidade. Ou você tinha que vir para o UEG aqui e trabalhar o dia inteiro para estudar de noite, porque na União Evangélica você não dava conta de pagar. Olha a transformação que aconteceu no país. Quantos jovens tiveram acesso ao ensino superior? Enfim, nós podemos fazer esse debate aqui sobre educação.
0: Agora eu concordo com o Ruth quando ele diz da qualidade. Realmente tem muita gente saindo da faculdade aí que mal sabe fazer uma continha ali qualquer e tal. Mas aí o seguinte, a gente precisa discutir esse sistema.
2: O Zé Antônio que entrou conosco ali, a audiência está só aumentando, muito obrigado. Muito
0: obrigado
2: a
0: vocês aí.
2: Mas assim, eu sou anterior ao Sirinho, e talvez contemporâneo do Reuter, em questão de faculdade, mas assim, essa questão de aluno sair sem saber ler direito, sem saber escrever, que aliás, a culpa não é só da universidade, que ele já veio lá de trás dessa forma. Aí já veio desde governos passados.
0: Exatamente.
2: Eu, por exemplo, eu não tive a oportunidade que o Sirinho teve né, de buscar os programas do governo aí para poder estudar. Sociais. Então eu fui obrigado a me esforçar e passar numa universidade pública para poder dar conta de estudar. Isso. Porque a gente não tinha, não tinha bolsa, não tinha nada naquela época. É. Né, mas eu tive que me esforçar e passar, porque eu também não tinha condições de pagar e não quis sacrificar os meus pais, né, para fazer um curso fora, porque eles não tinham condições.
0: Pois é, e eu faço parte daquela linha de raciocínio também, que governante estado nenhum quer ter o cidadão com senso crítico, porque o dia que a pessoa tiver um senso crítico, souber raciocinar, especialmente a respeito de política, aí ele vai ter um posicionamento diferente, né, e aí o pessoal vai deixar de ser massa de manobra, e aí tudo vai melhorar. Então eu faço parte também dessa linha de raciocínio.
1: É complicado aí, porque que tem tanta Bolsa Família e Escola Fraca.
0: É, eu tenho que ir pro intervalo agora, porque daqui a pouco a gente vai começar a contagem dos votos. Sabe que vai começar mesmo, pegar a contar esses votos logo, ou qual? Então tá bom, 16:58, intervalo. Sai daí não, sabe por quê? Daqui a pouquinho a gente volta. Tem muito mais ainda hoje aqui pra você.
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5: Em Anápolis, pontualmente 17 horas, portanto, encerrada a votação em todo o país. Encerrada a votação, não, né? Quem tá na fila lá da sessão eleitoral ainda vai poder votar. Mas pelo menos a partir de agora, ninguém pode mais chegar e tomar o seu lugar na fila para poder votar. Então já tá encerrada a votação em todo o país, porque 17 horas e hora de Brasília. E para o nosso ouvinte, o nosso internauta, aquele que nos acompanha pelas redes sociais, um aviso importante. Nós vamos agora, neste momento, trocar o link da transmissão pelo YouTube. E aviso aqui meu amigo Eusébio Ribeiro. Então, nós vamos para um rápido intervalo, aí na volta você já vai poder acessar por um outro link lá no YouTube a transmissão da Rádio Nova FM na marcha das apurações. 17 horas e um minuto agora, PH.
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2: Hora certa. Em Anápolis, 17:03. Cândido Filho. Pois é, de volta aqui com essa programação especial de acompanhamento do resultado das eleições de 2026. 17:04 agora, então, quer dizer, encerrada a votação. Quem estava na fila para votar, continua aguardando, porque vai ter o seu direito respeitado. É assim que diz a legislação, né? Então, se você estava lá para votar, você foi lá para cumprir o seu dever e vai conseguir isso. Agora, se você chegar no local de votação, neste momento, 17:04, não tem jeito, você vai ter que ir lá no cartório eleitoral depois para justificar a sua ausência. Aliás, doutor Reuters, deixa eu cumprimentar primeiro o professor Edergênio, que está aqui com a gente, uma pessoa que conhece muito de política, tem um carinho, uma atenção toda especial com a Anápolis, mais uma vez aqui contribuindo com a Rádio Nova FM nesse trabalho. Muito obrigado mais uma vez, boa tarde, já quase boa noite, professor Edergênio.
3: Muito boa tarde, meu querido Candinho, boa tarde especial ao PH.
2: Grande PH.
4: Boa tarde.
3: É, ó, tá cedo, vendo? Chegou depois e é uma alegria, né, Candinho? É. Mais de 160 milhões de pessoas aptas a votar, essa é sem dúvida nenhuma uma das maiores manifestações da democracia, do Dr. Reuter,
2: da história
3: Reuter, do mundo, uhum. Né? É exatamente a maior democracia da América Latina e que ela possa realmente apontar aí para caminhos que seja pro desenvolvimento do Brasil.
2: Maravilha. Doutor Reuter Silva, quando eu fui votar, eu presenciei uma situação que realmente é muito chata, né? Porque o pessoal tem, assim, a expectativa de chegar na sua sessão, vota logo, ir embora para poder tocar sua vida e tal. Eu voto ali no Colégio Polivalente Frei João Batista, lá no bairro Maracanã. E lá, muitas sessões, mas lotadas, filas enormes e tal. Será que foi pelo fato da gente ter 6 votos, né? Em 5 cargos, e muita gente não vai preparada, não leva a colinha. Será que foi isso que provocou essas filas, que vai atrasar um pouco essa finalização da votação? Será que foi por aí mesmo, doutor Reuter?
5: Ô Candinho, boa tarde, Adriano. Prazer estar aqui com você, dividindo a bancada. Não o conhecia particularmente, apesar de já conhecê-lo, né? Antes, né? Um prazer estar aqui com você. Ainda bem que você chegou mais tarde um pouquinho, porque eu tenho um assunto aqui que eu ia apanhar muito de você.
2: Ó, outra coisa, doutor Reuter. Esse aqui agora também é doutor mesmo. Eu finalizou um doutorado em Brasília agora.
5: Eu já ouvi.
2: Você pode ser chamado de doutor.
5: Eu já ouvi ele falando aí. Eu que não sou doutor. Essa não, é também, e a amizade de vocês comigo. Mas é um prazer estar aqui com você, conhecê-lo particularmente. E embora a gente vai falar mais de números do que de suas ideias, dos seus pensamentos, mas é um prazer estar aqui com você. Numa outra oportunidade, talvez a gente possa estar batendo alguns, entrando em algum debate mais específico.
3: Perfeito, doutor.
5: Mas, Candinho, eu acredito que sim, tá? É. Eu acho que essas longas filas realmente são. Que tem eleitor que chega na urna e não sabe nem quem é o primeiro voto. Isso foi trabalhado justamente durante as eleições, os candidatos falam, o primeiro voto é assim, o segundo voto é pra isso, o terceiro voto é pra isso. Então, às vezes, a pessoa chega lá e fala, eu vim cá, eu quero votar no professor Edergênio. Chega lá, mas, não, mas o voto dele é o terceiro na fila, lá embaixo. Então, assim, não existe outra justificativa, porque na zona eleitoral que eu voto, que eu tive lá hoje, lá, ainda bem que eu tava com meu neto no braço, porque senão eu tava lá até agora, eu teria faltado o programa aqui hoje, porque realmente isso nunca tinha acontecido. Então, realmente eu acredito que são essa quantidade de votos.
2: Muito voto, né?
5: Muito voto, dois senadores, né? Que é o que aumentou, que a gente tá acostumado com isso, mas são 2 senadores, né? Então um voto a mais.
2: E é pouco, a gente consegue guardar aquele monte de números na cabeça também.
5: E a sequência, né, Candinho? Porque às vezes a pessoa chega lá e digita o nome do deputado estadual e cai, não é o primeiro, né?
2: Primeiro,
5: então, assim, eu acho que tudo isso tem deve ser. Nós vamos ter um conhecimento.

0: Melhor disso, assim que as urnas forem encerradas, os presidentes de sessão vão estar passando para nós essas
1: informações. Será que isso vai fazer aumentar a abstenção? Será que vai, doutor Rui? Muita gente, eu não vou votar não, o povo no cartório justifica esse negócio, tá demorando, tá enrolando demais da conta. Outro problema foi aquele também, hein, doutor Rui? Dois senadores, lá onde eu votei mesmo, tinha muita gente com essa dúvida. Alguns falando assim, mas eu vou votar para senador e vai pedir o voto de novo para senador, porque são dois votos.
0: São dois,
1: né?
0: Votos, tudo isso então, gera confusão, né?
1: Tudo gera confusão.
0: Eu acho que aumentar significativamente a abstenção, eu acredito que não. Pode, uma ou outra pessoa pode desistir, ficar nervoso lá na fila, calor, alguma coisa nesse sentido, começar. Mas assim, aumentar significativa a abstenção, eu acredito que não. Mas realmente traz transtornos, né? Algumas pessoas não têm paciência de ficar esperando, né? Alguma coisa nesse sentido. Mas eu não vejo assim como um aspecto, vamos dizer assim, realmente vai aumentar a abstenção por causa disso.
1: Pois é, professor Degênio, eu era a favor, sabe de quê? De unificar o calendário eleitoral, né? Pra poder, porque no Brasil é o seguinte, todo
0: dois
1: ano
0: dias
1: tem eleição.
0: De votação.
1: Pois é, né? Porque todo ano no Brasil tem eleição, rapaz, que lá vai enchendo a paciência também. Gente, então vamos fazer o seguinte, mas eu tinha uma outra proposta, Rui, por exemplo, você fazer no final de semana para o Poder Executivo, no outro final de semana para o Poder Legislativo, para dividir. Agora, com o que aconteceu hoje, nessa eleição agora, só com 5 votos, né? Não, aliás, 6 votos para 5 cargos. Já deu essa confusão toda, cara, imagina você aumentar ainda. Prefeito e vereador.
0: Nós não estamos dando conta de vigiar a urna nem um dia lá não tem polícia para vigiar, não tem guarda.
1: Pois
0: você
1: é.
0: Vai querer que a urna duas vezes, tira, apura um voto, depois volta para apurar outro. A estrutura. Mas a ideia é sempre. Nós ouvimos sempre falar sobre isso.
1: Mas eu já começo a repensar esse negócio, viu, Ruiter? Viu,
2: e você toca num ponto interessante, Candinho, e aliás, reforçar aqui o abraço ao doutor Ruiter Silva, inclusive já foi dirigente da Napolina, da gloriosa Napolina.
1: Foi presidente da Napolina. Outra coisa.
2: Napolina.
1: O único presidente da Napolina que goleou o Grêmio no Jonas Duarte por 4-0. Eu vi esse rapaz exagerando.
2: Tá vendo? Então é um prazer estar aqui ao lado dessa grande, ilustre figura. Nós tivemos aí, e esse foi um tema que os candidatos ao majoritário, eles não passaram por ele, na minha opinião, que é exatamente essa inversão do chamado bônus demográfico. Porque o Brasil, doutor Ruth, você sabe isso muito bem, nós tivemos uma inversão na curva. Se antes nós tínhamos um percentual de pessoas que se enquadrava ali na faixa de jovens, hoje a maior parte da população brasileira vai ser de pessoas mais velhas, e isso também vai provocar um impacto nesse processo eleitoral.
1: A maior parte do eleitorado hoje é entre os 40 e os 44
2: anos.
1: Perfeito.
2: E isso tende a aumentar nos próximos anos, né? Então isso torna exatamente cada vez mais complexo essa ideia que você defende, Candinho, de uma eleição geral do vereador ao presidente da República, mas não é uma má ideia, nós podemos pensar nisso.
1: Eu defendi, sabe por quê? Para sobrar um pouquinho de tempo pro pessoal trabalhar, né? Porque é política todo ano. Porque, por exemplo, nós estamos terminando agora a eleição lá pro Congresso, né? Pra presidência da República, pro governo do estado e tal. Aí quando eleição pra prefeito é só em 2028, né? Você vai ver como é que tá aqui o ano que vem. Como é que já vai estar todo falando de eleição.
2: Escutando.
1: Então, quer dizer, a gente faz eleição em tempo integral. Acho que tem que fazer unificar logo esse calendário, a gente encontrar uma maneira aí, para sobrar mais tempo pro pessoal poder trabalhar o ponto, a questão administrativa, né, doutor Ruiter?
0: O Candinho, embora eu acredite.
1: E eleição é bom, né, doutor Ruiter?
0: Não, eleição é um processo democrático. O Éder começou falando muito bem aqui sobre isso, né? Esses 120 milhões, né?
2: Mais de 160 milhões.
0: Mais de 160 milhões de pessoas hoje com direito à eleição. Votar, isso é uma festa muito bonita, tem que ser ressaltado e tem que ser mantido, tá? E tem que ser mantido, tem que se trabalhar para isso. Mas são mandatos distintos, né? O deputado, apesar dele participar indiretamente de uma eleição daqui a 2 anos, mas ele continua com o seu trabalho lá, de um projeto de 4 anos, né? Mas em termos de economicidade, em termos de gerência, talvez seria melhor. Mas eu acho muito difícil a gente conseguir fazer isso, mesmo que a gente seja favorável.
1: Pois é, às 17h11, a gente tá aguardando aqui a divulgação dos primeiros números da eleição pelo TSE, pelo Tribunal Superior Eleitoral. A gente tá acompanhando aqui, ainda não saiu nenhum resultado, nem para presidente, nem para governador. E a gente vai acompanhar também a apuração dos votos na eleição proporcional. Eleição proporcional é para deputado estadual e deputado federal. E vamos acompanhar também, é claro, a eleição para o Senado, né? Agora 17h12. Doutor Ruiter Silva, Edergênio Vieira, eu tava falando aqui hoje, comentei muito a respeito disso, sobre a utilização do fundo de financiamento para a campanha eleitoral. Eu acho um crime que está acontecendo no Brasil em relação a isso. Sabe por quê? No Brasil, infelizmente, os partidos têm donos. E esse dinheiro, doutor Rui Tercilva, que é um dinheiro enorme, 5 bilhões e 900 milhões de reais, é para o fundo de financiamento de campanha. Isso é um dinheiro do orçamento da União, orçamento de dinheiro público, que vem para poder fazer campanha eleitoral, e eles pegam e não distribuem o dinheiro. Tanto é que nós tivemos muitas desistências de candidatos aí, porque não tinha mais dinheiro para colocar gasolina no carro, combustível no carro, para poder fazer campanha, para poder produzir o material gráfico. Eu acho que essa questão da distribuição do fundo de financiamento de campanha, ou dá uma democratizada nele, que esse dinheiro chegue verdadeiramente para todo mundo, ou então vamos acabar com essa palhaçada, essa brincadeira, porque tem gente, inclusive, ficando rica com esse dinheiro, que é um dinheiro público, nós não podemos permitir que isso aconteça. Não está na hora de pensar numa mudança da distribuição desse dinheiro também, não, doutor Rita? Edegênio, queria começar com você.
2: Perfeito.
1: Que é um crime um negócio desse.
2: Essa é uma luta que, inclusive, o ex-presidente da Câmara, o Ciro Miguel, esteve aqui, né, nesses microfones, está aqui nos estúdios, e ele sempre defendeu essa questão, que é exatamente do financiamento público da campanha. Isso. Correto? Até para que nós pudéssemos corrigir, meu querido Candinho, as devidas assimetrias que existem nesse processo, onde você tem um candidato que tem um extraordinário poder econômico concorrendo com aquele candidato que muitas vezes não tem nada. Então, eu acredito que o fundo eleitoral, ele veio com muito bons olhos para corrigir isso.
1: Não, porque infelizmente... No passado, Edergênio, bem recente, a gente proibiu o financiamento de campanhas por parte de empresas, para evitar justamente o abuso do poder econômico. Agora, tem um abuso de poder econômico com dinheiro público, quer dizer, é um absurdo muito maior ainda, né?
2: E eu vou além, Candinho, porque nós tivemos aí na última eleição exatamente uma anistia àqueles partidos que não destinaram o dinheiro corretamente nas cotas, tanto para mulheres quanto para negros e quilombolas, né? E você tem um outro processo aí, que é um processo extremamente perigoso, que a Justiça Eleitoral precisa ficar atenta, que são as candidaturas laranjas, candidaturas de mulheres que recebem um recurso, mas esse recurso não é usado efetivamente na campanha eleitoral. De tal sorte que é preciso que o TSE, é preciso que os órgãos de controle fiquem atentos a essa questão, porque você precisa exatamente definir critérios que sejam claros e não critérios que sejam estabelecidos pela cabeça do dirigente partidário. Justamente. E infelizmente, no nosso país, Candinho, você sabe muito bem disso, essa perspectiva do caudilismo, essa perspectiva do coronelismo, ela existe muito presente nos partidos políticos.
1: Justo, eu acho que preciso democratizar os recursos lá do fundão de campanha, lá do fundão eleitoral, porque não dá para você privilegiar A ou B em detrimento da maioria. Eu acho isso um crime que se pratica com o dinheiro público. Não é preciso uma mudança nesses critérios, não, Reuter?
0: Eu vou mais além do que o professor falou aqui, o Edergênio. Além das cotas, que esse dinheiro não é bem fiscalizado, e ele não chega, nem entre a cota, não chega igual para aqueles que estão dentro da cota.
1: Justamente.
0: Né? Então, assim,
1: né, Rudy, que desistem no meio do caminho porque não tem dinheiro para nada.
0: Não tem dinheiro para nada. Então, assim, é uma situação muito complexa, né? Eu não sei se seria a solução. Eu acho que dificilmente esse dinheiro o Congresso vai deixar de aprovar, porque eles estão arrumando dinheiro para eles mesmo. Então, dificilmente você vai votar contra você.
1: E você acha que eles vão aprovar alguma lei lá contra?
0: Mas contra, jeito, não, né? Não, vamos diminuir isso. Então, assim, isso é eu não vejo. Se você deixa, proíbe esse dinheiro, você inibe a participação da popular, do isso, popular, perfeito, das candidaturas populares, vamos dizer assim, daquelas mais fracas, né?
1: Quer dizer, realmente
0: sabe que a despesa com a campanha ela é muito alta.
1: E impede o surgimento de novas lideranças
0: até, né? Lideranças populares, né? Vão surgir novas lideranças, mas da burocracia, daquele que manda, daquele que tem dinheiro. Então, assim, é uma questão que tem que ser aprofundada realmente. Existem várias nuances aí pra gente discutir isso, mas merece como diz o Edergênio, nós conversamos aqui antes de começar o programa, merece uma tese.
1: Merece mesmo.
2: E olha, nós não estamos falando de pouco dinheiro não, Candinho, nós estamos falando de quase 5 bilhões de reais, para ser mais exato, 4.961.519.777 reais.
0: Não, e ela foi aumentada há pouco tempo atrás agora, parece que 6 anos atrás, parece que aumentaram ela em quase 30%.
1: Cada ano que passa eles aumentam um pouquinho.
2: E três partidos concentram o 40% desse fundo, PL, PT e União Brasil.
0: Isso aí já vai em função da representatividade do Congresso.
1: Quando nessa parte eu concordo, sabe por quê? Que eu acho que quem é mais representativo deve receber mais dinheiro. Agora, quando for distribuir entre os candidatos lá dentro do partido, eu acho que essa distribuição precisa ser mais igualitária, precisa ser mais justa, né,
0: Wilker? É por isso que eu falo, é uma tese, né? Porque vai abrir um estudo, um seminário aí, passar uma semana discutindo.
1: Sabe por quê? Se é dinheiro público, é dinheiro meu, é dinheiro seu, é dinheiro do Edegênio, é dinheiro de todos nós. Então, se é dinheiro público, eu acho que precisa ser feita justiça. Eu acho que não pode permitir que essa desigualdade permaneça aí na política brasileira. E o que eu acho mais essencial também é essa tese levantada pelo Reuter aí, Edegênio, que é o impedimento do surgimento de novas candidaturas. Nós que vivemos um processo em que o país precisa ter novos líderes, precisa dar uma reoxigenada na política, precisa revigorar, nós temos partidos aí que precisam continuar existindo, enfim, e a falta desses recursos acaba impedindo esse surgimento de novas lideranças, né?
2: É, a política, ela sobrevive exatamente dessa renovação, né, Candinho? É importante que ela venha para que você tenha também um aspecto fundamental, doutor Reuter, que é a renovação das ideias. Exatamente. A despeito de que nós temos candidatos que são novos na idade, porém são reacionários no pensamento, né? É importante exatamente convidar a juventude a participar da política. É, infelizmente aí, nós olhamos aqui o próprio cenário de Anápolis, como nós tivemos pouco processo de renovação política aí nos últimos anos. Então isso também está cobrando um preço alto, né? Você vem aí do candidato que é um incumbente de que ele tá disputando aí, salvo engano, a sexta eleição dele, né? Então,
1: quem?
2: Lula. É a
1: Lula?
2: Sexta.
1: Não, só de. Agora já é a quarta com possibilidade de ganhar. É, mas acho que é a sexta mesmo. É a sexta. Ele perdeu pro Collor. Não, depois perdeu duas pro Fernando Henrique.
0: Perdeu pros dois Fernando. Justamente. E quatro ele bateu.
1: Justamente, então é a sétima.
2: Então é a sétima candidatura.
0: Justamente. Não, quatro ele bateu, não. Ele tá batendo, ele tá disputando a quarta agora, né? Para presidente. Tá disputando
1: Então, Ruth, ele perdeu pro Fernando Collor de 89, depois na sequência pro Fernando Henrique, perdeu duas vezes.
0: Duas vezes.
1: Então, três vezes, com mais quatro com essa agora.
0: Três que ele bateu, seis, tá indo pra sétima agora.
2: Pra sétima candidatura, quer dizer. E isso é muito representativo do ponto de vista da não renovação, inclusive dentro das fileiras do Partido dos Trabalhadores, né? Então isso mostra, os institutos de pesquisa, os analistas políticos apontaram também, doutor Vitor, para um certo cansaço do eleitor em relação ao próprio Lula, né? O Lula tem 44 anos aí exatamente disputando mandatos políticos, sabe? Isso vai gerando um cansaço na imagem.
0: Aqui, ó, candidato. Você vê como é que é interessante, um raciocínio totalmente diferente, o Edegênio trouxe e foi motivo da minha intervenção agora mesmo, que uma coisa ou outra acaba daqui
1: com
0: o fim dessa eleição.
1: Da falta de liderança política.
0: O lulismo, não é que acaba a esquerda, ou acaba o bolsonarismo. O que perder aqui agora tá fadado a acabar, porque tá aqui a prova que o PT não consegue renovar suas lideranças. Isso. E a direita tá provando a mesma coisa também. Vem aí com o Bolsonaro, com o filho do Bolsonaro. Ruther,
1: e sinceramente eu vejo um lado muito bom nisso, para poder possibilitar essa renovação que o Brasil tanto tá precisando dessa reoxigenação, né, Ruther? Eu acho que isso vai ser altamente positivo. Agora, o PH me alerta aqui dizendo que o Lula já disputou 8 eleições. Perfeito. É verdade, só que uma ele foi deputado constituinte em 1988.
2: Perfeito,
1: mas para presidente.
0: Isso.
1: Pois é, justamente.
0: A de deputado foi deputado. Que ele desistiu de ser reeleição, falou que aqui só tem malandro. Justamente. Aqui é um bando de 300 malandros.
1: Até que
2: até o
1: Herbert Viana conseguiu colocar lá. Luiz Inácio e os 300 picaretas.
0: Isso, os 300 picaretas. Foram as palavras que ele usou.
1: Justamente. Então, aquela lá, o Lula foi deputado constituinte. Ele é um dos constituintes também de 1988. É, professor Degênio. E outra coisa, esse negócio que você fala do Lula aí, professor Degênio, também me leva a pensar o seguinte, né? Que vale também a insistência. Quando você tem um propósito de vida, quando você tem um objetivo a ser alcançado, você não deve mesmo desistir no primeiro obstáculo, né? O Lula é um exemplo claro disso, né? Disputou eleição, ganhou, perdeu e tal, até que enfim ele conseguiu ganhar uma eleição para a presidência da República.
2: Não, bem lembrado, você não é obrigado a gostar dessa figura e ninguém é obrigado a gostar de nenhuma figura pública, mas existe um fato que é incontestável, qual seja, é exatamente o fato de que esse sujeito é um fenômeno sociológico, pois um sujeito que sai do interior do Pernambuco, num pau de arara, muda-se para São Paulo, num universo enorme de pessoas, para trabalhar no setor ali de metalurgia, naquela época que você tinha as grandes fábricas, os grandes pátios das grandes montadoras, e esse sujeito funda um partido político com intelectuais, com setores da Igreja Católica, com o sindicalismo, e isso chega ao poder. Isso é é uma história de fé e de resiliência extraordinária.
1: Pois é, maravilha. Às 17 horas e 22 minutos, saem aqui os primeiros resultados, as primeiras urnas sendo contabilizadas em Anápolis. E o pessoal me passa aqui o seguinte: deixa eu ver qual que é a sessão aqui, não dá pra saber aqui, mas já tem aqui uma. Fabrício Rosa, que é candidato do PT a deputado estadual, é isso? É 13 mil, teve isso um mesmo. Voto. Antônio Gomide, 26 votos. Mauro Rubem, um voto, né? Votos da legenda, 3. Total do partido, 31. Isso aqui é os votos lá do

voto, né? Votos da legenda 3, total do partido 31. Isso aqui é os votos lá do PT. Agora tem outros votos aqui também já contabilizados. Quer saber qual é a sessão aqui? O Zé, manda para mim, por favor, a sessão eleitoral desse resultado aqui. Olha só. Hamilton Filho, 15.100. É o que é da Ana Carolina agora, né? A Carol do Hamiltinho. Ela teve 53 votos apenas numa sessão aqui. É, o Jorge Moraes teve um voto, o Issiquinã teve um voto, é, o voto da legenda nenhum e total do partido 55. Ah, que eles dividiram aqui por partidos então. Olha só, o PT teve 31 votos, o MDB teve 55 votos. Agora tem aqui do 20, que é o Podemos. Professor Marco Júnior teve um voto, Felipe Mabel teve dois votos, votos de legenda.

0: e Siquinã tem um voto e votos de legenda um. Aqui nessa sessão o MDB teve 67 votos. Agora já um fato novo aqui para a gente poder analisar. Se alguém ainda tinha alguma dúvida sobre a votação da Carol do Amiltinho, que é o nome que está na urna, é do Amiltinho, mas a votação é para ela. Eu acho, doutor Rui Tercio, que não há mais nenhuma dúvida, né? De que ela conseguiu mesmo herdar, assumir essa candidatura do esposo que faleceu no acidente, e tudo indica que vai ser muito bem votada mesmo.
1: Dependendo,
0: né?
1: desses primeiros dados aí, eu sou um que achei que ela não conseguiria.
0: Eu
1: confesso, nós discutimos isso aqui no programa durante a semana. Eu entendia que ela seria muito bem votada aqui, mas não a esse nível de votação.
0: Numa sessão aqui ela teve 51 votos.
1: Pois é, então você vem se mantendo realmente o apelo popular, pegou, a população resolveu prestar, vamos dizer assim, uma homenagem ao Amiltinho, né? Merecedora, né? O Amiltinho é uma pessoa muito boa, mas eu, pra mim, já me surpreende um pouco já essa votação dela.
0: Pois é, esperava isso também, professor Degênio, porque foi uma coisa assim, de última hora também, né? Quer dizer, o falecimento do Amiltinho foi no sábado de ontem há 8 dias, né? Foi no sábado passado, não é isso? Quer dizer, em uma semana eles estruturaram essa campanha da Carol, né? A viúva do Amiltinho, e ela de repente já começa aí nas urnas mostrar que realmente vai ser uma candidata muito competitiva, né, Degênio?
2: Você tem um elemento fundamental para pensar o brasileiro, e aí você pode ir num clássico, que é o Sérgio Buarque de Holanda, quando escreve Raízes do Brasil, pensando em categorias a partir de um sociólogo alemão chamado Max Weber, mas ele diz exatamente um fato, doutor Ritter, que é o fato do brasileiro agir exatamente com a emoção, sabe? Então, essa é uma característica da formação brasileira, né? Da formação nacional. Então, nesses momentos de comoção municipal, nacional, estadual, acaba batendo muito forte. Candinho, eu tenho aqui, ó, 1%, praticamente 1% das urnas apuradas em Goiás. Daniel Vilela aparece com 66,86% dos votos. Wilder Moraes com 19,52% dos votos. César Bueno, 7,84% dos votos. Ex-governador Marconi Perillo, 5,68% dos votos. Luciana Morim, da UP, 0,10% dos votos. E Danilo da Silva, 0,00% dos votos.
0: Olha aqui, e tenho aqui professor Degênio, eleição para a presidência da República, os primeiros votos totalizados lá pelo TSE. Olha só, preste atenção. Flávio Bolsonaro, 1,61% dos votos apurados. Flávio Bolsonaro, 49,17%. Luiz Inácio Lula da Silva, 42,2%. Então, 49% Flávio Bolsonaro, 42% Lula, 1,68% dos votos apurados. São Paulo, para governador, claro que ainda é insignificante, é só o início da apuração. Mas Tarcísio tem 69% dos votos, Fernando Haddad tem 30,6% dos votos. Então, né, começa a sair os primeiros resultados.
1: Sim, eu tenho aqui alguns resultados também aqui para a presidência da República.
0: Presidência,
1: por estado, né? Em termos de percentagem, não tem a totalização. Em Goiás, o Flávio Bolsonaro lidera com 54,71 contra 30,37 do Lula. Em Minas Gerais, Flávio Bolsonaro com 48,36 contra 41,71. E em São Paulo, Flávio Bolsonaro com 57,9 contra 34,9 do Lula.
0: Tem alguns locais aí que o Flávio tá bem adiante do Lula, né? Então, São Paulo é um exemplo. Aliás, em São Paulo o Flávio deve terminar à frente do Lula também, até porque o Tarcísio é uma candidatura forte lá, e eles conseguiram casar uma coisa com a outra, né, Rui?
1: Aqui também, o Paraná, Flávio com 58,3 e Lula com 31,3 no Paraná, com 7,6% a percentagem de votos apurados. Não tem a totalização.
0: Olha só, e pro Senado em São Paulo, hein? Derrite 34,5%, o André do Prado 33,32%. Então a gente acompanhando aqui a apuração dos votos desta eleição de 2026. Agora 1,79% dos votos apurados para presidente da República. Continua Flávio Bolsonaro, 49,19%. Luiz Inácio Lula da Silva, Lula, 42,21%. Gente, deixa eu dar uma olhadinha aqui na apuração completa aqui, doutor Rita, porque já tem aqui a votação também de outros candidatos. Por exemplo, a terceira colocação.

0: É do Augusto Cury, tem 3,08%. Depois vem o Renan Santos, do Missão, tem 2,46%. Do Ronaldo Caiado, 2,33%. Do Zema, 0,4%. Então, esses são os candidatos mais votados nessa eleição para presidente. Ronaldo Caiado aparecendo com 2,33%. Está de acordo com aquilo que foi apontado pelas pesquisas, as últimas que foram realizadas, né, professor Degene?
1: Tá. Você toca num ponto interessantíssimo, Candinho, que são os institutos de pesquisa. Os institutos de pesquisas, eles fizeram apostas ousadas nesse momento, né?
0: É.
1: De uma certa forma, todos os institutos de pesquisa, eles deram uma margem de 4 pontos percentuais de vantagem pro Lula no primeiro turno. Você pode pegar o CNTMDA, você pode pegar a Quest, pode pegar a Datafolha, elas estão apontando, e a Atlas Intel também, elas estão apontando exatamente para isso, pro 4% de vantagem do incumbente no primeiro turno. Veremos se isso vai se concretizar.
0: Pois é, e olha, rapaz, ó, e a apuração para a presidente tá caminhando rápido, viu, Edergênio? Já temos 1,98%, já praticamente 2% dos votos para presidente apurados já. Flávio Bolsonaro continua na frente, 49,37%. Lula continua na segunda colocação, 42,06%. E o Augusto Cury continua na terceira posição, 3,07%. Em votos, para você que está preocupado em saber quantos votos a pessoa teve, o candidato teve, então o Flávio Bolsonaro teve até agora 1.249.703 votos. O Lula teve 1.058.762 votos. Agora, em termos percentuais, continua 49,37%. Flávio Bolsonaro, 42,09% para Luiz Inácio Lula da Silva. É, se continuar assim, o Flávio Bolsonaro está a um beicinho de pulga, digamos assim, para poder vencer no primeiro turno. Está com mais de 49%. Só que tem um detalhe: esse é o início da apuração e nessa parte aqui agora, sendo apurados os votos da região sudeste e da região sul.
2: Os números aqui da região nordeste também, Lula nordeste, tem alguns estados batendo 70%.
0: Pois é, então, viu, Ruth, é justamente isso que eu ia colocar, que quando chegar essa parte da apuração da região nordeste, lá o Lula tem uma diferença enorme de acordo com as pesquisas, tem estado lá em que o Lula tem 65%, 68%, 70% e o Flávio Bolsonaro tem 20%, 20 e poucos%. Agora, claro que o eleitorado nordeste é um eleitorado menor. Enquanto tiver nessa apuração da região sudeste, da região sul e parte da região centro-oeste, é natural essa vitória do Flávio Bolsonaro, que aqui a força dele realmente é enorme. Te surpreende esses números iniciais, Ruiter?
2: Não, tá dentro daquilo que a gente esperava. Me surpreendeu assim, abriu um pouco mais a diferença em alguns estados, isso, né? Não tava tão grande assim, né? Nos estados do sul, né? Isso. Nos estados do nordeste, eu tô aqui olhando alguns estados também, a gente já sabia da liderança do PT nesses estados, também abriu aqui para mim, em alguns estados, abriu um pouco mais do que aquilo que a gente esperava, né? Por exemplo, tô aqui com o Piauí, que tá com 67% contra 27%, né?
0: 67% Lula, 27% Bolsonaro.
2: No Piauí, em Pernambuco, Lula 64, Flávio 30. No Ceará, Lula 58, Flávio 35. Vamos ver aqui mais aqui no... Na Bahia, Lula 61, Bolsonaro, o Flávio 31. E esses são os estados. Então, assim, até agora, tá, a margem que aumentou um pouco, a diferença entre os dois é que aumentou um pouco, né?
0: Agora,
2: mas tá dentro da expectativa.
0: Pelo menos nesse começo de apuração, com essa vantagem enorme do Flávio Bolsonaro em relação ao Lula, pelo menos nesse começo destoa um pouco daquilo que apontavam as pesquisas, né? Que a diferença seria mínima e tal, e na apuração, né, professor Degênio, a coisa não está se configurando, não está seguindo dessa forma. Nesse aspecto, a gente pode considerar que foi uma surpresa, não?
1: Eu acho que é muito prematuro para esse tipo de observação, Candinho.
0: É?
1: Nós vamos um pouco mais de tempo,
0: né? Só começo só, né?
1: Mensurar, né? Então é muito, muito residual, são muito poucas urnas, né, meu querido Roger, para conseguir fazer uma análise mais detida. Eu acredito, e a estatística ela aponta para isso, quando você tem mais ou menos ali 10% das urnas, você já consegue projetar uma estimativa mais.
2: Pelo menos acendeu uma lanterna de pilha fraca lá no fim do turno.
1: enquanto é apenas residual. Por exemplo, do ponto de vista residual, pois nós falamos apenas de 0,45% das urnas apuradas aqui em Goiás, eu tenho um cenário para senador, onde Gustavo Geyer,
0: aqui em Goiás,
1: com 0,45% das urnas apuradas, ou seja, não é nem 1% das urnas apuradas, mas indica que Gustavo Geyer do PL tem 24,33%, Gracinha Caiado do União Brasil tem 21,37%, Dr. Zacarias Calil do MDB 15,18%, seguido de Vanderlan Cardoso do PSD com 10,3% e também de Oséias Varão do PL também 9,83%, Gustavo Mendanha 8,40%, Isaura Lemos 5,52%, Cíntia Dias 4,46% e os outros candidatos: Yuri Castro 0,43%, Ernesto Roller 0,35% e Guilherme Darques 0,09% com 0,45% das urnas apuradas e aponta Gustavo Geyer na liderança. Justamente. Quando os institutos de pesquisa cravavam Gracinha Caiado como uma possível senadora por Goiás.
0: Pois é, olha só, aí tá vendo? Houve uma invertida ali, né? Uma inversão ali nessa colocação aí. Primeiro seria Gracinha, segundo Gustavo Geyer, né? E tem também o Zacarias Calil, né? E o Vanderlan Cardoso, bem ali próximo também, né, professor Degenio?
1: Nos últimos dias aí, muitas pessoas apostaram, na verdade, numa disputa ferrenha entre o Geyer, à medida que todos apostam na eleição de Gracinha Caiado para uma das vagas, e aí a segunda vaga ficaria numa disputa entre Geyer e Dr. Zacarias Calil, inclusive com votos saindo do campo chamado da esquerda
0: indo
1: migrando para esse voto do Dr. Zacarias Calil para impedir a vitória de Gustavo Geyer.
0: Rapaz, agora a disputa também está muito acirrada, é para o Senado lá em São Paulo. Quer saber agora o desempenho da Marina Silva e da Simone Tebet? Então vamos lá. A liderança lá é do Guilherme Derrit. Ele é do Progressista, do PP. Ele tem 34,44% dos votos apurados até agora. O André do Prado, que é um candidato do PL, né, o candidato apoiado pelo governador Tarcísio de Freitas, ele tem 33,4% dos votos. Aí a Simone Tebet, que é do PSB, vem na terceira colocação. Ela tem 15,73%. Já a Marina Silva, candidata da Rede, tem 14,49%. Pelo menos nesse começo de apuração aí, os candidatos do bolsonarismo em São Paulo, bem adiante. Tanto o Guilherme Derrit quanto o André do Prado.
3: Mas aí, ô Candinho, e aí você tem que fazer a ligação justamente das urnas que estão sendo apuradas. Porque você olha, nessas urnas, continuam subindo os senadores, igual você falou, mas continua subindo, aumentando a diferença do governador Tarcísio, né? Já está com 70,29 contra 29,22. Mas olha do Flávio Bolsonaro, por isso que eu estou falando, estão relacionados. Ele já chegou com 3,38% de urnas apuradas, 49,93 contra 41,48 do Lula,
0: justamente.
3: Então, assim, pelo menos o que nos leva a acreditar que são as urnas que, por enquanto, estão favorecendo a direita.
0: E já passou dos 50%, viu, Roger? Olha aqui, se a eleição terminar agora. Se a apuração fosse terminar agora, Flávio Bolsonaro estaria eleito no primeiro turno. Ele acaba de alcançar 50,01%. Como diz que tem que ser 50% mais um voto, então Flávio Bolsonaro já estaria eleito em primeiro turno. Lula tem 41,4%.
3: Exatamente, né? Subimos agora, sim, tá subindo, né?
2: 3,9% das urnas apuradas.
3: Tá, né? 50,09 agora, tá só aumentando, né? Agora a gente tem que ver, como disse aqui o professor Edegênio, né? Se isso aí é uma tendência, né? Ou sei lá, depois passarem 10%, 15%, você vai ter alguma alteração.
0: Agora, aquilo que o Rui falava agora há pouco, né? A expectativa é para a chegada da totalização dos votos da região Nordeste, porque lá o Lula vai ter uma liderança tranquila, folgada. Agora, será que a diferença que ele vai ter no Nordeste vai ser suficiente para poder ultrapassar essa diferença que o Flávio Bolsonaro está construindo nessas outras regiões do país? Isso aí só o tempo é que vai dizer, né, professor Edegênio? É, será que vai ser suficiente? Parece que não, né?
1: É, o Brasil, ele, as pesquisas apontaram para isso, né, Candinho? Onde você tem um avanço de algumas candidaturas, você tem a retração de outras. Então, nós precisamos ficar atentos exatamente de quais são essas urnas que estão alimentando a base do TSE para nós termos um quadro mais geral deste processo. E é sempre bom lembrar, né, Candinho, que Minas é um grande termômetro do Brasil, né? Aliás, desde a
0: dizem que quem ganha em Minas ganha no Brasil.
1: Quem ganha em Minas, quem ganha no Brasil. Então, dá uma olhada também no resultado para presidente em Minas, vai conseguir indicar muita coisa aí desse cenário.
2: Candinho, tem aqui também a eleição de governador em Goiás, né? Nós estamos aqui com Daniel Vilela com 57,05% dos votos válidos, em segunda colocação com 26,3%. Luiz César Bueno por 100 votos, uma surpresa aqui para nós. E outra surpresa, né? Marconi Perillo com 8,8% dos votos válidos em Goiás.
0: Marconi tá atrás do Luiz César
2: Bueno. Tá perdendo pro Luiz César Bueno.
0: É, pois é. Olha,
2: nós estamos aqui.
0: E outra coisa, é, doutor Rui, se por acaso prevalecer esse percentual aí, Daniel Vilela eleito no primeiro turno, né?
2: Tranquilamente.
0: 57%. E aliás, bate com a pesquisa que a Quest divulgou ontem, né? Que ele poderia ter mesmo esses 57% dos votos válidos.
2: E nós temos,
0: e é o resultado que está chegando.
2: Nós temos em torno de 14 estados que as eleições podem ser decididas hoje, né? Só no primeiro turno. Tem muita coisa para frente aí.
0: Justamente. Às 17h40, você está acompanhando aqui pela Nova FM a apuração das eleições de 2026. Tem algumas pessoas que já procurando por resultados, né, dos candidatos a deputados, né, dos nossos candidatos aqui. Esses dados nós ainda não temos, ainda não estão sendo liberados lá pelo Tribunal Regional Eleitoral. Dentro de instantes a gente tem uma expectativa de que isso vá acontecer. Né, agora, ó, já 4,58% das urnas apuradas para a presidência da República. Flávio Bolsonaro, 50,24%, Lula, 41,28%. Continuando nesse pique aqui, eleição decidida em primeiro turno, já que Flávio Bolsonaro ultrapassou os 50%. Agora, rapaz, dá para governador, pelo menos por enquanto, o Tarcísio está dando uma lavada no Fernando Haddad. 71,05% é a votação do Tarcísio. E do Fernando Haddad, 28,39%. Quer dizer, se continuar assim, um pouco mais de 70, 80% dos votos apurados já vai ser sacramentada a vitória do Tarcísio, professor Dergênio.
1: De fato, e vai confirmar os que os institutos de pesquisas vinham adiantando exatamente. Justamente. Da grande probabilidade de o governador Tarcísio ser eleito no primeiro turno, o que já se especula nos bastidores da política, potencializando este nome para uma candidatura majoritária em 2030,
0: né?
1: Corretamente, porque o Brasil é isso.
0: É.
1: Mal acaba uma eleição já começa a se discutir a outra.
0: É. Aliás, o Tarcísio batendo agora essa reeleição e sendo bem votado assim, claro, e eu conversava isso até agora há pouco com o Rui Tersilva aqui, com os nossos analistas, nada mais natural do que o candidato da direita seja mesmo o Tarcísio de Freitas, né, professor Dergênio? Eu acho que não tem uma outra liderança, a não ser que permaneça esse resultado aqui, em Flávio Bolsonaro se elegendo presidente da República, naturalmente ele vai querer disputar uma reeleição, né?
1: Perfeito.
0: Aí vamos ver quem é que tem garrafa vazia para vender, né? Eu acho que não teremos duas candidaturas nesse nível de um segmento só, no caso da direita. Flávio Bolsonaro candidato à reeleição e Tarcísio candidato à presidência. Eu acho que eles vão encontrar uma composição ali.
1: A questão você

0: candidato à reeleição e Tarcísio candidato a presidente. Eu acho que eles vão encontrar uma composição ali.
1: A questão que você matou é exatamente nessa análise inicial. Se o candidato da oposição, Flávio Bolsonaro, chegar ao poder, o Tarcísio vai ter que segurar um pouco esse sonho dele de ser presidente do Brasil. Mas caso ele saia derrotado pelo incumbente Luiz Inácio Lula da Silva, é o principal nome, sem dúvida nenhuma, da oposição para o jogo em 2030.
2: Ô Candinho, grande colégio eleitoral que, por enquanto, está causando surpresa também, Rio de Janeiro.
0: Ah, é?
2: Douglas Rua lá com 32, né? 0,32% de apuração, 55,27%. Eduardo Paes, 36,64%. E no Senado, por enquanto, né, o Carlos Portinho e o Carlos Jordi. Por enquanto, rapaz, Candinho, só tá dando direito, o Cleitinho tá batendo
0: Patrus
2: Ananias lá em Minas também. Isso. Por enquanto, nessas primeiras urnas, tudo favorável à direita.
0: Agora, ô Roger, me impressiona muito, sabe o que é esse resultado do Rio de Janeiro, se bem que é bem início de apuração também.
2: Lá não deu nem 0,5%.
0: Pois é, mas o Eduardo Paes começou a campanha e toda a pesquisa que se fazia, ele sempre se aproximando dos 60%, sim. 55%, 56%. Esse o Ruas aí, como é que é o nome dele? Douglas Ruas, sempre ali muito embaixo, 18%, 22%, 23% e tal. E de repente, rapaz, começa a contar os votos, olha aí onde está o homem Roger Fernandes.
2: Mas aqui é aquilo que eu vinha falando aqui, Candinho, você olha a questão do Flávio Bolsonaro. Então, Flávio tá subindo, esses aqui são os candidatos apoiados pelo Flávio, eles estão indo bem também.
0: Isso.
2: Né? A gente tem que ver se isso vai ser uma tendência, né? Ou se a coisa pode virar, né? Por enquanto, a gente não tem informação aqui de quais urnas, de onde estão sendo apuradas, mas aqui é por enquanto. É mais pessoal tendente à ala da direita.
0: Pois é, Roger, para a presidência da República, 5,5%, 5,5% dos votos já apurados pelo TSE. Flávio Bolsonaro, 50,43%. Lula, 41,15%. Olha só, agora 6% já apurados e o Flávio Bolsonaro continua subindo. Tem 50,51% dos votos apurados, Lula tem 41,8%. Rapaz, o Lula vai precisar ter muito voto no Nordeste, né? Porque senão não consegue reverter isso aqui não, né, professor Dejane?
1: E os institutos de pesquisa, nessa reta final, eles trouxeram aí uma boa notícia, a priori, para a campanha, que era exatamente uma aproximação no Nordeste. Inclusive, a pesquisa Datafolha indicava um empate técnico no Sudeste, né? Especialmente em São Paulo. Mas, ao que parece aí nessas primeiras urnas, isso não vai se concretizar, o que vai exigir dessa campanha exatamente um distanciamento maior no Nordeste, caso ele queira realmente fazer frente à campanha da oposição, no caso do senador Flávio Bolsonaro.
0: Justamente, faz algumas situações surpreendentes nesse começo de apuração, mas é aquela velha história. Qual foi a eleição? Foi a passada? O Bolsonaro começou bem à frente do Lula. Na eleição passada.
2: O Lula virou no final.
0: Mas foi no finalzinho mesmo ali, foi faltando ali 4-5% dos votos para apurar, que o Lula começou a reagir justamente na hora que começa a chegar os votos lá do Nordeste. Agora, pelo que a gente percebe nessa apuração aqui, o Flávio tá construindo uma diferença muito tranquila, muito folgada, por isso que eu falo, será que lá na região Nordeste vai ter voto suficiente, uma diferença suficiente para poder compensar essa diferença aqui? Essa que é a dúvida, né, Roger?
2: Por enquanto é muito pouco ainda, o Candinho, 6%, né? A gente não sabe, na verdade, o número de votos válidos, né? Porque são 158 milhões de eleitores no Brasil, certo?
0: Isso, 158 milhões.
2: Então se você for pegar isso aí, colocar na ponta da caneta mesmo, nós temos aí em torno de 10 milhões e nem 10 milhões e meio de votos apurados. Quer dizer, falta muito voto ainda.
0: É muito voto.
2: É lógico, a gente tem aqui a nossa obrigação até passar informação, né? Mas a gente ainda não pode cravar nem sacramentar nada. Por enquanto é só informar como é que está andando a apuração no Brasil. Por enquanto, totalmente favorável à direita.
3: Candinho, voltando aqui pro nosso terreirinho, aqui no nosso Goiás, as candidaturas a deputados estaduais, tem aqui também já, em termos de percentual, né? O deputado mais votado até agora é Paulo do Vale, com 3,6% dos eleitores, Fabrício Rosa com 3,23%, Amaury Ribeiro com 2,59%, Dr. Jorge Moraes do MDB com 55%,

0: Hamilton Filho, com 2,3% dos eleitorados, e Charles Bento, né? Então, assim, é, também é no início, esses aqui são os principais, né? A deputada estadual, são 93 páginas aqui, eu vou procurar os nossos aqui. Já aparece aqui o Antônio Gomide aqui, com 1,71% dos votos também aqui, né? Vou procurar mais aqui os nossos candidatos aqui.
1: Isso, você tá lembrando
0: eu
1: aqui.
0: Eu falei aqui, Hamilton. Desculpa aí, porque eu falei Hamilton, mas é Carol, porque aqui o TSE tá divulgando Hamilton.
1: É. Justamente.
2: Eu tenho também aqui, Crandinho, os principais na corrida para deputado federal, aqui também pelo nosso estado, né? Lembrando que são 17 vagas para deputado federal.
1: Correto.
2: E as pessoas estimam aí exatamente que o quociente eleitoral, aquela conta que é feita, né, pelo número de cadeiras e o total de votos válidos, deva ficar entre 180 e 200 mil votos, correto? Então nós temos aí Fred Rodrigues liderando. Fred Rodrigues do PL, depois você tem Flávia Moraes, seguida de Adriana Corsi, do PT, Bruno Peixoto, que é uma grande aposta nessa eleição, Ava Santiago, que também é uma grande aposta, Lucas do Vale, para fechar aqui essa primeira parcial, Lucas Calil, Major Vitor Hugo, Sanches, delegado Humberto Teófilo, José Nelto e Daniel Agrobon. E aparece aqui também, pouco depois desses, Magna Mofato, Maruza Bodrin e Rubens Ottoni.
1: Sim.
2: Nesse momento.
1: Tem o número de votos aí, dos?
2: Rubens Ottoni, 1.728 votos. Com...
1: Qual o percentual apurado?
2: 3% das urnas apuradas.
1: 3% das urnas apuradas, né? Então já aí votação também para deputado federal. E a gente vai continuar acompanhando aqui a votação dos nossos candidatos. Doutor Rui está ali procurando o pessoal ali, sim, incessantemente.
3: Ô, Candir, bom frisar aqui rapidamente que pensão de deputado são duas situações. É a disputa entre todos e a disputa dentro do partido. E a disputa contra o coeficiente. O caso do delegado Humberto aí, se der 200 mil votos, por que que eu falo 200 mil? Porque em 2022 foram 202 mil votos.
1: Então,
3: assim, a tendência é sempre... O coeficiente. A tendência é sempre aumentar. Tá todo mundo apostando em 180 e lá dentro do Novo, eles estão contando com uma possibilidade de irem, né, no caso do delegado, ir com 160 mil votos. Pegar o tal de uma que sobra.
1: Na repescagem.
3: Sim, mas
1: quem atingiu o coeficiente ali, elege direto. Quem não atingiu, espera a segunda rodada e vê se...
3: Se for acima de 200 mil votos, ele corre o risco de ser muito bem votado.
1: E fica fora.
0: Aqui, Candinho, na sequência, eu não sei a colocação, porque aparece logo em seguida ao deputado Antônio Gomide, vem o Coronel Adailton, com 533 votos, 0,44% dos votos. Depois vem Leandro Ribeiro, com 0,4% dos votos apurados, com 489 votos.
1: Pois é, a Graciela apareceu nessa relação.
0: Até agora eu não achei a Graciela.
1: Não, né? Não. Pois é. Então, que é uma outra, né, expectativa também nessa eleição. Sabe quantos votos ela vai ter? Né? Será que vai ter muito voto aqui em Anápolis? Será que não?
0: Achei aqui o Pedro Paulo Caiado também, né? Com 268 votos, com 0,22.
1: Assim, quantos por cento dos votos já apurados, Rui, para deputado estadual? Aí fala.
0: Ele não tá, ele tá com
1: 0,2
0: da apuração.
1: No total da apuração.
0: Deixa eu ver aqui, total de votos, 130 mil votos.
1: 130 mil votos apurados então até agora para deputado estadual.
0: Votos, 120 mil votos, não, tá errado isso aqui, Candinho, eu vou apurar melhor aqui e te passo.
1: Tá certo. Gente, vamos atualizar então os números para a presidência da república, já 8,16% dos votos apurados. Flávio Bolsonaro tem 50,76%, Lula tem 40,92%. Permanecendo, né, essa diferença aqui, Flávio Bolsonaro eleito no primeiro turno. Para governador lá em São Paulo, tá caminhando devagar a apuração para governador lá em São Paulo. Se para a presidência nós temos 8,16% dos votos apurados, para governador apenas 1,04%. Mas o Tarcísio tem uma grande diferença para o Fernando Haddad. Tarcísio Freitas tem 70,89% dos votos apurados e Fernando Haddad tem 28,44%. Quer dizer, uma diferença enorme. Eu acho que para governador lá em São Paulo, dificilmente vai dar segundo turno, né, professor Degênio?
2: É, muito difícil.
1: Não, aliás, é só pela apuração, não, pela tendência que as pesquisas apontavam já há alguns dias.
2: Os analistas políticos também pensam que foi um erro, né, da candidatura do Partido dos Trabalhadores lançar o Haddad a candidato a governador.
1: Poderia ter sido ao Senado.
2: Poderia ter saído a senador e feito uma disputa mais acirrada com os candidatos do Tarcísio, mas era uma aposta, a candidatura majoritária precisava de um palanque forte em São Paulo até para contrapor exatamente essa grande aprovação que Tarcísio tem em São Paulo. Então, ao que parece aí, exatamente que essa aposta ela não se concretizou. Agora, é preciso observar também, né, Candinho, o Roger sempre chama atenção para isso, de onde estão vindo essas urnas, porque há uma tendência maior de uma votação expressiva do governador Tarcísio quando envolve os municípios do interior de São Paulo, e há uma tendência maior de subida do Haddad quando envolve São Paulo, a capital, onde ele tem uma força muito grande, especialmente na zona leste, né, de São Paulo. Então é precisa ver aí de onde tá vindo essas urnas para ter um retrato melhor deste quadro.
1: Maravilha, 17:53. Eu preciso dar um intervalo rapidinho, né, PH? Mas você não sai daí não, nós vamos continuar aqui acompanhando atentamente a evolução desses números e daqui a pouco a gente volta. Tem muito mais ainda hoje aqui para você.
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3: Hora certa. Em Anápolis, 17 horas e 56 minutos. Cândido Filho. Voltando aqui com a marcha das apurações. Nós estamos acompanhando aqui pela Nova FM a apuração dos votos para presidente da República, para governador do estado, para senador, para deputado federal, para deputado estadual. Números novos aí, doutor Rui Tia Silva?
4: Já eu te informo aqui dos deputados estaduais por Goiás. Por Goiás. Eu tô olhando os deputados federais aqui.
3: Então tá
4: já
3: certo.
4: Já te falo.
3: Professor Degênio, algum número novo, não?
5: Tenho aqui, a título de curiosidade, deputado por São Paulo, especificamente deputado federal. Esse rapaz deve ser eleito, ele que é vereador, foi o vereador mais votado da história de São Paulo, Lucas Pavanato. Deve ser eleito deputado federal também com uma votação expressiva. E surpreendente, em segundo lugar, com um percentual considerável de urnas já apuradas, Érica Hilton, do PSOL, que deve também ter uma boa votação em São Paulo.
3: Ô, a Érica Hilton, mas não, ela não é de Minas, não, ela é de São Paulo mesmo, tá certo.
6: Candinho, agora sim, onde está bastante adiantada é no Distrito Federal.
3: Para governo?
6: Porque aí já vem governo, já vem para o Senado também. Lá já são 65,56% das urnas apuradas.
3: Que isso? 66?
6: 65. A Celina Leão, 49,54, né? E o Leandro Graz, 34,74. A Michele
3: tá aproximando a vitória no primeiro turno.
6: A Michele, 28,76, e a Bia Kisses, 27,35. Então lá tá bastante adiantado. Santa Catarina.
3: A Leila do vôlei é a terceira aí, Roger? Deve ser.
6: Aqui
3: né?
6: No caso eu vou puxar aqui.
3: Justamente.
6: Vou ver a diferença.
3: Que a disputa era pela segunda vaga entre a Leila do vôlei e a Bia Kisses.
6: Ela tá um pouco distante, tá, Candinho? Tá aqui com 21,37. A Bia Kisses com 568.612 votos. A Leila do vôlei com 462. Já a Michele. 28,76, 598.061 votos, com 65% das urnas apuradas no Distrito Federal.
4: Aqui para deputado estadual, nós temos aqui o Hamilton Filho, que seria a Carol, né?
3: Isso.
4: Está em terceiro lugar na votação do estado.
3: No geral,
4: que está aparecendo aqui com 7.039 votos, né? Logo em seguida, nós temos aqui de Anápolis. O Antônio Gomide, né?
3: Antônio Gomide.
4: Com 4.692 votos. Deixa eu achar mais um aqui, de Anápolis.
3: Então, por aí tá dando,
4: temos
3: então,
4: a Carol,
3: de acordo com a pesquisa. Então, era Carol e Antônio Gomide, os dois mais votados.
4: Os dois
3: então,
4: mais votados.
3: Então, tá se confirmando, então, na apuração.
4: Tá se confirmando até nesse presente momento.
3: Tá certo. Mais alguém de Anápolis, doutor Rui? Não, né?
4: Vamos procurar aqui.
3: Então, tá bom. Deixa eu passar para você agora, então, o resultado do que foi apurado até agora, 9,02% dos votos apurados para o Senado aqui em Goiás. Gustavo Gair, do PL, tem 26,96%, isso significa 162.327 votos. Na segunda colocação vem a ex-primeira dama Gracinha Caiado, tem 19,95% dos votos, significa 120.128 votos. E na terceira colocação, olha aí, Zacarias Calil, 15,6% dos votos. 93.906 votos o Zacarias Calil. E na quarta colocação, até surpreendendo em função das pesquisas, o Oséias Varão, que também é do PL, tem 11,29%, 71.711 votos. Rapaz, o Oséias Varão está na frente, nesse momento, do Vanderlan Cardoso, que tem 8,24%, 52.323 votos. E o Gustavo Mendanha, do PRD, tem 7,92%, ele tem 50.291 votos. A Isaura Lemos, do PSB, tem 31.055 votos. E a Cíntia Dias, do PSOL, tem 25.989 votos. O Ernesto Roller, do PSDB, tem 2.799 votos. E o Yuri Castro, do Cidadania, tem 1.778 votos. Agora, uma observação aqui, hein? O pessoal fez esse movimento aí, especialmente o pessoal mais à esquerda, para votação em massa no Zacarias Calil, para que ele ocupasse a segunda colocação nessa votação para o Senado, no lugar do Gustavo Gayer. Todo mundo esperando que a Gracinha Caiado fosse a primeira colocada. Está se revelando exatamente o contrário. O Gustavo Gayer está na primeira colocação, a Gracinha Caiado hoje é a segunda colocada, neste momento é a segunda colocada, e já está ameaçada pelo Zacarias Calil, que tem 15,57% dos votos. Quer dizer, uma situação que a princípio ninguém, mas ninguém mesmo imaginava, né, professor Dergênio?
5: É, de fato, surpreende, né? Especialmente, por exemplo, por conta desse avanço surpreendente em relação ao Gayer. E se os números, assim, continuarem, na verdade, você pode ter um perigo aí, o risco de talvez a candidata do ex-governador Ronaldo Caiado não ser eleita, né?
3: Você já pensou, rapaz?
5: Que seria uma verdadeira tragédia pro grupo político dele, né?
6: É, porque ele nível nacional, ele que eu falo, Ronaldo Caiado, ele tá perdendo até pro Zacarias Calil, o Augusto Cury.
3: Tá perdendo.
6: Ele tá perdendo pro Augusto Cury. Agora, mais interessante, que você falava aí do movimento da esquerda, mas teve a chamada parceria Gugu.
3: Que é o Gustavo
6: Gaia com o Gustavo Mendonça, que está favorecendo, por enquanto, só o Gaia. Porque o

0: mas teve a chamada parceria Gugu.
1: Que é o Gustavo
0: Gaia com o Gustavo Mendonça, que está favorecendo, por enquanto, só o Gaia.
1: Até,
0: porque o Mendonça está na sexta colocação. Quer dizer, para ele, se não fizeram outro tipo de acordo, né, ele só favoreceu até o momento. Lógico que tem muito pouco ainda de apuração, mas até o momento só está favorecendo o Gustavo Gaia.
2: Justamente. Aqui para estadual, novamente, atualizando os dados, né? Nós temos o Hamilton, segundo mais colocado no estado, né? Com 13.005 votos, né?
1: Olha aí.
2: 3,52% dos votos. Logo em seguida aparece o Antônio Gomide com 2%, que dá 7.377 votos.
1: Ah, o Hamilton tem quantos votos, Ruiter?
2: 13.005.
1: O Gomide 7 mil e pouco.
2: Então, o Gomide 7.377.
1: Então tá tendo exatamente, né? Quase que praticamente o dobro.
2: O dobro do votação. Do dobro da votação.
1: Do Hamilton. Agora, eleição para presidente da República. Vamos à votação aqui. 12,45% dos votos apurados. Flávio Bolsonaro amplia ainda mais a vantagem sobre Lula. Flávio Bolsonaro, 51,09% dos votos. Lula, 40,71%. Quer dizer, o Flávio Bolsonaro, neste momento, sendo eleito em primeiro turno. Se a apuração terminar agora, está eleito em primeiro turno. Agora, será que a gente já pode fazer alguma previsão em termos de terminar a eleição no primeiro turno? Muito cedo ainda, claro, né, professor Dergênio, para poder fazer uma avaliação. Mas o que eu tenho observado aqui, e já de alguns minutos para cá, que Flávio Bolsonaro, a cada apuração, a cada parcial que sai, ele aumenta a sua vantagem, a sua votação em relação a Lula.
3: E esses números, né, Candinho, é sempre bom lembrar, eles contrariam todos os institutos de pesquisa que apontam uma vantagem de 4% do candidato incumbente, né, do candidato Lula, da situação, sobre o candidato da oposição, Flávio Bolsonaro. Então, números aí estão surpreendendo todo mundo até agora, né?
1: Porque
3: então veremos.
1: Só um instituto, se não me engano, foi o Quest, né? Porque o Datafolha dava a vitória do Lula, mas já em segundo turno. Mas no primeiro turno, me parece que nenhum instituto de pesquisa cravou essa informação de que, por exemplo, o Flávio Bolsonaro pode vencer no primeiro turno. Perfeito. Sempre surgiu alguma dúvida em relação a Lula. Mas sobre o Flávio Bolsonaro, nenhuma vez eu não ouvi nenhum instituto de pesquisa ter a coragem de chegar ali e cravar e falar assim, o Flávio Bolsonaro vai vencer no primeiro turno. Em se confirmando essa vitória dele, realmente vai ser um outro questionamento aos institutos de pesquisa, né?
3: E aí você pode, né, pensando, né, doutor Ruiter, pensando, meu querido Roger, pensando, meu querido ouvinte, você pode aí ter dentro de uma das perspectivas o chamado voto útil da direita, que desidrata os candidatos, Ronaldo Caiado, Zema, Augusto Cury, e esse voto migrou em massa para o candidato Flávio Bolsonaro. Veremos.
1: Agora essa migração já era prevista também, né, professor Eugênio?
3: Perfeito, já era prevista. Porque, inclusive, os cálculos da campanha do presidente Lula era de que precisava ter uma vantagem que fosse de 4 a 7 pontos percentuais no primeiro turno, para que essa gordura fosse queimada no segundo turno. Pelo que nós estamos percebendo aí, é que não tá sobrando gordura nenhuma para queimar.
1: Rapaz, não tá sobrando nem gordura, nem
2: só para atualizar aqui, interrompendo um pouco o debate de vocês aí, a Graciela já aparece em terceiro colocado aqui.
1: Quem?
2: A Graciela da Arte Trigo.
1: Graciela da Arte
2: Trigo. 3.818 votos.
1: 3.818.
2: Não dá para saber a classificação. Tô colocando ela em terceiro entre os deputados, que primeiro vem a Carol.
1: Carol do Hamiltinho.
2: O Rubens. Desculpa, Antônio Gomide e Graciele agora.
1: Isso aqui de Anápolis.
2: Os deputados de Anápolis que estão aparecendo entre os mais votados.
1: Na liderança geral continua o Paulo do Vala, de Rio
2: Paulo
1: Verde.
2: Paulo do Vala, estava ainda em primeiro lugar.
1: Maravilha. Sim, PH. Então tá, deixa eu dar mais uma parcial aqui pra presidência da
2: República. O coronel Adailton me aparece aqui agora, em quarto colocado.
1: Quantos?
2: Com 2.512 votos. Jean vem logo em seguida. O Jean Carlos. 2.397 votos.
1: Qual o percentual apurado até agora? Já dois? Tem aí, não, né?
2: Não tem. Fala que ele está com 0,65%. Eu acredito que dos votos que foram feitos, ele está com 0,65% dos votos, né?
3: Eu tenho rapidamente aqui 10% das urnas apuradas aqui para deputado federal em Goiás, meu querido Candinho.
1: 10% dos votos apurados.
3: 10%. Tem Bruno Peixoto, Lucas do Vale, Fred Rodrigues, delegada Adriana Corse, Lucas Calil, Ava Santiago, Daniel Agrobon, Major Vitor Hugo, subiu a votação do Rubens Ottoni, que já aparece aqui em décimo, seguido de

0: Qual a votação do
1: Rubens está com 10.391 votos, com 10% das urnas apuradas para deputado federal em Goiás.
0: Se mantiver essa proporcionalidade, vai chegar próximo dos 100 mil votos, então, porque eu puro 10%, ele está com 10 mil.
1: Exatamente. É, vai. E aí, lembrando que a delegada Adriana Costa está mais votada dentro do PT, lembrando aquilo que o Roger chamou muito bem a atenção, a disputa entre todos eles e a disputa entre os partidos dentro do próprio partido, né? E aponta para isso. Talvez aí o Partido dos Trabalhadores pode sair com 3 cadeiras. Talvez, né?
0: A terceira colocação seria
1: Fabrício Rosa.
0: Ah, seria do Fabrício? Não, o Fabrício é estadual, né? Não, Fabrício?
2: Fabrício é estadual.
0: Estadual, não. Federal seria o Delúbio, não, acho que seria Delúbio. Ou então o professor Edivar.
3: Professor,
0: um dos dois, agora, que eu não sei qual é a votação deles.
2: Só um minutinho, Roger. Sim. A outra que aparece aqui agora na relação, nós estamos aqui já, seria a quinta colocada, Vivian Naves, com 2.373.
0: Também nos 373 votos. Então, gente, pela ordem, Carol Domiltinho, Antônio Gomide, né? Terceiro colocado é... Me lembra aí, doutor Ruiter, deixa eu ver. Senhor,
2: deixa eu voltar aqui.
0: É Coronel Dailton?
2: Não.
0: Vivian
2: não
0: é Naves?
2: Coronel Dailton, não. Deixa eu ver aqui.
0: Não foi o Jean, não?
2: Não, o Jean não.
0: Não, né? Então, eu só sei que pela colocação, hein? Carol Domiltinho, Antônio Gomide, Graciele da Arte Trigo, a terceira colocada, isso. Depois Coronel Dailton, depois Vivian Naves.
2: São cinco de Anápolis mais bem votados.
0: Embora mesmo. O Jean Carlos tenha aparecido também, mas não está lá.
2: Mas também está lá, está entre a turma.
0: Sim, Roger.
3: Ô, Cadinho, assim, interessante que da hora que você passou o último dado aí da pesquisa, até agora não alterou. Eu mudei aqui o portal aqui para acompanhar, tá a mesma numeração, continua 12.45.
0: Isso.
3: 51.09 para o Flávio, 40.71. Eu tô esperando mudar, porque até agora há pouco, né, o Lula estava com 40,67. Então, para ver se uma tendência, ele tá começando a reagir.
0: Isso.
3: Né, porque ele tava com 40.67 e agora tá com 40.71. Então, não sei se vai ser uma tendência de reação, mas curiosamente, né, aonde eu já olhei aqui no UOL, no G1, né, tá tudo parado por enquanto.
0: É, também aqui, tá tudo parado também aqui, inclusive para senador, né, continua do mesmo jeito, não evolui absolutamente nada. Candinho. Deve ter sido algum problema também lá nas máquinas lá do TRE.
2: Continuando aqui pro nossos deputados estaduais, agora por partido, né, o Mobiliza, que eu vou trazer aqui primeiro, nós temos o Lucas Quitão com 3.452 votos em primeiro colocado, o Bessa com 3.071, Simeison com 2.077 e Leandro Ribeiro com 1.995 votos. Esses são os cinco primeiros colocados do Mobiliza.
0: Se o Mobiliza conseguir fazer aquilo que ele planejou na campanha, que eleger entre 4 e 5, nós teremos aí então o Leandro Ribeiro. Qual é a votação dele até agora, Ruiter?
2: 2.000 votos. 1.995.
0: Então, gente, o Mobiliza tem uma chapa, né?
2: No Agir, né? Que é o partido da Graciela, ela aparece em primeiro lugar, né? Com 3.818, seguido por Rosângela Rezende com 1.880.
0: Rosângela Rezende lá da região, ela é de Mineiros, acho que ela foi primeira dama lá e tem uma carreira política já, né? Bastante consolidada naquela região sudoeste lá, ela é lá de Mineiros, Rosângela Rezende, né?
2: E no MDB, a Carol do Hamilton aparece em primeiro colocada com 13.936 votos. Sim. Seguida por Issiquinã com 8.400, já abre um número significativo, né?
0: Bem à frente a Carol, então, né?
2: É, bem à frente a Carol, e logo em seguida Jorge Moraes, Paulo César Martins, o Lineu, pra mim aqui também é uma surpresa, né? O Lineu Olímpico. E Carlos Salim, esses são os principais do MDB.
3: Ele mudou, tá,
0: o MDB que tem também uma chapa muito forte para deputado estadual lá também para se eleger, vai precisar de muito voto. Sim, Roger?
3: Mudou, agora 14.24, né? % aqui de apuração. Flávio Bolsonaro 51,17 e o Lula 40,67. Por enquanto, está aumentando a diferença do Flávio Bolsonaro em relação aí ao presidente Luiz Inácio Lula da Silva. Só abraçando, mandando um abraço a todos que estão ligados conosco. Pessoal que tá falando aqui, tá na audiência. Desculpa, tá, gente? A gente tá aqui focado nos números. Então não tá dando pra dar muita atenção a vocês, não, mas muito obrigado aí pelo carinho da audiência.
0: Maravilha, muito obrigado ali. Tá lá o Paulo de Paulo dizendo, ó, tá lá, ó. Já começou a pilantragem. Os veículos de comunicação principais começaram a travar os resultados. Mas, ô Paulo, os veículos só dão os resultados a partir do momento que
2: eles... Esse é o país da Serena.
3: Justamente, ô, Paulo, a partir do instante que são divulgados. O presidente do TSE que controla tudo, né? Esse aí agora vocês não podem falar, né? Porque ele é totalmente de direita, né? Indicado pelo Bolsonaro, então assim... Pelo menos nesse ponto, não, calma.
0: Pode reclamar do TSE.
3: Abranda o coração, Paulo de Paula. E no governo do estado, né, daqui a pouco o Edegeno passa aí, o Marconi já passou à frente do Luiz César Bueno.
0: Opa! Quem passou?
3: Marconi, ele estava na quarta colocação, já está na terceira colocação.
0: Olha aí, então.
3: Né, com 9,31% dos votos. Luiz César Bueno, 9,16%. Continua liderando Daniel Vilela, com 56,88%. Wilder de Moraes, 24,24%. 14,69% dos votos apurados.
0: Pois é, tá aqui meu amigo Ronaldo Ferreira. Um abraço para você, Ronaldo. Muito obrigado pela companhia e pela audiência aqui nessa jornada especial. Boa tarde, boa noite, Candinho, e a toda a bancada aí da Rádio 9 FM. Candinho, primeiro turno para não ter aquele mimimi. Primeiro turno para quem, hein, Ronaldo? Você não falou aqui se é pro Flávio Bolsonaro, se é pro Lula, ou se é aqui em Goiás, se é pro Daniel Vilela, enfim, né? Vai ter muita eleição que vai ser decidida agora mesmo, nesse primeiro turno. Pegar, vamos fazer um rápido intervalo aí, até o pessoal descansar, tomar uma aguinha.
2: Só para trazer o PSDB aqui, os mais votados, aparece o deputado reeleito, candidato à reeleição, né? José Machado.
0: Lá de Goianésia.
2: 7.294 votos, doutora Fabiane Leão, 6.339, Gugu Nader com 3.918, Gustavo Seba com 3.474 e Wesley Suspencar com 2.779.
0: Maravilha, então aí deputado estadual pro PSDB. 18h15, pegar. Vamos embora pro intervalo, mas daqui a pouco a gente volta. Sai daí não, que nós continuamos aqui acompanhando a apuração das eleições de 2026.
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4: Hora certa. Em Anápolis, 18 horas e 15 minutos agora. Voltando agora para esse trabalho especial que o Departamento de Jornalismo da Nova FM realiza neste domingo, 4 de outubro. Você acompanhou toda a votação, agora acompanha também a marcha das apurações aqui pelo jornalismo da Nova FM. E olha, já para presidente da República, Rui Tercilva, 17,22% dos votos apurados. Flávio Bolsonaro, 51,22%. Lula, 40,66%. Cada parcela que é divulgada aumenta a diferença de Flávio Bolsonaro. Eu quero saber o seguinte: será que os votos do Nordeste não vão chegar logo, não? Porque do jeito que a coisa está indo, decide no primeiro turno, viu, Reuter?
5: Provavelmente, talvez a eleição do Nordeste está sendo mais demorada, a apuração.
4: Justamente.
5: Né? A tendência é que diminua esse número, né?
4: É, justamente.
5: Antes do professor falar aqui, só para atualizar aqui, que eu estou procurando os deputados estaduais, que é uma eleição que depois procuramos muito. Dentro do Republicano aparece a Vivian Naves liderando a votação com 3.543 votos, seguida pelo Cardoso, com 5.078, atualizou aqui agora, 5.078 votos.
4: Da Vivian Naves tem 5.078 votos.
5: Isso, seguida pelo Cardoso com 4.423 e Álvaro Guimarães com 3.376. Então ela está tendo uma diferença aí de 1.400 votos, mais ou menos. 1.600 votos em cima do segundo colocado do Republicano.
4: Então, se continuar assim, a chapa deve eleger mesmo alguém, deve ser a Vivian Naves.
5: A Vivian Naves, mantendo-se essa tendência aqui, né?
4: Justamente. Então, sim, alguns números aí, Dejane?
6: Não, fazendo uma análise a respeito dessa possível eleição da Vivian Naves, mostrará também uma força política do ex-prefeito Roberto Naves, né?
4: Justamente.
6: Que essa, na verdade, é um teste de fogo para ele, a eleição da esposa.
4: E que mantém ele no jogo político, né? Inclusive na sucessão municipal de 2028.
6: Perfeito. Para ele é importante ter esse espaço político, né? À medida que ele vem aí de alguns reveses nos últimos anos.
5: Aqui, Candinho, também, que é um resultado que nos interessa, do Solidariedade, o primeiro colocado é o Wagner Neto, com 4.962, e o Coronel Adailton, em segundo lugar, com 4.408.
4: 4.408, o Coronel Adailton.
5: É outro candidato da nossa cidade.
4: Justamente.
5: Né?
4: Gente, agora a apuração para governo do estado. 19,8% dos votos apurados até aqui. Daniel Vilela, do MDB, continua liderando, tem 57,2%. O Wilder Moraes tem 24%. Redondos aqui nessa apuração. Significa o quê? Decisão também no primeiro turno. Em Goiás não teremos segundo turno para governador se prevalecerem esses números divulgados até agora. E aliás, também, professor Dejane, dentro daquilo que as pesquisas apontavam, né? 57% dos votos úteis.
6: Daniel Vilela. Esse fenômeno foi um fenômeno interessante de se analisar, porque o Goiás também é um berço muito forte do bolsonarismo, e o bolsonarismo entrou em rota de coalizão, neste caso aqui, com o caiadismo, né? À medida que Daniel Vilela era o candidato do Caiado, né? E o Caiado exatamente vai fazendo o seu sucessor nas cinzas, né? Mas ao que parece, ele vai caminhando aí para um fim de carreira

0: coalizão, neste caso aqui, com o caiadismo, né? À medida que Daniel Vilela era o candidato do Caiado, né? E o Caiado exatamente vai fazendo o seu sucessor nas cinzas, né? Mas ao que parece, ele vai caminhando aí para um fim de carreira.
1: Liderando a corrida para o Senado. Aí você muda para você ver, Rui, o tanto que tem influência e o peso do voto do Nordeste. Porque lá deve estar sendo assim, por exemplo, em relação à votação do Lula. Eu tenho aqui a votação lá da Bahia para o Senado, 1% dos votos. E o Jax Wagner, que inclusive teve nesse escândalo aí do. Foi do INPS? Do INSS?
0: Não, ele tem relação com o Master.
1: Justamente com o Master lá. O Jax Wagner, o segundo mais votado, com 26,11%. Quer dizer, o PT demonstrando a sua força na região Nordeste, mas que não tem conseguido, não sei se tem chegado também para apuração esses votos, né? Interferir lá na eleição presidencial. Lá o Flávio Bolsonaro continua tranquilamente na frente.
0: É muito perigoso esse cenário, exatamente para o Partido dos Trabalhadores, que apostou muito forte nessa candidatura, né, Candinho?
1: Exatamente.
0: Indica exatamente uma vitória, de certa forma, até tranquila, o que me deixa exatamente preocupado por conta disso, do senador Flávio Bolsonaro.
1: Justamente. Olha para você ver que a eleição lá em Pernambuco, para senador, com 14,98% dos votos apurados. Lá também é o pessoal mais ligado ao PT que está liderando. Humberto Costa já é senador, está disputando a reeleição, vai ser reeleito, tem 26,33% acontecendo lá no Ceará. 11,88% dos votos apurados até agora. O Cid Gomes, irmão do Ciro Gomes, tem 30,02%. E a Luiziane Lins, que foi prefeita lá de Fortaleza, ela tem 28,2%. Os outros candidatos tudo abaixo de 20%. Quer dizer, demonstrando essa força, né, do PT, partido ligado ao Lula, lá no Nordeste. Agora a gente não sabe como é que vai estar lá essa votação para a presidência da República, né, Dejane?
0: De fato, e é bom insistir nisso, às vezes nós passamos a ideia de ser meio repetitivo, mas eles precisam dessa vitória com uma vantagem significativa no Nordeste, como foi em 2022, você lembra muito bem, meu querido Cândido Filho, exatamente para tentar contrapor essa força que a candidatura de Flávio Bolsonaro mostra ter na região sul, na região sudeste e na região centro-oeste. Agora tem um detalhe, Candinho, que eu gostaria de chamar a atenção, você traz esses números do Senado, e o Senado vai ser um lugar importante nesse próximo ciclo, e a tendência é que o Senado seja mais à direita, né?
1: Mais à direita.
0: Alguns institutos aí apontaram que o PL poderia fazer 30 cadeiras no Senado.
1: E vai ser
0: um cenário nunca visto na história da República.
1: E vai ser um calo no sapato do STF. Eu tô prevendo aqui já, viu, professor Dejane, pode anotar e se me cobrar depois, nós teremos embates fortíssimos

0: Marinho seria o presidente do Senado. Não tem Tereza Cristina, não tem uma tangência mais para centro. Seria exatamente o Rogério Marinho, que é senador, correto, e o coordenador nacional da campanha do senador.
1: Começa a conversa mole para boi dormir. Sabe por quê? Porque o pessoal vai jogar pra galera, nós vamos tirar ministro do STF. Agora tem que ver as implicações que eles têm, né? O que que o ministro do STF tem, ó, para de mexer aí que eu tenho isso aqui do senhor.
2: Eu tenho um processo aqui na gaveta, eu vou tirar isso daqui, tá bom?
1: Então Candinho, se for lá todo mundo honestinho, sem problema nenhum, tudo bem.
2: Ontem que teve uma definição.
1: Mas hoje o Cássio Nunes retornou.
2: Isso, e olha só o resultado disso, Deltan Dallagnol é o segundo colocado na disputa pelo Senado lá no Paraná, ele tem 25,59%. Outro registro que eu faço questão aqui, Rui, é o seguinte, algumas lideranças fortíssimas, como o ex-governador, atual senador Esperidião Amin. E das pesquisas ele apontava ali as na terceira, na quarta colocação, na apuração dos votos. Até agora, 22,04% dos votos apurados para o Senado lá em Santa Catarina. A Carol de Tone está liderando, tem 32,08%, já era esperado. E o Carlos Bolsonaro, Reuter, é o segundo colocado na disputa pelo Senado. Tem 23,08%. O Esperidião Amin é o terceiro com 16,39%. Quer dizer, tem uma boa diferença o Carlos Bolsonaro para o Esperidião Amin. Pra você ver como é que a eleição é um negócio interessante, né? Muito estranho. Reuter. Reuter.
3: Só pra atualizar aqui em relação a um partido que interessa pra Anápolis, nós temos um deputado lá nessa disputa, que é o PT. Nós estamos aqui ainda com deixa eu voltar. O Fabrício Rosa ainda com 26.000 votos, 26.614. O Antônio Gomide com 19.330, é o momento, 532. E Mauro Rubem com 12.334. Então, assim, é uma disputa bastante interessante aqui.
2: Mas vai atingir a legenda, me parece, poder fazer acho que uns três deputados estaduais.
3: Talvez, com certeza eles façam.
2: A Cátia Maria, que já foi presidente estadual do PT, atualmente ela é vereadora
3: foi
2: lá.
3: Foi candidata a governadora também uma
2: vez? Foi candidata a governadora uma vez também, a Cátia Maria. Atualmente ela é vereadora lá em Goiânia. Rocha falava que tinha mudando.
1: 7,88% de urnas apuradas.
2: Olha aí.
1: Falava que já estava bem acima de 51, já foi para 50,85% e o Lula agora já está com 41,05. Né? Há pouco ele tinha 40,67, agora está com 41,05 e o Flávio, que estava acima de 51, já caiu para 50,85. Agora, lá no Distrito Federal, Candinho, o Eduardo Paes já diminuiu a diferença. O Tarcísio também já diminuiu a diferença do Haddad, embora ele esteja ganhando o primeiro turno muito distante. Mas já diminuiu aquilo que eu falava sobre a tendência das urnas que estão sendo apuradas. Agora, lá no Distrito Federal, 90,30%. Está se aproximando e definindo o primeiro.
0: Participou da gestão do Ministério da Justiça.
2: O Capelli,
0: isso, exatamente, pelo PSB.
2: Muito próximo do Dino lá e tal.
0: Tentaram fazer um acerto lá entre os dois, de um saindo na majoritária e o outro de vice. Esse acerto não configurou. Deu, e aí rachou essa candidatura do campo progressista. Numa candidatura um tanto quanto fragilizada da Celina, envolvida.
2: Banco Mar.
0: Totalmente
2: Banco Márcio, era lá do BRB Márcio. E tal, justamente.
3: Candinho, atualizando aqui.
1: O Senado lá, desculpa, lá praticamente definido, pode se falar definido. Né? A única coisa que pode acontecer é que a Beatriz diminuiu a distância para a Michele. Né? A Michele com 28,95, né? 27,39 para a Bia. E a Leila já ficou bem para trás, 21,29. Então lá já pode se falar que as duas senadoras eleitas, a Michele já está aqui, apareceu agora. Michele já está eleita senadora do Distrito Federal. E a Bia Kicis, por enquanto, ainda não está sacramentada a eleição dela, mas deve se consolidar como a segunda colocada no Distrito Federal.
2: Tem uma boa distância.
1: A segunda pode passar, mas são as duas.
2: São as duas.
1: A Michele já está eleita.
3: Sim, Rui. Aqui o quadro dos deputados estaduais, aqui aparece uma surpresa. Surpresa não, houve uma inversão aqui na colocação dos republicanos. A gente tinha a Vivian, que estava liderando, ela perde a primeira colocação agora para o Cardoso, com 8.603, na liderança, com quase o dobro do segundo colocado, né? 41.700. Olimpo mantendo aqui firme entre os mais votados, com 17.000 votos.
2: Então, quer dizer, dessa lista que o Reuter traz aí, Lineu Olímpio, lá na sétima colocação, é mais ou menos o tanto de deputados.

0: Que o MDB deve eleger, ele com 17 mil votos, a Carol
1: Dourado. Essa votação.
0: Justamente.
2: E a questão, ô Candinho, agora Daniel Vilela está se sacramentando, 39,46%. De urnas apuradas, 57,76%.
0: É, também.
2: Wilder de Moraes, 23,27%. O Marconi Perillo, na terceira colocação, 9,31%. Quer dizer.
0: Para metade da apuração já, né? E parece, né, que o Zacarias Calil não vai ter fôlego, não vai ter força para alcançar Gracinha Caiado. Agora não deixa de ser surpreendente, presidência da República, agora só falta Gracinha perder a eleição para Senado.
1: 5.881 votos.
0: Tá ficando distante dos primeiros colocados, né, Rui?
1: Distante entre os três, quatro primeiros
0: colocados. Mobiliza o pessoal lá, fala em eleger o quê? Parece que quatro, parece, né, Rui? Tem quatro,
1: os mais otimistas falam em quatro, né? A expectativa é que a gente que o Mobiliza faça três deputados.
0: É, então, quais, nesse momento, os três primeiros então, Rui, quais são?
1: Lucas Quitão, o Bessa e Márcio Luiz.
0: Esse Bessa é de onde, você sabe? O Márcio Luiz de Porangatu,
1: sei,
0: né?
1: Não sei
0: o
1: de onde Bessa, é esse
0: Bessa. Eu sinceramente não lembro de onde ele é, de qual região.
1: Uma disputa interessante aqui entre o Bessa e o Márcio Luiz, né? 10.027 contra 9.423.
0: Justamente. Roger, mais uma parcial aqui, né? Para presidente da República, 31,9%. Olha só, já passamos de um terço da apuração dos votos já. É, Flávio Bolsonaro continua liderando, 50,74%. Em votos, isso significa 18.644.760 votos. É, Lula tem, baixou de 51%, que já chegou a 50, quase 52, agora está em 50,74, mas ainda é uma diferença superior a 1,5%. Né, dos votos de...
3: No avanço dos votos do candidato incumbente Luiz Inácio Lula da Silva. Mas talvez tenhamos uma tendência aí se desenhando.
0: Eu acho o seguinte, o que aconteceu na eleição passada, a partir dos 75, 78, né, muito confortável, muito tranquilo na primeira colocação. É, agora vamos ver como é que, a hora que atingir esse percentual que eu estou dizendo aqui, a partir dos 75, 78%, vamos ver como é que vai ser o comportamento. Se mantiver essa tendência, vai liquidar a fatura no primeiro turno aqui, viu, Rocha?
2: É, mas o seguinte, Candy, essa comparação que você faz aí já foi em segundo turno, né?
0: Em segundo turno.
2: Aqui nós estamos o primeiro ainda, tem os outros candidatos. Aqui a questão é se vamos obter ou não
0: o segundo turno.
2: Então, por enquanto, né, da forma que a coisa está caindo, a gente precisa ver a velocidade. Né, e se é uma tendência também, assim como a gente falava, se precisávamos esperar para ver se era uma tendência em relação ao Flávio, tem que ver se é uma tendência também em relação ao Lula. Né? A questão aqui, por enquanto, é saber se tem segundo turno. Aí depois sim, nós vamos ver a questão do primeiro turno. Agora, governador, ô Candinho, a situação está realmente praticamente definida em relação ao Daniel Vilela. Agora, a gente olhando a questão do PT, que eu olhei aqui, vocês falavam aquela hora em relação ao Rubens Ottoni. Por enquanto, né, pegando só no Partido dos Trabalhadores, né, vem a Adriana Cossi.
0: Isso.
2: E o Rubens Ottoni. E aí, na terceira colocação, mais atrás, o professor Edivar. Por enquanto.
0: Ah, o tá Delúbio não sequência. Apareceu então ainda.
2: Não, né? Se fizerem três, por enquanto os três primeiros são esses.
0: Tá,
2: Adriana Cossi, Rubens Ottoni.
0: Você tem a votação do Rubens mais do Madureira aí, Roger?
2: Não, Candinho, só voltar aqui só um instantinho, por favor.
1: Enquanto o Roger atualiza ele.
2: Deixa eu colocar
1: aqui, atualizando a situação do Agir, né? Nós temos a Graciele da Arte Trigo em primeiro lugar, né? Com 21.748. Em segundo lugar vem a Rosângela Rezende com 8.394. Considerando também essa diferença de voto aqui, você já pode considerar que se o Agir fizer a Graciela.
0: É.
1: Assim como a Carol está eleita, eu considero aqui a Graciela eleita também.
0: Também.
1: Eles não vão tirar aqui 17 mil votos. 21 a 8.
0: De 21 mil tem a Graciela?
1: 21.748.
0: É a votação da Graciela.
1: Graciela. E a Rosângela que vem em segundo lugar com 8 mil. Atualizou
0: e alguma
1: aqui
0: coisa?
1: Com 9.051. E a Graciela já foi para 22.943.
0: Sim. Agora, o Rui.
1: Atualizou aqui.
0: Mas
1: né?
0: O Agir deve fazer mais de um deputado?
1: Não,
0: né?
1: É que eu tô falando assim, considerando que ele faça um.
0: Isso.
1: A Graciela da Arte também já está eleita.
0: Já tá eleita.
2: E no caso que você perguntava, Candinho, a delegada Adriana Costa, do PT, 84.410 votos, né, que ela está tendo agora. O Rubens Ottoni é 50.226 votos. E se vier a fazer um terceiro colocado, né, que seria bem mais abaixo aqui, que é o professor

0: Pessoa mudou aqui. Você que mudou toda hora e atrapalha a gente um pouco aqui. É, porque o Paulinho tá falando ali, a gente parou aqui pra ouvir ali o Paulinho. Mas a diferença é essa aí, por enquanto, né? Procurar aqui o professor Edivar, que tava na terceira colocação, é pra você ver que já ficou bastante distante aqui. Ele tá com 17.516 votos.
1: O Edivar Madureira, então.
0: É,
1: tem 17 Edivar. Mil votos, sim, né? E o Rubens tem 50 mil. Então, quer dizer, a segunda vaga, então, tá se confirmando.
2: Continua os dois deputados.
0: Aí vai ter que fazer um terceiro para poder ir, por enquanto,
2: atualizando aqui também, novamente, o praticamente quase que o dobro da votação do segundo
1: então,
2: colocado.
1: Então, a essa altura não tem nenhuma dúvida a respeito da eleição da Carol Domiltinho e da Graciele, justamente. A Vivian continua liderando no Republicano?
2: Vou olhar aqui e já te falo.
1: Só porque, rapaz, vamos fazer
2: ela uma... Ela tava perdendo pro Cardoso,
1: pois
2: né?
1: Ela
2: tava
1: no segundo colocado, pois é, né? Rapaz, vamos ter uma bancada feminina aí,
2: tá,
1: hein,
2: aqui,
1: rapaz,
2: continua na segunda colocada, o Cardoso continua com 13.071. E a Vivi vem logo em seguida com 12.665.
1: Será que consegue fazer dois deputados estaduais aí, os republicanos?
2: Eu acho que a votação tá fraca, né? O terceiro colocado já vem com 6 mil, né? Metade do voto da Vivi, né? Então,
1: justamente.
2: Aí já vem o quarto colocado, já vem com 2.700. O Sandy Júnior aqui, que não sei se seria uma surpresa, né? Com 2.500 votos, né? Então, assim, pela votação dos outros, eu não acredito na possibilidade de fazer uma segunda cadeira.
1: Pois é, a votação para presidente aqui, 36,6% dos votos apurados até aqui. Flávio Bolsonaro tem, tá caindo, 50,63%. Lula já saiu dos 40%, 41,23%. Então, quer dizer, a diferença é pouco mais de um ponto percentual. Então, quer dizer, Flávio Bolsonaro 50,63, Lula 41,23%. Tá caindo a diferença, Roger Fernandes e Edergênio. Será que tá começando a contar
2: os... segundo turno.
0: Tá caminhando, né? Tá caminhando. Essa questão aí, ô Candinho, justamente, primeiro é isso aí, se vai ter o segundo turno ou não. Agora o nosso Ronaldo Caiado continua perdendo pro Augusto Cury.
1: Justamente.
0: Está com seus poderosos 2,39%.
1: É.
0: O tamanho do Ronaldo Caiado, isso aqui é uma...
3: O meme vai ser atualizado. Lembra daquele meme, rapaz, do Lula falando pro Ronaldo Caiado?
1: Se você tiver 1,5%.
3: Ele vai ser atualizado. Agora temos senadora eleita também pelo Distrito Federal, como o Roger já havia adiantado, Bia Kicis, confirmada.
1: Então, duas mulheres,

0: Adiantado, Bia Kicis, confirmada.
1: Então duas mulheres eleitas para o Senado lá em Brasília.
0: Senado Federal.
1: A Michelle Bolsonaro e a Bia Kicis.
2: E Goiás também, com duas deputadas, Graciela e Carol.
1: Graciela e Carol.
2: Atualizando aqui o Solidariedade, que tem também um candidato nosso aqui da cidade. Ailton, né? Nós temos em primeiro o Wagner Neto, com 15.810. Cristiano Galindo, com 15.161. E o Coronel Adailto, com 11.272 votos.
3: Mas aí tem um problema.
2: A diferença de 4 mil votos.
3: É, só que aí tem um problema.
1: Será que eles fazem, não?
3: Não, eles estão coligados com o PRD.
1: Ah, é. Lá é uma.
3: Tem essa questão.
1: Tem que ver a chapa do PRD também.
3: Então, o PRD, eu tava dando uma olhada aqui, olhar o Solidariedade. Por enquanto, até a hora que eu olhei, não sei agora que o Rui olhou, né? Tinha o candidato do PRD à frente dos candidatos do Solidariedade.
2: Todos. O João Alberto do PRD tá com 17.141. Paulinho vai nele. 16.465 e Cristóvão com 14.758. Então, os quatro mais votados da coligação
1: do PRD.
2: É
3: porque aquilo que a gente falava aqui, viu, Ruiter, professor Edegênio, Candinho, quem nos ouve. Essa é uma das chapas mais difíceis que tem.
1: É.
3: Por quê? Porque lá são 7 deputados estaduais e mais 2 que vêm com muita força, que não são deputados. Um deles é o filho do ex-governador Alcides Rodrigues.
1: É, que é lá de Santa Helena.
3: Santa Helena, lá do agronegócio, né? O pai já foi governador. Então lá são 9 candidatos com muita força e a expectativa é que se façam 4, né? Então, o Coronel Adailto nosso aqui é um dos deputados federais, mas ele é do Solidariedade. E como o Ruiter falou aí, por enquanto.
2: Ele está em terceiro Solidariedade, considerando-se
1: 5,82%. Isso representa 887.088 votos, né? O Gustavo Gayer tem. Na segunda colocação, continua Gracinha Caiado, com 21,04%. 723.042 votos. Zacarias Calil vem logo na sequência. Ele tem 15,26%. 552.880 votos. E depois vem o Oséias Varão, com 10,84%, 392.740.
2: São dois aqui, que é o nosso negocinho aqui, o nosso quintal, né? Dentro do PSDB, o nosso candidato aqui de Anápolis, o Walter Vosgrau, aparece com a nona colocação com 3.725 votos.
1: 3.725? Quanto é o percentual?
2: 78% dos votos apurados.
1: Então o PSDB não vai fazer deputado.
3: O primeiro faz
1: o Zé Machado.
2: O Zé Machado está liderando com.
1: É o Zé Machado ali,
2: 27 mil.
1: É, justamente.
3: Aí tem que ver a questão do coeficiente, né, o
2: cara? Aí vem 11, 10, temos aqui quase 60 mil votos. 10, 20, 30, 40, 50 mil. 60 mil votos no PSDB.
3: Só também corrigindo
1: O Gomito também está praticamente eleito, né, Ruiter, né?
2: Deixa eu ver como é que está o PT aqui, já eu falo para vocês.
3: Corrigindo a questão que a gente falava em relação ao Coronel Adailton. O Wagner Neto, que já era esperado que fosse que mais tivesse votos, está se confirmando até agora, ele é do Solidariedade.
1: Ah, o Wagner Neto então
3: é do Solidariedade. Aí vem o João Alberto, que é do PRD, que é filho do Alcides Rodrigues.
1: Isso, João Alberto. Tá?
3: Aí sim, depois vem o Alessandro Moreira, que é o
2: filho. 69, ou seja, se o PT fizer os dois candidatos, praticamente o Antônio Gomito pode se considerar eleito. Ela tem que tirar mais de 10 mil votos num percentual de também. De 78%
1: agora,
2: dos votos.
1: Ruito, o quarto colocado desses candidatos do PT, quem é? Você tá com ela em mãos?
2: Quarto
1: aí?
2: Colocado, tô com ela aqui. Quarto, professor, peraí.
1: Não é a Kátia, não?
2: A Kátia.
1: É a Kátia?
2: Com 24 mil.
1: 24 mil.
2: Em seguida vem o Mauro Rubens, que é atual deputado, com 21 mil. Aí depois cai para 7 mil.
1: Justamente. Oh. Então, se o PT deve eleger essa bancada de 3 para 4 deputados estaduais, não deve passar disso também, né, Ruito?
2: Talvez Roger. Aí a Bia conseguindo a sua reeleição.
3: Ô, Candinho, aqui a gente pode considerar que o Daniel B. aumentando. Ele tá só aumentando.

0: e depois cai para 7 mil.
1: Justamente. Oh. Então, se o PT deve eleger essa bancada de 3 para 4, né, deputados estaduais, não deve passar disso também, né, Rui?
0: É, sim, talvez Roger. Aí a Bia conseguindo a sua reeleição. É.
2: Ô, Candinho, aqui a gente pode considerar que o Daniel Bia aumentando. Ele tá só aumentando, está com 50.42, o Eduardo Paes 41.21.
3: Não

0: também, né, Ruth?
1: É, sim, talvez Roger. Aí a Bia conseguindo a sua reeleição. É.
2: Ô, Candinho, aqui a gente pode considerar que o Daniel Bia aumentando. Ele tá só aumentando. Está com 50.42 e o Eduardo Paes 41.28.
1: Não, isso.

0: Carlos Ganzi, com 26.970.
1: Pois é, parece.
0: A Bia aparece aqui, né? Eu já me perdi na conta aqui, não sei se estaria entre os 41, mas provavelmente está. Entre o
1: A Bia de Lima, que
0: a Bia de Lima do PT, ela aparece aqui com 28.683. O Lineu ali está entre os 40 aqui, né? Com 26.352. Doutor Amarildo, do Novo, com 26.034.
1: É irmão do delegado Humberto Teófilo.
0: Isso. E o Eduardo de Prado com. Eduardo Prado do PL com 25.592. Vamos seguir só mais essa página. O Thales Barreto, do União, com 25.055. O Lincoln TJ, também do União, aparece aqui com 24.335. O Mauro Rubens, ó, aparece aqui lá com 23.036.
2: É o delegado Humberto Teófilo, no Novo, disparado. Em relação aos outros candidatos.
1: Isso.
2: Ele tem 52.661 votos.
1: 52 mil. Certo? E o restante da chapa?
2: O segundo, Luciano Guimarães, 11.692. Aí depois vem Giselda, 1942. Daniel, 1.400 e pouco.
1: Como eles dizem aí na política, né? Quer dizer,
2: vai. Não, tem candidato que é de 300 votos, de 100 votos. Assim. Ele tem 52 mil, o segundo tem 11 mil, o terceiro tem. Ficaria pelo menos 3.
0: O Bessa agora, o primeiro colocado, com 16.706 votos. Que tem o Leandro Ribeiro, que seria na chapa também, que não aparece aqui. Justamente. Até na sétima página, que são 42 deputados, vão fazer 41. Não sei se seria essa sequência, porque depende de coligação. Eu tô passando aqui os mais votados, provavelmente serão eles. Você vai mudar pouca coisa.
1: O Leandro nessa lista aparecia com 7 mil e poucos votos, é isso?
0: Já te falo, já.
1: É? Hã? Já?
0: Ele estava aquela hora que nós olhamos.
1: Agora 18 horas e 56 minutos. Deixa eu atualizar aqui para presidente, porque está caindo, viu, Roger?

0: da boca coisa.
1: O Leandro nessa lista apareceu com 7 mil e poucos fotos, é isso?
0: Já
1: aí?
0: Te falo, já já.
1: É? Hã? Já?
0: Ele tava aquela hora que nós olhamos.
1: É, né? Agora 18:56. Deixa eu atualizar aqui para presidente, porque tá caindo, viu, Roger?
0: Frei Vidigal com 12 e Cabo Sena.
2: Só tá aumentando 50. Então a tendência realmente essa é o Lucas, né?
1: Lucas Ribeiro, lá da Paraíba. Roger, Lucas Ribeiro da Paraíba é o primeiro governador eleito, né, nesta apuração de hoje do TSE. Então, Lucas Ribeiro eleito governador lá da Paraíba. Eu não deu tempo de ver aqui qual o partido dele.
0: PP.
1: Do PT?
0: PP.
1: PP, do Partido Progressista. Então, Lucas Ribeiro eleito.

0: quanto votos válidos? 2.300.000.
1: Qual é a colocação da Brancos, Silvia então na chapa aí?
2: Bruno, José Nelto, Adriano, Silvia.
0: Vou te dar uma colocação aqui que você pediu. O Bruno Peixoto lidera com 135.000 votos, dos mais votados aqui, provavelmente a futura bancada de deputado federal. Adriana Arcosta logo em seguida com 122.000 votos. Fred Rodrigues com 112.000. Lucas do Vale, atualizou aqui, vamos voltar aqui. Atualizou, tá atualizando página por página aqui. Vamos voltar aqui, então voltando.
1: Porque cai e volta em toda hora, né?
0: O Bruno Peixoto já foi para 135.000. Adriana Arcor também com 77.000. Lucas Calil, 73.000. Aqui com 60.300.
1: Né? Até pelo volume da campanha que ele fez, do dinheiro que foi investido, realmente montou um exército de cabos eleitorais, incluindo loteou a Assembleia toda também e tal. Com relação a isso, tem uma surpresa, né, professor Dejane?
2: Tem. Esse fenômeno tem acontecido, especialmente a partir dessa transferência, digamos, de. Além de legislar, eles também têm ousado no próximo ciclo.
1: Agora, e o PSB, a chapa do PSB, será que faz essa legenda? Quem tem a chapa do PSB pra gente de repente começar a somar os votos? Porque aqui, para deputado federal, nós temos 60.

0: que ele representa muito bem quem ele vota nele. Eu acho que é por isso, esse é o motivo, né, da ascensão dele na política de Goiás. E você conhece muito bem, né, professor Degen?
1: Sim, o Fabrício Rosa, que esse ano passou por um episódio lamentável, né, que foi preso.
0: Foi a Polícia Militar, lá em Santa Helena, se não me engano, né, um negócio assim.
1: Numa manifestação de luta pela terra, né, e tem se mostrado aí muito atuante, né, ele que defende essa causa LGBT, né, APN+, e que é também um militante de direitos humanos em Goiás, de luta contra a violência policial, e tem uma atuação bem destacada.
0: Olha aqui, os deputados estaduais, Reuter, já eleitos, já com a eleição confirmada pelo TRE de Goiás e consequentemente, né, chancelada pelo TSE. Então, atenção, candidatos já eleitos: Carol do Amiltinho, Fabrício Rosa, Paulo do Vale, Amauri Ribeiro, Issi Quinan, Guarda Civil Metropolitano Romário Policarpo, Antônio Gomide, Dr. Jorge Moraes, José Machado, André do Prêmio, Cairo Salim, Lissauer Vieira, Virmondes Cruvinel, Bia de Lima, Lineu Olímpio, Jamil Calife, Coronel Urzeda, Doutor Amarildo, Charles Bento, Graciele da Arte Trigo, Eduardo Prado, Paulo César Martins, Thales Barreto, Lincoln TJ, Carlinhos Canzi, Wilde Cambão, Carlinhos Canzi, depois vem o Paulinho Vai Nele, também eleito, Coronel Edson Raiado, Wagner Neto, Alessandro Moreira, também já eleito deputado estadual. Alessandro Moreira, justamente. Aí vem Marquinho, que é do PL, também já eleito. Henrique César, que é do Podemos. A Jocilene do Mangão, também já eleita deputada estadual. Cardoso, que é do Republicanos, aqui o Cardoso foi eleito, viu, doutor Reuter Silva. Bessa, que é do Mobiliza, também já foi eleito, Bessa. Lucas Quitão, Rubens Marques, né? Gustavo Seba, também já foi eleito. Márcio Luiz, Nayara Barcelos, também já foi eleita. Por enquanto, esses aqui, né? Os 41 deputados eleitos aqui em Goiás. Então, já anunciados como vencedores da eleição lá pelo TRE. Então, nós de Anápolis ficamos fora com a Vivian Naves, que ela não conseguiu a eleição. Coronel Adailton também numa situação muito delicada ainda, né? Então, nós aqui em Anápolis teremos, provavelmente, a eleição da Carol do Amiltinho, do Antônio Gomide, né?
2: E da Graciele.
0: Da Graciele da Arte
2: considerada Trigo. Como Anápolis.
0: Será que nós vamos perder um deputado na Assembleia? Não contei que se deu 41, mas são 41 deputados eleitos aqui. Deixa eu ver aqui se já está totalizado aqui, se dá, já dá 100% já. Aqui, 75,21%. Alguns ainda falta ainda, viu, doutor Rita? Que eu anunciei aqui agora, não são os 41. A apuração ainda não terminou. Eu não contei aqui quantos que eu anunciei, mas do total de 41, pelo menos uns 35 já foram anunciados aqui. Restando pouquíssimas vagas para terminar a apuração para a Assembleia Legislativa. 75,21% dos eleitos, ou esses anunciados aqui, os que estariam eleitos se a apuração terminasse agora, né? Então, esta é a situação. Para a Câmara Federal, alguma alteração aí? Acho que não. Deixa eu contar aqui: 1, 2, 3, 4, 5, 6, 7, 8, 9, 10. Deixa eu ver aqui. Não vai dar tudo ainda. Isso aqui é os que estariam eleitos, né?
1: Ainda... E surpreendente aqui para a Câmara Federal, Candinho, desculpa te interromper, o UOL, estou acompanhando aqui, crava a Ava Santiago como eleita.
0: Justamente, nesse momento, com 101.893 votos.
1: Perfeito.
0: Crava como eleita, justamente. Como eleita. Só que pela contagem que a gente fez ali da chapa, parece que ainda não atingiu o coeficiente eleitoral, né? Só para confirmar que os eleitos, segundo, né, essa relação apresentada aqui, vamos contar aqui: Bruno Peixoto, Adriana Acorce, anota aí, professor, vai contando aí.

0: hoje até agora, tá? Bruno Peixoto e Adriana Corsi, Fred Rodrigues, Lucas do Vale, Ava Santiago, Flávia Moraes, Magda Mofato, Major Vitor Hugo, Lucas Calil, Daniel Agrobon, José Nelto, Rubens Ottoni, Adriano Dubaldi, né? Glaustin da Fox, Marussa Boldrin, Célio Silveira, Fábio Souza, seria o último aqui mesmo, o Fábio Souza. Deu 17?
1: Não, deu 15.
0: Deu 15. Então, quer dizer, eles já cravaram aqui, então, 15 eleitos, então, de deputado federal. Né? Então, faltando duas vagas, então, Rapaz, aqui a votação do Delúbio, né? Candidato a deputado federal pelo PT, mas a votação dele decepcionante, 10.498 votos.
2: Ô Candinho, eu falava com o pessoal que eu estava apoiando também, que eles tiveram uma estratégia boa. Aliás, quando começou, eu falava para eles, ó, a estratégia de vocês é boa. Agora eu não sei se vocês vão dar conta de executar.
0: É.
2: Entendeu? Então, pelo jeito, né, a estratégia era boa, mas não executaram. Qual seja, buscar dentro do estado de Goiás aqueles votos do Lula, mas que não foram para deputados federais.
0: É.
2: Por exemplo, aqui na cidade, o Lula, na eleição passada, chegou a ter quase 70 mil votos e o Rubens Ottoni teve 17 mil.
0: Justamente.
2: Quer dizer, então sobraram.
1: Mesmos.
0: Foi 17?
1: Cravado.
0: Cravados,
1: eu então. Voltei aqui, fiz as contas, os 17 cravados.
0: Mas aí, deixa eu ver,
1: o último foi o Fábio, correto?
0: Correto, isso.
1: Fábio Souza,
0: então
1: ele
0: é
1: mesmo.
0: Mas 79% de votos apurados até aqui. Será que esses que foram cravados aqui já foram eleitos ou ainda depende de alguma votação?
2: O Candinho, é o seguinte, eu coloquei aqui agora como só o eleito, é porque lá embaixo na legenda aparece eleito se terminasse agora, mas lá em cima aí fica lá em cima, eu coloquei agora aqui para mostrar só os eleitos.
0: Os eleitos, então isso está confirmado já, o que já foi eleito.
2: Aí aparecem aqui. Agora a gente vai tirar essa dúvida e tá aqui, só aparecendo aqui já vários governadores já confirmando a sua eleição. Né? O Jorginho Melo, por exemplo, já apareceu.
0: Justamente.
2: O lá de Mato Grosso, de Rondônia, pessoal já tudo eleito no primeiro turno.
0: Eleito em primeiro turno, então já?
2: É, agora, por exemplo,
0: e o Milton Mendes,
2: Zuco, lá no Rio Grande do Sul também.
0: Ela no Rio Grande do Sul.
2: É, o Zuco do PL.
0: O Zuco lá do PL. O Anapolino aqui, que era governador de Mato Grosso.
1: Mauro Mendes,
0: não é Milton, é Mauro Mendes, né, que era candidato ao Senado, acabou de ser confirmado agora, foi eleito senador lá pelo estado de Mato Grosso.
2: E por enquanto, temos segundo turno para presidente, tá?
0: Deixou.
2: 64,81 de urnas apuradas.
0: Olha aí.
2: 49,58 para o Flávio. Né, 42,25. Ainda tem muita coisa a ser apurada, mas a tendência de queda, por enquanto, está se confirmando daquilo que estava no início, né? Então, por enquanto, estamos tendo segundo turno para presidente.
0: Pois é, impressionante essa recuperação aqui, né? O Flávio chegou a ter 51, quase 52% dos votos válidos, agora já caiu para 49,5%. E o Lula que 40,2 e tal, chega a 42,25. Então agora, nesse momento, já se configurando um segundo turno da eleição presidencial.
3: São os votos do Nordeste que desceram.
0: Né, Ruth? Eu acho que sim, eu acho que pode ter sido, né?
2: Interessante, 99,01 no Distrito Federal. A Celina tá bem à frente, mas por enquanto
0: ainda não conseguiu liquidar a fatura.
2: 49,88.
0: Não, vai ser. Eu imagino, você não sabe o que, Roger, que isso me traz ao pensamento. Uma pessoa igual a Celina, 49,90 e alguma coisa, não chegou aos 50% mais um voto. Aí vai pro segundo turno e perde a eleição. Você já imaginou que tragédia que não seria isso? E gente já tem na literatura política alguns casos assim, né?
2: Não, tá assim, não é.
3: Então, Candinho, não é judiar demais.
2: Não é. Aqui não é discriminação, não. Senador lá de Roraima, o governador de Roraima, eleito pelo PL.
0: PL?
2: Sabe quem é?
0: Governador de Roraima?
2: Sabe não?
0: Não.
2: Nicolete?
0: Nicolete, mas vem cá, ele era senador? Foi agora?
2: Ele foi eleito governador. Lá de Roraima, Nicolete.
0: Aliás, ô Roger, vê aí pra mim em Roraima, por exemplo, a votação lá do Hélio Negão. Aquele do Bolsonaro que foi do Rio.
2: Não vai fazer isso comigo, né?

0: Rocha.
1: Não, você não vai fazer isso comigo.
0: Que ele tava até fazendo vaquinha, porque ele disse que mudou lá pra Roraima pra ser candidato e não tava tendo dinheiro pra fazer campanha e tal.
1: Ele é o cunhado, ex-cunhado do Jair Bolsonaro.
0: Ele já foi cunhado do Bolsonaro?
1: É, ele é irmão de uma esposa do Jair Bolsonaro.
0: É mesmo, rapaz? É o Hélio Negão?
1: Sim.
0: Hélio Lopes, pois é, rapaz.
1: Tá lá, lá foram, tá eleito o Arthur Henrique, né? Agora que, rapaz, ele não tá nem aparecendo.
0: Não achou não?
1: Rapaz, não, não, governador, peraí.
0: Não.
1: Peraí.
0: Não. Tá,
1: tá. Ô, Candinho, tá difícil chegar nele, viu?
0: Tá difícil chegar nele?
1: Deixa eu ver agora... aqui. Ah, não, rapaz, olha, o homem foi até bem, bem eleito aqui, ó. Aqui, na verdade, o Nicolete aqui, ele é senador, tá? Eu falei que era governador, mas é senador.
0: Senador,
1: O Nicolete, senador, tá eleito. Em segundo, a Tereza Surita, do MDB.
0: É.
1: O Hélio Negão tá até bem.
0: É?
1: Tá aqui na quinta colocação.
0: Ah, não, então tá bem.
1: Com 12,92%. Só pra matar a sua curiosidade, 12,92%, tá
0: muito
1: bem.
0: Muito pouco, pois... Então, em relação à deputada Silvia Alves, tá eleita aqui. Até aqui é 66.856 votos. Rapaz, olha, é o seguinte, isso aqui, Ruth, é o tipo de alerta que já é dado. Quer dizer, se não fizer um trabalho, não desempenhar um mandato bom nesses 4 anos agora, pode estar certo que na próxima eleição tá fora do jogo. Porque de 200 e tantos mil, que é para 60 e pouco.
2: A Silvia usou muito os programas que ela tem na televisão, ela é muito conhecida, muito combativa na área policial, no programa dela. Explodiu na eleição passada e 250 mil votos. Isso. E agora ela cai para uma
0: 60 e poucos mil votos.
2: Insignificância de 60 mil votos.
0: Justamente.
2: Mas 200 mil votos aproximadamente.
1: Justamente. Mas muito em função do fato dela ter tomado a surra. Na dois.
0: Aquela primeira. 50,
1: aquilo sensibilizou muito.
0: Aquela primeira eleição dela, né? A primeira eleição dela,
2: e ela tomou aquilo como bandeira também na época, né? Então, assim, mas fica aí o alerta pra ela que a coisa realmente não funciona agora, da maneira que ela estava imaginando.
0: Agora já divulgo aqui os eleitos, mas temos 83,27%. Será que ainda tem condição de
1: mudar? A Carol já passou dos 100 mil, viu?
0: A Carol já passou dos 100 mil, né?
1: 100.790 votos. Quer dizer, o pessoal falou pra mim, eu falei, ó, não acredito, não. Eu não acredito nem que o Amiltinho tivesse os 100 mil votos. A esposa dele, então, não vai ter. Vocês vão ter que aguardar para ver se ela vai ser eleita. Quer dizer, queimou a minha língua e queimou muito.
0: Olha, nossa, daquela lista que eu falava agora há pouco dos eleitos, já saiu a Ava Santiago. Já não está aqui mais na lista dos eleitos em função daquilo, Dergênio, que a gente estava comentando. Vai faltar a legenda, né?
3: Perfeito.
0: A Ava, muito bem votada, tem até agora 110.951 votos. Né, e pode ficar fora dessa eleição para a Câmara dos Deputados. Rapaz, eu penso que deve ser uma outra situação muito terrível, triste até, né? Porque é uma candidata muito competitiva, tem mais de 100 mil votos, e é em função do. Mas também está participando do jogo sabendo como são as regras, né, Dergênio?
3: Uhum.
0: Então, é mesmo assim o jogo. Só que, por isso é que uma das coisas que eu defendo nessa mudança de legislação eleitoral que a gente precisa ter é com relação à maneira de se dar o voto. Primeiro, que é uma hipocrisia sem tamanho falar que o voto no Brasil é obrigatório. Essa é uma grande mentira. Não é obrigatório porque se você não teve tempo de votar hoje, amanhã você vai lá no cartório eleitoral, paga uma multa de R$3,70 e você quita, você regulariza a sua situação eleitoral. Então, voto obrigatório é uma falácia. Por isso, é que eu sou a favor do voto distrital e do voto facultativo. Você sabe por quê? Para você exercer democracia, tem que ter responsabilidade também. E essa responsabilidade deve ser do eleitor brasileiro. Se tiver um novo modelo, ele comparecer e votar. Tem gente que fala assim, não, Candinho, mas voto facultativo não dá certo, você sabe por quê? Brasileiro nenhum vai votar. Não sendo obrigatório, não vai estar nem para eleição. Aí onde eu falo que você deve ter responsabilidade com a sua cidade, com o seu estado, com o seu país. Sendo facultativo, você deve ir lá votar sim, de qualquer maneira. Porque esse negócio, Dergênio, de falar que o voto no Brasil é obrigatório, é uma grande falácia, né? É uma grande mentira esse negócio, né?
3: De fato, e nós precisamos exatamente consolidar isso que você chama muita atenção, que é esse espírito de participação na vida pública, vida política, né? Vamos sair, doutor Ruiter, vamos sair, meu querido Roger, vamos sair, nossos queridos ouvintes, com um novo, com a nova configuração, seja na Assembleia, seja na Câmara, e a gente sempre insiste nisso, Candinho, que é a função do eleitor, a função da eleitora não é apenas votar.
0: Não.
3: É participar ativamente das discussões políticas, né? Então é isso que ajuda a fortalecer exatamente a democracia no país. É. O pessoal tá perguntando aqui na votação do policial federal Suender, né? Qual que é a posição dele aqui dentro do PL.
0: É.
3: Do PL você tem o Fred Rodrigues liderando com pouco mais de 135 mil votos, seguido da Magda Monfato com pouco mais de 100 mil votos, Major Vitor Hugo, pouco mais de 91 mil votos, seguido de Fábio Souza, pouco mais de 38 mil votos, esse o eleito, né?
0: Isso, o último, último dessa eleito,
3: perspectiva.
0: É.
3: Aí viria depois a Lucélia Rodrigues com 52.830, depois o Marco Tombini com 25.709, aí viria o policial federal Suender com 24.412. Então, ele deveria tirar aí uma vantagem lá pro Fábio Souza de mais de 14 mil votos.
0: É justamente, é o Fábio dos eleitos até aqui, o menos votado, que foi 38 mil votos da chapa do PL, né?
3: E o Suender tá com 24
0: mil votos. Com 24 mil votos. Que é uma votação expressiva também, né? Mas que não configura assim nenhuma possibilidade, por enquanto, de eleição, né? Justamente. Vamos ver aqui, então, rapaz, vamos dar uma checada nos eleitos aqui para a Câmara dos Deputados, Edegênio. Por favor, conte aí, anote aí os que eu vou falando aqui, Edegênio, pra gente saber se estão os 17. Então vamos lá. Bruno Peixoto, delegada Adriana Corse, Fred Rodrigues, Lucas do Vale, Flávia Moraes, Magda Mofato, Adriano do Baldi, Daniel Agrobon, Major Vitor Hugo, Lucas Calil, José Nelto, Rubens Ottoni, Glaustin da Focos, Célio Silveira, Marussa Boldrin, Silvier Alves e Fábio Souza, né? Esse seria o último lá, justamente. Deu 17 aí?
3: Deu 17.
0: Então, esses são os que estariam eleitos agora. Gente, não significa ainda a confirmação. Primeiro porque nós estamos ainda com 83, né?

0: com pouco, com 3.884 votos.
1: Pois é, então essa é a votação dos candidatos do PSDB para a Câmara Federal. Bora fazer um rápido intervalo aí, pegar, mas não sai daí não, você sabe por quê? Daqui a pouco a gente volta, inclusive já com a confirmação de mais alguns eleitos, tanto para a Câmara dos Deputados quanto para a Assembleia Legislativa. Não sai daí, daqui a pouco a gente volta. Tem muito mais ainda hoje nesta marcha das apurações para você.
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0: 9:29. Cândido Filho. De volta com a marcha das apurações aqui pela Rádio Nova FM, que você está acompanhando a proclamação dos resultados, né? Aquilo que está sendo apurado lá pelo TRE, pelo TSE. Agora há pouco a gente falava sobre os eleitos, já eleitos, né, para deputado federal aqui em Goiás e também para deputado estadual. É, não diria que é uma surpresa, mas tenho certeza que assustou muita gente essa votação. Mais de 100.000 votos lá da Carol do Amiltinho, né? A viúva, né? Esposa do nosso Hamilton Filho.
1: 103.021.
0: 103.121 votos, né, Rui? 103.021 votos. Então já está eleita a Carol do Amiltinho para desempenhar um mandato lá na Assembleia Legislativa. E vai ter que carregar um legado realmente enorme que foi a atuação do Amiltinho enquanto deputado.
2: Você Goiás pode... também já tem um novo governador.
0: Então, Daniel Vilela?
2: Daniel Vilela, novo governador do estado.

0: No primeiro turno.
1: Então já resolvido em primeiro
0: já
1: turno.
0: Resolvido em primeiro turno.
1: Daniel Vilela, governador de Goiás. E para o Senado, como é que está o andamento aí?
0: Gustavo Gayer também já foi eleito.
1: Já está eleito, então, Gustavo Gayer. Então já é eleito governador, Daniel Vilela, e um senador, Gustavo Gayer. E o segundo senador ainda não? O
0: segundo senador dá aquela disputa entre Gracinha
1: Caiado
0: e doutor Zacarias Calil.
1: É, a diferença é muito grande? Degênio. Vamos ver ali, então, um senador já eleito, que é o Gustavo Gayer, né? O segundo senador ainda tá a caminho, pode ser Gracinha Caiado ou pode ser Zacarias Calil.
0: Nesse momento nós temos 90,14% das urnas apuradas e o Gustavo Gayer foi eleito senador com 1.492.230 votos e contando, né? Gracinha, nesse momento, tem 1.296.370, o que dá 21,56%. E logo abaixo, doutor Zacarias Calil com 908.161 votos, o que dá 15,11%. Ah, então, é uma distância muito grande para 10% de votos.
1: E mais dois senadores da base bolsonarista eleitos, lá em São Paulo. Guilherme Derrite e André do Prado, eleitos senadores lá por São Paulo. Ou seja, Marina Silva e Simone Tebet ficaram pelo caminho.
2: Rapaz, quer mais um também? Para sua alegria?
1: Para sua alegria, lembra?
2: Carlos Bolsonaro também está eleito.
1: Carlos Bolsonaro, segundo senador lá em Santa Catarina. Primeiro foi a Carol Detone, agora o segundo foi o Carlos Bolsonaro.
0: E Candinho, a vitória do André do Prado é uma vitória do Eduardo Bolsonaro. Ele que bancou.
1: Articulou essa candidatura lá nos Estados
0: Inclusive
1: Unidos.
0: Inclusive, ele é um suplente.
1: Hã? Não é.
0: Do André do Prado, não é?
1: Não, eu acho que não, Eduardo, não, ele não pode, é porque ele teve os seus direitos políticos cassados, inclusive, né? Eu acho que sim, ele perdeu uma parte, acho que ele tá inelegível, Eduardo Bolsonaro, por isso que ele não foi candidato a suplente, ele tava articulando essa suplência lá dos Estados Unidos, inclusive com um acordo, parece. O André do Prado, né, em caso do Flávio Bolsonaro ganhar a eleição, seria aproveitado em algum cargo ali do ministério e tal, e o Eduardo Bolsonaro seria senador como primeiro suplente dele.
0: Perfeito.
1: É, então o André do Prado foi eleito, o Guilherme Derrite também, e o Carlos Bolsonaro foi eleito lá em Santa Catarina. Um outro detalhe, parece que o Jair Renan também foi eleito, como depois eu quero até conferir isso aí, foi eleito deputado federal pelo PL lá em Santa Catarina. E eu já fico imaginando aqui o Jair Renan participando daqueles debates lá na Câmara dos Deputados, né? Quanto vai ser de uma produtividade enorme.
2: Não vai disputar não. Ele praticamente não vai nem aparecer lá, vai ficar só desfilando.
3: E olha, e o bicho vai pegar,
2: ele teve problemas em comparecimento lá na Câmara de Vereadores em Santa Catarina.
1: Lá de Camboriú.
2: Então assim, não vai comparecer lá não, esquece. Principalmente se o Flávio for, se o Flávio sendo eleito, pode ser que eles vão pra lá. O Carlos Bolsonaro era vereador no Rio, não saía de Brasília, ele tinha um gabinete lá do gabinete do pai dele lá, um escritório que ele vivia mais tempo lá do que no Rio de Janeiro. Não vai não.
1: Gente, agora com 91,06% dos votos apurados para deputado estadual aqui em Goiás, se a eleição terminasse agora, se a apuração terminasse agora, atenção para os eleitos, pode sofrer uma ou outra alteração, mas anote aí: Carol do Amiltinho, a mais votada, teve 103.246 votos. Fabrício Rosa, do PT, 76.657 votos. Paulo do Vale, do PSD, 69.963 votos. E Siquinan, do MDB, 66.832 votos. Amauri Ribeiro, do PL, 63.981 votos. Romário Policarpo, do Cidadania, 52.331 votos. Antônio Gomide, do PT, 48.974 votos. Virmondes Cruvinel, do União Brasil, 48.175. André do Prêmio, do União Brasil, tem 46.746 votos. Depois vem Dr. Jorge Moraes, do MDB, 46.660 votos. Jamil Calife, que é do Progressista, tem 45.752 votos. Lineu Olímpio, do MDB, 44.752 votos. Cairo Salim, também do MDB, 44.013 votos. Lissauer Vieira, do PL, tem 43.931 votos. José Machado, do PSDB, tem 43.534 votos. Kátia, do PT, tem 40.663 votos. Wilde Cambão, do União Brasil, 40.588 votos. Essa é a relação dos eleitos se a apuração terminasse agora. Bia de Lima, do PT, tem 39.863 votos. Doutor Amarildo, do Novo, 39.830 votos. Charles Bento, do MDB, 39.212 votos. Coronel Urzeda, do PL, 38.273 votos. Eduardo Prado, do PL, 37.019 votos. Thales Barreto, do União Brasil, 36.712 votos. Graciele da Arte Trigo, do Agir, 36.311 votos. Wagner Neto, que é do Solidariedade, 36.174 votos. Paulo César Martins, do MDB, 35.870 votos. Jocilene do Mangão, que é do Agir, tem 33.767 votos. Alessandro Moreira, do PRD, 33.117 votos. Paulinho Vainelli, que é do PRD, tem 31.496 votos. Coronel Edson Raiado, ele é do PSD, tem 30.436 votos. Anderson Teodoro, ele é do PRD, tem 30.259 votos. Carlinhos Canzi, que é do PL, 30.053 votos. Henrique César, que é do Podemos, tem 29.205 votos. Cardoso, que é do Republicanos, tem 27.434 votos. Gustavo Seba, do PSDB, tem 26.607 votos. Ah, tem mais alguns aqui. Rubens Marques, que é do PSB, tem 22.908 votos. O Bessa, que é do Mobiliza, tem 22.284 votos. Lucas Quitão, que é do Mobiliza, tem 21.906 votos. Deixa eu ver se tem mais algum aqui. Não tem mais aqui ainda. William Panda, que é do Podemos, tem 19.475 votos. Queque da Vulcanic, é isso? Deve ser. Rapaz, uma surpresa, nunca ouvi esse nome. Do Mobiliza, tem 18.040 votos. Neto Carfã, que é do Novo, tem 17.868 votos. E agora me parece que acabou. Então, esses os 41 eleitos para a Assembleia Legislativa, se a apuração terminasse exatamente nesse momento. Mas repito, nós temos aqui 91,23% dos votos apurados até agora, né? Então, portanto, falta algumas coisas ainda, alguns votos para poder para apuração, e por isso é que deve sofrer alguma alteração essa lista aqui. Mas lá em São Paulo também já tem governador eleito, né, professor Edergênio?
0: Perfeito. O governador Tarcísio se reelege em São Paulo, mostrando a força tanto dele quanto também a força do bolsonarismo em São Paulo, numa derrota fragorosa do Partido dos Trabalhadores, inclusive nem chegando perto da disputa pelas cadeiras no Senado, provando mais uma vez o erro da estratégia do Partido dos Trabalhadores no lançamento das duas candidaturas da senadora pelo Mato Grosso do Sul, né? A Simone Tebet, ministra do Planejamento, e também da ex-ministra, a querida Marina Silva. Agora também não adianta, mas vamos pensar, se tivesse unificado a candidatura das duas numa só, né?
1: Isso.
0: Seria um elemento para se pensar, mas agora o leite já foi derramado.
1: Agora, para mim, o erro de estratégia lá em São Paulo foi o seguinte, né? Eu acho que o Haddad teria grandes possibilidades de se eleger senador, né? Até pela votação expressiva que ele sempre consegue ter lá, né? E principalmente porque o Tarcísio, muito bem avaliado, né? O PT, o presidente Lula, né? A situação, sabia do que ia encontrar pela frente lá em São Paulo. Uma candidatura muito forte, que é do Tarcísio, de um governador muito bem avaliado. Então, quer dizer, esse foi um erro de estratégia enorme do PT.
2: Eu não considero erro de estratégia.
0: Ele foi soldado do partido.
2: Não houve enganação.
0: Ele foi pra linha de frente, sabendo
2: não foi,
0: que ele levou
2: não
0: um tiro.
2: Não houve enganação nesse sentido aí.
1: Foi não?
2: O Lula foi claro. Foi dito lá que sabia que era difícil, mas que precisava de um palanque político. É igual o Lula tentar falar.
1: De um palanque,
2: Veja, se não tem o Haddad lá, o Lula não teria palanque político. Com quem?
1: Mas construiria um outro palanque lá, com o próprio Márcio França, com alguém
2: Mas não adianta, o Candinho, não adianta. O mais forte lá é o Haddad.
1: Então,
2: não adianta.
1: O Haddad foi o boi de piranha, é isso?
2: Sim, mas aí não houve enganação nisso aí. Desde o início foi dito que ele ia para o sacrifício. Né? Então isso aí, ele já foi para o sacrifício, tanto é que ele demorou a decidir que ele não queria concorrer a nada. Ele já foi para o sacrifício, então não houve enganação nisso aí.
4: Candinho,
2: tá?
4: me chama a atenção aqui uma observação. Com 91% dos votos para deputado estadual, nós temos a Graciela do Agir, né? Já liderando, liderando com 36.311, e em segundo lugar a Jocilene. Com 33.767. Eles estão fazendo um ou dois deputados? Acho que só um.
1: Não, dois, eles estão fazendo a Jocilene.
4: Então
1: estão
4: fazendo
1: as duas.
4: É, porque eu fiquei aqui preocupado, porque faltam 10% e tem uma diferença de 2.500 votos entre as duas.
1: Justamente. Pode haver alteração na ordem
4: Exato.
2: Depois nós vamos falar sobre isso, mas nomes expressivos, né? Doutor Ismael Alexandrino,
4: o Quirino,
2: o professor Alcides.
4: Quirino,
2: tantos nomes de expressão que são fora, hein?
1: Não, justamente, não, e esse pessoal que ficou fora, e outra coisa, mesmo quem vai entrar nessa relação dos eleitos, e no caso a deputada Silvie, a gente falava sobre isso aqui agora há pouco, para quem teve 254 mil votos na eleição passada, cair para 66
2: mil. Mas vai subir,
1: mil,
2: né? Vai subir.
1: Não, sim, mas aí já acendeu o sinal de alerta,
2: claro,
1: né?
2: Claro, lógico.
4: Tá com 72 mil votos agora.
1: Tá com 72?
4: Não passa dos 80 mais não.
2: Agora sabe o Cleitinho praticamente vai ser eleito. 54%. Tá, lá o Douglas Ruas, por enquanto, tá vencendo o primeiro turno, mas ainda lá só
1: no Rio?
2: Um pouco mais de 70%.

0: Esse eleito, 54%. Tá, lá o Douglas Ruas, por enquanto, tá vencendo o primeiro turno, mas ainda lá só...
1: No Rio?
0: É, um pouco mais de 70% de urnas apuradas. E agora, interessante, tá aqui o Dacelina, rapaz.
2: É, 49
0: e quanto? 99,51% de urnas apuradas. Ela tem 49,91%.
1: Gente do céu! Será que vai decidir assim no apito final?
2: No último lance do jogo?
0: Voltando assim, tá, aquela ansiedade.
1: É, o Rocha, como é que tá a situação no Rio lá? O Douglas Ruas, então, tá...
0: Ah, o Douglas continua.
1: Provocando o segundo turno?
0: Não, por enquanto ele tá vencendo o primeiro turno.
1: O Douglas Ruas?
0: Por pouca coisa, mas sim, mas lá são 73,48, né, de urnas apuradas, ele tem 50,34%, né, o Eduardo Paes 41,57%.
1: Que isso, onde é que o Eduardo Paes errou na mão lá, hein?
0: Errou.
1: Porque ele liderava tranquilamente as pesquisas.
0: Errou na hora, talvez, por duas situações. Uma, talvez ele possa até ter acertado, né, dele ter escondido. Ele tá no reduto bolsonarista.
1: Isso.
0: Lá o Rio de Janeiro é bolsonarista. É. Então, na hora que ele chamou o Bolsonaro, colocou o Flávio Bolsonaro na disputa, ele tinha que continuar com a campanha dele e deixar Bolsonaro de lado. Quer dizer, quando você começa a falar muito, bater demais no Douglas Ruas, eu não entendi essa estratégia dele. Ele estava lá na frente, 60%, chegou a ter 70%, 50%. O Douglas lá embaixo, 19%, e ele batendo no Douglas Ruas. Né? Você, quando você bate demais alguém que ninguém está enxergando, o pessoal começa a prestar atenção. Por que ele tá batendo tanto naquela... Aí começa a querer saber quem é esse Douglas Ruas.
1: Quer dizer, ele trouxe o Douglas Ruas pra disputa.
0: Ele deveria deixar no ostracismo. Ele deveria mostrar o trabalho dele como prefeito, né? É um parlamentar que natural, um político que já tem desgaste, porque já foi detentor de outros mandatos, mas tem que mostrar o trabalho dele. Aí, a partir do momento que ele perde tempo batendo no adversário que está lá embaixo, né? Ele trouxe esse adversário para disputa. Talvez tenha sido isso aí o erro de estratégia dele. Né? Deixasse o rapaz crescer primeiro para bater depois. Ele não tinha nem 20%, ele estava batendo nele.
3: Candinho, eu vou atualizar aqui, vou passar todos um por um aqui, dos nossos candidatos já para deputado estadual. Vou começar pelo Cidadania. Nós temos aqui o Coronel Adailton. Dentro do partido, o Coronel Adailton aparece agora em quarto colocado com 19.952, né?
1: Dentro
3: do
1: partido.
3: Com 91, né? Na coligação ele deve estar em oitavo, né?
1: Justamente.
3: Que nós olhamos.
1: Junto com o PRD, né?
3: Isso, com o PRD, né? Então, assim, e eu vou olhar mais o restante aqui, com 90% dos votos, eu considero que aqueles deputados por anato já estão eleitos. Né? Eu não vejo possibilidade mais nenhum chegar. E eu vou atualizar aqui a posição.
1: Carol Domitim,
3: Graciele, Antônio Gomide e Graciele.
1: Então, três.
3: Na verdade, dois, Graciele.
1: Perdendo uma vaga na Assembleia Legislativa. Nessa atual legislatura, a gente tem quatro deputados, né? Então, a Vivi não tem como reverter a situação lá, não? Acho que não. Parece que o Cardoso.
3: Como é que tá a situação dentro dela do
1: Parece que a Vivi lá na coligação dela, no Republicanos, é o Cardoso que vai, né?
3: O Cardoso tá com 27 e a Vivi tá com 20. Quer dizer, 7 mil votos para tirar com 8% de restante do voto do estado.
1: Justamente.
3: É muito, praticamente todos os eleitores, praticamente quase que.
1: E além disso, tem que fazer a legenda também, né? Que parece que a votação do restante da chapa não foi lá essas coisas também, né?
3: Tem 27, vou arredondar os números, né? O Cardoso com 27, a Vivi com 20. O Álvaro Guimarães 14, aí já cai para 6 mil, Gustavo, aí vem para 5 mil, Sandy Júnior 5 mil e Rony Ferreira com 4 mil. Então,
1: 4 mil.
3: 30, 50, 60.
1: É para fazer só um mesmo.
3: Vai dar 90 mil votos, mais ou menos.
1: Para fazer só um mesmo, né? Para fazer só um.
3: Aproximado é só um mesmo, então deve ser agora, provavelmente ele tá com 0,83% de voto e a Vivian tá com 0,63%.
1: Pois é. Agora, com relação à chapa do Republicanos para deputado federal, será que vai conseguir fazer alguns? Alguém? Você tem aí, Dergene? Não.
3: Republicanos
1: para deputado federal. Porque esse é um trabalho que foi feito pelo ex-prefeito Roberto Naves, né? Que ele é o presidente estadual do Republicanos, né?
3: Eu tenho aqui alguns números aqui, ó. Marussa Boldrin, 79.409. Eu não sei como é que tá a posição dela.
1: Ela tá eleita, né? Com essa essa votação, implementando a relação das eleitas.
3: E em seguida vem a Leda Borges com 62.000.
1: Só as 1890. Duas, só as duas fizeram 130 mil votos.
3: E então, aí vem o atual deputado, né? Que é o Quirino, né? Que perde, que se não me engano ele é da Igreja Universal.
1: Isso,
3: né?
1: Justamente.
3: Ele vem com 40.333 votos na terceira colocação.

0: colocação dentro do partido. Então, não sei como é que está na coligação.
1: Aí está a legenda Marussa Boldrin, então, que ela está na primeira colocação.
0: Com 70 mil votos, praticamente. Justamente. E a Leda Borges com 63.
1: Com mais 40 do Quirino, ela sente, só aí já deu a legenda, já praticamente.
0: Mas o outro já cai para 2 mil.
1: Já cai para 2 mil, né?
0: 2 mil
1: votos. Mas só com essa votação desses três aí, parece que já consegue fazer a legenda e eleger a Marussa Boldrin para mais um mandato lá no.
0: 180 mil votos, né? Vamos arredondar aqui, 8,6, 14 com 4, 180.
2: Agora, o Candinho, 99,51% esses deputados estaduais aí, se tiver alguma alteração, é lá embaixo. Pode considerar todos eleitos. Né, o Coronel Adailto caiu na coligação dele para nona colocação.
0: É, foi o que a gente
2: né, totalmente fora. Aqui. Agora o interessante, para você ver como é que as coisas são feitas. É, se montar uma chapa no Novo e a grande estrela da companhia, delegado Humberto Teófilo.
1: Isso.
2: O trabalho todo feito para ele. Ele começou como candidato a senador.
1: Era.
2: Tava até muito bem cotado para ser eleito senador. Mudou para deputado federal. E não vai eleito. Uma ótima votação, não vai eleito, porque a chapa fraca.
1: Fraca.
2: Em compensação, o irmão dele,
1: o Amarildo?
2: O irmão dele está eleito.
1: Justamente.
2: Você pega a votação dos deputados estaduais, eles fizeram coeficiente para deputado federal, não.
1: O Roger, é a segunda campanha que ele é bem votado, né? Humberto Teófilo não consegue chegar. Você lembra que na eleição passada, ele também foi candidato a deputado federal.
2: Sim.
1: Foi muito bem votado, mas não conseguiu fechar, se eleger também, porque não conseguiu fechar uma chapa boa.
2: É, o deputado da caneta, como ele se auto-intitula, né? Ele é muito forte, aquilo que eu falava redes mais sociais. Cedo aqui. Né, nós temos os candidatos de rede social, né? Então assim, ele é muito conhecido nas redes sociais, né? E como ele é um delegado de direita, é bastante extremista, tanto é que um dos bordões dele, ele anda com uma algema, andava com uma algema nas mãos e mostrando as algemas, falando, isso aqui é para prender o bandido do Xandão, né? Vamos prender o Alexandre de Moraes, são uma
1: o Teófilo falas dele. Falava isso, era?
2: É, o Teófilo andava no carrinho falando isso aí.
1: Só que
2: ele foi muito bem votado, né? Ainda não acabou a apuração. Né, mas a chapa dele, até a última hora que eu olhei aqui.
0: Candinho, passando aqui,
1: alguém aqui, por favor. Alguém aqui tem notícia do Caneta Azul e do Tiririca?
0: Não.
1: São duas figuras nessa.
0: Nós estamos envolvidos aqui com coisas mais importantes.
2: Estamos falando de coisa séria.
3: A título de curiosidade, tem alguns nomes interessantes no Rio de Janeiro, Roger, que foram eleitos deputado federal. Lindenberg.
2: Olha lá.
3: Cravou.
1: Lindenberg.
3: A eleição dele.
1: É.
3: Você tem o Rueda, numa eleição surpreendente.
1: É mesmo.
3: Mudou de domicílio eleitoral para sair candidato a deputado
1: federal. Lá no Rio de Janeiro?
3: Lá no Rio de Janeiro. Tá eleito.
1: Olha aí.
3: Você tem também um outro nome aqui conhecido, né? O Freixo foi eleito.
1: Isso.
3: Sócio Cavalcante também tá eleito. Uma surpresa aqui, Aniele Franco,
1: ex-ministra da Igualdade Irmã Racial, da Marielle.
3: Irmã da Marielle Franco também tá eleita pelo PT aqui.
1: Tá no Rio?
3: Pelo Rio, tem um outro nome também aqui, que é o nome do Elias Jabur. O Elias Jabur é um grande intelectual, economista, ligado ao PCdoB, ao Partido Comunista do Brasil, também está eleito lá, deputado federal pelo Rio de Janeiro. Além do Glauber Braga, que também é um nome bem conhecido da política nacional. E o último nome que eu estou buscando aqui é o nome da Nízia Trindade.
1: Ex-ministro da Saúde e tal.
3: Ministro da Saúde, deputada federal pelo
1: o pastor,
3: Rio de Janeiro.
1: E o pastor Henrique Vieira.
3: O pastor Henrique também está eleito. Pelo pessoal.
1: Esse faz um excelente trabalho como deputado, é muito bom de tribuna, é muito bom de debate e realmente é um deputado, e esse mereceu ser reconduzido lá para a Câmara dos Deputados.
0: Candinho, aqui passando os deputados da nossa região, o Agir, né?
1: Agir.
0: Que consolidando aqui a liderança da Graciela em primeiro lugar, né? Com 91% dos votos apurados, com 36.311. Em segundo lugar, a Jocilene do Mangão, com 33.400 e pouco. Daqui a pouco eu trago mais deputados de Anápolis.
1: Tá certo. Agora, um questionamento para os senhores aqui, para os nossos analistas. Vamos pensar futuramente, eleição de 2028. Bom, se bem que essa não vai poder participar. Mas a Graciela da Arte Trico, essa votação expressiva. Ah, mas ela não é de Anápolis, foi prefeita lá de Campo Limpo. Mas ela é natural de Anápolis, ela mora em Anápolis, só a vida política dela que está lá em Campo Limpo. A Graciela, ela vai se estabelecer como a liderança política de Anápolis, ela vai querer participar das próximas eleições, por exemplo. Na próxima eleição para prefeita agora, ela não vai poder disputar, porque esse mandato lá em Campo Limpo ainda é dela, né? Que ela renunciou lá ao mandato, impulsou lá o vice dela para ser candidata a deputada. Então, nessa próxima eleição para prefeita, ela não pode participar.
0: Mesmo mudando o domicílio eleitoral?
1: Mesmo mudando, ela não pode, porque, sabe, Rúdio, porque ela foi prefeita lá em Campo Limpo. Né, e contra,
2: não, é por causa da distância.
1: É, e outra, não, não é nem distância, não, é legislação mesmo. Porque senão ficaria muito fácil. Quando você é prefeito, você se reelege para um segundo mandato. Aí na metade você deixa lá, você renuncia para você ser candidato a prefeito em outro município. Então já é por isso que a legislação proíbe. Então a Graciela, de maneira legal, ela está proibida de participar da eleição municipal aqui para prefeito. Disso. Agora, a pergunta que eu quero fazer para o senhor é o seguinte: ela vai se estabelecer como liderança política em Anápolis? Ela vai ser inserida na vida política de Anápolis? O que, que os senhores pensam a esse respeito?
0: Apesar dela ser de Anápolis, eu a considero de Anápolis, mas a liderança dela e o colégio eleitoral dela é Campo Limpo, eu não vejo ela ainda com esse potencial para poder interferir diretamente na candidatura de uma prefeitura de Anápolis ou ela própria pleitear alguma coisa nesse sentido.
1: Então você acha que não?
0: Não vejo nesse momento sem chance. Pode ser que daqui para frente ela consiga uma liderança e uma posição no município de Anápolis que a habilite para isso.
1: Mas uma coisa é fato, né, Rui? Ela conseguiu extrapolar os limites de Campo Limpo, né? Quer dizer, hoje ela não, é uma liderança com essa votação que ela tem para deputada, né, estadual, né? Eu acho que ela conseguiu extrapolar os limites de Campo Limpo. Com certeza ela vai querer alçar voos maiores. Hoje estou enganado.
2: Sim, sim. Eu compacto com o que o Reuter falou, mesmo porque, o Candinho, você pode notar que nós tivemos aqui nessa última legislatura, ainda em vigência ainda, quatro deputados estaduais.
1: Isso.
2: Sendo que desses quatro deputados, três que já tinham sido deputados. E você não viu nenhuma liderança aparecendo. Isso não quer dizer que a Graciela não vai ser? Por enquanto, eu acredito que não, porque vai ser, primeiro ela vai ter que se inserir aqui em Anápolis e ser aceita como uma deputada de Anápolis. Eu, por enquanto, não vejo a Graciela como deputada de Anápolis.
1: Mas agora, Roger, vai depender muito também do desempenho dela como deputada estadual, né?
2: Sim, sim,
3: vamos,
2: mas eu ia chegar
3: justamente
2: lá.
3: Isso mesmo.
2: Né? Eu ia chegar lá.
1: De comprometimento que ela vai ter.
2: Eu ia chegar lá. Primeiro ela tem que ser aceita aqui e vai vir desse comprometimento dela do que ela vai fazer pela cidade de Anápolis. Aí sim, ela pode se credenciar para outra eleição a prefeita.
1: É.
2: Não agora. E mesmo porque, segundo a informação, não vivo, não sei se vocês viram, o Márcio Correia, ele, os candidatos que ele apoiou foram eleitos, né? Então ele se fortalece.
1: É.
2: E como
3: e como o
2: Wilder não chegou e o Daniel ganhou no primeiro turno, o Márcio ganhou tudo.
1: É.
2: Ele apoiou o Daniel Vilela.
1: É.
2: Certo? Ele apoiou o Amiltinho e foi fundamental, né?
1: Na eleição da Carol.
2: Da Carol, certo? É. E os deputados federais que ele apoiou ganharam, quer dizer, ele tá completamente fortalecido.
1: Que foi o Vitor
0: e a maior oposição dele dentro de Anápolis perderam, o Coronel Dailton e o Vivian Anápolis.
1: Justamente, né? É. E o próprio presidente do Republicanos, que é o ex-prefeito Roberto Naves também, apesar de ter conseguido eleger um deputado estadual lá na chapa dele e um federal, no caso a Marussa, mas são políticos também que com Anápolis não tem nenhum compromisso, né, doutor Rui? Então, quer dizer, acho que de uma certa maneira ele sai enfraquecido desse processo. Inclusive eu tenho uma informação de que o Roberto Naves deve perder o comando do Republicanos em Goiás já nos próximos dias.
2: É, nós estamos precisando de renovação, né, Candinho? Talvez seja por aí começar a renovar com esses que não foram, Candinho, né? Outros que estão chegando, a gente precisa renovar a política aqui na cidade de Anápolis.
1: Temos um arrego, senhor Janada.
0: Continuando com os candidatos de Anápolis, pelo Mobiliza, né? Nós temos o Leandro que ficou na 12ª posição, está com 90% dos votos ainda, né? Com 9.326 votos. Está na 12ª posição. E o Pedro Paulo Canedo, que está na 17ª posição, com 4.345 votos.
1: Agora, com relação ao Pedro Paulo Canedo, eu tinha uma expectativa de uma votação mais expressiva dele. Até porque, né, pelo que ele representa, fez uma dobradinha com o pai dele, doutor Pedro Canedo, né, já são figuras muito conhecidas, muito bem relacionadas na cidade. Né, e o Pedro Paulo teve 4.000 e poucos votos, eu também muito pouco. Assim como achei também, eu esperava um desempenho maior também por parte do Leandrinho, do Leandro Ribeiro.
0: A gente esperava uma disputa interna,
1: né? Dos
0: dois, né? Pra mim também, né? Uma surpresa muito grande a votação dos dois, né? Então, assim, principalmente a do Leandro, que vinha aparecendo bem nas pesquisas.
1: Era.
0: A gente tinha o nome dele aí com 8, 10% de intenção de voto aqui em Anápolis, né?
1: Justamente.
0: O que girava em torno de 200 mil eleitores, girava algo em torno de 18, 20 mil votos. E me aparece aí com 10 mil votos. Então, dentro do novo, né? Que nós temos o nosso folclórico e queridíssimo, é a página
1: Zé de Lima.
0: Zé de Lima, a página atualizou.
1: Quantos votos que teve? Quantos votos que teve o Zé de Lima?
0: Zé de Lima tá em. A página atualizou o nome do Zé de Lima, aparece aqui, rapaz.
1: Aliás, a filha dele foi candidata também, a doutora Aline de Lima, né? Foi candidata a deputada federal pelo
0: Zé de Lima.
1: Republicanos.
0: Ele tá em 15º colocado com 1.677
1: votos. 1.677
0: votos.
1: Pois é, tá na hora de repensar também essas candidaturas.
0: 0,05 do eleitorado.
1: É?
0: Né?
1: 1.677.
0: 1.677.
1: Quer dizer, não. É para deputado estadual, né? Do novo.
0: Deputado ele, estadual, do novo, é.
1: Pois é, justamente. A filha dele, a Aline Lima, foi candidata a deputada federal também. Não foi pelo novo, não, foi pelo Republicanos, né? E
2: falando em novo.
1: Tem novo.
2: O Zema, 0,29%.
1: Para mim é a grande decepção dessa eleição, né? Porque o cara foi governador de Minas
2: Gerais.
1: Caiado
2: 2,34.
1: Pois é, rapaz. Nossa, o Zema foi governador de Minas Gerais por 2 mandatos, rapaz. Não justifica uma votação pífia dessa aí não, né, Roger?
2: Não, isso é inadmissível, né? Você mancha a história política
1: mas
2: de
1: também,
2: qualquer candidato.
1: Eu acho interessante, o pessoal é candidato, sabe que a maior parte da população, né, tem necessidade de ter acesso a algumas propostas, tá doido pra saber o que que você vai fazer enquanto presidente da república. O cara chega falando que vai cortar direitos sociais, que vai mexer na legislação trabalhista, que vai aumentar a idade para aposentar, que vai diminuir aquilo, quer dizer, atingindo só a população mais pobre, o resultado é esse aí.
2: Não, ele falou tanta bobagem que nem o povo de Minas aguentou.
1: Pois é, ué. Então, quer dizer, eu acho que uma pessoa para ser candidata a presidente tem que estar altamente preparada para poder fazer essa discussão. E outra coisa, você nunca sai para uma campanha eleitoral, viu, Ruiter? Pode tomar isso como conselho de mente vazia. De mãos vazias. Você tem que levar sempre alguma coisa para você estabelecer um diálogo, uma conversa com o eleitor. Não adianta, você é candidato, você vai fazer o quê? Não sei, quando eu chegar lá, eu vou ver o que eu vou fazer. Quer dizer, não tem chance nenhuma de dar certo uma candidatura dessa.
0: Nós temos aqui dentro do PL, né, o Jean Carlos, né? O nosso vereador.
1: Isso,
0: né?
1: É.
0: O Jean Carlos, que aparece em 11ª posição dentro do partido, não sei como é que tá a situação dele dentro da coligação, parece com 10.772
1: votos. 10.772
0: votos.
1: Para um partido como o PL foi pouco, né, Ruiter, né? Porque lá a chapa realmente bastante pesada também, né?
0: Eu acho uma votação interessante.
1: Não, interessante,
0: Jean é um bom parlamentar.
1: Bom parlamentar.
0: Eu entendo que é uma votação interessante.
1: É uma votação boa, mas eu falo assim, em nível de partido do PL.
0: Representar ali batendo a eleição no primeiro turno, onde ninguém esperava para a presidência da república.
1: Justamente,
0: né?
1: Então aí já fica mais complicado. Aliás, por falar em candidatura à presidência, vamos fazer um intervalo, pegar. Mas não sai daí não, você sabe por quê? Daqui a pouco a gente volta para atualizar os números da apuração para a presidência da república e você já ficou sabendo em primeira mão aqui pelo jornalismo da Nova FM que Daniel Vilela está eleito governador de Goiás. Resultado divulgado agora há pouco. Então, né? Daniel Vilela, governador de Goiás, e também Gustavo Gaia já foi eleito senador. Rapaz, e tá emocionante. É a disputa pela segunda vaga de senador aqui em Goiás. A Gracinha tá bem na frente, né? E o Zacarias Calil ali também, praticamente consolidada também a eleição da Gracinha Caiado. Mas tudo isso e muito mais, sai daí não, porque daqui a pouco a gente volta para acompanhar com a gente essa marcha das apurações aqui pela Nova FM. Vai daí, PH. 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
4: Hora certa. Em Anápolis, 20 horas e 12 minutos agora. Cândido Filho. Voltando aqui pela Nova FM para acompanhar a marcha das apurações. O Brasil próximo aí de conhecer vários novos governadores, deputados federais, estaduais, senadores. Aliás, por falar em senador, acaba de ser anunciada a dona da segunda vaga para o Senado aqui em Goiás. Foi a ex-primeira-dama Gracinha Caiado. É isso mesmo, Roger Fernandes?
5: Confirmado, né? Eleita Gracinha Caiado, 21,61% dos votos, 1.361.430 votos. Portanto, Gustavo Gayer do PL e Gracinha Caiado do União, né? São os dois senadores eleitos aqui pelo estado de Goiás.
4: Aliás, né, Roger, aquilo que já era previsto, né? Já era antecipado pelas pesquisas, né? Sempre as pesquisas foram nessa direção, é só que aí numa inversão. Inverteu. De colocação, né? Era a Gracinha sempre na liderança das pesquisas e o Gustavo Gayer em segundo. Na prática e com a votação, Gustavo Gayer foi o mais votado e a Gracinha Caiado na segunda colocação. De qualquer maneira, nessas aí, os institutos de pesquisa acertaram.
5: Sim, e o Vanderlan, né, ex-senador Vanderlan, ficou na quinta colocação. Gustavo Mendanha, né, ex-prefeito lá de Aparecida de Goiânia, isso, fez aí a parceria com o Gustavo, ficou aquela parceria Gugu, só que o Gustavo Gayer foi e ele ficou na sexta colocação. Não foi muito boa essa parceria pra ele, não.
4: Eles fizeram a parceria Gugu e tomaram no Gugu, né, Rocha?
5: Não sei.
4: Você não sabe.
5: Cadinho, para de fazer esse tipo de pergunta pra mim, Cadinho.
4: Pergunta difícil, né, Rocha? Então, você acabaram. É, não.
5: Atualizou aqui,
4: né,
5: pra presidente, tá, o Candinho? 89,12.
4: Uhum.
5: O Flávio Bolsonaro, 48,14% dos votos. O Lula, 43,86%. Não está sacramentado ainda, mas está caminhando para o segundo turno. Isso. E definido em Brasília, lá no Distrito Federal. Segundo turno lá está definido. E o Rio de Janeiro, ainda numa disputa, está caminhando também para o segundo turno, mas por enquanto, né, o Douglas Ruas vence no primeiro turno, da mesma forma que por enquanto também o Sérgio Moro vence no primeiro turno lá no Paraná.
4: Mas pois é, olha aí, então, olha, o Sérgio Moro está vencendo no Paraná?
5: Ah, por enquanto está vencendo enquanto lá no Paraná, né?
4: Aliás, então...
5: Mas não com a diferença que indicavam as pesquisas, né? Está bem apertado ali, mas por enquanto ele está vencendo no primeiro turno.
4: É, professor da gente, com praticamente 90%, né, dos votos apurados para a presidência, estamos caminhando aqui para o segundo turno, diminuindo a diferença de Lula para Flávio Bolsonaro. Flávio tem 48,1%, Lula 43,91%. Me parece que agora é que começam a chegar os votos, a contabilização dos votos do Nordeste, é por isso que de repente essa diferença está diminuindo, é isso, professor Degênio?
6: De fato, Candinho, né? Nós tínhamos um percentual bem baixo aqui de urnas apuradas, especialmente no Nordeste, e aí a tendência é que haja uma turbinada nos votos do candidato da situação, Luiz Inácio Lula da Silva, mas mesmo assim o cenário indica aí de que o candidato da oposição, Flávio Flávio Bolsonaro vai pro segundo turno na liderança.
4: Na liderança.
6: O que impõe
7: no primeiro turno,
6: né? O que impõe um desafio nunca antes visto na história deste país, que é exatamente
4: aquele. Parece que eu conheço, inclusive, quem gosta muito de falar essa frase aí, nunca antes na história desse país.
6: É aquele que termina o primeiro turno na primeira colocação, tende a bater a eleição no segundo turno.
4: Agora, eu tenho certeza que o pessoal vai aguardar com muita expectativa em confirmando o segundo turno, aquele debate na Rede Globo que é decisivo em toda a eleição. Será que dessa vez eles vão aceitar participar do debate? Será que alguém vai recusar? Porque no primeiro turno eles não quiseram ir ao debate. Será que eles vão participar do debate? Porque aí vai ser um momento decisivo isso, né, professor Degênio?
6: De fato, são duas candidaturas que elas foram altamente questionadas durante esse período eleitoral. Elas se evitaram ao máximo à medida que elas estavam cristalizadas nas primeiras colocações, e agora nós veremos se haverá esse encontro frente a frente entre o incumbente Luiz Inácio Lula da Silva e o candidato de oposição, o senador Flávio Bolsonaro. E é bom lembrar o Flávio Bolsonaro, Candinho, que é uma candidatura de resiliência, à medida que ela foi questionada lá no início, né? No entanto, bateu-se o pé nessa candidatura, e mais do que isso, para concluir, foi uma candidatura marcada por uma série de escândalos, mas justamente. Isso ao que parece não afetou um elemento constante aí na política nacional nos últimos anos, que é o chamado antipetismo.
4: Justamente, e um fato interessante que merece a gente fazer uma avaliação sobre isso, que a candidatura do Flávio Bolsonaro, num primeiro momento, teve uma certa resistência. É porque não, uma candidatura que vai ficar confinada à própria família, isso é só desejo do velho Jair Bolsonaro e tal. No PL hoje nós temos lideranças, né, melhores, de repente mais firmes para ser uma candidatura para enfrentar uma outra candidatura que vai ser muito forte, que é do atual presidente candidato à reeleição, o Lula. Ele bateu o pé ali, enfrentou essa questão dos escândalos, se consolidou como candidato e agora chegando ao segundo turno.
6: Lembrando que o sonho da candidatura desse grupo político era exatamente do governador Tarcísio, que ele viesse exatamente na buscando a presidência da República, mas no entanto a família Bolsonaro bancou a candidatura de Flávio Bolsonaro e pelo menos nesse primeiro momento, antes de acabar o primeiro tempo do jogo, eles estão saindo vitoriosos. Aliás, não só com esse excelente desempenho do senador Flávio Bolsonaro, mas a confirmação da eleição de Michele Bolsonaro, senadora pelo Distrito Federal, a confirmação da eleição de Carlos Bolsonaro mudando o domicílio eleitoral, saindo de vereador no Rio de Janeiro para disputar uma cadeira de Senado contra um político experiente de Santa Catarina.
4: Com o Esperidião Amin, né?
6: Esperidião Amin, brigando com Carol de Tone, por essa candidatura, e para dobrar a aposta ainda elegeram Renan Bolsonaro deputado federal por Santa Catarina.
4: Zé, gente, o nosso Ronaldo Caiado aqui, ex-governador, já foi ultrapassado também pelo Renan Santos do Missão, viu? Renan Santos 2,3%. Então, na sequência agora, Flávio Bolsonaro é a liderança, Lula na segunda colocação, Augusto Cury na terceira colocação, Renan Santos é o quarto, Ronaldo Caiado é o quinto. E o nosso glorioso ex-governador de Minas Gerais, o Romeu Zema, teve 0,28% dos votos.
7: Mas quando você tem a votação para presidente em Goiás, como é que ficou o Ronaldo Caiado aqui?
4: Pois é, não tem, viu, Ruto? Aliás,
7: eu também estou procurando aqui, não localizei.
4: Eu não estou conseguindo localizar também pelo meu aplicativo aqui. Votação de Ronaldo Caiado em Goiás. Né? Faz essa busca para nós aí, por favor, PH. Votação de Ronaldo Caiado em Goiás para presidente. É que a gente vai saber exatamente quantos votos ele teve aqui até agora. Pois é. Rapaz, a coisa realmente não tá fácil, não. Na Assembleia Legislativa, vocês têm alguma novidade aqui? Rapaz, a Carol do Amiltinho já chegou a 106 mil votos.
5: 106 mil votos realmente ultrapassou. Né? E só demonstra o seguinte, ô Candinho, que foi isso aí é uma aula. De campanha.
4: De marketing.
5: Uma aula de campanha, ô Ruiter, porque tudo. Eles fizeram uma campanha. Uma campanha para deputado estadual, como se fosse para deputado federal. E eles já contavam que o Amiltinho teria, né, o ex-deputado saudoso, deputado Hamilton Filho, teria acima de 100 mil votos. Né? Então, assim, quando eu falo de planejamento, que eu falo assim, que aquilo que foi planejado foi executado. né? Aquilo que eles esperavam aconteceu. Diferente que a gente citava aqui o caso do Novo, lá do delegado Humberto Teófilo, que ele contava em ter mais de 100 mil votos, certo? É. E a chapa dele teve pouco mais de 100 mil votos, ele não alcançou. Ele teve, da última vez que eu olhei aqui, 82 mil votos, enquanto o segundo colocado estava com 14 mil.
4: Pois é.
5: Isso é erro que é de estratégia, erro de planejamento. Coisa que o prefeito Márcio Corrêa sai fortalecido.
4: Uhum.
5: Eu falei no outro bloco aqui, ele sai fortalecido, que todas as candidaturas e tudo aquilo que eles planejaram deu certo. Né, a eleição do Hamilton, a substituição pela viúva, né, foi eleita com mais de 100 mil votos, disparada. Né, a maior votação que teve entre deputados estaduais. Né, foi muito bem planejado. Né, e alguns,
7: então, parabéns à família.
5: E alguns, Rui, e aqui eu não vou ficar destacando, mas alguns que eu tomei conhecimento no decorrer da campanha, eles tiveram uma determinada votação, alguns que eu falo que já tinham sido deputados, que eram deputados. Eles tiveram uma votação e trabalharam para aumentar essa votação e conseguiram. Né? Então, assim, são campanhas que foram bem planejadas e bem executadas.
4: Reuter, o que você pediu tá aí, né? Tem que ser atendido. Votação de Ronaldo Caiado em Goiás. 96% dos votos

0: pediu tá aí, né? Tem que ser atendido. Votação de Ronaldo Caiado em Goiás. 96% dos votos apurados até agora. Olha só, o campeão de votos aqui em Goiás foi o Flávio Bolsonaro. Ele teve 53%, é isso, PH? Ele teve 1.979.000 votos, teve o Flávio Bolsonaro. O Lula, 1.131.770 votos. O terceiro colocado foi o Ronaldo Caiado. Teve 452.992 votos. Ele teve o equivalente a 12,33% da votação aqui em Goiás. É, foi decepcionante a votação dele também, como candidato a presidente aqui em Goiás.
1: Decepcionante
0: também. Ele foi o terceiro colocado, mas não é só pelo fato de ter sido o terceiro colocado. Você esperava uma votação boa mesmo do Flávio Bolsonaro e do Lula. Agora, o número de votos que ele teve pouco mais de 10%, 12% da votação aqui, Reuter.
1: Tá quase perdendo a eleição para senador nessa votação.
0: E outra coisa, Ruth, o fato da Gracinha Caiado ter caído para a segunda colocação na disputa para o Senado, embora tenha sido vitoriosa, demonstra o enfraquecimento do Ronaldo Caiado também.
1: Sim, sem sombra de dúvida. É? Decepcionante aí essa reta final da campanha dele. Ele desistiu, ele veio para Goiás, realmente parou de fazer campanha nas últimas vezes, né?
0: Aqui.
1: E eu tô tendo uma notícia aqui, nosso querido Carlos Nogueira nos traz aqui, que a Graciela teve 17.000 votos em Anápolis, mais de 17, eu tô arredondando para 17, o que representa praticamente 50% dos votos dela, que ela teve 38.
0: Ela teve 38.000 no total, teve 17 aqui em Anápolis, pois é. 17
1: aqui em Anápolis, então tá quase 50% dos votos dela. Então é uma deputada de Anápolis, se não era, agora ela é.
0: Ó, Rui, cá entre nós, a gente tá falando aqui de outras lideranças aqui da cidade, e é um recado claro para as nossas lideranças em Anápolis, de que é preciso mudar a maneira de se fazer política aqui. Deixar de olhar para o próprio umbigo, formar grupinhos políticos de meia dúzia, porque a cidade está acordando e está a exigir um comportamento diferente das nossas lideranças. Eu acho que esses números que a gente traz aqui servem para esse tipo de avaliação. Quer dizer, a Anápolis não aceita mais que as coisas sejam feitas de qualquer maneira. Concorda comigo, professor Edergênio, Roger Fernandes?
2: Sim.
0: É por aí mesmo?
2: Sim.
0: É recado mesmo?
2: Aliás,
0: porque se a Graciela teve 17.000 votos aqui em Anápolis, não vamos longe não. Pedro Paulo Canedo teve 4.000 e pouco. O Leandro teve 9.000 e poucos. Isso já são pessoas bastante conhecidas e tal. Ou seja, tá se pedindo que faça um novo tipo de política agora. Tem que haver uma integração, uma união maior entre as nossas lideranças.
2: E a gente tá em sintonia, porque quando a gente falava aqui, eu tava pensando justamente nisso, né? Que a gente tem que, quando eu falei em renovação, né, de que nós precisamos renovar, eu estava indo por esse caminho mesmo do meu pensamento, de que a gente precisa, que tem que se mudar a forma de se fazer política.
0: Tem.
2: Por isso que eu falei, nós temos que renovar, né, e renovar também o formato da política de Anápolis.
0: É.
2: Enquanto continuarmos com esses grupinhos, e a cidade perde com isso,
0: perde.
2: Porque a gente poderia ter

0: é benefício para o cidadão anapolino.
1: Justamente.
0: Quem sabe, né, o Candinho? Agora com duas mulheres e um homem, ou pelo menos que as duas mulheres se unam e que elas possam em conjunto, né, buscar. Aliás, é porque uma, queira ou não queira, ela vem de mandar de prefeito, já não é, uma novata na política.
1: Não. Não.
0: Né? Agora a outra, assim, é novata, mas tá muito bem assessorada.
1: E responsável por carregar um legado enorme, né?
0: E queira ou não queira, tava ali convivendo lado a lado com Hamilton Filho, naturalmente não era política. E vejam só, saindo um pouco, o que é a vida, né, gente? O que é a vida? A pessoa tava ali, nunca tinha imaginado se tornar uma
1: como
0: política,
1: é que a vida muda desse
0: acompanhando
1: tanto,
0: né? A vida do esposo. Uma semana antes da eleição, ele veio a óbito. E ela, que nunca pensou em ser candidata, bem pela primeira vez, naturalmente pelo legado do marido dela, e a maior votação na eleição é dela, 105 mil. É lógico, a gente sabe que os votos eram do Hamilton, mas queira ou não queira, quem vai assumir o mandato, quem vai sentar na cadeira é ela.
2: É o Hamilton.
0: Eu tô aqui fazendo um discurso todo aqui favorável, animado, então. Favorável aqui a candidata eleita. Não, aí você vem com o Hamilton.
2: Meu amigo Hamilton. Mas é o seguinte, parabéns, eu já falei isso aqui mais uma vez, pela estratégia. O Roger lembrou muito bem a estratégia de campanha, muito bem montada por eles, né? Eleição de deputado federal. E a coragem de sustentar essa candidatura do Hamilton através da esposa, né? E agora a família se encontra numa mistura de sentimentos muito grande, né? Lutada pela perca do Hamilton.
3: E
2: ao mesmo tempo era para estar fazendo festa hoje de uma vitória estrondosa como essa menina teve hoje. Então, parabéns a eles e que tudo corra de bom nesse mandato dela, que realmente isso que o Roger falou possa acontecer, embora eu acho difícil assim essa união por todos, porque estão vincula a prefeitura, né? Ela é muito ligada ao atual prefeito, o Antônio Gomide pode ser um provável candidato, já foi oposição, mas que tudo vem em prol de Anápolis, que eles sejam conscientes dentro desse discurso que o Roger fez, para que a gente possa ter realmente uma bancada forte, uma vez que a nossa bancada diminuiu, nós perdemos em quantidade, espero que a gente ganhe agora em qualidade da união desses deputados.
0: Justamente. E olha só, ela teve 66 mil votos em Anápolis. 61.717.
2: É mais da metade dos votos dela então, né? Que ela tá com 105, né?
3: É, justamente.
0: Então, o Antônio Gomide, 25.
3: Mas teve a votação
0: e a Graciela, 17.
3: Justamente.
0: Isso estou falando na cidade de Anápolis, né?
3: Justamente. Olha, e continua caindo a diferença de Lula para Flávio Bolsonaro, 91,28% das urnas apuradas. Flávio Bolsonaro, 47,95% dos votos, Lula, 44,08%. Já caiu, então, para menos de 4% a diferença de Lula para Flávio Bolsonaro.
2: A tendência aí, Candinho, eu acredito, o professor Dergênio pode estar aqui com os números mais atuais, mas é que essa diferença ela deve cair para torno de 3%, de 2% a 3%. O senhor está sacramentado. Eu acredito que sim, que esteja sacramentada.
3: Eu acho que a essa altura já pode garantir um segundo turno já.
2: A primeira colocação do Flávio Bolsonaro, fica garantida a primeira colocação do Flávio e fica garantido o segundo turno. É praticamente impossível você tirar essa diferença que está aí hoje com os votos restantes que estão chegando agora do grande eleitorado que o Lula tem no Nordeste.
3: Perfeito. Justamente.
4: Perfeito. Nós temos situações aqui que podem turbinar a candidatura do candidato da situação, que é em Alagoas, onde até agora 73% das urnas foram apuradas, então pode vir voto significativo para a candidatura dele lá. Da Bahia também, 78% das urnas apuradas, no Ceará 80% das urnas apuradas. Então, de onde ele tem para tirar exatamente desses locais aí. Lembrando que nos outros locais a apuração está acima dos 90% já.
3: Justamente. Gente, atualizando aqui os números da eleição em Goiás, já confirmada a eleição de Daniel Vilela para governador, ele teve 59,03% dos votos válidos, 2.074.040 votos. O segundo colocado foi o senador Wilder Moraes, do PL, teve 22,1% dos votos válidos, 776.522 votos. O terceiro colocado na eleição, olha só, foi Luiz César Bueno, do PT. Ele teve 9,79% dos votos, 344.140.

0: 42 votos. Marconi Perillo foi o quarto colocado. Teve 8,72% dos votos válidos. Isso representa 306.218 votos. A quinta colocada foi a Luciana Amorim. Ela é do Unidade Popular. 11.479 votos, 0,33%. O Danilo da Silva, do PCO, ele teve 0,03% dos votos, 1.190 votos. Mas chama atenção aqui, desempenho do ex-governador Marconi Perillo, né? Foi ultrapassado na reta final pelo Luiz César Bueno, que é do PT. É que também não tinha, né? A intenção aqui, num primeiro momento, era só para poder formar um palanque pro presidente Lula em Goiás. Não conseguiu, tanto é que o presidente Lula, acho que não veio aqui em Goiás nessa campanha eleitoral. Então não conseguiu. E mesmo assim, né, o Marconi Perillo acabou perdendo para o Luiz César Bueno. Marconi teve apenas 8,71% dos votos válidos, 306.452 votos. Poucos votos, né, professor Dejane, para o governador, o ex-governador Marconi Perillo. Eu acho que nessa disputa, nessa questão de disputa de cargo majoritário, parece que para o Marconi também finalizou. Já deu, né? Já deu, né, Ruiter?
1: Tem alguns recados aí, né, do eleitorado, exatamente nessa perspectiva da necessidade desses políticos que faziam essa política, Candinho, de uma forma mais tradicional. É. Há 15 anos, há 20 anos, e uma mudança na dinâmica das relações de comunicação no mundo. E isso, nós conversávamos há pouco tempo sobre essa possibilidade do eleitor perder a memória do mandato desempenhado por aquele determinado político. Então, essa memória do governo de Marconi Perillo, ela se esvaireceu no ar. Então esse resultado é um resultado altamente melancólico para a estatura de Marconi Perillo, e que vai pedir dele uma reflexão muito grande a respeito dos próximos passos da carreira política. Será candidato a prefeito por Goiânia?
0: Em termos de eleições aí gerais, eu acho que uma vaga para deputado federal, mas parece que não está muito dentro do projeto dele. Talvez seria uma eleição mais tranquila, mais fácil. Porque é o seguinte, em eleição majoritária, eu acho que já, né? Senador.
2: A gente fala que com esse resultado da eleição, até uma vaga de deputado federal.
0: Tá em jogo, tá em risco.
2: Tá em jogo, porque eu acho que essa eleição dele teria que ter sido na eleição passada a deputado federal.
0: Justamente.
3: Exatamente.
0: Exatamente.
2: Para mim, seria a leitura que o Marconi deveria ter tido.
3: O erro de estratégia dele foi na eleição passada.
2: Ele poderia ter uma chance de estourar de voto, ou estar muito bem votado na eleição passada, e viria mais forte para essa eleição.
3: Teria exercido o mandato de deputado federal.
2: Deputado federal, candidato à reeleição, a senadora.
0: Justamente.
2: Nesse sentido, para se refazer.
0: E aliás, o Ruiter perdeu o tempo também. Eu me lembro que eu até estive lá no Clube Jaó e tal, quando foi aquela festa lá do PSDB e tal, em que colocou a militância do PSDB no estado inteiro para poder votar. O que que o Marconi deveria disputar naquela eleição? Foi 2020 aquela lá? Acho que foi em 2020.
2: Não me lembro.
0: Aí o seguinte, o pessoal escolheu para que ele fosse candidato a governador. Lembra?
2: Eu recordei.
0: 93% dos militantes do PSDB queria que ele fosse candidato a governador. Aí, tudo bem, na hora lá, aceitou a incumbência e tal. Aí depois, olha, o diretor nacional quer formar uma bancada forte no Senado, não sei o que e tal, você candidato a senador. Se naquela hora ele contraria o partido, em vez de senador, se eu tivesse sido candidato a deputado federal, para depois agora trabalhar uma eleição majoritária para senador ou para governador, poderia ter sido mais bem sucedido. Eu acho que nesse ponto aí, a visão ficou um pouco curta, digamos assim, nessa questão de enxergar um futuro político, né, Ruiter?
2: A eleição de bater para governador é essa, que o ex Ronaldo Caiado não é o governador. Você bater uma eleição com o governador, que eu digo com o dono do mandato realmente nas mãos, é difícil. Agora você tá batendo eleição no vice-governador. Então a eleição de se ganhar é essa.
0: Exatamente.
2: Né? Então assim, o erro foi de estratégia naquela época, não sei se faltou umidade, indecisão.
0: E outra coisa,
2: acho que ele candidato a deputado federal também faria uma bancada forte. O partido teria mais dinheiro.
0: E outra coisa, contrariou a militância, né, Ruiter? A militância escolheu uma coisa e a cúpula do partido resolveu seguir por um outro caminho.
2: Eu acho que é de admirar, né? Porque um menino, né? O Marconi é mais novo do que eu. com 4 mandatos de governador.
0: Senador justamente. Da República,
2: deputado federal. Quer dizer, ele conhece a fundo de eleição, ele conhece tudo em Goiás. Ele conhece tudo em Goiás, tudo passou pela mão dele nos últimos 30 anos, 20 ficaram com ele. Quer dizer, então assim, ele tinha que ter tido essa visão de naquela eleição passada ele ter aberto mão desse, dessa vaidade ou desse egocentrismo, achando que poderia. Eu acho que aquela eleição que ele bateria e voltaria mais forte seria deputado.
0: Tranquilamente.
3: Uma outra coisa que a gente falava aqui, ô Rui, assim, que se definiu a candidatura do Marconi e se falava muito. Ah, que aqui em Anápolis, Anápolis sempre ganhou aqui.
0: É.
3: Lá atrás eu já disse o seguinte, gente, tá muito tempo fora de um mandato, sem um mandato, muito tempo fora de um governo, né? Já 16 anos, quantos anos, Cândido?
2: 8 anos do Caiado, né?
0: É, 8 anos do Caiado.
2: 8 anos do Caiado.
3: E que... assim, ele ficou muito tempo fora e muita coisa mudou em Anápolis, vou nem falar no estado. Muita gente que vive aqui hoje não estava aqui na época que o Marconi fez as coisas. As lideranças mudaram
2: todas.
3: Né? Aquelas grandes lideranças que o acompanhavam, algumas já não estão mais entre nós.
2: 4 mandatos.
3: Né? Então, assim, mudou muita coisa. Muita gente não tem um conhecimento que o Marconi fez. Tem muita juventude, renovou muito também. Então, assim, se acreditou muito nessa questão. A Anápolis sempre foi grata ao Marconi. Mas só que o tempo passa. E talvez tenha faltado isso a ele. E assim como a outros parlamentares, a gente falava aqui em relação ao Carlos Bolsonaro, o Espiridião Ami, né, já tá assim, já tá ultrapassado. E ele ainda. Ele até teve um discurso bom. Qual foi o discurso dele? Ah, vamos votar em quem é do estado. Eu sou aqui do estado, né? O Carlos veio de fora, é do Rio de Janeiro. Mas não adianta. Tudo na vida tem renovação. Chega uma hora. Né, que a gente já está ultrapassado, né? Eu aqui, por exemplo, estou encerrando, né? Sem muito sucesso, aí vê um garotão igual o professor Edergênio, vem ocupando lugar, isso faz parte da vida.
0: Faz parte da
3: vida.
0: Isso
3: é natural.
0: Gente, para vocês verem como é que é a política, às vezes ela é muito cruel, né? A Ava Santiago, e é uma liderança emergente mesmo, já tem alguns mandatos de vereador lá em Goiânia. Não. Pois é, olha só, Ruth, ela teve, olha só. Cadê aqui a Ava Santiago? 121.676 votos. Isso com 97,19% dos votos apurados para a Câmara dos Deputados. Então, a Ava Santiago, simplesmente, ela é a 7ª mais votada no geral e não está conseguindo a eleição porque a chapa dela, lá do PSB, não está conseguindo fazer a legenda. Para você ver como é que é a política.
2: É mais ou menos aquele raciocínio que o Roger fez aqui do Humberto. Só teve cabeça. Montou.
3: E ela teve mais.
2: O segundo
3: teve...
2: colocado aí da chapa dela deve ter tido o quê? 5.000 votos?
3: Mais ou menos. Ela teve mais votos do que o partido do delegado.
2: Aí,
3: do delegado exatamente. Humberto Teófilo. A última vez que eu olhei aqui, eu parei de olhar, ele tava com 82.000 votos, e o segundo colocado tinha 14.000.
0: Pois é.
3: O terceiro, acho que tinha 1.000 e pouco.
2: Repete o erro aí, ó.
3: Terceiro tinha 2.000 e poucos votos.
0: Pois é.
3: Aí depois é lá embaixo, é 500 votos,
0: uma 600. Uma outra decepção também, para avaliação dos senhores, né? O professor Alcides, 40 e poucos mil votos até agora, né?
2: Mas essa,
0: né,
2: Reuter? Eu particularmente esperava.
3: Tá bom, né, Candinho? Já tá bom, né?
0: Mas eles esperavam muito mais, eles colocavam o professor Alcides com 100 mil votos
2: mas
0: e tal.
2: O professor Alcides, ele teve um desgaste muito grande em relação à vida pessoal dele. Então
3: Bom,
2: ele sofreu muito desgaste, problemas de chantagem, problemas ligados à questão de gênero, né?
0: Justamente.
2: Então assim, ele teve um desgaste. Então isso a gente já esperava, eu pelo menos já esperava que ele caísse bastante a votação dele. Talvez não nesse nível, mas eu não considerava como uma pessoa eleita dentro do partido.
3: Ô, Rui, você tá diminuindo e muito, viu, Cândido?
2: Eu tô vendo aqui.
3: A questão da presidência, viu?
2: Vai ficar 46 a 45.
0: 92,31 apurados, é isso?
2: No meu tá 41.
3: Eu tô com 92,41, tá 47,86 para o Flávio Bolsonaro, 44,19 para o Lula. Quer dizer, uma distância agora de 3.
2: Tá 48 percentuais. A 44.
3: Tecnicamente, praticamente empatado, né?
0: Olha, 92%.
2: Tecnicamente tá empatado, é o que a gente tem comentado aqui em off entre a gente. A diferença deve girar em torno de 2 a 3%.
0: Justamente.
2: 3% ela já está.
0: Já está.
2: Então agora a tendência dela girar entre 2 e 1,5 por ali.
0: De qualquer maneira, eu acho que não dá pra ter uma decisão em primeiro turno. Vamos ter uma decisão em segundo turno.
2: Tá sacramentado. Decidir quem é primeiro.
3: Só assim, pra questão de informação, a gente fica aqui então, com o Gustavo Gair,
2: a Gracinha
3: e o Wilder.
0: E o Wilder, justamente. Os três senadores.
3: Isso é uma coisa que eu não aceito em. Assim, faz parte do jogo, faz parte da regra, mas não aceito.
2: Faz parte da democracia.
3: É, o cara, pô, ele, e não tô falando especificamente do Wilder. Não. Eu generalizo aí para todo mundo, né? O executivo, ele é obrigado a deixar o cargo dele para concorrer a outra vaga. Exemplo do Caiado agora. É. Certo? Mas aí o cara vem como candidato, aí ele perdeu, ele volta pro mandato dele. É. Fala, não, você quer ser candidato a outra coisa, cidadão? Renunciar. Abre mão aqui, renuncia do seu mandato e vai tentar outra vida.
2: Hoje, né? O raciocínio que o pessoal faz, e eu até, às vezes, até concordo, é porque o majoritário é a caneta, né? Sim. Você coloca a máquina para trabalhar, sim, em função de você. Quando você está no legislativo, você também coloca, mas você coloca o seu gabinete, o seu pessoal, a sua militância para trabalhar para você. Se você não tem aquela caneta poderosa que tem um prefeito e um governador.
3: Sim.
2: Eu acho que é por isso que abre, porque senão você. Eu já participei de eleições aqui dentro de Anápolis, porque eu ficava dentro de um comitê político. Pessoal recebendo, ó, tô precisando de um caminhão de cascalho, qual que é o seu nome, qual que é o seu endereço, vem pra Sinab, pode ir buscar lá, vai lá, procura o fulano lá na Paviana lá, que nós vamos mandar levar lá pra
3: eu
2: você.
3: Eu concordo com você, Rui, mas concordo até a página 40. Porque o pessoal
2: tá bom,
3: hoje. Não, o pessoal
2: tem 50 páginas.

0: mandar levar lá pra
1: eu
0: você.
1: Eu concordo com você, Rui, mas concordo até a página 40. Porque o pessoal
0: tá bom,
1: hoje. Não, o pessoal
0: tem 50 páginas,
1: rapaz. O pessoal hoje.
2: Rapaz,
1: o pessoal hoje tá cheio de. Além dos cargos que eles têm, que eles colocam o Bolsonaro no gabinete. Eles colocam no governo do estado, no caso deles lá.
2: Na
1: que
2: prefeitura, estão lá, na Câmara.
1: Nas prefeituras.
2: Na Câmara,
1: colocam em empresas toda. Por aí de quem os apoia. Ainda tem as chamadas emendas, né?
2: Pois é.
1: Eles aproveitam.
2: Concordo.
1: Aí o fundo eleitoral quando
0: fica
1: vem.
0: Fica na mão deles.
1: Cai na mão deles também.
0: Invariavelmente.
1: De qualquer forma é desigual. Você quer ser? Você quer ser? Então abre mão do seu mandato aqui. E vai tentar.
0: Ele não abre mão nem por 3 meses, né? Não abre mão nem pra se candidatar. Ele continua candidato e continua senador.
1: É nesse ponto que eu acho injusto.
2: Uma outra situação dessa eleição agora, né? Uma liderança também de muitos anos lá em Catalão, naquela região da Estrada de Ferro e tal. Adibelias, Uite, olha só, 25.617 votos, tá ficando fora da Assembleia Legislativa. Muito amigo do Caiado, criou aquela dissidência do MDB para poder apoiar o Caiado. Olha aí, o Daniel Vilela, que naquela época, né, expulsou inclusive o Adibelias, esse pessoal lá dos Vales, lá em Rio Verde, um monte de gente. O Daniel depois foi ser visto do Caiado, hoje é governador, e o Elias, né? E o Adib Elias tá ficando fora de uma eleição pra Assembleia Legislativa.
0: Tá caducando também, tá
2: passou
0: na hora
2: de
0: renovar
2: também,
0: as lideranças,
2: né?
0: Tá igual aquilo que o Jorge tá falando, tá na hora de renovar as lideranças também, chega.
2: É, rapaz, aqui a votação da Vivian Naves, 21.904 votos, do Coronel Adailton, 22.307 votos, né? Também vão, né?
0: É. Coronel Adailton, quanto? Ele ficou na frente aqui da Vivian, ele teve mais voto que ela?
2: Teve,
0: 22?
2: Até 22.307 e a Vivian teve 21.904.
0: Já está encerrado? São números definitivos, Cândido?
2: Não, isso aqui não, com 92% da apuração aqui dos votos. Olha aqui, ó. Vamos lá. Aqui em Anápolis, é isso, PH? Então vamos lá aí, rapaz. Então meu ajudante aqui não tá ajudando muito, não, o PH. Candidato Célio Silveira do MDB registrou 2.815 votos computados em Anápolis durante a apuração parcial do primeiro turno das eleições 2026 para deputado federal. Olha só.
0: 2.000 votos, Célio Silveira?
2: 2.815. Aí fala com. Aí o senhor te falar uma coisa aqui. Aí tudo bem, o prefeito Márcio Corrêa conseguiu eleger lá, né, o Major Vitor Hugo. Conseguiu eleger lá a Silvier, o próprio Célio Silveira também foi eleito, mas se dependesse de Anápolis, olha só, 2.815 votos, isso até agora, né? Vamos ver se vai aumentar essa votação.
0: Vai para 3.000, se máximo.
2: É, então, quer dizer, é pequena só uma votação
0: muito
2: dessa.
0: Muito pequena para deputado.
2: Me lembra muito,
0: federal,
2: o Rui,
0: apoiado quando, pelo prefeito. Cidade, muito pequeno.
2: Uma outra coisa, me lembra muito, sabe o quê? Aquela situação em que o Roberto era prefeito da cidade, resolveu apoiar o Jovair, e o Jovair foi a pessoa que mais ajudou o Roberto enquanto prefeito. Jovair teve pouco mais de 5.000 votos também em Anápolis. Aquilo ali foi uma decepção. Me lembra muito agora essa situação do Célio Silveira.
0: Bem lembrado, Candinho. Realmente isso também aconteceu, já tinha acontecido. E agora volta a se repetir, né?
1: E aí eu tenho que até repensar o que eu disse aqui do fortalecimento do prefeito. Né? Porque foram eleitos, mas eu esqueci desse pequeno detalhe da votação que teve aqui em Anápolis. Porque na questão do Jovair pesou mais, porque o Jovair não foi eleito.
2: É, o Jovair não foi, justamente.
1: Aí pesou mais. Aí como aí no caso.
2: Pouco voto, mas foi eleito.
1: É, né? No caso esses aí foram eleitos, a gente esquece e fica encoberta a votação que teve em Anápolis, mas depois eles vão fazer a análise. É. Né? Quantos votos que o prefeito conseguiu para mim na cidade?
0: O prefeito nessa
1: mas dividiu gente, também, né?
0: Se a gente for analisar a situação do prefeito em relação às eleições, aos candidatos, ele foi vitorioso.
2: Não, sim, mas
0: ele obteve a vitória, eu coloco aí amplamente a vitória dele, embora essa votação do candidato pelo deputado federal realmente tenha sido inferior àquilo que provavelmente ele também esperava. A derrota da oposição. Acabei de falar isso aqui agora há pouco. Os dois deputados que faziam oposição a ele.
2: Que era a Vivian Adailton, né?
0: Adailton. O Coronel Adailton. Então, por exemplo, como deputado hoje de oposição a ele, nós temos aí o Gomide, que é uma oposição branca.
2: Mais light, né? Branda e tal, né?
0: Um vereador muito técnico, voltado para questões técnicas. Não é aquela oposição de embate, desse tipo de oposição que a gente, ou pelo menos, está acostumado, ou a gente vê em alguns outros.
2: Agora, Ruth, eu falo também também em relação ao apoio do prefeito Márcio Correia, é porque o Célio Silveira teve 2.800 e poucos votos, é o que a gente conseguiu ali, mas a Silvia também, apoiada por ele, teve 7.000 e poucos votos, né? Eu não sei a votação do Major Vitor Hugo, né? Mas de qualquer maneira, quer dizer, os candidatos.
0: Também não deve ter sido bem votado, não.
2: Então significa, e se acontecer isso?

0: Isso, quero parabenizar o eleitor Napolino, né? Ah. Porque finalmente, né? Parece que prestou atenção. Chega desse negócio de deputado que vem lá da Cochinchina, chega aqui só em época de campanha, despeja aí um monte de dinheiro na cidade, leva os nossos votos, depois não traz mais nada de volta.
1: Você consegue então achar aí, PH, pra nós a votação do Rubens Ottoni e do Pedro Canedo?
0: Justamente, vamos ver aqui, ó.
2: 17.556 votos.
0: É parcial também ali, né? Okay. O Rubens Ottoni, 17.556 votos aqui em Anápolis, né? Aí, professor Alex Martins, 2.184 votos, isso é tudo parcial também, viu, gente? É nada definitivo ainda.
1: Não tá totalmente fechado.
0: A Rebeca Romero, né? 1.307 votos, ela teve bem mais, o Ruth já falou que ela teve, tinha 3.000 e poucos votos e tal. A Daniela Nava teve 79 votos, a Mariana Estival teve 585. Isso também, gente, é tudo parcial, né? Agora, então, é essa a situação, né? Eu acho que é preciso parabenizar o eleitor de Anápolis. A gente sempre falou muito sobre isso aqui na rádio, esse negócio de você criar consciência crítica em relação à política que a gente tem aqui. Né, sentimos a necessidade de uma renovação aí das lideranças, né, de colocar a gente mais comprometida com a cidade, e vamos parar com esse negócio de esses candidatos paraquedistas que vêm aqui só em época de eleição, chega aqui e leva um monte de voto. Então pode estar certo que quem foi eleito agora a gente vai continuar cobrando e nós vamos continuar batendo nessa tecla, sabe por quê? Significa que nós estamos com a verdade, estamos com a razão. É desse jeito que a coisa precisa funcionar, senhor Roger Fernandes.
3: Verdade, Candinho, a gente vai, nós vamos continuar fazendo a nossa parte,
0: a nossa,
3: né?
0: Parte
3: principalmente
0: vamos,
3: o senhor que já faz isso há muitos anos, né? Vamos continuar tentando conscientizar a população. Agora a gente espera e precisa que os nossos políticos também façam a parte deles.
0: Justamente.
3: Não adianta a gente ficar aqui brigando, eleitor, vote candidato de Anápolis. Anápolis, aí os nossos candidatos aqui fazem parceria com os candidatos de fora.
0: Justamente. Outra coisa, olha só, a situação da Graciele, que foi eleita, tranquilo, teve mais de 17 mil votos aqui em Anápolis. Se no desempenho lá do mandato dela, ela esquecer da cidade, não tiver presente na vida de Anápolis, procurando preencher ali as lacunas das demandas que a gente tem e tal também, é voo curto, né? Porque Anápolis com certeza vai cobrar, ainda mais na situação dela, mais difícil ainda, porque ela tem uma identidade política em Campo Limpo de Goiás. Agora ela teve 17 mil votos aqui na cidade. Quer dizer, ela vai ter que dedicar uma boa parte do mandato dela a Anápolis, porque senão também pode cair no ostracismo, né, Ruiter?
1: Anápolis tá caindo mesmo, né, rapaz? Passa Rio Verde, passa Aparecida, passa. Agora nós temos que depender do deputado de Campo Limpo, né? Paciência, né?
3: Aqui parece Cuba de Rio isso aqui.
0: Sabe o que é? Você já pensou, Ruiter? Anápolis faz parte da região metropolitana de Campo Limpo de Goiás, né? Da então, grande Campo Limpo de Goiás.
3: Não, mas não é brincadeira, não. A gente já tá fazendo de Nerópolis,
0: justamente,
3: né? A gente tá fazendo Piancó, que independe da água de lá.
0: Justamente.
1: Então, assim, falando aqui, o Pedro Canedo teve 6.472 votos.
0: Não, muito pouco.
1: Total,
0: também,
1: né? Parecida a votação do filho, né?
0: Faz o Pedro Paulo teve 4.000 e pouco, né?
1: Os 6.000, né? Os dois andaram realmente junto o tempo todo e a votação ficaram parecida.
3: O Candinho, só mostra o seguinte, tem alguns políticos que tem que encerrar a sua carreira.
0: É, tem que
3: como
0: pendurar
3: candidatos, pelo menos, tá? Se quiser continuar na política, tudo bem, mas não disputando mandato mais. Chega.
0: Eu acho que a experiência desse pessoal é muito importante, né? Inclusive auxiliar esses mais jovens aí a cavar espaço para se tornar liderança política, mas participando diretamente do processo. Eu também acho que já chegou a hora. Aliás, a gente tem que agradecer pelos serviços prestados,
3: sim,
0: pela presença que sempre teve na nossa vida, na vida política.
1: Grande
0: casos
1: liderança.
0: Do Marconi, casos do Dr. Pedro Canedo e tal, claro, tem uma história linda, né? De muitas conquistas que já trabalharam muito pela cidade, mas lamentavelmente, né? Ultimamente não tem tido aí sucesso nessas suas empreitadas políticas. Então é aquela hora que você para e dá aquela raciocinada, faz uma avaliação e chega à conclusão de que é preciso mesmo mudar o curso, mudar o rumo da sua vida.
3: Verdade.
0: Né?
3: O Candinho, a cada atualização aqui diminui a diferença, tá? Flávio Bolsonaro agora 47.68, o Lula 44.39, 94.51% de urnas apuradas. Lá em Minas, ainda não sacramentou, mas praticamente definido vitória do Cleitinho no primeiro turno. Tá? Então, dois colégios eleitorais grandes, decisão no primeiro turno. E lá no Rio de Janeiro, tá diminuindo a diferença também. O Douglas Rua já está com 49.71. O Eduardo Paes, 42.30. Então lá deve dar segundo turno
0: também
3: no Rio de Janeiro.
0: Rapaz, tô olhando.
1: Vai manter aquilo que nós comentamos aqui, né? Em torno de 2% com Flávio Bolsonaro vitorioso, né? Que 95% dos votos, nós temos uma diferença de 3 pontos percentuais aqui ainda, né?
0: Justamente.
1: Então, realmente, eu já cravo aqui, né? O Flávio Bolsonaro ganhando o primeiro turno, nós temos o segundo turno para a presidência da República. E essa tendência realmente é ficar aqui nos seus 2% de.
0: Agora, Rússia.
3: No Paraná, Sérgio Moro eleito.
0: Primeiro turno, então, também
3: primeiro
0: lá no Paraná.
3: Primeiro turno, 50,11% até agora, 99,87% de urnas apuradas.
0: O adversário de lá era o Requião Filho, né?
3: Abri aqui para olhar, na hora que eu abri aqui, pá, apareceu aqui.
2: Tinha o Requião, mas também tinha o candidato indicado pelo Ratinho Júnior.
0: Tinha mesmo, também feriu a liderança do Ratinho Júnior no Paraná, né?
3: Ficou no segundo lugar, o Sandro Alex.
0: Olha, só pra atualizar aqui os números aqui, Rúdio, né? A gente falava agora há pouco sobre a votação do deputado Rubens Ottoni, né? Ele teve aqui em Anápolis, o quê? 24 mil, isso pega? 24.899, praticamente 25 mil votos aqui em Anápolis. Ele ficou à frente do segundo colocado.
1: O deputado federal mais votado em Anápolis, Rubens Ottoni, segundo lugar, Suendel.
0: Suendel teve 19.700 e poucos votos aqui em Anápolis também.
1: E a deputada estadual, a Carol do Amiltinho.
0: Com
1: 60
0: justamente.
1: Mil votos.
0: Agora, e o Rubens Ottoni aumentou a votação dele em Anápolis em relação à eleição passada, né? Teve 17 mil e pouco. E eu falava, sabe o que é, Rui? Ele teve 17 mil e poucos na passada, teve 24.899 agora. Eu falava isso aqui durante alguns programas, eu demonstrava minha contrariedade com algumas situações, que é inadmissível. Com todo o respeito a Silvier, a outros candidatos que vieram aqui, o próprio Gustavo Gar teve mais de 10 mil votos aqui em Anápolis também, mas eu não consigo entender. Naquela época eu não conseguia entender de jeito nenhum como é que o eleitorado anapolino dá mais votos para Silvieira ter 22 mil votos aqui. Que tudo bem, eu respeito a história dela, apresentador de televisão, tem um carisma junto à população e tal, maravilha. Tudo isso é bacana, tem validade. Mas eu não consigo aceitar o fato da Silvia ter, na eleição passada, 22 mil votos aqui e o Rubens Ottoni, 17 mil votos aqui. Você sabe por quê? Ele faz um trabalho, Rui, a gente, independente da questão ideológica, questão partidária, a gente precisa reconhecer isso. Ele faz um trabalho muito importante para a cidade. Hoje você anda por Anápolis, a obra que tem aqui sendo construída é com recursos do governo federal trazidos por ele, deputado Rubens Ottoni, seja como emenda parlamentar, seja de indicações lá no PAC, que é o Programa de Aceleração do Crescimento. Então, quer dizer, como é que a gente pode aceitar uma pessoa que cai aqui de vez em quando nas eleições de paraquedas, tenha mais votos que o deputado que está aqui o dia inteiro, batalhando pela cidade, trazendo recursos e tal? Quer dizer, essa era uma das distorções que a gente tinha.
1: Já aconteceu em outras eleições.
0: Isso finalmente foi
1: com o Sandy Júnior.
0: Justamente.
1: Já teve.
0: E essa distorção, né, professor Dejane, finalmente foi corrigida nessa eleição aqui, né? A gente precisa falar sobre isso também, né?
2: O Sandy Júnior ganhava a eleição aqui com cartinha enviado para suas ouvintes.
0: A minha ouvinte aí da cidade de Anápolis, isso. O meu grande abraço, muito obrigado por você me ouvir.
2: Esse voto, de uma certa forma, Candinho, é um voto que não é de eleitor, é de fã, Então, você mensurar isso politicamente é extremamente complicado, mas é isso, né? Nós vamos pegar essas pessoas que foram eleitas com uma quantidade substancial de votos aqui pelo município e cobrar dessas pessoas exatamente um investimento aqui no município, porque senão você fica só com aquela ideia de que as pessoas se aproveitam desse grande eleitorado que existe em Anápolis para captar votos, sabe? Agora eu penso que nós vamos projetar também, Candinho, como é que vai ser esse segundo turno, né? Porque você tem essa situação aí, como o Dr. Hilton muito bem colocou, de que o candidato Flávio Bolsonaro deve abrir aí uma vantagem de pouco mais de 3 milhões de votos, né? E que vai impor aí alguns desafios para a candidatura do candidato da situação. Eles apostam muito agora, já nessa semana que entra. Vamos ver como vai estar o clima amanhã, inclusive, né? Por conta da ideia do Dalvi Alcolumbre pautar a 6x1, e a 6x1 é uma aposta grande do governo Lula nesse projeto. E o outro elemento, projetando já esse segundo turno, seria o recebimento das famílias do aumento do Bolsa Família, que também traria aí
3: É, já tá
2: um elemento
3: definido,
2: substancial para a candidatura do candidato que sai derrotado, pelo menos nesse primeiro turno, que é o candidato Luiz Inácio Lula da Silva.
1: Pois Eugênio, eu coloco esse resultado da eleição, ela motiva muito a candidatura do Flávio Bolsonaro. A militância, porque em nenhum
0: momento da campanha agora
1: dava a eleição dele no primeiro turno. Não. A eleição não, a vitória.
0: A primeira colocação dele.
1: Então você saiu de uma virada. Então você traz um ânimo novo, um ânimo renovado para esse segundo turno. Agora, é lógico que também a parte do Lula também tem que ter esse ânimo, porque senão, e aí começa essa jogada que o Edergênio lembrou muito bem. Tem um projeto muito importante aí para ser colocado em votação lá agora, e vão ver se eles vão conseguir também. Tinha marcado lá, não sei se dá tempo ainda de ver o negócio do Flávio, do Alexandre de Moraes lá no STF também, que pediu visto do processo, não sei se eles vão voltar à pauta disso agora, se vão tocar no assunto do Vorkar agora também com o Alexandre de Moraes, que eu vejo, e não é paixão partidária, eu não sou, os meninos aqui acham que eu sou, mas eu não sou bolsonarista de maneira nenhuma, mas essa virada eu jogo na conta do Alexandre de Moraes com essa confusão que ele arrumou aí nessas últimas semanas com o Vorkar, quando ele perguntou: e aí, você acha que segunda-feira eu tenho que estar fora?
0: Que eu faço? Você acha que eu tenho que vazar daqui?
1: Você entendeu? Então, assim, essa confusão do STF aí virou a eleição favorável ao Flávio Bolsonaro.
0: Justamente.
1: Isso no meu entendimento, né?
0: Eu acho que a primeira coisa, viu, Edergênio, que eu acho que o Lula vai fazer agora, já começando pro segundo turno, é fazer um aceno para aqueles eleitores que ficaram naquelas candidaturas que não tiveram sucesso no primeiro turno. É, claro que para ele poder acenar para o eleitor do Ronaldo Cades é mais difícil. Acenar para o eleitor do Zema é mais difícil. Mas o pessoal, e para o Renan Santos também do Missão, também é mais conservador, está mais para Flávio Bolsonaro. Agora, de repente, para os eleitores do Augusto Cury, que é um pessoal mais centro, embora com uma certa tendência para a direita também, eu já acho mais fácil. Quer dizer, o Lula você pode estar certo, político, macaco velho que é, muito experiente e tal. Ele, não sei se ele tem, se ele vai tirar algum coelho da cartola, mas você pode estar certo que ele vai fazer muita insinuação exatamente nesse começo do segundo turno, viu?
2: Eu concordo com a análise do Dr. Reuter. E eu acrescentaria mais. Eu vejo aí também o chamado voto útil da direita. Os institutos sinalizavam, né, exatamente que ele poderia existir. Isso desidratou as candidaturas do Caiado, do Zema e do próprio Renan. E para concluir, meu querido Candinho, eu acredito que eles devam mirar não nesses, mas sim nas abstenções. Eles precisam convencer aqueles que não foram votar.
0: Convencer o pessoal a ir pra urna.
2: Exatamente, ir pra urna. Então, nós vamos ver as abstenções, não sei se nós conseguimos percebê-las ali já,
0: ainda não.
2: Quadro. Porque elas vão sinalizar bastante onde ele deve ir buscar esse eleitorado para tentar virar esse jogo aí, sabe? Porque eu acredito que buscar esses votos em Zema, em Caiado, em Renan.
0: Eu acho que é tempo perdido.
2: É perder tempo.
1: Eu acredito que as abstenções que o Edergênio lembrou aqui muito bem, mas girar como média.
0: 20% e poucos.
1: Em média, 20%, né?
0: Justamente.
1: E o que esvazia um pouco a eleição para o segundo turno, talvez a abstenção até aumente, não sei, porque tem vários estados que você acabou a política. Você não tem segundo turno para governador.
0: Você não vai motivar tanto também o eleitor.
1: A militância
0: também, né?
1: Sua no. Quem que é militância de Flávio Bolsonaro aqui dentro de Anápolis? Entendeu? Quem que é militância de Lula aqui dentro de Anápolis? Né? Então fica na mão dos partidos. Então, assim, mas tá aí, tá definido, segundo turno, igual a gente esperava. Nós prevíamos aqui, ó, 98,2% da apuração de votos, 47-44%. Deve diminuir mão um pouquinho, vai ficar nisso aí mesmo. Não tem mais para onde correr.
0: Gente, dentro de instantes a gente vem com a lista definitiva dos eleitos aqui para a Assembleia Legislativa, os deputados estaduais, até aqui 99,67% dos votos apurados, pouco mais de 0,3% para poder apurar, então já temos essa condição também daqui a pouco, e também temos já 99,72% dos votos apurados para a Câmara dos Deputados. Então vamos fazer um rápido intervalo aqui, pegar para na volta a gente trazer a eleição. Em definitivo, dos deputados federais e também dos deputados estaduais.
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